0: anti-imigração na África do Sul como prazo para a saída de cidadãos estrangeiros. O ministro israelita da Defesa, Israel Katz, declarou nesta quarta-feira que o exército vai permanecer indefinidamente nas zonas de segurança estabelecidas no Líbano, Síria e Faixa de Gaza. As temperaturas globais de superfície do mar já ultrapassaram os níveis recorde para esta época do ano, o que reflete as alterações climáticas e pode gerar uma atmosfera ainda mais quente e por mais tempo. Estes e outros títulos já vão ver já a seguir no bloco informativo sobre comando técnico de Robin Cusseneau. O jornal começa agora. Começamos com a atualidade na África Lusófona. Pelo menos 194 cidadãos moçambicanos viram as suas residências incendiadas e perderam todos os seus bens na região de Mamelodi, em Pretória, no contexto da escalada de tensão associada ao dia 30 de junho, data apontada por grupos anti-imigração na África do Sul, com prazo para a saída de cidadãos estrangeiros em situação migratória irregular. A situação afetou nas últimas 24 horas um total de 293 pessoas, muitos dos quais alvos de agressões físicas em diferentes cidades sul-africanas e encontram-se sob proteção policial. Estão já em curso diligências para o seu repatriamento para Moçambique. O relato é de Orfeu Lisboa, o nosso correspondente.
1: A informação sobre a situação dos cidadãos moçambicanos que viram as suas residências incendiadas nesta terça-feira foi avançada pelo Gabinete de Informação de Moçambique. Em comunicado distribuído aos órgãos de comunicação social, o Gabinfo revela que na região de Durban e áreas adjacentes continuam igualmente a ser reportados casos de intimidação e agressões contra cidadãos moçambicanos, obrigando muitos a abandonarem temporariamente as suas residências. Entretanto, o antigo chefe de Estado moçambicano, Joaquim Chissano, defende o reforço do diálogo entre Maputo e Pretória.
2: Esforços foram feitos para dialogar com o governo sul-africano, para ver o que é preciso fazer.
1: Joaquim Chissano chama atenção para a necessidade da regularização da situação migratória.
2: Mesmo se tiverem que voltar à África do Sul, mas que se possam legalizar.
1: Refere à nota do Gabinfo que as missões diplomáticas e consulares de Moçambique na África do Sul mantêm o acompanhamento permanente da situação e continuam a prestar assistência e proteção consular aos cidadãos afetados. De Maputo para a RFI, Orfeu Lisboa.
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0: Prosseguimos com a atualidade internacional. O ministro israelita da Defesa, Israel Katz, declarou hoje que o exército vai permanecer nas zonas de segurança estabelecidas no Líbano, Síria e Faixa de Gaza. As explicações com Nédia Ribeiro.
4: A declaração do ministro da Defesa surge numa altura em que delegações iranianas e norte-americanas se reúnem no Qatar para discutir a implementação do protocolo do acordo assinado em junho com vista a pôr termo à guerra no Médio Oriente, em particular no Líbano, e dias depois do anúncio de um acordo quadro nos Estados Unidos para uma paz duradoura entre o Líbano e Israel, embora este último tenha continuado os ataques aéreos, alegando que visam infraestruturas do Hezbollah. O acordo quadro estipula, nomeadamente, que Israel vai continuar a ocupar o sul do Líbano, como tem feito desde o início desta nova guerra contra o Hezbollah, até que o movimento xiita, apoiado pelo Irão, deponha as armas. Trata-se também de uma exigência antiga do governo libanês, que tem tido dificuldade em concretizá-la, apesar da pressão dos Estados Unidos. O Líbano foi arrastado para o conflito a 2 de março, quando o Hezbollah atacou o norte de Israel, em apoio ao Irão, que estava sob ataque da ofensiva israelo-americana. Israel retaliou e prometeu eliminar o movimento, mobilizando as tropas a sul. Desde então, os ataques israelitas já provocaram a morte a mais de 4 mil pessoas, de acordo com informações avançadas por Beirute.
0: As temperaturas globais da superfície do mar já ultrapassaram os níveis recorde para esta época do ano, o que reflete as alterações climáticas e pode gerar uma atmosfera ainda mais quente e por mais tempo. Por outro lado, a Europa vive a onda de calor mais severa alguma vez registada. Mais pormenores com Karina Branco.
5: Esta quarta-feira foi anunciado que as temperaturas globais da superfície do mar já ultrapassaram os níveis recorde para esta época do ano. Este nível de aquecimento sem precedentes resulta das alterações climáticas e pode gerar uma atmosfera ainda mais quente e por mais tempo, dar energia adicional às tempestades, aumentar a evaporação, elevando o risco de precipitações

0: extremas e inundações, aumentar o nível do mar e o degelo. O diretor do Serviço de Monitorização das Alterações Climáticas do Programa Europeu Copérnicos, Carlo Buontempo, explicou que as condições atuais podem indicar o início de uma nova fase que levará mais uma vez a um território inexplorado. Entretanto, nos últimos dias, a vaga de calor em Espanha provocou 1.028 mortes em excesso, ou seja, mais do dobro das 407 atribuídas ao calor em junho do ano passado. Em França, as autoridades falam em balanço provisório de 1.000 pessoas que morreram devido à onda de calor, a que se juntam mais 300 no calor extremo, também registado em maio no país. França prepara-se para novo episódio de calor extremo a partir deste fim de semana. Esta quarta-feira, as atenções estão voltadas para Portugal, que também será atingido por uma nova onda de calor que se vai prolongar entre 8 a 10 dias. Esta é a onda de calor mais severa alguma vez registada na Europa e teria sido praticamente impossível em junho sem as alterações climáticas, dizem os especialistas.
1: No desporto, em Cabo Verde existem vários murais em homenagem à Seleção Nacional de Futebol pela prestação no Mundial de 2026. Para além de iniciativas espontâneas de artistas plásticos, a Embaixada da União Europeia em Cabo Verde está a promover a pintura de murais em vários bairros do país. Mais pormenores com o nosso correspondente Odeir Santos.
2: Através do projeto do Bairro para o Mundo da União Europeia em Cabo Verde, está a nascer em Fonte Francês, bairro de onde vozinha natural, na Ilha de São Vicente, um mural de homenagem ao guarda-redes da Seleção Nacional de Futebol. Pintura que deve ficar concluída na próxima sexta-feira, dia que Cabo Verde enfrenta a Argentina nos 16avos de final do Mundial de Futebol. Benito Lopes, coordenador do projeto, falou à RFI.
3: Essa homenagem à vozinha no âmbito do programa da União Europeia do Bairro para o Mundo.
4: Depois de vozinha, haverá outros murais com outros jogadores também?
3: Sim, já temos certeza que vamos fazer do nosso treinador Bubis, na zona onde ele habita neste momento, que é na zona de Ribeira Bota, onde ele fez a casa dele. Também do Riamentos, o nosso capitão, que é de Ribeira Bota, Ilha de Madeira, também vamos fazer esse mural. E na Ilha de Santiago já está feito o mural de Kevin Pina.
2: O jovem artista Diego Pires, que em dezembro do ano passado, através do projeto do imigrante Balta, Uma Parede de Cada Vez, pintou os murais em homenagem ao treinador bubista e ao capitão dos Tubarões Azuis, Rian Mendes. Diz-se feliz por fazer parte desta história de Cabo Verde e é o responsável por pintar o mural em homenagem à vozinha em Fonte Francês, na Ilha de São Vicente.
5: Significa muito para mim porque é uma honra estar aqui a executar este trabalho que está a ser organizado pela União Europeia. Eu fico muito contente por ser eu a escolha para fazer este trabalho.
2: Ainda na Ilha de São Vicente, os artistas Bituales e Rocruz homenagearam a Seleção Nacional de Futebol e Vozinha com mural no Complexo Desportivo Piscinão, em Bela Vista.
6: Esse tubarão está aí mesmo com dentes afiados e agora vamos comer a Argentina.
4: Está confiante nisso?
6: Estou sim, estou mesmo confiante. Desde o primeiro jogo até nós vamos comer aquele que aparecer no caminho, vamos devorá-lo.
4: Eu vejo aqui o Vozinha está em destaque.
6: Claro, claro. O Vozinha, este foi uma das defesas mais que o Vozinha fez. Portanto, a tirar a bola do ângulo e toda a gente a gritar o golo e ele lá em cima a tirar a bola para as nuvens. O Vozinha é o máximo, ele é um king. Por isso que depois veio acrescentar o herói, o Vozinha.
2: De Cabo Verde para a RFI, Odair Santos.
1: Me referir que Cabo Verde vai defrontar a Argentina, atual campeã do mundo, na sexta-feira. Já nesta quarta-feira decorrem 3 jogos. A Inglaterra frente à República Democrática do Congo, a Bélgica frente ao Senegal e os Estados Unidos vão medir forças com a Bósnia e Herzegovina. De referir que ontem 3 novos países conseguiram um apuramento para os oitavos de final. A França, a Noruega e um dos 3 países anfitriões, o México. Chegamos assim ao fim deste jornal.
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1: Bem-vindos à segunda parte da nossa emissão. Nos próximos 20 minutos, propomos o Magazine Convidado, bem como o Magazine Artes. Mas fique desde já com o convidado de Lígia Anjos.
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8: O analista político Rui Landim apresentou uma queixa-crime contra o Estado da Guiné-Bissau, contestando a suspensão da sua pensão de reforma. A iniciativa foi formalizada pelos advogados, junto da vara-crime do Ministério Público, que pedem esclarecimentos sobre a decisão e defendem que os direitos do seu constituinte foram violados. Rui Landim, começo por lhe perguntar o que é que o levou a avançar com uma queixa-crime contra o Estado e que explicações espera obter através deste processo.
9: Não é a queixa-crime contra o Estado, é porque infelizmente não temos o Estado, o Estado destruído completamente. Eu tive uma queixa-crime contra a solução e perversores da ordem do Estado, que em nome do Estado estão a cometer os crimes e delinquências mais abomináveis. Por quê? O processo de pagamento das finanças na Guiné-Bissau tem um sistema que se chama de Sistema Integrado de Gestão de Recursos Humanos da Administração Pública. Não será por carga de água, que não seja delinquência, de essas que assaltaram o poder, sem qualquer legitimidade, legalidade. O processo está completamente feito como deve ser. O Ministério da Função Pública quer, mandou para o Orçamento do Estado, definitivamente as finanças, para ver tudo aquilo que está diz respeito ao Cabimento Orçamental, a elegibilidade de pagamento, etc. E vai para o Tesouro, a ordem de pagamento que devia ser remitida ao banco para acreditar, lá que aparecem os larápios que retêm, que bloquearam. É o Tesoureiro Geral que está lá ilegalmente. Eu estou a fazer o que se crie contra pessoas que fazem gestão danosa do Estado. Aproveito do pessoal.
8: Considera que a suspensão da sua pensão resulta de uma decisão administrativa ou entende que existe uma motivação política por trás desta medida?
9: Quem tu chama crime de peculato e crime de apropriação indivídua, etc. E como não tem onde pegar para mim, desde aqui, represálias? Esse problema da Guiné-Bissau, todo esse desmando de violação de direitos, tudo até a invasão da Assembleia Nacional, assalto ao Supremo Tribunal, passou numa impunidade e que a comunidade internacional sai de conta. E como estou a dizer, é o único país no mundo, único, que se faz as eleições e a véspera dos resultados serem publicados, aparece gente a invadir a Comissão Nacional de Eleições, quando na presença de observadores internacionais, que já tinham mesmo à mão resultados eleitorais só para publicar, invadem a Comissão Nacional de Eleições impunemente e fazem disparates de tudo na presença de representantes da comunidade internacional, Nações Unidas, CDAO, União Africana, até organizações de sociedade civil. Uma das organizações dirigidas pelo antigo presidente da Nigéria, o presidente Goodluck Jonathan, que é o presidente da Associação dos Notáveis da CDAO, que diz claramente que há resultados, chamou um voto de cerimonial, entregou os documentos ao CDAO que prova que há resultados para publicar. O parlamento da CDAO fala disto porque tinha lá observador, chefe do observador fala disto e nada disso faz. Portugal também esteve, nada se fez. França esteve, nada se fez. Mas eu vou explicar porquê. Minha percepção é de que tem medo de mudanças de Guiné-Bissau que o personal como Domingos Luís Ferreira pode fazer.
8: Por que esse medo?
9: É medo de que a Guiné-Bissau vai se afirmar que a Guiné-Bissau quer tratar agora como uma esplunca, como uma pária de comunidade internacional, onde cada um pode trazer o lixo que quiser. Vai se pôr fim. Em 2014 começou e se viu-se que a verdadeira comunidade internacional aceitou apoiar a Guiné-Bissau na mesa redonda que deu. Para um país, um pequeno país, mas que tem um programa claro, e então é posto à sua disposição US$1,5 bilhão. E isso espantou todos os outros, parecendo que é estranho, mas é isso. Ninguém pode dizer ao contrário. E então, por isso andam 10 anos a apoiar várias coisas que aparecem. Por que não se toma medidas? Há todos os instrumentos internacionais, sanções, etc. Existem.
8: Como é que interpreta, portanto, a oposição acusa a CDAO de ingerência na revisão da Constituição?
9: Eu acho que não vamos tirar a narrativa, vamos pegar naquilo que é os preceitos bem estipulados, prescritos, Constituição de Guiné-Bissau. Quem tem competência de tocar é a competência exclusiva dos deputados da Assembleia Nacional eleita. Nenhuma transição tem poder su una Costituzione Guinea-Bissau, qualche legge e sua revisione è d'esclusiva competenza di deputato di Assemblea Nazionale Popolare eletta. Isso è chiaro. Il referendum non esiste una Costituzione Guinea-Bissau. E depois há outra decisão de dezembro, de cimeiro do chefe de Estado, que reafirma novamente imediato retorno à ordem constitucional, publicação de resultados eleitorais, libertação de sequestrados. O presidente da Assembleia Nacional Popular, hoje, numa situação de rapto, de sequestro, essa decisão da autoridade máxima da CDL, é gente que ou está contra, ou é gente que faz parte do crime organizado transnacional, que infiltrar e sequestrar essas organizações. Isso é que eu tenho mais medo.
8: Que impacto é que esta situação está a ter na sua vida pessoal?
9: Eu estou disponível a lutar para o meu país. E acho que, e tenho exemplos, a Mica Cabral morreu com 49 anos, deixou a sua vida, lutou para que esse país tivesse hoje aquilo que foi chamar isto hoje país. Portanto, é uma honra. E sobretudo, e ser perseguido por aqueles que sempre, as pessoas que sabem, são os párias marginais de tudo e que a sua prática de vida dia a dia demonstra. Isso é menor comparado a bloquear o salário de deputados eleitos pelo povo e entregar a um bando de delinquentes cúmplices de que se chama o Conselho Nacional, mas que não passa de corja de narcotraficantes. Eu acho que a Guiné-Bissau tem a má sorte de ter criminalidade organizada transnacional que fazem o papel de organizações internacionais. A mim faz-me confirmar que estão completamente infiltrados pelo crime organizado transnacional. Como disse o antigo presidente de Nigéria, Goodluck Jonathan, e que entrega documentos à CDL, é uma corja que eu chamo Banco West Africa Crux. E nem tenho conhecimento, por exemplo, é um grito da alerta. Um povo foi sequestrado. Quando você sequestra o presidente da Assembleia Nacional Popular e ainda, sobretudo, alguém que foi secretário executivo da CPLP, você tem que ir contra todo aquilo que é quadro jurídico legal do país e ninguém diz nada. Você acha que isso é normal? Correr com o RDP África. E ninguém diz nada, ainda continua a dizer que este é um país.
1: O convidado desta quarta-feira era o analista político guineense Rui Landim, ao microfone da jornalista Lígia Anjos.
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1: Prosseguimos a nossa emissão com o magazine Artes, da autoria de Lígia Anjos.
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8: O arquiteto português Eduardo Soto de Moura recebeu esta terça-feira em Barcelona a medalha de ouro da União Internacional dos Arquitetos, a mais alta distinção mundial atribuída a um arquiteto em vida. É apenas o segundo português a conquistar este reconhecimento, depois de Álvaro Siza Vieira. A cerimónia decorreu na Basílica da Sagrada Família, integrada no Congresso Mundial dos Arquitetos. Mas antes da cerimónia, contou-nos que esta distinção tem um significado que vai além do reconhecimento da carreira.
10: Eu fico honradíssimo pela ida do Presidente da República. Já estou gordo, mas sim, vou ficar bem. Fico muito, muito honrado. Acho sempre, sabe porquê? Porque a coisa que eu mais gosto do prémios é evidente que quando são remunerados, fico contente que aplico esse dinheiro num prémio a mim próprio. E quando não são remunerados, é uma honra de receber. Há uma facção dos prémios que eu gosto imenso. Não sou, acho que não sou vaidoso, ou sou vaidoso nos prémios. Mas quando ando pela rua, as pessoas cumprimentam e me dão os parabéns. Somos muito diferentes e respeitamos muito. Eu respeito imenso ao Cid, devo-lhe muito. E penso que ele também, pelo que mostra, também me respeita. Se não fosse assim, eu não podia vir a Paris. Depois da manhã vou a Barcelona receber um prémio. E ele disse, eu já recebi esse prémio. Mas disse, portanto, vai ser apertado. Tenho que fazer dois discursos, o seu e o meu. Mas claro, tenho que ir. Estas coisas não se diz que não.
8: O prémio distingue mais de 5 décadas de uma obra que marca a arquitetura contemporânea portuguesa e internacional, desde o Estádio Municipal de Braga ao Mosteiro de Santa Maria de Boro ou à Torre de Burgo, no Porto. Antes de seguir para Barcelona, Eduardo Soto de Moura esteve em Paris para representar Álvaro Siza na inauguração da exposição Álvaro Siza, o Tempo, o Desenho, a Arquitetura, na Unesco, um pedido feito pelo próprio Álvaro Siza. O arquiteto falou da amizade que os une e daquilo que mais admira no mestre português, a capacidade de resolver problemas com uma persistência rara e de alcançar uma arquitetura de grande simplicidade, resultado de décadas de trabalho e de rigor.
10: É a lucidez com que ele procurou os meios para resolver os problemas.
11: Portanto,
10: como assim? Ele tem um método de trabalho que o resultado é sempre brilhante, ou quase sempre, ou posso dizer sempre. Isso surpreende-me. E como a arquitetura dele é muito pessoal, tem uma identidade própria, eu admiro, mas não posso usá-la porque é dele, tem pudor. O que eu posso usar é a tenacidade e o método com que ele resolve e encontra os meios para resolver os problemas que lhe pedem para resolver. Ser arquiteto é resolver problemas.
11: O facto de ter trabalhado durante estas últimas décadas e de continuar a trabalhar
10: sim,
11: hoje,
10: 50 anos.
11: Ainda resolvem um ou outro problemas?
10: Muito. As formas em si acabadas não me interessam tanto. Mas a mim interessa-me é como assistir desde o princípio à exposição do problema, a maneira como ele estabelece a estratégia, encontra os meios, resolve as questões e depois formaliza-as em construir a obra. Sempre com uma, como é que se diz, não largando o osso, sempre com uma tenacidade, uma dedicação, que eu, por exemplo, já não tenho. E ele insiste. E temos obras em conjunto, duas obras diferentes em Braga, por exemplo, e temos uns jardins que são os espaços que juntam as duas obras. Eu acabei a obra, praticamente, já não me lembro. Acabou? E ele disse, Eduardo, temos que ir lá, temos que fazer os espaços exteriores, porque somos os dois. Portanto, eu quero a sua opinião e você de certeza quer a mim. Além de ser muito bonito isto, é muito operativo. Portanto, é sempre uma surpresa.
11: Os dois receberam o prémio Pritzker e marcam gerações diferentes da arquitetura portuguesa. O que é que aprendeu com Álvaro Siza Vieira?
10: Aprendi, talvez mais a pessoa, propriamente o arquiteto ou a arquitetura.
11: É isso que conta?
10: É, ele é uma pessoa de uma integridade rara. Isso é, atrás de um grande arquiteto está sempre um grande homem. Diz que é uma grande mulher, não sei o que é, mas neste caso é um grande homem. E realmente a pessoa dele é que me encanta. Sim, eticamente, claro. Esteticamente. Em que ele não faz muita diferença. É como aos gregos. Ética e estética é a mesma coisa.
11: Costuma-se dizer que a arquitetura de Siza Vieira parece simples. Essa simplicidade é um talento raro ou é um equívoco?
10: Não, é verdade. Mas a coisa mais complicada que há é a simplicidade. Atingir a simplicidade é preciso um trabalho com uma persistência, uma continuidade e uma perseverança para se eliminar o que não é essencial, para ficar simples. E nisso Siza são anos e anos à procura dessa esperança de ser simples. É isso que eu admiro nele, como arquiteto, como obra e como pessoa.
11: Essa simplicidade também representa o seu trabalho.
10: Eu esforço por isso, quer dizer, ainda me faltam 20 anos para fazer um percurso, mas não vou chegar a nenhum resultado parecido com Siza. Nem tenho a mínima interesse em competir. Somos amigos, respeitamos e somos felizes assim.
11: Qual é o resultado que se procura quando se é arquiteto?
10: É uma frase um bocado kitsch, mas é a felicidade das pessoas. E não vou disfarçar, primeiro a minha, os arquitetos são todos egoístas.
11: São,
10: senão não conseguiam fazer nada. Quando faço uma obra, quero que ela fique bem. Quando faço uma casa, quero imaginar-me a viver lá dentro e que eu gosto de viver lá. Se eu não fizer esse teste, não vai funcionar para os outros. Portanto, gosto que funciona bem para mim e, no fundo, quando digo para mim, é uma casa, uma família. Quando é um equipamento coletivo numa cidade, quero que funcione para a felicidade, que seja útil. Por exemplo, fico feliz. Fiz um estádio de futebol e, quando abro a televisão e vejo ao domingo um jogo no estádio do Braga, vejo as pessoas todas de pé, felizes, e digo assim, se não fosse eles não estavam ali. Isso é bonito.
11: Senhor arquiteto, esta exposição olha para a relação entre o tempo e a arquitetura. A obra de Siza muda com o tempo ou é o nosso olhar sobre ela que muda?
10: A arquitetura muda com o tempo porque ela é inteligente. E quando se é inteligente tem que se adaptar às situações. E as situações, ele é arquiteto, penso eu, há 70 e tal anos. Nesse espaço, as coisas mudaram muito e ele foi-se adaptando, ou adequando, que é uma palavra que eu gosto mais do que adaptar. Adequar é pôr as formas e as soluções em função das condicionantes. Ele foi-se adequando às novas situações. e portanto é inteligente. Aliás, ele tem uma frase lindíssima que diz: desenhar é a procura da inteligência. Ele não para de desenhar, por isso é que está tão inteligente.
8: E essa é a recomendação que deixa nesta entrevista, que as pessoas desenhem mais?
10: Muito, deixo. Ou que pensam mais, mas desenhar é pensar. E é uma boa ginástica de para desenhar bem é preciso inteligente e ter uma capacidade. Não é preciso ter jeito, não serve para nada. Até o jeito às vezes estraga a qualidade do desenho. É preciso ter essa perseverança para descobrir a inteligência. E como dizia aquele filósofo de Einstein, falhar uma vez, falhar outra vez, falhar ainda outra vez, falhar melhor. É isso, é aprender a desenhar.
8: Uma das comissárias da exposição na Unesco, Teresa Cunha Ferreira, explicou-nos que a mostra procura revelar a dimensão internacional da obra de Álvaro Siza, com mais de 200 edifícios construídos em 4 continentes ao longo de 7 décadas.
12: O objetivo desta exposição era apresentar a dimensão global da obra de Álvaro Siza, que tem neste momento obra construída em 4 continentes, em mais de 20 países, tem mais de 200 obras construídas e, portanto, era importante isto e, por outro lado, a longevidade da sua carreira. Portanto, nós aqui apresentamos também obras construídas ao longo de 7 décadas de trabalho e, portanto, também com essa diversidade de adaptação a diferentes contextos e culturas, que é uma adaptação não só geográfica, mas também cultural e com o trabalho muito participativo e de respeito pelas diversidades dos diferentes países, que também nos interessava mostrar com esta exposição.
13: Siza Vieira diz que um projeto nunca nasce do zero. O que é que nesta exposição expõe precisamente esta ideia?
12: É precisamente essa ideia de, tendo aqui obras construídas em diferentes países, mostrar essa diversidade de materiais, de tipologias, de apropriação aos lugares e que vão muito buscar esses valores das pré-existências que servem como catalisador criativo dos projetos.
8: A exposição Álvaro Siza, O Tempo, Desenho e Arquitetura na Unesco destaca a forma como cada projeto nasce do diálogo com o lugar, a cultura e as comunidades locais e pretende talvez reforçar a candidatura da obra do arquiteto português Álvaro Siza Vieira a Património Mundial da Unesco.
1: Para fechar, a crónica musical de Hugo Casalinho.
14: Salut! Quando a banda colombiana Bomba Estéreo se cruza com a banda venezuelana Hawaiana, bem, só pode ser um álbum excepcional. O título, Astropical. E já está a dar muito o que falar. As duas bandas reuniram-se numa altura em que ambas estão a ter sucesso internacional. Além da carreira super rica, desde 2005, Bomba Estéreo acaba de colaborar com estrelas como Manu Chao, Nelly Furtado ou Bad Bunny, enquanto Hawaiana acaba de ganhar o Grammy de melhor álbum de rock latino e música alternativa com o álbum Quem Trai Las Cornetas.

Tínhamos antecipado isso na programação musical da RFI com as faixas Nada Malo. Dá-me um break, e Dá-me um Break. Quanto à nova produção, o álbum Astropical é um projeto baseado nos signos da astrologia, com 12 canções, uma para cada signo, com referências à champeta colombiana e a repas venezuelanas, mas também com sons afrobeats ou amapiano. É um super álbum que recomendamos, como o resto da playlist RFI, que podem ouvir na nossa página e em todas as plataformas de música. Deixamos vos na companhia de Astropical e do signo de Peixes. Me passa, Alice.

ponto final nesta emissão. A informação continua aqui na antena da RFI. Podem acompanhar-nos na nossa página rfi.fr/pt. Até breve.

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1: Marco Martins.
0: A Mercato é dado desta quarta-feira, 1 de julho. Pelo menos 194 cidadãos moçambicanos viram as suas residências incendiadas e perderam todos os seus bens na região de Mamelodi, em Pretória, no contexto da escalada de tensão associada ao dia 30 de junho, data apontada por grupos anti-imigração na África do Sul como prazo para a saída de cidadãos estrangeiros. O ministro israelita da Defesa, Israel Katz, declarou nesta quarta-feira que o exército vai permanecer indefinidamente nas zonas de segurança estabelecidas no Líbano, Síria e Faixa de Gaza. As temperaturas globais de superfície do mar já ultrapassaram os níveis recorde para esta época do ano, o que reflete as alterações climáticas e pode gerar uma atmosfera ainda mais quente e por mais tempo. Estes e outros títulos já vão ver já a seguir no bloco informativo sob o comando técnico de Robin Cussonneau. O jornal começa agora. Começamos com a atualidade na África Lusófona. Pelo menos 194 cidadãos moçambicanos viram as suas residências incendiadas e perderam todos os seus bens na região de Mamelodi, em Pretória, no contexto da escalada de tensão associada ao dia 30 de junho, data apontada por grupos anti-imigração na África do Sul, com prazo para a saída de cidadãos estrangeiros em situação migratória irregular. A situação afetou nas últimas 24 horas um total de 293 pessoas, muitos dos quais alvos de agressões físicas em diferentes cidades sul-africanas e encontram-se sob proteção policial, estando já em curso diligências para o seu repatriamento para Moçambique. O relato é de Orfeu Lisboa, o nosso correspondente.
2: A informação sobre a situação dos cidadãos moçambicanos que viram as suas residências incendiadas nesta terça-feira foi avançada pelo Gabinete de Informação de Moçambique. Em comunicado distribuído aos órgãos de comunicação social, o Gabinfo revela que na região de Durban e áreas adjacentes continuam igualmente a ser reportados casos de intimidação e agressões contra cidadãos moçambicanos, obrigando muitos a abandonarem temporariamente as suas residências. Entretanto, o antigo chefe de Estado moçambicano, Joaquim Chissano, defende o reforço do diálogo entre Maputo e Pretória.
3: Esforços foram feitos para dialogar com o governo sul-africano, para ver o que é preciso fazer.
2: Joaquim Chissano chama atenção para a necessidade da regularização da situação migratória.
3: Mesmo se tiverem que voltar à África do Sul, mas que se possam legalizar.
2: Refere a nota do Gabinfo que as missões diplomáticas e consulares de Moçambique na África do Sul mantêm o acompanhamento permanente da situação e continuam a prestar assistência e proteção consular aos cidadãos afetados. De Maputo para a RFI, Orfeu Lisboa.
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0: Prosseguimos com a atualidade internacional. O ministro israelita da Defesa, Israel Katz, declarou hoje que o exército vai permanecer nas zonas de segurança estabelecidas no Líbano, Síria e Faixa de Gaza. As explicações com Nédia Ribeiro.
4: A declaração do ministro da Defesa surge numa altura em que delegações iranianas e norte-americanas se reúnem no Qatar para discutir a implementação do protocolo do acordo assinado em junho com vista a pôr termo à guerra no Médio Oriente, em particular no Líbano, e dias depois do anúncio de um acordo quadro nos Estados Unidos para uma paz duradoura entre o Líbano e Israel, embora este último tenha continuado os ataques aéreos, alegando que visam infraestruturas do Hezbollah. O acordo quadro estipula, nomeadamente, que Israel vai continuar a ocupar o sul do Líbano, como tem feito desde o início desta nova guerra contra o Hezbollah, até que o movimento xiita, apoiado pelo Irão, deponha as armas. Trata-se também de uma exigência antiga do governo libanês, que tem tido dificuldade em concretizá-la, apesar da pressão dos Estados Unidos. O Líbano foi arrastado para o conflito a 2 de março, quando o Hezbollah atacou o norte de Israel, em apoio ao Irão, que estava sob ataque da ofensiva israelo-americana. Israel retaliou e prometeu eliminar o movimento, mobilizando as tropas a sul. Desde então, os ataques israelitas já provocaram a morte a mais de 4 mil pessoas, de acordo com informações avançadas por Beirute.
0: As temperaturas globais da superfície do mar já ultrapassaram os níveis recorde para esta época do ano, o que reflete as alterações climáticas e pode gerar uma atmosfera ainda mais quente e por mais tempo. Por outro lado, a Europa vive a onda de calor mais severa alguma vez registada. Mais pormenores com Carina Branco.
5: Esta quarta-feira foi anunciado que as temperaturas globais da superfície do mar já ultrapassaram os níveis recorde para esta época do ano. Este nível de aquecimento sem precedentes resulta das alterações climáticas e pode gerar uma atmosfera ainda mais quente e por mais tempo, dar energia adicional às tempestades, aumentar a evaporação, elevando o risco de precipitações extremas e inundações, aumentar o nível do mar e o degelo. O diretor do Serviço de Monitorização das Alterações Climáticas do Programa Europeu Copérnicus, Carlo Bontempo, explicou que as condições atuais podem indicar o início de uma nova fase que levará mais uma vez a um território inexplorado. Entretanto, nos últimos dias, a vaga de calor em Espanha provocou 1.028 mortes em excesso, ou seja, mais do dobro das 407 atribuídas ao calor em junho do ano passado. Em França, as autoridades falam em balanço provisório de 1.000 pessoas que morreram devido à onda de calor, a que se juntam mais 300 no calor extremo, também registado em maio no país. França prepara-se para novo episódio de calor extremo a partir deste fim de semana. Esta quarta-feira as atenções estão voltadas para Portugal, que também será atingido por uma nova onda de calor que se vai prolongar entre 8 a 10 dias. Esta é a onda de calor mais severa alguma vez registada na Europa e teria sido praticamente impossível em junho sem as alterações climáticas, dizem os especialistas.
0: No desporto, em Cabo Verde existem vários murais em homenagem à Seleção Nacional de Futebol pela prestação no Mundial de 2026. Para além de iniciativas espontâneas de artistas plásticos, a Embaixada da União Europeia em Cabo Verde está a promover a pintura de murais em vários bairros do país. Mais pormenores com o nosso correspondente Odeir Santos.
6: Através do projeto do Bairro para o Mundo da União Europeia em Cabo Verde, está a nascer em fundo francês, Bairro de Onde Vozinha Natural, na Ilha de São Vicente, um mural de homenagem ao guarda-redes da Seleção Nacional de Futebol. Pintura que deve ficar concluída na próxima sexta-feira, dia que Cabo Verde enfrenta a Argentina nos 16avos de final do Mundial de Futebol. Benito Lopes, coordenador do projeto, falou à RFI.
7: Essa homenagem à Vozinha no âmbito do programa da União Europeia do Bairro para o Mundo.
8: Depois de Vozinha, haverá outros murais com outros jogadores também?
7: Sim, já temos certeza que vamos fazer do nosso treinador Bubis, na zona onde ele habita neste momento, que é na zona de Ribeira Bota, onde ele fez a casa dele. Também do Ria Mendes, o nosso capitão, que é de Ribeira Bota, Ilha de Madeira, também vamos fazer esse mural. E na Ilha de Santiago já está feito o mural de Kevin Pina.
6: O jovem artista Diego Pires, que em dezembro do ano passado, através do projeto do imigrante Balta, Uma Parede de Cada Vez, pintou os murais em homenagem ao treinador bubista e ao capitão dos Tubarões Azuis, Ria Mendes. Diz-se feliz por fazer parte desta história de Cabo Verde e é o responsável por pintar o mural em homenagem à vozinha em fundo francês na Ilha de São Vicente.
9: Significa muito para mim porque é uma honra estar aqui a executar este trabalho que está a ser organizado pela União Europeia. Eu fico muito contente por ser eu a escolha para fazer este trabalho.
6: Ainda na Ilha de São Vicente, os artistas Bitualz e Rockruz homenagearam a Seleção Nacional de Futebol e Vozinha com mural no Complexo Desportivo Piscinão, em Bela Vista.
10: Esse tubarão está aí mesmo com dentes afiados e agora vamos comer a Argentina.
11: Está confiante nisso?
10: Estou sim, estou mesmo confiante. Desde o primeiro jogo até nós vamos comer aquele que aparecer no caminho, vamos devorá-lo.
11: Eu vejo aqui o Vozinha está em destaque.
10: Claro, claro. O Vozinha, este foi uma das defesas mais que o Vozinha fez. Portanto, a tirar a bola do ângulo e toda a gente a gritar o golo e ele lá em cima a tirar a bola para as nuvens. O Vozinha é o máximo, ele é um king. Por isso que depois veio acrescentar o herói, o Vozinha.
6: De Cabo Verde para RFI, Odair Santos.
0: Me referir que Cabo Verde vai defrontar a Argentina, atual campeã do mundo, na sexta-feira. Já nesta quarta-feira decorrem 3 jogos. A Inglaterra frente à República Democrática do Congo, a Bélgica frente ao Senegal e os Estados Unidos vão medir forças com a Bósnia e Herzegovina. De referir que ontem 3 novos países conseguiram apuramento para os oitavos de final. A França, a Noruega e um dos 3 países anfitriões, o México. Chegamos assim ao fim deste jornal.
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0: Bem-vindos à segunda parte da nossa emissão. Nos próximos 20 minutos, propomos o magazine Convidado, bem como o magazine Artes. Mas fique desde já com o convidado de Lígia Anjos.
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13: O analista político Rui Landim apresentou uma queixa-crime contra o Estado da Guiné-Bissau, contestando a suspensão da sua pensão de reforma. A iniciativa foi formalizada pelos advogados, junto da vara-crime do Ministério Público, que pedem esclarecimentos sobre a decisão e defendem que os direitos do seu constituinte foram violados. Rui Landim, começo por lhe perguntar o que é que o levou a avançar com uma queixa-crime contra o Estado e que explicações espera obter através deste processo?
14: Não é a queixa-crime contra o Estado, é porque infelizmente não temos o Estado, o Estado destruído completamente. Eu fiz uma queixa-crime contra a solução e perversores da ordem do Estado, que em nome do Estado estão a cometer os crimes e delinquências mais abomináveis. Porque o processo de pagamento das finanças na Guiné-Bissau tem um sistema que se chama de Sistema Integrado de Gestão de Recursos Humanos e Administração Pública. Não será aplicada da água que não seja delinquência, de essas que assaltaram o poder, sem qualquer legitimidade, legalidade. O processo está completamente feito como deve ser. O Ministério da Função Pública mandou para o Orçamento do Estado, definir as finanças, para ver tudo aquilo que está diz respeito ao Cabimento Orçamental, a elegibilidade de pagamento, etc. E vai para o Tesouro, a ordem de pagamento devia ser remitida ao banco para acreditar. Lá que aparecem os larápios que retêm, que bloquearam. É tesoureiro geral que está lá ilegalmente. Eu estou a fazer queixa crime contra pessoas que fazem gestão danosa do Estado. Aproveito de pessoal.
13: Considera que a suspensão da sua pensão resulta de uma decisão administrativa ou entende que existe uma motivação política por trás desta medida?
14: Quem tu chama crime de peculato e crime de apropriação indivídua, etc. E como não tem onde pegar para mim, desde tipo represália? Esse problema da Guiné-Bissau, todo esse desmando de violação de direitos, tudo até a invasão da Assembleia Nacional, assalto ao Supremo Tribunal, passou numa impunidade e que a comunidade internacional sai de conta. E como estou a dizer, é o único país no mundo, único, que se faz as eleições e a véspera dos resultados serem publicados, aparece gente a invadir a Comissão Nacional de Eleições, quando na presença de observadores internacionais, que já tinham mesmo à mão resultados eleitorais só para publicar, invadem a Comissão Nacional de Eleições impunemente e fazem disparates de tudo na presença de representantes da comunidade internacional, Nações Unidas, CDA, União Africana, até organizações de sociedade civil, uma das organizações dirigidas pelo antigo presidente da Nigéria, o presidente Goodluck Jonathan, que é o presidente da Associação dos Notáveis da CDAO, que diz claramente que há resultados, chamou o voto de cerimonial, entregou os documentos da CDAO que prova que há resultados para publicar. O parlamento da CDAO fala disto porque tinha lá observador, chefe do observador fala disto e nada disso faz. Portugal também esteve, nada se fez. França esteve, nada se fez. Mas eu vou explicar porquê. Minha percepção é de que tem medo de mudanças na Guiné-Bissau com o personagem como Domingos Luís Ferreira pode fazer.
13: Por que esse medo?
14: Medo de que a Guiné-Bissau vai se afirmar que a Guiné-Bissau quer tratar agora como uma espelunca, como uma pária de comunidade internacional, onde cada um pode trazer o lixo que quiser. Vai se pôr fim. Em 2014 começou e seguiu-se que a verdadeira comunidade internacional aceitou apoiar a Guiné-Bissau na mesa redonda que deu. Um país, um pequeno país, mas que tem um programa claro, e então é posto à sua disposição US$1,5 bilhão. E isso espantou todos os outros parceiros que é estranho, mas é isso. Ninguém me pode dizer ao contrário. E então, por isso andam 10 anos a apoiar várias de coisas que aparecem. Por que não se toma medidas? Há todos os instrumentos internacionais, sanções, etc. Existe. Por que não se aplica?
13: Como é que interpreta, portanto, a oposição acusa a CDAO de ingerência na revisão da Constituição?
14: Eu acho que não vamos tirar na narrativa, vamos pegar naquilo que é os preceitos bem estipulados, prescritos. Constituição de Guiné-Bissau. Quem tem competência de tocar é competência exclusiva dos deputados da Assembleia Nacional eleita. Não, nenhuma transição tem poder. Segundo a Constituição da Guiné-Bissau, qualquer lei, a sua revisão, é da exclusiva competência de deputados da Assembleia Nacional Popular eleita. Isso é claro. E referendo, não existe na Constituição da Guiné-Bissau. E depois há outra decisão, de dezembro, de cimeiro do chefe de Estado, que reafirma novamente imediato retorno à ordem constitucional, publicação de resultados eleitorais, libertação de sequestrados. O presidente da Assembleia Nacional Popular, hoje, numa situação de rapto, de sequestro, essa decisão da autoridade máxima da CDAO, é gente que ou está contra, ou é gente que faz parte do crime organizado transnacional, que infiltrar e se contra essas organizações. Isso é que eu tenho mais medo.
13: Que impacto é que esta situação está a ter na sua vida pessoal?
14: Eu estou disponível a lutar para o meu país. E acho que, e tenho exemplos. A Mica Cabral morreu com 49 anos. Deixou a sua vida. Lutou para que esse país tivesse hoje aquilo que vai chamar isto hoje país. Portanto, é uma honra. E sobretudo, e ser perseguido por aqueles que sempre, as pessoas que sabem, são os párias marginais de tudo. E que a sua prática de vida dia a dia demonstra. Isso é menor comparado a bloquear o salário de deputados eleitos pelo povo. Entregar a um bando de delinquentes cúmplices de que se chama o Conselho Nacional, mas que não passa de corja de narcotraficante. Eu acho que a Guiné-Bissau tem a má sorte de ter criminalidade organizada transnacional, que fazem o papel de organizações internacionais. A mim, faz-me confirmar que estão completamente infiltrados pelo crime organizado transnacional. Como disse o antigo presidente de Nigéria, Goodluck Jonathan, e que entrega documentos à CDAO. É uma corja que eu chamo Bank of West Africa Crooks. E nem tenho conhecimento, por exemplo, é um grito de alerta. Um povo foi sequestrado. Quando você sequestra o presidente da Assembleia Nacional Popular e ainda, sobretudo, alguém que foi secretário executivo da CPLP, você tem que, contra todo aquilo que é quadro jurídico legal do país e ninguém diz nada, você acha que isso é normal correr com o RDP África? E ninguém diz nada, ainda continua a dizer que este é um país.
0: O convidado desta quarta-feira era o analista político guineense Rui Landim, ao microfone da jornalista Lígia Anjos.
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0: Prosseguimos a nossa emissão com o magazine Artes, da autoria de Lígia Anjos.
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13: O arquiteto português Eduardo Souto de Moura recebeu esta terça-feira em Barcelona a medalha de ouro da União Internacional dos Arquitetos, a mais alta distinção mundial atribuída a um arquiteto em vida. É apenas o segundo português a conquistar este reconhecimento, depois de Álvaro Siza Vieira. A cerimónia decorreu na Basílica da Sagrada Família, integrada no Congresso Mundial dos Arquitetos. Mas antes da cerimónia, contou-nos que esta distinção tem um significado que vai além do reconhecimento da carreira.
15: Eu fico honradíssimo pela ida do Presidente da República. Já estou gordo, mas vou ficar bem. Fico muito, muito honrado. É sempre, sabe porquê? Porque a coisa que eu mais gosto do prémio é evidente que quando são remunerados fico contente que aplico esse dinheiro num prémio a mim próprio. E quando não são remunerados, é uma honra de receber. Há uma facção dos prémios que eu gosto imenso. Não sou, acho que não sou vaidoso, ou sou vaidoso nos prémios. Mas quando ando pela rua, as pessoas cumprimentam e me dão os parabéns. Somos muito diferentes e respeitamos muito. Eu respeito imenso ao Cid, devo-lhe muito. E penso que ele também, pelo que mostra, também me respeita. Se não fosse assim, eu não podia vir a Paris. Depois da manhã vou a Barcelona receber um prémio. E ele disse, eu já recebi esse prémio. Mas disse, portanto, vai ser apertado. Tem que fazer dois discursos, o seu e o meu. Mas claro, tem que ir. Estas coisas não se diz que não.
13: O prémio distingue mais de 5 décadas de uma obra que marca a arquitetura contemporânea portuguesa e internacional, desde o Estádio Municipal de Braga ao Mosteiro de Santa Maria de Boro ou à Torre de Burgo, no Porto. Antes de seguir para Barcelona, Eduardo Souto de Moura esteve em Paris para representar Álvaro Siza na inauguração da exposição Álvaro Siza, o Tempo Desenha a Arquitetura, na Unesco, um pedido feito pelo próprio Álvaro Siza. O arquiteto falou da amizade que os une e daquilo que mais admira no mestre português, a capacidade de resolver problemas com uma persistência rara e de alcançar uma arquitetura de grande simplicidade, resultado de décadas de trabalho e de rigor.
15: É a lucidez com que ele procura os meios para resolver os problemas.
13: Portanto,
15: Como assim? Ele tem um método de trabalho que o resultado é sempre brilhante, ou quase sempre, ou posso dizer sempre. E surpreende-me. E como a arquitetura dele é muito pessoal, tem uma identidade própria, eu admiro, mas não posso usá-la porque é dele, tem pudor. O que eu posso usar é a tenacidade e o método com que ele resolve e encontra os meios para resolver os problemas que lhe pedem para resolver. Ser arquiteto é resolver problemas.
13: O facto de ter trabalhado durante estas últimas décadas e de continuar a trabalhar hoje,
15: 50 anos.
13: Ainda resolvem um ou outro problemas?
15: Muito. As formas em si acabadas não me interessam tanto. Mas a mim interessa-me é como assistir desde o princípio à exposição do problema, a maneira como ele estabelece a estratégia, encontra os meios, resolve as questões e depois formaliza-as em construir a obra. Sempre com uma, como é que se diz, não largando o osso, sempre com uma tenacidade, uma dedicação, que eu, por exemplo, já não tenho. E ele insiste. E temos obras em conjunto, duas obras diferentes em Braga, por exemplo, e temos uns jardins que são os espaços que juntam as duas obras. Eu acabei a obra, praticamente, já não me lembro. Acabou? E ele disse, Eduardo, temos que ir lá, temos que fazer os espaços exteriores, porque somos os dois. Portanto, eu quero a sua opinião e você de certeza quer a minha. Além de ser muito bonito isto, é muito operativo. Portanto, é sempre uma surpresa.
13: Os dois receberam o prémio Pritzker e marcam gerações diferentes da arquitetura portuguesa. O que é que aprendeu com Álvaro Siza Vieira?
15: Aprendi, talvez mais a pessoa, propriamente o arquiteto ou a arquitetura.
13: É isso que conta?
15: É, ele é uma pessoa de uma integridade rara. Isso é atrás de um grande arquiteto, está sempre um grande homem. Diz que é uma grande mulher, não sei o que é, mas neste caso é um grande homem. E realmente a pessoa dele é que me encanta. Sim, eticamente, esteticamente. Em que ele não faz muita diferença. É como aos gregos. Ética e estética é a mesma coisa.
13: Costuma-se dizer que a arquitetura de Siza Vieira parece simples. Essa simplicidade é um talento raro ou é um equívoco?
15: Não, é verdade. Mas a coisa mais complicada que há é a simplicidade. Atingir a simplicidade é preciso um trabalho com uma persistência, uma continuidade e uma perseverança para se eliminar o que não é essencial, para ficar simples. E nisso, Siza, são anos e anos à procura dessa esperança de ser simples. É isso que eu admiro nele, como arquiteto, como obra e como pessoa.
13: Essa simplicidade também representa o seu trabalho.
15: Eu esforço por isso, quer dizer, ainda me faltam 20 anos para fazer um percurso, mas não vou chegar a nenhum resultado parecido com Siza. Nem tenho a mínima interesse em competir. Somos amigos, respeitamos e somos felizes assim.
13: Qual é o resultado que se procura quando se é arquiteto?
15: É uma frase um bocado kitsch, mas é a felicidade das pessoas. E não vou disfarçar, primeiro a minha, porque os arquitetos são todos egoístas.
13: São,
15: senão não consigo fazer nada. Quando faço uma obra, quero que ela fique bem. Quando faço uma casa, quero imaginar-me a viver lá dentro e que eu gosto de viver lá. Se eu não fizer esse teste, não vai funcionar para os outros. Portanto, gosto que funcione bem para mim e, no fundo, quando digo para mim, é uma casa, uma família. Quando é um equipamento coletivo numa cidade, quero que funcione para a felicidade, que seja útil. Por exemplo, fico feliz. Fiz um estádio de futebol e quando abro a televisão e vejo ao domingo um jogo no estádio do Braga, vejo as pessoas todas de pé, felizes, e digo assim, se não fosse eles não estavam ali. Isso é bonito.
13: Senhor arquiteto, esta exposição olha para a relação entre o tempo e a arquitetura. A obra de Siza muda com o tempo ou é o nosso olhar sobre ela que muda?
15: A arquitetura muda com o tempo porque ela é inteligente. E quando se é inteligente tem que se adaptar às situações. As situações, ele é arquiteto, penso eu, há 70 e tal anos. Nesse espaço, as coisas mudaram muito. E ele foi-se adaptando, ou adequando, que é uma palavra que eu gosto mais do que adaptar. Adequar é pôr as formas e as soluções em função das condicionantes. E ele foi-se adequando às novas situações. E, portanto, é inteligente. Aliás, ele tem uma frase lindíssima que diz: desenhar é a procura da inteligência. Ele não para de desenhar, por isso é que está tão inteligente.
13: E é essa a recomendação que deixa nesta entrevista, que as pessoas desenhem mais?
15: Muito, deixo. Ou que pensam mais, mas desenhar é pensar. E é uma boa ginástica de para desenhar bem, é preciso ser inteligente. E ter uma capacidade. Não é preciso ter jeito, não serve para nada. Até o jeito, às vezes, estraga a qualidade do desenho. É preciso ter essa perseverança para descobrir a inteligência. E como dizia aquele filósofo de Einstein, falhar uma vez, falhar outra vez, falhar ainda outra vez, falhar melhor. É isso, é aprender a desenhar.
13: Uma das comissárias da exposição na Unesco, Teresa Cunha Ferreira, explicou-nos que a mostra procura revelar a dimensão internacional da obra de Álvaro Siza, com mais de 200 edifícios construídos em 4 continentes ao longo de 7 décadas.
12: O objetivo desta exposição era apresentar a dimensão global da obra de Álvaro Siza, que tem neste momento a obra construída em 4 continentes, em mais de 20 países, tem mais de 200 obras construídas e, portanto, era importante isto e, por outro lado, a longevidade da sua carreira. Portanto, nós aqui apresentamos também obras construídas ao longo de 7 décadas de trabalho e, portanto, também com essa diversidade de adaptação a diferentes contextos e culturas, que é uma adaptação não só geográfica, mas também cultural e com o trabalho muito

tínhamos antecipado isso na programação musical da RFI com as faixas Nada Malo. Dá-me um break, e Dá-me um Break. Quanto à nova produção, o álbum Astropical é um projeto baseado nos signos da astrologia, com 12 canções, uma para cada signo, com referências à champeta colombiana e a repas venezuelanas, mas também com sons afrobeats ou amapiano. É um super álbum que recomendamos, como o resto da playlist RFI, que podem ouvir na nossa página e em todas as plataformas de música. Deixamos vós na companhia de Astropical e do signo de Peixes. Me passa, Alice.

Ponto final desta emissão. A informação continua aqui na antena da RFI. 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Até breve.

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1: Marco Martins.
0: A Mercato é dado desta quarta-feira, 1 de julho. Pelo menos 194 cidadãos moçambicanos viram as suas residências incendiadas e perderam todos os seus bens na região de Mamelodi, em Pretória, no contexto da escalada de tensão associada ao dia 30 de junho, data apontada por grupos anti-imigração na África do Sul como prazo para a saída de cidadãos estrangeiros. O ministro israelita da Defesa, Israel Katz, declarou nesta quarta-feira que o exército vai permanecer indefinidamente nas zonas de segurança estabelecidas no Líbano, Síria e Faixa de Gaza. As temperaturas globais de superfície do mar já ultrapassaram os níveis recorde para esta época do ano, o que reflete as alterações climáticas e pode gerar uma atmosfera ainda mais quente e por mais tempo. Estes e outros títulos já vão ver já a seguir no bloco informativo sob o comando técnico de Robin Cussonneau. O jornal começa agora. Começamos com a atualidade na África Lusófona. Pelo menos 194 cidadãos moçambicanos viram as suas residências incendiadas e perderam todos os seus bens na região de Mamelodi, em Pretória, no contexto da escalada de tensão associada ao dia 30 de junho, data apontada por grupos anti-imigração na África do Sul, com prazo para a saída de cidadãos estrangeiros em situação migratória irregular. A situação afetou nas últimas 24 horas um total de 293 pessoas, muitos dos quais alvos de agressões físicas em diferentes cidades sul-africanas e encontram-se sob proteção policial. Estão já em curso diligências para o seu repatriamento para Moçambique. O relato é de Orfeu Lisboa, o nosso correspondente.
2: A informação sobre a situação dos cidadãos moçambicanos que viram as suas residências incendiadas nesta terça-feira foi avançada pelo Gabinete de Informação de Moçambique. Em comunicado distribuído aos órgãos de comunicação social, o Gabinfo revela que na região de Durban e áreas adjacentes continuam igualmente a ser reportados casos de intimidação e agressões contra cidadãos moçambicanos, obrigando muitos a abandonarem temporariamente as suas residências. Entretanto, o antigo chefe de Estado moçambicano, Joaquim Chissano, defende o reforço do diálogo entre Maputo e Pretória.
3: Esforços foram feitos para dialogar com o governo sul-africano, para ver o que é preciso fazer.
2: Joaquim Chissano chama atenção para a necessidade da regularização da situação migratória.
3: Mesmo se tiverem que voltar à África do Sul, mas que se possam legalizar.
2: Refere a nota do Gabinfo que as missões diplomáticas e consulares de Moçambique na África do Sul mantêm o acompanhamento permanente da situação e

0: Continuam a prestar assistência e proteção consular aos cidadãos afetados. De Maputo para a RFI, Orfeu, Lisboa.
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2: Prosseguimos com a atualidade internacional. O ministro israelita da Defesa, Israel Katz, declarou hoje que o exército vai permanecer nas zonas de segurança estabelecidas no Líbano, Síria e Faixa de Gaza. As explicações com Nédia Ribeiro.
3: A declaração do ministro da Defesa surge numa altura em que delegações iranianas e norte-americanas se reúnem no Qatar para discutir a implementação do protocolo do acordo assinado em junho com vista a pôr termo à guerra no Médio Oriente, em particular no Líbano, e dias depois do anúncio de um acordo quadro nos Estados Unidos para uma paz duradoura entre o Líbano e Israel, embora este último tenha continuado os ataques aéreos, alegando que visam infraestruturas do Hezbollah. O acordo quadro estipula, nomeadamente, que Israel vai continuar a ocupar o sul do Líbano, como tem feito desde o início desta nova guerra contra o Hezbollah, até que o movimento xiita, apoiado pelo Irão, deponha as armas. Trata-se também de uma exigência antiga do governo libanês, que tem tido dificuldade em concretizá-la, apesar da pressão dos Estados Unidos. O Líbano foi arrastado para o conflito a 2 de março, quando o Hezbollah atacou o norte de Israel, em apoio ao Irão, que estava sob ataque da ofensiva israelo-americana. Israel retaliou e prometeu eliminar o movimento, mobilizando as tropas a sul. Desde então, os ataques israelitas já provocaram a morte a mais de 4 mil pessoas, de acordo com informações avançadas por Beirute.
2: As temperaturas globais da superfície do mar já ultrapassaram os níveis recorde para esta época do ano, o que reflete as alterações climáticas e pode gerar uma atmosfera ainda mais quente e por mais tempo. Por outro lado, a Europa vive a onda de calor mais severa alguma vez registada. Mais pormenores com Karina Branco.
4: Esta quarta-feira foi anunciado que as temperaturas globais da superfície do mar já ultrapassaram os níveis recorde para esta época do ano. Este nível de aquecimento sem precedentes resulta das alterações climáticas e pode gerar uma atmosfera ainda mais quente e por mais tempo, dar energia adicional às tempestades, aumentar a evaporação, elevando o risco de precipitações extremas e inundações, aumentar o nível do mar e o degelo. O diretor do Serviço de Monitorização das Alterações Climáticas do Programa Europeu Copérnicos, Carlo Bontempo, explicou que as condições atuais podem indicar o início de uma nova fase que levará mais uma vez a um território inexplorado. Entretanto, nos últimos dias, a vaga de calor em Espanha provocou 1.028 mortes em excesso, ou seja, mais do dobro das 407 atribuídas ao calor em junho do ano passado. Em França, as autoridades falam em balanço provisório de 1.000 pessoas que morreram devido à onda de calor, a que se juntam mais 300 no calor extremo, também registado em maio no país. França prepara-se para novo episódio de calor extremo a partir deste fim de semana. Esta quarta-feira as atenções estão voltadas para Portugal, que também será atingido por uma nova onda de calor que se vai prolongar entre 8 a 10 dias. Esta é a onda de calor mais severa alguma vez registada na Europa e teria sido praticamente impossível em junho sem as alterações climáticas, dizem os especialistas.
2: No desporto, em Cabo Verde existem vários murais em homenagem à Seleção Nacional de Futebol pela prestação no Mundial 2026. Para além de iniciativas espontâneas de artistas plásticos, a Embaixada da União Europeia em Cabo Verde está a promover a pintura de murais em vários bairros do país. Mais pormenores com o nosso correspondente Odeir Santos.
5: Através do projeto do Bairro para o Mundo da União Europeia em Cabo Verde, está a nascer em fundo francês, Bairro de Onde Vozinha Natural, na Ilha de São Vicente, um mural de homenagem ao guarda-redes da Seleção Nacional de Futebol. Pintura que deve ficar concluída na próxima sexta-feira, dia que Cabo Verde enfrenta a Argentina nos 16avos de final do Mundial de Futebol. Benito Lopes, coordenador do projeto, falou à RFI.
6: Essa homenagem à Vozinha no âmbito do programa da União Europeia do Bairro para o Mundo.
7: Depois de Vozinha, haverá outros murais com outros jogadores também?
6: Sim, já temos certeza que vamos fazer do nosso treinador Bubis, na zona onde ele habita neste momento, que é na zona de Ribeira Bota, onde ele fez a casa dele. Também do Riamente, o nosso capitão, que é de Ribeira Bota, Ilha de Madeira, também vamos fazer esse mural. E na Ilha de Santiago já está feito o mural de Kevin Pina.
5: O jovem artista Diego Pires, que em dezembro do ano passado, através do projeto do imigrante Balta, Uma Parede de Cada Vez, pintou os murais, é uma homenagem homenagem ao treinador bobista e ao capitão dos Tubarões Azuis, Rian Mendes. Diz-se feliz por fazer parte desta história de Cabo Verde e é o responsável por pintar o mural em homenagem à vozinha em fundo francês na ilha de São Vicente.
6: Significa muito para mim porque é uma honra estar aqui a executar este trabalho que está a ser organizado pela União Europeia. Eu fico muito contente por ser eu a escolha para fazer este trabalho.
5: Ainda na ilha de São Vicente, os artistas Bitualz e Rockruz homenagearam a Seleção Nacional de Futebol e Vozinha com mural no Complexo Desportivo Piscinão, em Bela Vista.
8: Esse tubarão está aí mesmo com dentes afiados e agora vamos comer a Argentina.
9: Está confiante nisso?
8: Estou sim, estou mesmo confiante. Desde o primeiro jogo até nós vamos comer aquele que aparecer no caminho, vamos devorá-lo.
9: Eu vejo aqui o Vozinha está em destaque.
8: Claro, claro. O Vozinha, este foi uma das defesas mais que o Vozinha fez. Portanto, a tirar a bola do ângulo e toda a gente a gritar o gol e ele lá em cima a tirar a bola para as nuvens. O Vozinha é o máximo, ele é o king. Por isso que depois veio acrescentar o herói, o Vozinha.
5: De Cabo Verde para RFI, Odair Santos.
2: Me referir que Cabo Verde vai defrontar a Argentina, atual campeã do mundo, na sexta-feira. Já nesta quarta-feira decorrem 3 jogos. A Inglaterra frente à República Democrática do Congo, a Bélgica frente ao Senegal e os Estados Unidos vão medir forças com a Bósnia e Herzegovina. De referir que ontem 3 novos países conseguiram um apuramento para os oitavos de final. A França, a Noruega e um dos 3 países anfitriões, o México. Chegamos assim ao fim deste jornal.
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2: Bem-vindos à segunda parte da nossa emissão. Nos próximos 20 minutos, propomos o magazine Convidado, bem como o magazine Artes. Mas fique desde já com o convidado de Lígia Anjos.
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11: O analista político Rui Landim apresentou uma queixa-crime contra o Estado da Guiné-Bissau, contestando a suspensão da sua pensão de reforma. A iniciativa foi formalizada pelos advogados, junto da vara-crime do Ministério Público, que pedem esclarecimentos sobre a decisão e defendem que os direitos do seu constituinte foram violados. Rui Landim, começo por lhe perguntar o que é que o levou a avançar com uma queixa-crime contra o Estado e que explicações espera obter através deste processo?
12: Não é a queixa-crime contra o Estado, é porque infelizmente não temos o Estado, o Estado destruído completamente. Eu fiz uma queixa-crime contra a solução e perversores da ordem do Estado, que em nome do Estado estão a cometer os crimes e delinquências mais abomináveis. Porque o processo de pagamento das finanças na Guiné-Bissau tem um sistema que se chama Sistema Integrado de Gestão de Recursos Humanos e Administração Pública. Não será por carga de água, que não seja delinquência, de essas que assaltaram o poder, sem qualquer legitimidade, legalidade. O processo está completamente feito como deve ser. O Ministério da Função Pública quer, mandou para o Orçamento do Estado, definir as finanças, para ver tudo aquilo que está a dizer respeito ao Cabimento Orçamental, a elegibilidade de pagamento, etc. E vai para o Tesouro, a ordem de pagamento que devia ser remitida ao banco para acreditar, lá é que aparecem os larápios que retêm, que bloquearam. É o Tesoureiro Geral que está lá ilegalmente. Eu estou a fazer o que se crie contra pessoas que fazem gestão danosa do Estado. Aproveito do pessoal.
11: Considera que a suspensão da sua pensão resulta de uma decisão administrativa ou entende que existe uma motivação política por trás desta medida?
12: Quem tu chama crime de peculato e crime de apropriação indivídua, etc. Isso, e como não tem onde pegar, para mim, desde tipo represália? Esse problema da Guiné-Bissau, todo esse desmando de violação de direitos, tudo até a invasão da Assembleia Nacional, assalto ao Supremo Tribunal, passou numa impunidade e que a comunidade internacional faz de conta. E como estou a dizer, é o único país no mundo, único, que se faz as eleições e a véspera dos resultados serem publicados, aparece gente a invadir a Comissão Nacional de Eleições quando na presença de observadores internacionais. que já tinham mesmo à mão nos dados eleitorais, só para publicar, invadem a Comissão Nacional de Eleições impunemente e fazem disparates de tudo na presença de representantes da comunidade internacional, Nações Unidas, CDA, União Africana, até organizações de sociedade civil, uma das organizações dirigidas pelo antigo presidente da Nigéria, o presidente Goodluck Jonathan, que é o presidente da Associação dos Notáveis da CDA, que diz claramente que Carlos Notáveis chamou um golpe de cerimonial, entregou os documentos ao CDA que prova que há resultados para publicar. O parlamento da CDA fala disto porque tinha lá observador, chefe do observador fala disto e nada disso faz. Portugal também esteve, nada se fez. França esteve, nada se fez. Mas eu vou explicar porquê. Minha percepção é de que tem medo de mudanças de Guiné-Bissau com o personagem como Domingos Silva pode fazer.
11: Por que esse medo?
12: Medo de que a Guiné-Bissau vai se afirmar que a Guiné-Bissau quer tratar agora como uma espelunca, como uma pária de comunidade internacional, onde cada um pode trazer o lixo que quiser. Vai se pôr fim. Em 2014 começou e seguiu-se que a verdadeira comunidade internacional aceitou apoiar a Guiné-Bissau na mesa redonda que deu. Um país, um pequeno país, mas que tem um programa claro, e então é posto à sua disposição $1,5 bilhão. E isso espantou todos os outros parceiros, que é estranho, mas é isso. Ninguém me pode dizer ao contrário. E então, por isso andam 10 anos a apoiar várias de coisas que aparecem. Por que não se toma medidas? Há todos os instrumentos internacionais, sanções, etc. Existem. Por que não se aplica?
11: Como é que interpreta, portanto, a oposição acusa a CDAO de ingerência na revisão da Constituição?
12: Eu acho que não vamos tirar na narrativa, vamos pegar naquilo que é os preceitos bem estipulados, prescritos. Constituição de Guiné-Bissau. Quem tem competência de tocar é competência exclusiva dos deputados da Assembleia Nacional eleita. Não, nenhuma transição tem poder segundo a Constituição de Guiné-Bissau. Qualquer lei, a sua revisão é de exclusiva competência de deputados da Assembleia Nacional Popular eleita. Isso é claro. E referendo, não existe uma Constituição da Guiné-Bissau. E depois há outra decisão, de dezembro, de cimeiro do chefe de Estado, que reafirma novamente, imediato retorno à ordem constitucional, publicação de resultados eleitorais, libertação de sequestrados. O presidente da Assembleia Nacional Popular hoje, numa situação de rapto, de sequestro, essa decisão da autoridade máxima da CDAO é gente que ou está contra ou é gente que faz parte do crime organizado transnacional que infiltra e sequestra essas organizações. Isso é que eu tenho mais medo.
11: Que impacto é que esta situação está a ter na sua vida pessoal?
12: Eu estou disponível a lutar para o meu país. E acho que, e tenho exemplos, a Mica Cabral morreu com 49 anos, deixou a sua vida, lutou para que esse país tivesse hoje aquilo que para chamar isto hoje país. Portanto, é uma honra, e sobretudo, e ser perseguido por aqueles que sempre, as pessoas que sabem, são os párias marginais de tudo, e que a sua prática de vida, dia a dia, demonstra. Isso é menor comparado a bloquear o salário de deputados eleitos pelo povo, entregar a um bando de delinquentes cúmplices de que se chama o Conselho Nacional, mas que não passa de corja de narcotraficante. Eu acho que a Guiné-Bissau tem a má sorte de ter criminalidade organizada transnacional, que fazem o papel de organizações internacionais, a mim fazem-me confirmar que estão completamente infiltrados pelo crime organizado transnacional. Como disse o antigo presidente da Nigéria, Goodluck Jonathan, e que entrega documentos à CDAO, é uma corja que eu chamo Banco West Africa Crux. E nem tenho conhecimento, por exemplo, é um grito da alerta. Um povo foi sequestrado. Quando você sequestra o presidente da Assembleia Nacional Popular, e ainda, sobretudo, alguém que foi secretário executivo da CPLP, mostrando que contra todo aquilo que é quadro jurídico legal do país e ninguém diz nada, você acha que isso é normal correr com o RDP África? E ninguém diz nada, ainda continua a dizer que este é um país.
2: O convidado desta quarta-feira era o analista político guineense Rui Landim, ao microfone da jornalista Lígia Anjos.
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2: Prosseguimos a nossa emissão com o magazine Artes, da autoria de Lígia Anjos.
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11: O arquiteto português Eduardo Souto de Moura recebeu esta terça-feira em Barcelona a medalha de ouro da União Internacional dos Arquitetos, a mais alta distinção mundial atribuída a um arquiteto em vida. É apenas o segundo português a conquistar este reconhecimento, depois de Álvaro Siza Vieira. A cerimónia decorreu na Basílica da Sagrada Família, integrada no Congresso Mundial dos Arquitetos. Mas antes da cerimónia, contou-nos que esta distinção tem um significado que vai além do reconhecimento da carreira.
13: Eu fico honradíssimo pela ida do Presidente da República. Já estou gordo, mas vou ficar bem. Fico muito, muito honrado. É sempre, sabe porquê? Porque a coisa que eu mais gosto dos prémios é evidente que quando são remunerados, fico contente porque aplico esse dinheiro num prémio a mim próprio. E quando não são remunerados, a honra de receber. Há uma facção dos prémios que eu gosto imenso. Não sou, acho que não sou vaidoso, ou sou vaidoso nos prémios. Mas quando ando pela rua, as pessoas cumprimentam e me dão os parabéns. Somos muito diferentes e respeitamos muito. Eu respeito imenso ao Cid, devo-lhe muito. E penso que ele também, pelo que mostra, também me respeita. Se não fosse assim, eu não podia vir a Paris. Depois de amanhã vou a Barcelona receber um prémio. E ele disse, eu já recebi esse prémio. Mas disse, portanto, vai ser apertado, tem que fazer dois discursos, o seu e o meu, mas claro, tem que ir. Estas coisas não se diz que não.
11: O prémio distingue mais de 5 décadas de uma obra que marca a arquitetura contemporânea portuguesa e internacional, desde o Estádio Municipal de Braga ao Mosteiro de Santa Maria de Boro ou à Torre de Burgo, no Porto. Antes de seguir para Barcelona, Eduardo Souto de Moura esteve em Paris para representar Álvaro Siza na inauguração da exposição Álvaro Siza, o Tempo Desenha a Arquitetura, na Unesco. Um pedido feito pelo próprio Álvaro Siza. O arquiteto falou da amizade que os une e daquilo que mais admira no mestre português, a capacidade de resolver problemas com uma persistência rara e de alcançar uma arquitetura de grande simplicidade, resultado de décadas de trabalho e de rigor.
13: É a lucidez com que ele procura os meios para resolver os problemas.
11: Como, portanto, assim?
13: Como assim? Ele tem um método de trabalho que o resultado é sempre brilhante, ou quase sempre, ou posso dizer sempre. E surpreende-me. E como a arquitetura dele é muito pessoal, tem uma identidade própria, eu admiro, mas não posso usá-la porque é dele, tem pudor. O que eu posso usar é a tenacidade e o método com que ele resolve e encontra os meios para resolver os problemas que lhe pedem para resolver. Ser arquiteto é resolver problemas.
11: O facto de ter trabalhado durante estas últimas décadas e de continuar a trabalhar hoje,
13: 50 anos.
11: Ainda resolvem um ou outro problemas?
13: Muito. As formas em si acabadas não me interessam tanto. Mas a mim interessa-me é como assistir desde o princípio à exposição do problema, a maneira como ele estabelece a estratégia, encontra os meios, resolve as questões e depois formaliza-as em construir a obra. Sempre com uma, como é que se diz, não largando o osso, sempre com uma tenacidade, uma dedicação que eu, por exemplo, já não tenho. Ele insiste. E temos obras em conjunto, duas obras diferentes em Braga, por exemplo, e temos uns jardins que são espaços que juntam as duas obras. Eu acabei a obra, praticamente já não me lembro. Acabou? E ele disse, Eduardo, temos que ir lá, temos que fazer os espaços exteriores, porque somos os dois. Portanto, eu quero a sua opinião e você de certeza quer a minha. Além de ser muito bonito isto, é muito operativo. Portanto, é sempre uma surpresa.
11: Os dois receberam o prémio Pritzker e marcam gerações diferentes da arquitetura portuguesa. O que é que aprendeu com Álvaro Siza Vieira?
13: Aprendi, talvez mais a pessoa, propriamente o arquiteto ou a arquitetura.
11: É isso que conta?
13: É, ele é uma pessoa de uma integridade rara. Isso é atrás de um grande arquiteto, está sempre um grande homem. Diz que é uma grande mulher, não sei o que é, mas neste caso é um grande homem. E realmente a pessoa dele é que me encanta. Sim, eticamente, claro. Esteticamente. Em que ele não faz muita diferença. É como aos gregos. Ética e estética é a mesma coisa.
11: Costuma-se dizer que a arquitetura de Siza Vieira parece simples. Essa simplicidade é um talento raro ou é um equívoco?
13: Não, é verdade. Mas a coisa mais complicada que há é a simplicidade. Atingir a simplicidade é preciso um trabalho com uma persistência, uma continuidade. e uma perseverança para se eliminar o que não é essencial, para ficar simples. E nisso precisa, são anos e anos à procura dessa esperança de ser simples. É isso que eu admiro nele, como arquiteto, como obra e como pessoa.
11: Essa simplicidade também representa o seu trabalho.
13: É um esforço por isso, quer dizer, ainda me faltam 20 anos para fazer um percurso, mas não vou chegar a nenhum resultado parecido com isso. Nem tenho a mínima interesse em competir. Somos amigos, respeitamos e somos felizes assim.
11: Qual é o resultado que se procura quando se é arquiteto?
13: É uma frase um bocado kitsch, mas é a felicidade das pessoas. E não vou disfarçar, primeiro a minha, os arquitetos são todos egoístas.
11: Senão
13: não consigo fazer nada. Quando faço uma obra, quero que ela fique bem. Quando faço uma casa, quero imaginar-me a viver lá dentro e que eu gosto de viver lá. Se eu não fizer esse teste, não vai funcionar para os outros. Portanto, gosto que funcione bem para mim e, no fundo, quando digo para mim, é uma casa, uma família. Quando é um equipamento coletivo numa cidade, quero que funcione para a felicidade, que seja útil. Por exemplo, fico feliz. Fiz um estádio de futebol e quando abro a televisão e vejo ao domingo um jogo no estádio do Braga, vejo as pessoas todas de pé, felizes, e digo assim, se não fosse eles não estavam ali. Isso é bonito.
11: Senhor arquiteto, esta exposição olha para a relação entre o tempo e a arquitetura. A obra de Cisa muda com o tempo ou é o nosso olhar sobre ela que muda?
13: A arquitetura muda com o tempo porque ela é inteligente. E quando se é inteligente tem que se adaptar às situações. As situações, ele é arquiteto, penso eu, há 70 e tal anos. Nesse espaço as coisas mudaram muito e ele foi-se adaptando, ou adequando, que é uma palavra que eu gosto mais do que adaptar. Adequar é pôr as formas e as soluções em função das condicionantes. Ele foi-se adequando às novas situações. E portanto é inteligente. Aliás, ele tem uma frase lindíssima que diz: desenhar é a procura da inteligência. Ele não para de desenhar, por isso é que está tão inteligente.
11: E essa é a recomendação que deixa nesta entrevista, que as pessoas desenhem mais.
13: Muito, deixo. Ou que pensam mais, mas desenhar é pensar. E é uma boa ginástica para desenhar bem é preciso inteligente. E ter uma capacidade. Não é preciso ter jeito, não é para nada. Até o jeito às vezes estraga a qualidade do desenho. É preciso ter essa perseverança para descobrir a inteligência. E como dizia aquele filósofo de Einstein, falhar uma vez, falhar outra vez, falhar ainda outra vez, falhar melhor. É isso, é aprender a desenhar.
11: Uma das comissárias da exposição na Unesco, Teresa Cunha Ferreira, explicou-nos que a mostra procura revelar a dimensão internacional da obra de Álvaro Cisa, com mais de 200 edifícios construídos em 4 continentes ao longo de 7 décadas.
14: O objetivo desta exposição era apresentar a dimensão global da obra de Álvaro Cisa, que tem neste momento obra construída em 4 continentes, em mais de 20 países, tem mais de 200 obras construídas e, portanto, era importante isto e, por outro lado, a longevidade da sua carreira. Portanto, nós aqui apresentamos também obras construídas ao longo de 7 décadas de trabalho e, portanto, também com essa diversidade de adaptação a diferentes contextos e culturas, que é uma adaptação não só geográfica, mas também cultural e com o trabalho muito participativo e de respeito pelas diversidades dos diferentes países, que também nos interessava mostrar com esta exposição.
11: Cisa Vieira diz que um projeto nunca nasce do zero. O que é que nesta exposição expõe precisamente esta ideia?
14: É precisamente essa ideia de, tendo aqui obras construídas em diferentes países, mostrar essa diversidade de materiais, de tipologias, de apropriação aos lugares e que vão muito buscar esses valores das pré-existências que servem como catalisador criativo dos projetos.
11: A exposição Álvaro Cisa, O Tempo, Desenho e Arquitetura na Unesco destaca a forma como cada projeto nasce do diálogo com o lugar, a cultura e as comunidades locais e pretende talvez reforçar a candidatura da obra do arquiteto português Álvaro Cisa Vieira a Património Mundial da Unesco.
2: Para fechar, a crónica musical de Hugo Casalinho.
15: Salut! Quando a banda colombiana Bomba Estéreo se cruza com a banda venezuelana Hawaiana, bem, só pode ser um álbum excepcional. O título, Astropical. E já está dando muito o que falar.
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15: As duas bandas reuniram-se numa altura em que ambas estão a ter sucesso internacional. Além da carreira super rica, desde 2005, Bomba Estéreo acaba de colaborar com estrelas como Manu Chao, Nelly Furtado ou Bad Bunny, enquanto Rawayana acaba de ganhar o Grammy de melhor álbum de rock latino e música alternativa com o álbum Quem Trai Las Cornetas?

Tínhamos antecipado isso na programação musical da RFI com as faixas Nada Malo. Dá-me um break, e Dá-me um Break. Quanto à nova produção, o álbum Astropical é um projeto baseado nos signos da astrologia, com 12 canções, uma para cada signo, com referências à champeta colombiana e a repas venezuelanas, mas também com sons afrobeats ou amapiano. É um super álbum que recomendamos, como o resto da playlist RFI, que podem ouvir na nossa página e em todas as plataformas de música. Deixamos vos na companhia de Astropical e do signo de Peixes. Me passa. Allez, salut!

Ponto final desta emissão. A informação continua aqui na antena da RFI. 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Até breve.

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1: Marco Martins.
0: A Mercato é dado desta quarta-feira, 1 de julho. Pelo menos 194 cidadãos moçambicanos viram as suas residências incendiadas e perderam todos os seus bens na região de Mamelodi, em Pretória, no contexto da escalada de tensão associada ao dia 30 de junho, data apontada por grupos anti-imigração na África do Sul como prazo para a saída de cidadãos estrangeiros. O ministro israelita da Defesa, Israel Katz, declarou nesta quarta-feira que o exército vai permanecer indefinidamente nas zonas de segurança estabelecidas no Líbano, Síria e Faixa de Gaza. As temperaturas globais de superfície do mar já ultrapassaram os níveis recorde para esta época do ano, o que reflete as alterações climáticas e pode gerar uma atmosfera ainda mais quente e por mais tempo. Estes e outros títulos já vão ver já a seguir no bloco informativo sob o comando técnico de Robin Cussonneau. O jornal começa agora. Começamos com a atualidade na África Lusófona. Pelo menos 194 cidadãos moçambicanos viram as suas residências incendiadas e perderam todos os seus bens na região de Mamelodi, em Pretória, no contexto da escalada de tensão associada ao dia 30 de junho, data apontada por grupos anti-imigração na África do Sul, com prazo para a saída de cidadãos estrangeiros em situação migratória irregular. A situação afetou nas últimas 24 horas um total de 293 pessoas, muitos dos quais alvos de agressões físicas em diferentes cidades sul-africanas e encontram-se sob proteção policial, estando já em curso diligências para o seu repatriamento para Moçambique. O relato é de Orfeu Lisboa, o nosso correspondente.
2: A informação sobre a situação dos cidadãos moçambicanos que viram as suas residências incendiadas nesta terça-feira foi avançada pelo Gabinete de Informação de Moçambique. Em comunicado distribuído aos órgãos de comunicação social, o Gabinfo revela que na região de Durban e áreas adjacentes continuam igualmente a ser reportados casos de intimidação e agressões contra cidadãos moçambicanos, obrigando muitos a abandonarem temporariamente as suas residências. Entretanto, o antigo chefe de Estado moçambicano, Joaquim Chissano, defende o reforço do diálogo entre Maputo e Pretória.
3: Esforços foram feitos para dialogar com o governo sul-africano, para ver o que é preciso fazer.
2: Joaquim Chissano chama a atenção para a necessidade da regularização da situação migratória.
3: Mesmo se tiverem que voltar à África do Sul, mas que se possam legalizar.
2: Refere a nota do Gabinfo que as missões diplomáticas e consulares de Moçambique na África do Sul mantêm o acompanhamento permanente da situação e continuam a prestar assistência e proteção consular aos cidadãos afetados. De Maputo para a RFI, Orfeu Lisboa.
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0: Prosseguimos com a atualidade internacional. O ministro israelita da Defesa, Israel Katz, declarou hoje que o exército vai permanecer nas zonas de segurança estabelecidas no Líbano, Síria e Faixa de Gaza. As explicações com Nédia Ribeiro.
4: A declaração do ministro da Defesa surge numa altura em que delegações iranianas e norte-americanas se reúnem no Qatar para discutir a implementação do protocolo do acordo assinado em junho com vista a pôr termo à guerra no Médio Oriente, em particular no Líbano, e dias depois do anúncio de um acordo quadro nos Estados Unidos para uma paz duradoura entre o Líbano e Israel, embora este último tenha continuado os ataques aéreos, alegando que visam infraestruturas do Hezbollah. O acordo quadro estipula, nomeadamente, que Israel vai continuar a ocupar o sul do Líbano, como tem feito desde o início desta nova guerra contra o Hezbollah, até que o movimento xiita, apoiado pelo Irão, deponha as armas. Trata-se também de uma exigência antiga do governo libanês, que tem tido dificuldade em concretizá-la, apesar da pressão dos Estados Unidos. O Líbano foi arrastado para o conflito a 2 de março, quando o Hezbollah atacou o norte de Israel, em apoio ao Irão, que estava sob ataque da ofensiva israelo-americana. Israel retaliou e prometeu eliminar o movimento, mobilizando as tropas a sul. Desde então, os ataques israelitas já provocaram a morte a mais de 4 mil pessoas, de acordo com informações avançadas por Beirute.
0: As temperaturas globais da superfície do mar já ultrapassaram os níveis recorde para esta época do ano, o que reflete as alterações climáticas e pode gerar uma atmosfera ainda mais quente e por mais tempo. Por outro lado, a Europa vive a onda de calor mais severa alguma vez registada. Mais pormenores com Karina Branco.
5: Esta quarta-feira foi anunciado que as temperaturas globais da superfície do mar já ultrapassaram os níveis recorde para esta época do ano. Este nível de aquecimento sem precedentes resulta das alterações climáticas e pode gerar uma atmosfera ainda mais quente e por mais tempo, dar energia adicional às tempestades, aumentar a evaporação, elevando o risco de precipitações extremas e inundações, aumentar o nível do mar e o degelo. O diretor do Serviço de Monitorização das Alterações Climáticas do Programa Europeu Copérnicus, Carlo Buontempo, explicou que as condições atuais podem indicar o início de uma nova fase que levará mais uma vez a um território inexplorado. Entretanto, nos últimos dias, a vaga de calor em Espanha provocou 1.028 mortes em excesso, ou seja, mais do dobro das 407 atribuídas ao calor em junho do ano passado. Em França, as autoridades falam em balanço provisório de 1.000 pessoas que morreram devido à onda de calor, a que se juntam mais 300 no calor extremo, também registado em maio no país. França prepara-se para novo episódio de calor extremo a partir deste fim de semana. Esta quarta-feira as atenções estão voltadas para Portugal, que também será atingido por uma nova onda de calor que se vai prolongar entre 8 a 10 dias. Esta é a onda de calor mais severa alguma vez registada na Europa e teria sido praticamente impossível em junho sem as alterações climáticas, dizem os especialistas.
0: No desporto, em Cabo Verde existem vários murais em homenagem à Seleção Nacional de Futebol pela prestação no Mundial de 2026. Para além de iniciativas espontâneas de artistas plásticos, a Embaixada da União Europeia em Cabo Verde está a promover a pintura de murais em vários bairros do país. Mais pormenores com o nosso correspondente Odeir Santos.
6: Através do projeto do Bairro por um Mundo da União Europeia em Cabo Verde, está a nascer em Fonte Francês, bairro de onde vozinha natural, na Ilha de São Vicente, um mural de homenagem ao guarda-redes da Seleção Nacional de Futebol. Pintura que deve ficar concluída na próxima sexta-feira, dia que Cabo Verde enfrenta a Argentina nos 16avos de final do Mundial de Futebol. Benito Lopes, coordenador do projeto, falou à RFI.
7: Essa homenagem à vozinha no âmbito do programa da União Europeia do Bairro para o Mundo.
8: Pois, vozinha, haverá outros murais com outros jogadores também?
7: Sim, já temos certeza que vamos fazer do nosso treinador Bubis, na zona onde ele habita neste momento, que é na zona de Ribeira Bota, onde ele fez a casa dele. Também do Ria Mendes, o nosso capitão, que é de Ribeira Bota, Ilha de Madeira, também vamos fazer esse mural. E na Ilha de Santiago já está feito o mural de Kevin Pina.
6: O jovem artista Diego Pires, que em dezembro do ano passado, através do projeto do imigrante Balta, Uma Parede de Cada Vez, pintou os murais em homenagem ao treinador bubista e ao capitão dos Tubarões Azuis, Ria Mendes. Diz-se feliz por fazer parte desta história de Cabo Verde e é o responsável por pintar o mural em homenagem à vozinha em Fonte Francês, na Ilha de São Vicente.
9: Significa muito para mim porque é uma honra estar aqui a executar este trabalho que está a ser organizado pela União Europeia. Eu fico muito contente por ser eu a escolha para fazer este trabalho.
6: Ainda na Ilha de São Vicente, os artistas Bituales e Rocruz homenagearam a Seleção Nacional de Futebol e Vozinha com mural no Complexo Desportivo Piscinão, em Bela Vista.
10: Esse tubarão está aí mesmo com dentes afiados e agora vamos comer a Argentina.
11: Está confiante nisso?
10: Estou sim, estou mesmo confiante. Desde o primeiro jogo até nós vamos comer aquele que aparecer no caminho, vamos devorá-lo.
11: Eu vejo aqui o Vozinha está em destaque.
10: Claro, claro. O Vozinha, este foi uma das defesas mais que o Vozinha fez. Portanto, a tirar a bola do ângulo e toda a gente a gritar o golo e ele lá em cima a tirar a bola para as nuvens. O Vozinha é o máximo, ele é o king. Por isso que depois veio acrescentar o herói, o Vozinha.
6: De Cabo Verde para RFI, Odair Santos.
0: Me referir que Cabo Verde vai defrontar a Argentina, atual campeã do mundo, na sexta-feira. Já nesta quarta-feira decorrem três jogos. A Inglaterra frente à República Democrática do Congo, a Bélgica frente ao Senegal e os Estados Unidos vão medir forças com a Bósnia e Herzegovina. De referir que ontem três novos países conseguiram um apuramento para os oitavos de final. A França, a Noruega e um dos três países anfitriões, o México. Chegamos assim ao fim deste jornal.
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0: Bem-vindos à segunda parte da nossa emissão. Nos próximos 20 minutos, propomos-lhe o magazine Convidado, bem como o magazine Artes. Mas fique desde já com o convidado de Lígia Anjos.
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13: O analista político Rui Landim apresentou uma queixa-crime contra o Estado da Guiné-Bissau, contestando a suspensão da sua pensão de reforma. A iniciativa foi formalizada pelos advogados, junto da vara-crime do Ministério Público, que pedem esclarecimentos sobre a decisão e defendem que os direitos do seu constituinte foram violados. Rui Landim, começo por lhe perguntar o que é que o levou a avançar com uma queixa-crime contra o Estado e que explicações espera obter através deste processo?
14: Não é a queixa-crime contra o Estado, porque infelizmente não temos o Estado, o Estado destruído completamente. Eu fiz uma queixa-crime contra a extorsão e perversões da ordem do Estado, que em nome do Estado estão a cometer os crimes e delinquências mais abomináveis. Por quê? O processo de pagamento das finanças na Guiné-Bissau tem um sistema que se chama de Sistema Integrado de Gestão de Recursos Humanos da Administração Pública. Não será por carga de água, que não seja delinquência, de essas que assaltaram o poder, sem qualquer legitimidade, legalidade. O processo está completamente feito como deve ser. O Ministério da Função Pública mandou para o Orçamento do Estado, esse Ministério das Finanças, para ver tudo aquilo que está diz respeito ao Cabimento Orçamental, a elegibilidade de pagamento, etc. E vai para o Tesouro, a ordem de pagamento devia ser remitida ao banco para acreditar. Lá que aparecem os larápios que retêm, que bloquearam. É tesoureiro geral que está lá ilegalmente. Eu estou a fazer queixa crime contra pessoas que fazem gestão danosa do Estado. Aproveito de pessoal.
13: Considera que a suspensão da sua pensão resulta de uma decisão administrativa ou entende que existe uma motivação política por trás desta medida?
14: Quem tu chama crime de peculato e crime de apropriação indivídua, etc. E como não chega então de pegar para mim desse tipo de represália? Esse problema da Guiné-Bissau, todo esse desmando de violação de direitos, tudo até a invasão da Assembleia Nacional, assalto ao Supremo Tribunal, passou numa impunidade e que a comunidade internacional sabe de conta. E como estou a dizer, é o único país no mundo, único, que se faz as eleições e a véspera dos resultados serem publicados, aparece gente a invadir a Comissão Nacional de Eleições, quando na presença de observadores internacionais, que já tinham mesmo à mão resultados eleitorais só para publicar, invadem a Comissão Nacional de Eleições impunemente e fazem disparates de tudo na presença de representantes da comunidade internacional, Nações Unidas, CDAO, União Africana, até organizações de sociedade civil. Uma das organizações dirigidas pelo antigo presidente da Nigéria, o presidente Goodluck Jonathan, que é o presidente da Associação dos Notáveis da CDAO, que diz claramente que Carlos Notáveis chamou um golpe de cerimonial, entregou os documentos ao CDAO que prova que há resultados para publicar. O parlamento da CDAO fala disto porque tinha lá observador, chefe do observador fala disto e nada disso faz. Portugal também esteve, nada se fez. França esteve, nada se fez. Mas eu vou explicar porquê. Minha percepção é de que tem medo de mudanças de Guiné-Bissau que o personagem como Domingos Luís Ferreira pode fazer.
13: Por que esse medo?
14: É medo de que a Guiné-Bissau vai se afirmar que a Guiné-Bissau quer tratar agora como uma espelunca, como uma pária da comunidade internacional, onde cada um pode trazer o lixo que quiser, vai se pôr fim. Em 2014 começou e se viu-se que a verdadeira comunidade internacional aceitou apoiar a Guiné-Bissau na mesa redonda que deu. Para um país, um pequeno país, mas que tem um programa claro, e então é posto à sua disposição US$1,5 bilhão. E isso espantou todos os outros, parecendo que é estranho, mas é isso. Ninguém pode dizer ao contrário. E então, por isso andam 10 anos a apoiar várias coisas que aparecem. Por que não se toma medidas? Há todos os instrumentos internacionais, sanções, etc. Existem. Por que não se aplica?
13: Como é que interpreta, portanto, a oposição acusa a CDAO de ingerência na revisão da Constituição?
14: Eu acho que não vamos tirar na narrativa, vamos pegar naquilo que é os preceitos bem estipulados, prescritos. Constituição de Guiné-Bissau. Quem tem competência de tocar-lhes é competência exclusiva dos deputados da Assembleia Nacional eleita. Não, nenhuma transição tem poder, segundo a Constituição da Guiné-Bissau, qualquer lei, a sua revisão, é de exclusiva competência de deputados da Assembleia Nacional Popular eleita. Isso é claro. E referendo, não existe na Constituição da Guiné-Bissau. E depois há outra decisão, de dezembro, de cimeiro do chefe de Estado, que reafirma novamente imediato retorno à ordem constitucional, publicação de resultados eleitorais, libertação de sequestrados. O presidente da Assembleia Nacional Popular, hoje, numa situação de rapto, de sequestro, essa decisão da autoridade máxima da CDAO, é gente que ou está contra, ou é gente que faz parte do crime organizado transnacional, que infiltrar e se contra essas organizações. Isso é que eu tenho mais medo.
13: Que impacto é que esta situação está a ter na sua vida pessoal?
14: Eu estou disponível a lutar para o meu país. E acho que, e tenho exemplos, a Mica Cabral morreu com 49 anos, deixou a sua vida, lutou para que esse país tivesse hoje aquilo que foi chamar isto hoje país. Portanto, é uma honra. E sobretudo, e ser perseguido por aqueles que sempre, as pessoas que sabem, são os párias marginais de tudo. E que a sua prática de vida dia a dia demonstra. Isso é menor comparado a bloquear o salário de deputados eleitos pelo povo. Entregar a um bando de delinquentes cúmplices de que se chama o Conselho Nacional, mas que não passa de corja de narcotraficante. Eu acho que a Guiné-Bissau tem a má sorte de ter criminalidade organizada transnacional, que fazem o papel de organizações internacionais, a mim fazem confirmar que estão completamente infiltrados pelo crime organizado transnacional. Como disse o antigo presidente de Nigéria, Goodluck Jonathan, e que entrega documentos à CDAO, é uma corja que eu chamo Bank of West Africa Crux. E nem tenho conhecimento, por exemplo, é um grito da alerta. Um povo foi sequestrado. Quando você sequestra o presidente da Assembleia Nacional Popular e ainda, sobretudo, alguém que foi secretário executivo da CPLP, você tem que ir contra todo aquilo que é quadro jurídico legal do país e ninguém diz nada. Você acha que isso é normal? Correr com a RDP África. E ninguém diz nada, ainda continua a dizer que este é um país.
0: O convidado desta quarta-feira era o analista político guineense Rui Landim, ao microfone da jornalista Lígia Anjos.
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0: Prosseguimos a nossa emissão com o magazine Artes, da autoria de Lígia Anjos.
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13: O arquiteto português Eduardo Souto de Moura recebeu esta terça-feira em Barcelona a medalha de ouro da União Internacional dos Arquitetos, a mais alta distinção mundial atribuída a um arquiteto em vida. É apenas o segundo português a conquistar este reconhecimento, depois de Álvaro Siza Vieira. A cerimónia decorreu na Basílica da Sagrada Família, integrada no Congresso Mundial dos Arquitetos. Mas antes da cerimónia, contou-nos que esta distinção tem um significado que vai além do reconhecimento da carreira.
15: Eu fico honradíssimo pela ida do Presidente da República. Já estou gordo, mas vou ficar bem. Fico muito, muito honrado. É sempre, sabe porquê? Porque a coisa que eu mais gosto do prémios é evidente que quando são remunerados, fico contente que aplico esse dinheiro num prémio a mim próprio. E quando não são remunerados, é uma honra de receber. Há uma facção dos prémios que eu gosto imenso. Não sou, acho que não sou vaidoso, ou sou vaidoso nos prémios. Mas quando ando pela rua, as pessoas cumprimentam e me dão os parabéns. Somos muito diferentes e respeitamos muito. Eu respeito imenso ao Cid, devo-lhe muito. E penso que ele também, pelo que mostra, também me respeita. Se não fosse assim, eu não podia vir a Paris. Depois da manhã vou a Barcelona receber um prémio. E ele disse, eu já recebi esse prémio. Mas disse, portanto, vai ser apertado. Tenho que fazer dois discursos, o seu e o meu. Mas claro, tenho que ir. Estas coisas não se diz que não.
13: O prémio distingue mais de 5 décadas de uma obra que marca a arquitetura contemporânea portuguesa e internacional, desde o Estádio Municipal de Braga ao Mosteiro de Santa Maria de Boro ou à Torre do Burgo, no Porto. Antes de seguir para Barcelona, Eduardo Souto de Moura esteve em Paris para representar Álvaro Siza na inauguração da exposição Álvaro Siza, o Tempo Desenha a Arquitetura, na Unesco. Um pedido feito pelo próprio Álvaro Siza. O arquiteto falou da amizade que os une e daquilo que mais admira no mestre português, a capacidade de resolver problemas com uma persistência rara e de alcançar uma arquitetura de grande simplicidade, resultado de décadas de trabalho e de rigor.
15: É a lucidez com que ele procura os meios para resolver os problemas.
13: Portanto,
15: como assim? Ele tem um método de trabalho que o resultado é sempre brilhante, ou quase sempre, ou posso dizer sempre. Isso surpreende-me. E como a arquitetura dele é muito pessoal, tem uma identidade própria, eu admiro, mas não posso usá-la porque é dele, tem pudor. O que eu posso usar é a tenacidade e o método com que ele resolve e encontra os meios para resolver os problemas que lhe pedem para resolver. Ser arquiteto é resolver problemas.
13: O facto de ter trabalhado durante estas últimas décadas e de continuar a trabalhar hoje,
15: 50 anos.
13: Ainda resolvem um ou outro problemas?
15: Muito. As formas em si acabadas não me interessam tanto. Mas a mim interessa-me é como assistir desde o princípio à exposição do problema, a maneira como ele estabelece a estratégia, encontra os meios, resolve as questões e depois formaliza-as em construir na obra. Sempre com uma, como é que se diz, não largando o osso, sempre com uma tenacidade, uma dedicação, que eu, por exemplo, já não tenho. E ele insiste. E temos obras em conjunto, duas obras diferentes em Braga, por exemplo, e temos uns jardins que são os espaços que juntam as duas obras. Eu acabei a obra, praticamente, já não me lembro. Acabou? E ele disse, Eduardo, temos que ir lá, temos que fazer os espaços exteriores, porque somos os dois. Portanto, eu quero a sua opinião e você de certeza quer a mim. Além de ser muito bonito isto, é muito operativo. Portanto, é sempre uma surpresa.
13: Os dois receberam o prémio Pritzker e marcam gerações diferentes da arquitetura portuguesa. O que é que aprendeu com Álvaro Siza Vieira?
15: Aprendi, talvez mais a pessoa, propriamente o arquiteto ou a arquitetura.
13: É isso que conta?
15: É, ele é uma pessoa de uma integridade rara. Isso é, atrás de um grande arquiteto está sempre um grande homem. Diz-se que é uma grande mulher, não sei o quê, mas neste caso é um grande homem. E realmente a pessoa dele é que me encanta. Sim, eticamente, claro. Esteticamente. Em que ele não faz muita diferença. É como aos gregos. Ética e estética é a mesma coisa.
13: Costuma-se dizer que a arquitetura de Siza Vieira parece simples. Essa simplicidade é um talento raro ou é um equívoco?
15: Não, é verdade. Mas a coisa mais complicada que há é a simplicidade. Atingir a simplicidade é preciso um trabalho com uma persistência, uma continuidade e uma perseverança para se eliminar o que não é essencial, para ficar simples. E nisso Siza são anos e anos à procura dessa esperança de ser simples. É isso que eu admiro nele, como arquiteto, como obra e como pessoa.
13: Essa simplicidade também representa o seu trabalho.
15: Eu esforço por isso, quer dizer, ainda me faltam 20 anos para fazer um percurso, mas não vou chegar a nenhum resultado parecido com Siza. Nem tenho a mínima interesse em competir. Somos amigos, respeitamos e somos felizes assim.
13: Qual é o resultado que se procura quando se é arquiteto?
15: É uma frase um bocado kitsch, mas é a felicidade das pessoas. E não vou disfarçar, primeiro a minha, porque os arquitetos são todos egoístas.
13: Quando
15: são, senão não conseguiam fazer nada. Quando faço uma obra, quero que ela fique bem. Quando faço uma casa, quero imaginar-me a viver lá dentro e que eu gosto de viver lá. Se eu não fizer esse teste, não vai funcionar para os outros. Portanto, gosto que funcione bem para mim e, no fundo, quando digo para mim, é uma casa, uma família. Quando é um equipamento coletivo numa cidade, quero que funcione para a felicidade, que seja útil. Por exemplo, fico feliz. Fiz um estádio de futebol e quando abro a televisão e vejo ao domingo um jogo no estádio do Braga, vejo as pessoas todas de pé, felizes, e digo assim, se não fosse eu, eles não estavam ali. Isso é bonito.
13: Senhor arquiteto, esta exposição olha para a relação entre o tempo e a arquitetura. A obra de Siza muda com o tempo ou é o nosso olhar sobre ela que muda?
15: A arquitetura muda com o tempo, porque ela é inteligente. E quando se é inteligente, tem que se adaptar às situações. As situações, ele é arquiteto, penso eu, há 70 e tal anos. Nesse espaço, as coisas mudaram muito. E ele foi-se adaptando, ou adequando, que é uma palavra que eu gosto mais do que adaptar. Adequar é pôr as formas e as soluções em função das condicionantes. E ele foi-se adequando às novas situações. E portanto, é inteligente. Aliás, ele tem uma frase lindíssima que diz: desenhar é a procura da inteligência. Ele não para de desenhar, por isso é que está tão inteligente.
13: E essa
15: é
13: a recomendação que deixa nesta entrevista, que as pessoas desenhem mais?
15: Muito, deixo. Ou que pensam mais, mas desenhar é pensar. E é uma boa ginástica de para desenhar bem, é preciso ser inteligente. E ter uma capacidade. Não é preciso ter jeito, serve para nada. Até o jeito às vezes estraga a qualidade do desenho. É preciso ter essa perseverança para descobrir a inteligência. E como dizia aquele filósofo de Einstein, falhar uma vez, falhar outra vez, falhar ainda outra vez, falhar melhor. É isso, é aprender a desenhar.
13: Uma das comissárias da exposição na Unesco, Teresa Cunha Ferreira, explicou-nos que a mostra procura revelar a dimensão internacional da obra de Álvaro Siza, com mais de 200 edifícios construídos em 4 continentes ao longo de 7 décadas.
12: O objetivo desta exposição era apresentar a dimensão global da obra de Álvaro Siza, que tem neste momento obra construída em 4 continentes, em mais de 20 países, tem mais de 200 obras construídas e, portanto, era importante isto e, por outro lado, a longevidade da sua carreira. Portanto, nós aqui apresentamos também obras construídas ao longo de 7 décadas de trabalho e, portanto, também com essa diversidade de adaptação a diferentes contextos e culturas, que é uma adaptação não só geográfica, mas também cultural e com o trabalho muito participativo e de respeito pelas diversidades dos diferentes países, que também nos interessava mostrar com esta exposição.
16: Siza Vieira diz que um projeto nunca nasce do zero. O que é que nesta exposição expõe precisamente esta ideia?
12: É precisamente essa ideia de, tendo aqui obras construídas em diferentes países, mostrar essa diversidade de materiais, de tipologias, de apropriação aos lugares e que vão muito buscar esses valores das pré-existências que servem como catalisador criativo dos projetos.
13: A exposição Álvaro Siza, O Tempo, Desenho e Arquitetura na Unesco destaca a forma como cada projeto nasce do diálogo com o lugar, a cultura e as comunidades locais e pretende talvez reforçar a candidatura da obra do arquiteto português Álvaro Siza Vieira a Património Mundial da Unesco.
0: Para fechar, a crónica musical de Hugo Casalinho.
17: Salut! Quando a banda colombiana Bomba Estéreo se cruza com a banda venezuelana Hawaiana, bem, só pode ser um álbum excepcional. O título, Astropical. E já está dando muito o que falar.
18: Déjame entrar esta noche y bailar hasta el amanecer.
17: As duas bandas reuniram-se numa altura em que ambas estão a ter sucesso internacional. Além da carreira super rica, desde 2005, Bomba Estéreo acaba de colaborar com estrelas como Manu Chao,

0: 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São 18 horas em Paris.
1: Marco Martins.
0: A Mercato é dado desta quarta-feira, 1 de julho. Pelo menos 194 cidadãos moçambicanos viram as suas residências incendiadas e perderam todos os seus bens na região de Mamelodi, em Pretória, no contexto da escalada de tensão associada ao dia 30 de junho, data apontada por grupos anti-imigração na África do Sul como prazo para a saída de cidadãos estrangeiros. O ministro israelita da Defesa, Israel Katz, declarou nesta quarta-feira que o exército vai permanecer indefinidamente nas zonas de segurança estabelecidas no Líbano, Síria e Faixa de Gaza. As temperaturas globais de superfície do mar já ultrapassaram os níveis recorde para esta época do ano, o que reflete as alterações climáticas e pode gerar uma atmosfera ainda mais quente e por mais tempo. Estes e outros títulos a ver já a seguir no bloco informativo sob o comando técnico de Robin Cussonneau. O jornal começa agora. Começamos com a atualidade na África Lusófona. Pelo menos 194 cidadãos moçambicanos viram as suas residências incendiadas e perderam todos os seus bens na região de Mamelodi, em Pretória, no contexto da escalada de tensão associada ao dia 30 de junho, data apontada por grupos anti-imigração na África do Sul, com prazo para a saída de cidadãos estrangeiros em situação migratória irregular. A situação afetou nas últimas 24 horas um total de 293 pessoas, muitos dos quais alvos de agressões físicas em diferentes cidades sul-africanas e encontram-se sob proteção policial, estão já em curso diligências para o seu repatriamento para Moçambique. O relato é de Orfeu Lisboa, o nosso correspondente.
2: A informação sobre a situação dos cidadãos moçambicanos que viram as suas residências incendiadas nesta terça-feira foi avançada pelo Gabinete de Informação de Moçambique. Em comunicado distribuído aos órgãos de comunicação social, o Gabinfo revela que na região de Durban e áreas adjacentes continuam igualmente a ser reportados casos de intimidação e agressões contra cidadãos moçambicanos, obrigando muitos a abandonarem temporariamente as suas residências. Entretanto, o antigo chefe de Estado moçambicano, Joaquim Chissano, defende o reforço do diálogo entre Maputo e Pretória.
3: Esforços foram feitos para dialogar com o governo sul-africano, para ver o que é preciso fazer.
2: Joaquim Chissano chama atenção para a necessidade da regularização da situação migratória.
3: Mesmo se tiverem que voltar à África do Sul, mas que se possam legalizar.
2: Refere a nota do Gabinfo que as missões diplomáticas e consulares de Moçambique na África do Sul mantêm o acompanhamento permanente da situação e continuam a prestar assistência e proteção consular aos cidadãos afetados. De Maputo para a RFI, Orfeu Lisboa.
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0: Prosseguimos com a atualidade internacional. O ministro israelita da Defesa, Israel Katz, declarou hoje que o exército vai permanecer nas zonas de segurança estabelecidas no Líbano, Síria e Faixa de Gaza. As explicações com Nédia Ribeiro.
4: A declaração do ministro da Defesa surge numa altura em que delegações iranianas e norte-americanas se reúnem no Qatar para discutir a implementação do protocolo do acordo assinado em junho com vista a pôr termo à guerra no Médio Oriente, em particular no Líbano, e dias depois do anúncio de um acordo quadro nos Estados Unidos para uma paz duradoura entre o Líbano e Israel, embora este último tenha continuado os ataques aéreos, alegando que visam infraestruturas do Hezbollah. O acordo quadro estipula, nomeadamente, que Israel vai continuar a ocupar o sul do Líbano, como tem feito desde o início desta nova guerra contra o Hezbollah, até que o movimento xiita, apoiado pelo Irão, deponha as armas. Trata-se também de uma exigência antiga do governo libanês, que tem tido dificuldade em concretizá-la, apesar da pressão dos Estados Unidos. O Líbano foi arrastado para o conflito a 2 de março, quando o Hezbollah atacou o norte de Israel, em apoio ao Irão, que estava sob ataque da ofensiva israelo-americana. Israel retaliou e prometeu eliminar o movimento, mobilizando as tropas a sul. Desde então, os ataques israelenses

0: Saudita já provocaram a morte a mais de 4 mil pessoas, de acordo com informações avançadas por Beirute.
1: As temperaturas globais da superfície do mar já ultrapassaram os níveis recorde para esta época do ano, o que reflete as alterações climáticas e pode gerar uma atmosfera ainda mais quente e por mais tempo. Por outro lado, a Europa vive a onda de calor mais severa alguma vez registada. Mais pormenores com Karina Branco.
2: Esta quarta-feira foi anunciado que as temperaturas globais da superfície do mar já ultrapassaram os níveis recorde para esta época do ano. Este nível de aquecimento sem precedentes resulta das alterações climáticas e pode gerar uma atmosfera ainda mais quente e por mais tempo, dar energia adicional às tempestades, aumentar a evaporação, elevando o risco de precipitações extremas e inundações, aumentar o nível do mar e o degelo. O diretor do Serviço de Monitorização das Alterações Climáticas do Programa Europeu Copérnicos, Carlo Buontempo, explicou que as condições atuais podem indicar o início de uma nova fase que levará mais uma vez a um território inexplorado. Entretanto, nos últimos dias, a vaga de calor em Espanha provocou 1.028 mortes em excesso, ou seja, mais do dobro das 407 atribuídas ao calor em junho do ano passado. Em França, as autoridades falam em balanço provisório de 1.000 pessoas que morreram devido à onda de calor, a que se juntam mais 300 no calor extremo, também registado em maio no país. França prepara-se para novo episódio de calor extremo a partir deste fim de semana. Esta quarta-feira, as atenções estão voltadas para Portugal, que também será atingido por uma nova onda de calor que se vai prolongar entre 8 a 10 dias. Esta é a onda de calor mais severa alguma vez registada na Europa e teria sido praticamente impossível em junho sem as alterações climáticas, dizem os especialistas.
1: No desporto, em Cabo Verde existem vários murais em homenagem à Seleção Nacional de Futebol pela prestação no Mundial de 2026. Para além de iniciativas espontâneas de artistas plásticos, a Embaixada da União Europeia em Cabo Verde está a promover a pintura de murais em vários bairros do país. Mais pormenores com o nosso correspondente Odeir Santos.
3: Através do projeto do Bairro para o Mundo da União Europeia em Cabo Verde, está a nascer em Fonte Francês, bairro de onde vozinha natural, na Ilha de São Vicente, um mural de homenagem ao guarda-redes da Seleção Nacional de Futebol. Pintura que deve ficar concluída na próxima sexta-feira, dia que Cabo Verde enfrenta a Argentina nos 16avos de final do Mundial de Futebol. Benito Lopes, coordenador do projeto, falou à RFI.
4: Essa homenagem à vozinha no âmbito do programa da União Europeia do Bairro para o Mundo.
5: Depois de vozinha, haverá outros murais com outros jogadores também?
4: Sim, já temos certeza que vamos fazer do nosso treinador Bubis, na zona onde ele habita neste momento, que é na zona de Ribeira Bota, onde ele fez a casa dele. Também do Riamente, o nosso capitão, que é de Ribeira Bota, Ilha de Madeira, também vamos fazer esse mural. E na Ilha de Santiago já está feito o mural de Kevin Pina.
3: O jovem artista Diego Pires, que em dezembro do ano passado, através do projeto do imigrante Balta, Uma Parede de Cada Vez, pintou os murais em homenagem ao treinador bubista e ao capitão dos Tubarões Azuis, Rian Mendes. Diz-se feliz por fazer parte desta história de Cabo Verde e é o responsável por pintar o mural em homenagem à vozinha em Fonte Francês, na Ilha de São Vicente.
6: Significa muito para mim porque é uma honra estar aqui a executar este trabalho que está a ser organizado pela União Europeia. Eu fico muito contente por ser eu a escolha para fazer este trabalho.
3: Ainda na Ilha de São Vicente, os artistas Bitualves e Rocruz homenagearam a Seleção Nacional de Futebol e Vozinha com mural no Complexo Desportivo Piscinão, em Bela Vista.
7: Esse tubarão está aí mesmo com dentes afiados e agora vamos comer a Argentina.
5: Está confiante nisso?
7: Estou sim, estou mesmo confiante. Desde o primeiro jogo até nós vamos comer aquele que aparecer no caminho, vamos devorá-lo.
5: Eu vejo aqui o Vozinha está em destaque.
7: Claro, claro. O Vozinha, este foi uma das defesas mais que o Vozinha fez. Portanto, a tirar a bola do ângulo e toda a gente a gritar o golo e ele lá em cima a tirar a bola para as nuvens. O Vozinha é o máximo, ele é um king. Por isso que depois veio acrescentar o herói, o Vozinha.
3: De Cabo Verde para a RFI, Odair Santos.
1: Me referir que Cabo Verde vai defrontar a Argentina, atual campeã do mundo, na sexta-feira. Já nesta quarta-feira decorrem 3 jogos. A Inglaterra frente à República Democrática do Congo, a Bélgica frente ao Senegal e os Estados Unidos vão medir forças com a Bósnia e Herzegovina. De referir que ontem três novos países conseguiram um apuramento para os oitavos de final: a França, a Noruega e um dos três países anfitriões, o México. Chegamos assim ao fim deste jornal.
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1: Bem-vindos à segunda parte da nossa emissão. Nos próximos 20 minutos, propomos-lhe o magazine Convidado, bem como o magazine Artes. Mas fique desde já com o convidado de Lígia Anjos.
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9: O analista político Rui Landim apresentou uma queixa-crime contra o Estado da Guiné-Bissau, contestando a suspensão da sua pensão de reforma. A iniciativa foi formalizada pelos advogados, junto da vara-crime do Ministério Público, que pedem esclarecimentos sobre a decisão e defendem que os direitos do seu constituinte foram violados. Rui Landim, começo por lhe perguntar o que é que o levou a avançar com uma queixa-crime contra o Estado e que explicações espera obter através deste processo?
10: Não é a queixa-crime contra o Estado, é porque infelizmente não temos o Estado, o Estado destruído completamente. Eu tive uma queixa-crime contra a solução e perversões da ordem do Estado, que em nome do Estado estão a cometer os crimes e delinquências mais abomináveis. Porque o processo de pagamento das finanças na Guiné-Bissau tem um sistema que se chama Sistema Integrado de Gestão de Recursos Humanos da Administração Pública. Não será por carga de água, que não seja delinquência, de essas que assaltaram o poder, sem qualquer legitimidade, legalidade. O processo está completamente feito como deve ser. O Ministério da Função Pública quer, mandou para o Orçamento do Estado, esse Ministério das Finanças, para ver tudo aquilo que está diz respeito ao Cabimento Orçamental, a elegibilidade de pagamento, etc. E vai para o Tesouro, a ordem de pagamento que devia ser remitida ao banco para acreditar, lá que aparecem os larápios que retêm, que bloquearam. É o Tesoureiro Geral que está lá ilegalmente. Eu estou a fazer o que se crime contra pessoas que fazem gestão danosa do Estado. Aproveito do pessoal.
9: Considera que a suspensão da sua pensão resulta de uma decisão administrativa ou entende que existe uma motivação política por trás desta medida?
10: Quem tu chama crime de peculato e crime de apropriação indivídua, etc. Isso, e como não tem onde pegar, para mim, desde tipo represália? Esse problema da Guiné-Bissau, todo esse desmando de violação de direitos, tudo até a invasão da Assembleia Nacional, assalto ao Supremo Tribunal, passou numa impunidade e que a comunidade internacional faz de conta. E começou a dizer, é o único país no mundo, único, que se faz as eleições. E a véspera dos resultados serem publicados, aparece gente a invadir a Comissão Nacional de Eleições, quando na presença de observadores internacionais, que já tinham mesmo à mão resultados eleitorais só para publicar, invadem a Comissão Nacional de Eleições impunemente e fazem disparates de tudo na presença de representantes da comunidade internacional, Nações Unidas, CDAO, União Africana, até organizações de sociedade civil. Uma das organizações dirigidas pelo antigo presidente da Nigéria, o presidente Goodluck Jonathan, que é o presidente da Associação dos Notáveis da CDAO, que diz claramente que há resultados, chamou o voto de cerimonial, entregou os documentos ao CDAO que prova que há resultados para publicar. O parlamento da CDAO fala disto porque tinha lá observador, chefe do observador fala disto e nada disso faz. Portugal também esteve, nada se fez. França esteve, nada se fez. Mas eu vou explicar porquê. Minha percepção é de que tem medo de mudanças de Guiné-Bissau que o personagem como Domingos Mestre pode fazer.
9: Por que esse medo?
10: Medo de que a Guiné-Bissau vai se afirmar que a Guiné-Bissau quer tratar agora como uma espelunca, como uma pária de comunidade internacional, onde cada um pode trazer o lixo que quiser. Vai se pôr fim. Em 2014 começou e se viu-se que a verdadeira comunidade internacional aceitou apoiar a Guiné-Bissau na mesa redonda que deu. Para um país, um pequeno país, mas que tem um programa claro, e então é posto à sua disposição US$1,5 bilhão. E isso espantou todos os outros, parecendo que é estranho, mas é isso. Ninguém me pode dizer ao contrário. E então, por isso andam 10 anos a apoiar páreas e coisas que aparecem. Por que é que não se toma medida? Há todos os instrumentos internacionais, sanções, etc. Existem. Por que é que não se aplica?
9: Como é que interpreta, portanto, a oposição acusa a CDAO de ingerência na revisão da Constituição?
10: Eu acho que não vamos tirar na narrativa. Vamos pegar naquilo que é os preceitos bem estipulados, prescritos. Constituição de Guiné-Bissau. Quem tem competência de tocar é competência exclusiva dos deputados da Assembleia Nacional eleita. Não, nenhuma transição tem poder. Segundo a Constituição de Guiné-Bissau, qualquer lei, a sua revisão é de exclusiva competência de deputados da Assembleia Nacional Popular eleita. Isso é claro. E referendo, não existe uma Constituição de Guiné-Bissau. E depois há outra decisão de dezembro, de cimeiro do chefe de Estado, que reafirma novamente imediato retorno à ordem constitucional, publicação de resultados eleitorais, libertação de sequestrados. O presidente da Assembleia Nacional Popular, hoje, numa situação de rapto, de sequestro, essa decisão da autoridade máxima da CDAO é gente que ou está contra ou é gente que faz parte do crime organizado transnacional que infiltra e sequestra essas organizações. Isso é que eu tenho mais medo.
9: Que impacto é que esta situação está a ter na sua vida pessoal?
10: Eu estou disponível a lutar para o meu país. E acho que, e tenho exemplos, a Mica Cabral morreu com 49 anos, deixou a sua vida, lutou para que esse país tivesse hoje aquilo que vai chamar isto hoje país. Portanto, é uma honra. E, sobretudo, e ser perseguido por aqueles que sempre, as pessoas que sabem, são os párias marginais de tudo e que a sua prática de vida dia a dia demonstra. Isso é menor comparado a bloquear o salário de deputados eleitos pelo povo e entregar a um bando de delinquentes cúmplices de que se chama o Conselho Nacional, mas que não passa de corja de narcotraficante. Eu acho que a Guiné-Bissau tem a má sorte de ter criminalidade organizada transnacional que fazem o papel de organizações internacionais. A mim fazem confirmar que estão completamente infiltrados pelo crime organizado transnacional. Como disse o antigo presidente de Nigéria, Goodluck Jonathan, e que entrega documentos à CDAO. É uma corja que eu chamo Banco West Africa Crux. E nem tenho conhecimento, por exemplo, é um grito da alerta. Um povo foi sequestrado. Quando você sequestra o presidente da Assembleia Nacional Popular e ainda, sobretudo, alguém que foi secretário executivo da CPLP, você tem que contra todo aquilo que é quadro jurídico legal do país e ninguém diz nada, você acha que isso é normal? Correr com o RDP África. E ninguém diz nada, ainda continua a dizer que este é um país.
1: O convidado desta quarta-feira era o analista político guineense Rui Landim, ao microfone da jornalista Lígia Anjos.
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1: Prosseguimos a nossa emissão com o magazine Artes, da autoria de Lígia Anjos.
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9: O arquiteto português Eduardo Souto de Moura recebeu esta terça-feira em Barcelona a medalha de ouro da União Internacional dos Arquitetos, a mais alta distinção mundial atribuída a um arquiteto em vida. É apenas o segundo português a conquistar este reconhecimento depois de Álvaro Siza Vieira. A cerimónia decorreu na Basílica da Sagrada Família, integrada no Congresso Mundial dos Arquitetos. Mas antes da cerimónia, contou-nos que esta distinção tem um significado que vai além do reconhecimento da carreira.
11: Eu fico honradíssimo pela ida do Presidente da República. Já estou gordo, mas vou ficar bem. Fico muito, muito honrado. Acho sempre, sabe porquê? Porque a coisa que eu mais gosto do prémio é evidente que quando são remunerados, fico contente que aplico esse dinheiro num prémio a mim próprio. E quando não são remunerados, é uma honra de receber. Há uma facção dos prémios que eu gosto imenso. Não sou, acho que não sou vaidoso, ou sou vaidoso nos prémios. Mas quando ando pela rua, as pessoas cumprimentam-me e dão-me os parabéns. Somos muito diferentes e respeitamos muito. Eu respeito imenso ao Cid, devo-lhe muito. E penso que ele também, pelo que mostra, também me respeita. Se não fosse assim, eu não podia vir a Paris. Depois de amanhã vou a Barcelona receber um prémio. E ele disse, eu já recebi esse prémio. mas disse, portanto, vai ser apertado, tem que fazer dois discursos, o seu e o meu, mas claro, tem que ir. Estas coisas não se diz que não.
9: O prémio distingue mais de 5 décadas de uma obra que marca a arquitetura contemporânea portuguesa e internacional, desde o Estádio Municipal de Braga ao Mosteiro de Santa Maria de Boro ou à Torre de Burgo, no Porto. Antes de seguir para Barcelona, Eduardo Souto de Moura esteve em Paris para representar Álvaro Siza na inauguração da exposição Álvaro Siza, o Tempo, desenha a arquitetura, na Unesco, um pedido feito pelo próprio Álvaro Siza. O arquiteto falou da amizade que os une e daquilo que mais admira no mestre português, a capacidade de resolver problemas com uma persistência rara e de alcançar uma arquitetura de grande simplicidade, resultado de décadas de trabalho e de rigor.
11: É a lucidez com que ele procurou os meios para resolver os problemas.
9: Como, portanto, assim?
11: Como assim? Ele tem um método de trabalho que o resultado é sempre brilhante, ou quase sempre, ou posso dizer sempre. E surpreende-me. E como a arquitetura dele é muito pessoal, tem uma identidade própria, eu admiro, mas não posso usá-la porque é dele, tem pudor. O que eu posso usar é a tenacidade e o método com que ele resolve e encontra os meios para resolver os problemas que lhe pedem para resolver. Ser arquiteto é resolver problemas.
9: O facto de ter trabalhado durante estas últimas décadas e de continuar a trabalhar,
11: sim,
9: hoje,
11: 50 anos.
9: Ainda resolvem um ou outro problemas?
11: Muito. As formas em si acabadas não me interessa tanto. Mas a mim interessa-me é como assistir desde o princípio à exposição do problema, a maneira como ele estabelece a estratégia, encontra os meios, resolve as questões e depois formaliza-as em construir a obra. Sempre com uma, como é que se diz, não largando o osso, sempre com uma tenacidade, uma dedicação, que eu, por exemplo, já não tenho. E ele insiste. E temos obras em conjunto, duas obras diferentes em Braga, por exemplo, e temos uns jardins que são os espaços que juntam as duas obras. Eu acabei a obra, praticamente, já não me lembro. Acabou? E ele disse, Eduardo, temos que ir lá, temos que fazer os espaços exteriores, porque somos os dois. Portanto, eu quero a sua opinião e você de certeza quer a mim. Além de ser muito bonito isto, é muito operativo. Portanto, é sempre uma surpresa.
9: Os dois receberam o prémio Pritzker e marcam gerações diferentes da arquitetura portuguesa. O que é que aprendeu com Álvaro Siza Vieira?
11: Aprendi, talvez mais a pessoa, propriamente o arquiteto ou a arquitetura.
9: É isso que conta?
11: É, ele é uma pessoa de uma integridade rara. Isso é, atrás de um grande arquiteto está sempre um grande homem. Diz que é uma grande mulher, não sei o que é, mas neste caso é um grande homem. E realmente a pessoa dele é que me encanta. Sim, eticamente, claro. Esteticamente. Em que ele não faz muita diferença. É como aos gregos. Ética e estética é a mesma coisa.
9: Costuma-se dizer que a arquitetura de Siza Vieira parece simples. Essa simplicidade é um talento raro ou é um equívoco?
11: Não, é verdade. Mas a coisa mais complicada que há é a simplicidade. Atingir a simplicidade é preciso um trabalho com uma persistência, uma continuidade e uma perseverança para se eliminar o que não é essencial, para ficar simples. E nisso Siza são anos e anos à procura dessa esperança de ser simples. É isso que eu admiro nele, como arquiteto, como obra e como pessoa.
9: Essa simplicidade também representa o seu trabalho.
11: Eu esforço por isso, quer dizer, ainda me faltam 20 anos para fazer um percurso, mas não vou chegar a nenhum resultado parecido com Siza. Nem tenho a mínima interesse em competir. Somos amigos, respeitamos e somos felizes assim.
9: Qual é o resultado que se procura quando se é arquiteto?
11: É uma frase um bocado kitsch, mas é a felicidade das pessoas. E não vou disfarçar, primeiro a minha, os arquitetos são todos egoístas.
9: São,
11: senão não consigo fazer nada. Quando faço uma obra, quero que ela fique bem. Quando faço uma casa, quero imaginar-me a viver lá dentro e que eu gosto de viver lá. Se eu não fizer esse teste, não vai funcionar para os outros. Portanto, gosto que funcione bem para mim e, no fundo, quando digo para mim, é uma casa, uma família. Quando é um equipamento coletivo numa cidade, quero que funcione para a felicidade, que seja útil. Por exemplo, fico feliz. Fiz um estádio de futebol e, quando abro a televisão e vejo ao domingo um jogo no estádio do Braga, vejo as pessoas todas de pé, felizes, e digo assim, se não fosse eles não estavam ali. Isso é bonito.
9: Senhor arquiteto, esta exposição olha para a relação entre o tempo e a arquitetura. A obra de Siza muda com o tempo ou é o nosso olhar sobre ela que muda?
11: A arquitetura muda com o tempo, porque ela é inteligente. E quando se é inteligente, tem que se adaptar às situações. E as situações, ele é arquiteto, penso eu, há 70 e tal anos. Nesse espaço, as coisas mudaram muito. E ele foi se adaptando, ou adequando, que é uma palavra que eu gosto mais do que adaptar. Adequar é pôr as formas e as soluções em função das condicionantes. E ele foi se adequando às novas situações. E, portanto, é inteligente. Aliás, ele tem uma frase lindíssima que diz: desenhar é a procura da inteligência. Ele não para de desenhar, por isso é que está tão inteligente.
9: E essa é a recomendação que deixa nesta entrevista, que as pessoas desenhem mais.
11: Muito, deixo. Ou que pensam mais, mas desenhar é pensar. E é uma boa ginástica de para desenhar bem, é preciso ser inteligente. E ter uma capacidade. Não é preciso ter jeito, não é para nada. Até o jeito, às vezes, estraga a qualidade do desenho. É preciso ter essa perseverança para descobrir a inteligência. E como dizia aquele filósofo de Einstein, falhar uma vez, falhar outra vez, falhar ainda outra vez, falhar melhor. É isso, é aprender a desenhar.
9: Uma das comissárias da exposição na Unesco, Teresa Cunha Ferreira, explicou-nos que a mostra procura revelar a dimensão internacional da obra de Álvaro Siza, com mais de 200 edifícios construídos em 4 continentes ao longo de 7 décadas.
12: O objetivo desta exposição era apresentar a dimensão global da obra de Álvaro Siza, que tem neste momento obra construída em 4 continentes, em mais de 20 países, tem mais de 200 obras construídas e, portanto, era importante isto e, por outro lado, a longevidade da sua carreira. Portanto, nós aqui apresentamos também obras construídas ao longo de 7 décadas de trabalho e, portanto, também com essa diversidade de adaptação a diferentes contextos e culturas, que é uma adaptação não só geográfica, mas também cultural e com o trabalho muito participativo e de respeito pelas diversidades dos diferentes países, que também nos interessava mostrar com esta exposição.
13: Siza Vieira diz que um projeto nunca nasce do zero. O que é que nesta exposição expõe precisamente esta ideia?
12: É precisamente essa ideia de, tendo aqui obras construídas em diferentes países, mostrar essa diversidade de materiais, de tipologias, de apropriação aos lugares e que vão muito buscar esses valores das pré-existências que servem como catalisador criativo dos projetos.
9: A exposição Álvaro Siza, O Tempo, Desenho e Arquitetura na Unesco destaca a forma como cada projeto nasce do diálogo com o lugar, a cultura e as comunidades locais e pretende talvez reforçar a candidatura da obra do arquiteto português Álvaro Siza Vieira a Património Mundial da Unesco.
1: Para fechar, a crónica musical de Hugo Casalinho.
14: Salut! Quando a banda colombiana Bomba Estéreo se cruza com a banda venezuelana Hawaiana, bem, só pode ser um álbum excepcional. O título, Astropical. E já está dando muito o que falar. As duas bandas reuniram-se numa altura em que ambas estão a ter sucesso internacional. Além da carreira super rica, desde 2005, Bomba Estéreo acaba de colaborar com estrelas como Manu Chao, Nelly Furtado ou Bad Bunny, enquanto Hawaiana acaba de ganhar o Grammy de melhor álbum de rock latino e música alternativa com o álbum Quem Trai Las Cornetas?

Tínhamos antecipado isso na programação musical da RFI com as faixas Nada Malo. Dá-me um break, e Dá-me um Break. Quanto à nova produção, o álbum Astropical é um projeto baseado nos signos da astrologia, com 12 canções, uma para cada signo, com referências à champeta colombiana e a repas venezuelanas, mas também com sons afrobeats ou amapiano. É um super álbum que recomendamos, como o resto da playlist RFI, que podem ouvir na nossa página e em todas as plataformas de música. Deixamos vos na companhia de Astropical e do signo de Peixes. Me passa a lição.

ponto final desta emissão. A informação continua aqui na antena da RFI. Podem acompanhar-nos na nossa página rfi.fr/pt. Até breve.

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1: Marco Martins.
0: A Mercato é dada desta quarta-feira, 1 de julho. Pelo menos 194 cidadãos moçambicanos viram as suas residências incendiadas e perderam todos os seus bens na região de Mamelodi, em Pretória, no contexto da escalada de tensão associada ao dia 30 de junho, data apontada por grupos anti-imigração na África do Sul como prazo para a saída de cidadãos estrangeiros. O ministro israelita da Defesa, Israel Katz, declarou nesta quarta-feira que o exército vai permanecer indefinidamente nas zonas de segurança estabelecidas no Líbano, Síria e Faixa de Gaza. As temperaturas globais de superfície do mar já ultrapassaram os níveis recorde para esta época do ano, o que reflete as alterações climáticas e pode gerar uma atmosfera ainda mais quente e por mais tempo. Estes e outros títulos já vão ver já a seguir no bloco informativo sob o comando técnico de Robin Cussonneau. O jornal começa agora. Começamos com a atualidade na África Lusófona. Pelo menos 194 cidadãos moçambicanos viram as suas residências incendiadas e perderam todos os seus bens na região de Mamelodi, em Pretória, no contexto da escalada de tensão associada ao dia 30 de junho, data apontada por grupos anti-imigração na África do Sul, com prazo para a saída de cidadãos estrangeiros em situação migratória irregular. A situação afetou nas últimas 24 horas um total de 293 pessoas, muitos dos quais alvos de agressões físicas em diferentes cidades sul-africanas e encontram-se sob proteção policial. Estão já em curso diligências para o seu repatriamento para Moçambique. O relato é de Orfeu Lisboa, o nosso correspondente.
2: A informação sobre a situação dos cidadãos moçambicanos que viram as suas residências incendiadas nesta terça-feira foi avançada pelo Gabinete de Informação de Moçambique. Em comunicado distribuído aos órgãos de comunicação social, o Gabinfo revela que na região de Durban e áreas adjacentes continuam igualmente a ser reportados casos de intimidação e agressões contra cidadãos moçambicanos, obrigando muitos a abandonarem temporariamente as suas residências. Entretanto, o antigo chefe de Estado moçambicano, Joaquim Chissano, defende o reforço do diálogo entre Maputo e Pretória.
3: Esforços foram feitos para dialogar com o governo sul-africano, para ver o que é preciso fazer.
2: Joaquim Chissano chama atenção para a necessidade da regularização da situação migratória.
3: Mesmo se tiverem que voltar à África do Sul, mas que se possam legalizar.
2: Refere à nota do Gabinfo que as missões diplomáticas e consulares de Moçambique na África do Sul mantêm o acompanhamento permanente da situação e continuam a prestar assistência e proteção consular aos cidadãos afetados. De Maputo para a RFI, Orfeu Lisboa.
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0: Prosseguimos com a atualidade internacional. O ministro israelita da Defesa, Israel Katz, declarou hoje que o exército vai permanecer nas zonas de segurança estabelecidas no Líbano, Síria e Faixa de Gaza. As explicações com Nédia Ribeiro.
4: A declaração do ministro da Defesa surge numa altura em que delegações iranianas e norte-americanas se reúnem no Qatar para discutir a implementação do protocolo do acordo assinado em junho com vista a pôr termo à guerra no Médio Oriente, em particular no Líbano, e dias depois do anúncio de um acordo quadro nos Estados Unidos para uma paz duradoura entre o Líbano e Israel, embora este último tenha continuado os ataques aéreos, alegando que visam infraestruturas do Hezbollah. O acordo quadro estipula, nomeadamente, que Israel vai continuar a ocupar o sul do Líbano, como tem feito desde o início desta nova guerra contra o Hezbollah, até que o movimento xiita, apoiado pelo Irão, deponha as armas. Trata-se também de uma exigência antiga do governo libanês, que tem tido dificuldade em concretizá-la, apesar da pressão dos Estados Unidos. O Líbano foi arrastado para o conflito a 2 de março, quando o Hezbollah atacou o norte de Israel, em apoio ao Irão, que estava sob ataque da ofensiva israelo-americana. Israel retaliou e prometeu eliminar o movimento, mobilizando as tropas a sul. Desde então, os ataques israelitas já provocaram a morte a mais de 4 mil pessoas, de acordo com informações avançadas por Beirute.
0: As temperaturas globais da superfície do mar já ultrapassaram os níveis recorde para esta época do ano, o que reflete as alterações climáticas e pode gerar uma atmosfera ainda mais quente e por mais tempo. Por outro lado, a Europa vive a onda de calor mais severa alguma vez registada. Mais pormenores com Karina Branco.
5: Esta quarta-feira foi anunciado que as temperaturas globais da superfície do mar já ultrapassaram os níveis recorde para esta época do ano. Este nível de aquecimento sem precedentes resulta das alterações climáticas e pode gerar uma atmosfera ainda mais quente e por mais tempo, dar energia adicional às tempestades, aumentar a evaporação, elevando o risco de precipitações extremas e inundações, aumentar o nível do mar e o degelo. O diretor do Serviço de Monitorização das Alterações Climáticas do Programa Europeu Copérnicos, Carlo Buontempo, explicou que as condições atuais podem indicar o início de uma nova fase que levará mais uma vez a um território inexplorado. Entretanto, nos últimos dias, a vaga de calor em Espanha provocou 1.028 mortes em excesso, ou seja, mais do dobro das 407 atribuídas ao calor em junho do ano passado. Em França, as autoridades falam em balanço provisório de 1.000 pessoas que morreram devido à onda de calor, a que se juntam mais 300 no calor extremo, também registado em maio no país. França prepara-se para novo episódio de calor extremo a partir deste fim de semana. Esta quarta-feira, as atenções estão voltadas para Portugal, que também será atingido por uma nova onda de calor que se vai prolongar entre 8 a 10 dias. Esta é a onda de calor mais severa alguma vez registada na Europa e teria sido praticamente impossível em junho sem as alterações climáticas, dizem os especialistas.
0: No desporto, em Cabo Verde existem vários murais em homenagem à Seleção Nacional de Futebol pela prestação no Mundial de 2026. Para além de iniciativas espontâneas de artistas plásticos, a Embaixada da União Europeia em Cabo Verde está a promover a pintura de murais em vários bairros do país. Mais pormenores com o nosso correspondente Odeir Santos.
6: Através do projeto do Bairro para o Mundo da União Europeia em Cabo Verde, está a nascer em fundo francês, Bairro de Onde Vozinha Natural, na Ilha de São Vicente, um mural de homenagem ao guarda-redes da Seleção Nacional de Futebol. Pintura que deve ficar concluída na próxima sexta-feira, dia que Cabo Verde enfrenta a Argentina nos 16avos de final do Mundial de Futebol. Benito Lopes, coordenador do projeto, falou à RFI.
7: Essa homenagem à Vozinha no âmbito do programa da União Europeia do Bairro para o Mundo.
8: Depois de Vozinha, haverá outros murais com outros jogadores também?
7: Sim, já temos certeza que vamos fazer do nosso treinador Bubis, na zona onde ele habita neste momento, que é na zona de Ribeira Bota, onde ele fez a casa dele. Também do Ria Mendes, o nosso capitão, que é de Ribeira Bota, Ilha de Madeira, também vamos fazer esse mural. E na Ilha de Santiago já está feito o mural de Kevin Pina.
6: O jovem artista Diego Pires, que em dezembro do ano passado, através do projeto do imigrante Balta, Uma Parede de Cada Vez, pintou os murais em homenagem ao treinador bubista e ao capitão dos Tubarões Azuis, Rian Mendes. Diz-se feliz por fazer parte desta história de Cabo Verde e é o responsável por pintar o mural em homenagem à vozinha em fundo francês na Ilha de São Vicente.
9: Significa muito para mim porque é uma honra estar aqui a executar este trabalho que está a ser organizado pela União Europeia. Eu fico muito contente por ser eu a escolha para fazer este trabalho.
6: Ainda na Ilha de São Vicente, os artistas Bitualves e Rocruz homenagearam a Seleção Nacional de Futebol e Vozinha com mural no Complexo Desportivo Piscinão, em Bela Vista.
10: Esse tubarão está aí mesmo com dentes afiados e agora vamos comer a Argentina.
8: Está confiante nisso?
10: Estou sim, estou mesmo confiante. Desde o primeiro jogo até nós vamos comer aquele que aparecer no caminho, vamos devorá-lo.
8: Eu vejo aqui o Vozinha está em destaque.
10: Claro, claro. O Vozinha, este foi uma das defesas mais que o Vozinha fez. Portanto, a tirar a bola do ângulo e toda a gente a gritar o golo e ele lá em cima a tirar a bola para as nuvens. O Vozinha é o máximo, ele é um king. Por isso que depois veio acrescentar o herói, o Vozinha.
6: De Cabo Verde para a RFI, Odair Santos.
0: Me referir que Cabo Verde vai defrontar a Argentina, atual campeã do mundo, na sexta-feira. Já nesta quarta-feira decorrem 3 jogos. A Inglaterra frente à República Democrática do Congo, a Bélgica frente ao Senegal e os Estados Unidos vão medir forças com a Bósnia e Herzegovina. De referir que ontem 3 novos países conseguiram um apuramento para os oitavos de final. A França, a Noruega e um dos 3 países anfitriões, o México. Chegamos assim ao fim deste jornal.
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0: Bem-vindos à segunda parte da nossa emissão. Nos próximos 20 minutos, propomos-lhe o magazine Convidado, bem como o magazine Artes. Mas fique desde já com o convidado de Lígia Anjos.
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12: O analista político Rui Landim apresentou uma queixa-crime contra o Estado da Guiné-Bissau, contestando a suspensão da sua pensão de reforma. A iniciativa foi formalizada pelos advogados, junto da vara-crime do Ministério Público, que pedem esclarecimentos sobre a decisão e defendem que os direitos do seu constituinte foram violados. Rui Landim, começo por lhe perguntar o que é que o levou a avançar com uma queixa-crime contra o Estado e que explicações espera obter através deste processo?
13: Não é a queixa-crime contra o Estado, é porque infelizmente não temos o Estado, o Estado destruído completamente. Eu tive uma queixa-crime contra a solução e perversores da ordem do Estado, que em nome do Estado estão a cometer os crimes e delinquências mais abomináveis. Porque o processo de pagamento das finanças na Guiné-Bissau tem um sistema que se chama de Sistema Integrado de Gestão de Recursos Humanos da Administração Pública. Não será por carga de água, que não seja delinquência, de essas que assaltaram o poder, sem qualquer legitimidade, legalidade. O processo está completamente feito como deve ser. O Ministério da Função Pública quer, mandou para o Orçamento do Estado, definir as finanças, para ver tudo aquilo que está diz respeito ao Gabinete Orçamental, a elegibilidade de pagamento, etc. E vai para o Tesouro, a ordem de pagamento que devia ser remitida ao banco para acreditar, lá que aparecem os larápios que retêm, que bloquearam. É o Tesoureiro Geral que está lá ilegalmente. Eu estou a fazer o que se crie contra pessoas que fazem gestão danosa do Estado. Aproveito de pessoal.
12: Considera que a suspensão da sua pensão resulta de uma decisão administrativa ou entende que existe uma motivação política por trás desta medida?
13: Quem tu chama crime de peculato e crime de apropriação indivídua, etc. E como não tem onde pegar, para mim, desde aqui, represálias? Esse problema da Guiné-Bissau, todo esse desmando de violação de direitos, tudo até a invasão da Assembleia Nacional, assalto ao Supremo Tribunal, passou numa impunidade e que a comunidade internacional sai de conta. E como estou a dizer, é o único país no mundo, único, que se faz as eleições e a véspera dos resultados serem publicados, aparece gente a invadir a Comissão Nacional de Eleições, quando na presença de observadores internacionais, que já tinham mesmo à mão resultados eleitorais só para publicar, invadem a Comissão Nacional de Eleições impunemente e fazem disparates de tudo na presença de representantes da comunidade internacional, Nações Unidas, CDAO, União Africana, até organizações de sociedade civil. Uma das organizações dirigidas pelo antigo presidente da Nigéria, o presidente Goodluck Jonathan, que é o presidente da Associação dos Notáveis da CDAO, que diz claramente que há resultados, chamou o voto de cerimonial, entregou os documentos ao CDAO que prova que há resultados para publicar. O parlamento da CDAO fala disto porque tinha lá observador, chefe do observador fala disto e nada disso faz. Portugal também esteve, nada se fez. França esteve, nada se fez. Mas eu vou explicar porquê. Minha percepção é de que tem medo de mudanças de Guiné-Bissau que o personal como Domingos Mestre pode fazer.
12: Por que esse medo?
13: É medo de que a Guiné-Bissau vai se afirmar que a Guiné-Bissau quer tratar agora como uma esplunca, como uma pária de comunidade internacional, onde cada um pode trazer o lixo que quiser. Vai se pôr fim. Em 2014 começou e se viu-se que a verdadeira comunidade internacional aceitou apoiar a Guiné-Bissau na mesa redonda que deu. Para um país, um pequeno país, mas que tem um programa claro, e então é posto à sua disposição US$1,5 bilhão. E isso espantou todos os outros, parecendo que é estranho, mas é isso. Ninguém pode dizer ao contrário. E então, por isso andam 10 anos a apoiar várias coisas que aparecem. Por que não se toma medida? Há todos os instrumentos internacionais, sanções, etc. Existem. Será que não se aplica?
12: Como é que interpreta, portanto, a oposição acusa a CDAO de ingerência na revisão da Constituição?
13: Eu acho que não vamos tirar a narrativa, vamos esperar naquilo que é os preceitos bem estipulados, prescritos. Constituição de Guiné-Bissau. Quem tem competência de tocar-lhes é competência exclusiva dos deputados da Assembleia Nacional eleita. Não, nenhuma transição tem poder. Segundo a Constituição de Guiné-Bissau, qualquer lei, a sua revisão é de exclusiva competência de deputados da Assembleia Nacional Popular eleita. Isso é claro. E referendo, não existe na Constituição de Guiné-Bissau. E depois há outra decisão de dezembro, de cimeiro do chefe de Estado, que reafirma novamente imediato retorno à ordem constitucional, publicação de resultados eleitorais, libertação de sequestrados. O presidente da Assembleia Nacional Popular, hoje, numa situação de rapto, de sequestro, essa decisão da autoridade máxima da CDAO é gente que ou está contra ou é gente que faz parte do crime organizado transnacional que infiltrar e sequestra essas organizações. Isso é que eu tenho mais medo.
12: Que impacto é que esta situação está a ter na sua vida pessoal?
13: Eu estou disponível a lutar para o meu país. E acho que, e tenho exemplos. A Mica Cabral morreu com 49 anos. Deixou a sua vida. Lutou para que esse país tivesse hoje aquilo que foi chamar isto hoje país. Portanto, é uma honra. E sobretudo, e ser perseguido por aqueles que sempre, as pessoas que sabem, são os párias marginais de tudo. E que a sua prática de vida dia a dia demonstra. Isso é menor comparado a bloquear o salário de deputados eleitos pelo povo. Entregar a um bando de delinquentes cúmplices de que se chama o Conselho Nacional, mas que não passa de corja de narcotraficante. Eu acho que a Guiné-Bissau tem a má sorte de ter criminalidade organizada transnacional que fazem o papel de organizadores internacionais. A mim fazem-me confirmar que estão completamente infiltrados pelo crime organizado transnacional. Como disse o antigo presidente de Nigéria, Goodluck Jonathan, e que entrega documentos à CDAO. É uma corja que eu chamo Banco West Africa Crux. E nem tenho conhecimento, por exemplo, é um grito da alerta. Um povo foi sequestrado. Quando você sequestra o presidente da Assembleia Nacional Popular e ainda, sobretudo, alguém que foi secretário executivo da CPLP, você tem que contra todo aquilo que é quadro jurídico legal do país e ninguém diz nada, você acha que isso é normal? Correr com a RDP África. E ninguém diz nada, ainda continua a dizer que este é um país.
0: O convidado desta quarta-feira era o analista político guineense Rui Landim, ao microfone da jornalista Lígia Anjos.
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0: Prosseguimos a nossa emissão com o magazine Artes, da autoria de Lígia Anjos.
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12: O arquiteto português Eduardo Soto de Moura recebeu esta terça-feira em Barcelona a medalha de ouro da União Internacional dos Arquitetos, a mais alta distinção mundial atribuída a um arquiteto em vida. É apenas o segundo português a conquistar este reconhecimento, depois de Álvaro Siza Vieira. A cerimónia decorreu na Basílica da Sagrada Família, integrada no Congresso Mundial dos Arquitetos. Mas antes da cerimónia, contou-nos que esta distinção tem um significado que vai além do reconhecimento da carreira.
14: Eu fico honradíssimo pela ida do Presidente da República. Já estou gordo, mas sim, vou ficar bem. Fico muito, muito honrado. Acho sempre, sabe porquê? Porque a coisa que eu mais gosto do prémio é evidente que quando são remunerados, fico contente que aplica esse dinheiro num prémio a mim próprio. E quando não são remunerados, é uma honra de receber. Há uma facção dos prémios que eu gosto imenso. Não sou, acho que não sou vaidoso, ou sou vaidoso nos prémios. Mas quando ando pela rua, as pessoas cumprimentam e me dão os parabéns. Somos muito diferentes e respeitamos muito. Eu respeito imenso ao Cid, devo-lhe muito. E penso que ele também, pelo que mostra, também me respeita. Se não fosse assim, eu não podia vir a Paris. Depois da manhã vou a Barcelona receber um prémio. E ele disse, eu já recebi esse prémio. Mas disse, portanto, vai ser apertado. Tenho que fazer dois discursos, o seu e o meu. Mas claro, tenho que ir. Estas coisas não se diz que não.
5: O prémio distingue mais de 5 décadas de uma obra que marca a arquitetura contemporânea portuguesa e internacional, desde o Estádio Municipal de Braga ao Mosteiro de Santa Maria de Boro ou à Torre de Burgo, no Porto. Antes de seguir para Barcelona, Eduardo Souto de Moura esteve em Paris para representar Álvaro Siza na inauguração da exposição Álvaro Siza, o Tempo Desenha a Arquitetura, na Unesco. Um pedido feito pelo próprio Álvaro Siza. O arquiteto falou da amizade que os une e daquilo que mais admira no mestre português, a capacidade de resolver problemas com uma persistência rara e de alcançar uma arquitetura de grande simplicidade, resultado de décadas de trabalho e de rigor.
14: É a lucidez com que ele procura os meios para resolver os problemas.
15: Como, portanto, assim?
14: Como assim? Ele tem um método de trabalho que o resultado é sempre brilhante, ou quase sempre, ou posso dizer sempre. E surpreende-me. E como a arquitetura dele é muito pessoal, tem uma identidade própria, eu admiro, mas não posso usá-la porque é dele, tem pudor. O que eu posso usar é a tenacidade e o método com que ele resolve e encontra os meios para resolver os problemas que lhe pedem para resolver. Ser arquiteto é resolver problemas.
15: O facto de ter trabalhado durante estas últimas décadas e de continuar a trabalhar hoje,
14: 50 anos.
15: Ainda resolvem um ou outro problemas?
14: Muito. As formas em si acabadas não me interessam tanto. Mas a mim interessa-me é como assistir desde o princípio à exposição do problema, a maneira como ele estabelece a estratégia, encontra os meios, resolve as questões e depois formaliza-as em construir a obra. Sempre com uma, como é que se diz, não largando o osso, sempre com uma tenacidade, uma dedicação, que eu, por exemplo, já não tenho. E ele insiste. E temos obras em conjunto, 2 obras diferentes em Braga, por exemplo, e temos uns jardins que são os espaços que juntam as 2 obras. Eu acabei a obra, praticamente, já não me lembro. Acabou? E ele disse, Eduardo, temos que ir lá, temos que fazer os espaços exteriores, porque somos os dois. Portanto, eu quero a sua opinião e você de certeza quer a mim. Além de ser muito bonito isto, é muito operativo, portanto é sempre uma surpresa.
15: Os dois receberam o prémio Pritzker e marcam gerações diferentes da arquitetura portuguesa. O que é que aprendeu com Álvaro Siza Vieira?
14: Aprendi, talvez mais a pessoa, propriamente o arquiteto ou a arquitetura.
15: É isso que conta?
14: É, ele é uma pessoa de uma integridade rara. Isso é, atrás de um grande arquiteto está sempre um grande homem. Diz que é uma grande mulher, não sei o que é, mas neste caso é um grande homem. E realmente a pessoa dele é que me encanta. Sim, eticamente, tá. Esteticamente. Em que ele não faz muita diferença. É como aos gregos. Ética e estética é a mesma coisa.
15: Costuma-se dizer que a arquitetura de Siza Vieira parece simples. Essa simplicidade é um talento raro ou é um equívoco?
14: Não, é verdade. Mas a coisa mais complicada que há é a simplicidade. Atingir a simplicidade é preciso um trabalho com uma persistência, uma continuidade e uma perseverança para se eliminar o que não é essencial, para ficar simples. E nisso Siza são anos e anos à procura dessa esperança de ser simples. É isso que eu admiro nele, como arquiteto, como obra e como pessoa.
15: Essa simplicidade também representa o seu trabalho.
14: Eu esforço por isso, quer dizer, ainda me faltam 20 anos para fazer um percurso, mas não vou chegar a nenhum resultado parecido com Siza. Nem tenho a mínima interesse em competir. Somos amigos, respeitamos e somos felizes assim.
15: Qual é o resultado que se procura quando se é arquiteto?
14: É uma frase um bocado kitsch, mas é a felicidade das pessoas. E não vou disfarçar, primeiro a minha, os arquitetos são todos egoístas.
15: São,
14: senão não conseguiam fazer nada. Quando faço uma obra, quero que ela fique bem. Quando faço uma casa, quero imaginar-me a viver lá dentro e que eu gosto de viver lá. Se eu não fizer esse teste, não vai funcionar para os outros. Portanto, gosto, funciona bem para mim e, no fundo, quando digo para mim, é uma casa, uma família. Quando é um equipamento coletivo numa cidade, quero que funcione para a felicidade, que seja útil. Por exemplo, fico feliz. Fiz um estádio de futebol e, quando abro a televisão e vejo ao domingo um jogo no estádio do Braga, vejo as pessoas todas de pé, felizes, e digo assim, se não fosse eles não estavam ali. Isso é bonito.
15: Senhor arquiteto, esta exposição olha para a relação entre o tempo e a arquitetura. A obra de Siza muda com o tempo ou é o nosso olhar sobre ela que muda?
14: A arquitetura muda com o tempo, porque ela é inteligente. e quando se é inteligente tem que se adaptar às situações. E as situações, ele é arquiteto, penso eu, há 70 e tal anos. Nesse espaço, as coisas mudaram muito e ele foi se adaptando, ou adequando, que é uma palavra que eu gosto mais do que adaptar. Adequar é pôr as formas e as soluções em função das condicionantes. E ele foi-se adequando às novas situações. E, portanto, é inteligente. Aliás, ele tem uma frase lindíssima que diz: desenhar é a procura da inteligência. Ele não para de desenhar, por isso é que está tão inteligente.
15: E essa é a recomendação que deixa nesta entrevista, que as pessoas desenhem mais.
14: Muito, deixo. Ou que pensam mais, mas desenhar é pensar. E é uma boa ginástica de para desenhar bem é preciso ser inteligente. E ter uma capacidade. Não é preciso ter jeito, não é para nada. Até o jeito às vezes estraga a qualidade do desenho. É preciso ter essa perseverança para descobrir a inteligência. E como dizia aquele filósofo de Einstein, falhar uma vez, falhar outra vez, falhar ainda outra vez, falhar melhor. É isso, é aprender a desenhar.
12: Uma das comissárias da exposição na Unesco, Teresa Cunha Ferreira, explicou-nos que a mostra procura revelar a dimensão internacional da obra de Álvaro Siza, com mais de 200 edifícios construídos em 4 continentes ao longo de 7 décadas.
16: O objetivo desta exposição era apresentar a dimensão global da obra de Álvaro Siza, que tem neste momento obra construída em 4 continentes, em mais de 20 países, tem mais de 200 obras construídas e, portanto, era importante isto e, por outro lado, a longevidade da sua carreira. Portanto, nós aqui apresentamos também obras construídas ao longo de 7 décadas de trabalho e, portanto, também com essa diversidade de adaptação a diferentes contextos e culturas, que é uma adaptação não só geográfica, mas também cultural e com o trabalho muito participativo e de respeito pelas diversidades dos diferentes países, que também nos interessava mostrar com esta exposição.
15: Siza Vieira diz que um projeto nunca nasce do zero. O que é que nesta exposição expõe precisamente esta ideia?
16: É precisamente essa ideia de, tendo aqui obras construídas em diferentes países, mostrar essa diversidade de materiais, de tipologias, de apropriação aos lugares e que vão muito buscar esses valores das pré-existências que servem como catalisador criativo dos projetos.
12: A exposição Álvaro Siza, O Tempo, Desenho e Arquitetura na Unesco destaca a forma como cada projeto nasce do diálogo com o lugar, a cultura e as comunidades locais e pretende talvez reforçar a candidatura da obra do arquiteto português Álvaro Siza Vieira a Património Mundial da Unesco.
0: Para fechar, a crónica musical de Hugo Casalinho.
17: Salut! Quando a banda colombiana Bomba Estéreo se cruza com a banda venezuelana Hawaiana, bem, só pode ser um álbum excepcional. O título, Astropical. E já está dando muito o que falar. As duas bandas reuniram-se numa altura em que ambas estão a ter sucesso internacional. Além da carreira super rica, desde 2005, Bomba Estéreo acaba de colaborar com estrelas como Manu Chao, Nelly Furtado ou Bad Bunny, enquanto Hawaiana acaba de ganhar o Grammy de melhor álbum de rock latino e música alternativa com o álbum Quem Trai Las Cornetas.

0: Esta terça-feira foi avançada pelo Gabinete de Informação de Moçambique. Em comunicado distribuído aos órgãos de comunicação social, o Gabinfo revela que na região de Durban e áreas adjacentes continuam igualmente a ser reportados casos de intimidação e agressões contra cidadãos moçambicanos, obrigando muitos a abandonarem temporariamente as suas residências. Entretanto, o antigo chefe de Estado moçambicano, Joaquim Chissano, defende o reforço do diálogo entre Maputo e Pretória.
1: Esforços foram feitos para dialogar com o governo sul-africano, para ver o que é preciso fazer.
0: Joaquim Chissano chama atenção para a necessidade da regularização da situação migratória.
1: Mesmo se tiverem que voltar à África do Sul, mas que se possam legalizar.
0: Refere a nota do Gabinfo que as missões diplomáticas e consulares de Moçambique na África do Sul mantêm o acompanhamento permanente da situação e continuam a prestar assistência e proteção consular aos cidadãos afetados. De Maputo para a RFI, Orfeu, Lisboa.
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3: Prosseguimos com a atualidade internacional. O ministro israelita da Defesa, Israel Katz, declarou hoje que o exército vai permanecer nas zonas de segurança estabelecidas no Líbano, Síria e Faixa de Gaza. As explicações com Nédia Ribeiro.
4: A declaração do ministro da Defesa surge numa altura em que delegações iranianas e norte-americanas se reúnem no Qatar para discutir a implementação do protocolo do acordo assinado em junho com vista a pôr termo à guerra no Médio Oriente, em particular no Líbano, e dias depois do anúncio de um acordo quadro nos Estados Unidos para uma paz duradoura entre o Líbano e Israel, embora este último tenha continuado os ataques aéreos, alegando que visam infraestruturas do Hezbollah. O acordo quadro estipula, nomeadamente, que Israel vai continuar a ocupar o sul do Líbano, como tem feito desde o início desta nova guerra contra o Hezbollah, até que o movimento xiita, apoiado pelo Irão, deponha as armas. Trata-se também de uma exigência antiga do governo libanês, que tem tido dificuldade em concretizá-la, apesar da pressão dos Estados Unidos. O Líbano foi arrastado para o conflito a 2 de março, quando o Hezbollah atacou o norte de Israel, em apoio ao Irão, que estava sob ataque da ofensiva israelo-americana. Israel retaliou e prometeu eliminar o movimento, mobilizando as tropas a sul. Desde então, os ataques israelitas já provocaram a morte a mais de 4 mil pessoas, de acordo com informações avançadas por Beirute.
3: As temperaturas globais da superfície do mar já ultrapassaram os níveis recorde para esta época do ano, o que reflete as alterações climáticas e pode gerar uma atmosfera ainda mais quente e por mais tempo. Por outro lado, a Europa vive a onda de calor mais severa alguma vez registada. Mais pormenores com Karina Branco.
5: Esta quarta-feira foi anunciado que as temperaturas globais da superfície do mar já ultrapassaram os níveis recorde para esta época do ano. Este nível de aquecimento sem precedentes resulta das alterações climáticas e pode gerar uma atmosfera ainda mais quente e por mais tempo, dar energia adicional às tempestades, aumentar a evaporação, elevando o risco de precipitações extremas e inundações, aumentar o nível do mar e o degelo. O diretor do Serviço de Monitorização das Alterações Climáticas do Programa Europeu Copérnicos, Carlo Bontempo, explicou que as condições atuais podem indicar o início de uma nova fase que levará mais uma vez a um território inexplorado. Entretanto, nos últimos dias, a vaga de calor em Espanha provocou 1.028 mortes em excesso, ou seja, mais do dobro das 407 atribuídas ao calor em junho do ano passado. Em França, as autoridades falam em balanço provisório de 1.000 pessoas que morreram devido à onda de calor, a que se juntam mais 300 no calor extremo, também registado em maio no país. França prepara-se para novo episódio de calor extremo a partir deste fim de semana. Esta quarta-feira as atenções estão voltadas para Portugal, que também será atingido por uma nova onda de calor que se vai prolongar entre 8 a 10 dias. Esta é a onda de calor mais severa alguma vez registada na Europa e teria sido praticamente impossível em junho sem as alterações climáticas, dizem os especialistas.
3: No desporto, em Cabo Verde existem vários murais em homenagem à Seleção Nacional de Futebol pela prestação no Mundial de 2026. Para além de iniciativas espontâneas de artistas plásticos, a Embaixada da União Europeia em Cabo Verde está a promover a pintura de murais em vários bairros do país. Mais pormenores com o nosso correspondente Odeir Santos.
6: Através do projeto do Bairro para o Mundo da União Europeia em Cabo Verde está a nascer em Fonte

0: francês, bairro de onde vozinha natural, na Ilha de São Vicente, um mural de homenagem ao guarda-redes da Seleção Nacional de Futebol. Pintura que deve ficar concluída na próxima sexta-feira, dia que Cabo Verde enfrenta a Argentina nos 16avos de final do Mundial de Futebol. Benito Lopes, coordenador do projeto, falou à RFI.
1: Essa homenagem à vozinha no âmbito do programa da União Europeia, do bairro para o mundo.
2: Depois de vozinha, haverá outros murais com outros jogadores também?
1: Sim, já temos certeza que vamos fazer do nosso treinador Bubis, na zona onde ele habita neste momento, que é na zona de Ribeira Bota, onde ele fez a casa dele. Também do Ria Mendes, o nosso capitão, que é de Ribeira Bota, Ilha de Madeira, também vamos fazer esse mural. E na Ilha de Santiago já está feito o mural de Kevin Pina.
0: O jovem artista Diego Pires, que em dezembro do ano passado, através do projeto do imigrante Balta, Uma Parede de Cada Vez, pintou os murais em homenagem ao treinador bubista e ao capitão dos Tubarões Azuis, Ria Mendes. Diz-se feliz por fazer parte desta história de Cabo Verde e é o responsável por pintar o mural em homenagem à vozinha em fundo francês na Ilha de São Vicente.
3: Significa muito para mim porque é uma honra estar aqui a executar este trabalho que está a ser organizado pela União Europeia. Eu fico muito contente por ser eu a escolha para fazer este trabalho.
0: Ainda na Ilha de São Vicente, os artistas Bitualves e Rocruz homenagearam a Seleção Nacional de Futebol e Vozinha com um mural no Complexo Desportivo Piscinão, em Bela Vista.
4: Esse tubarão está aí mesmo com dentes afiados e agora vamos comer a Argentina.
2: Está confiante nisso?
4: Estou sim, estou mesmo confiante. Desde o primeiro jogo até nós vamos comer aquele que aparecer no caminho, vamos devorá-lo.
2: Eu vejo aqui o Vozinha está em destaque.
4: Claro, claro. O Vozinha, este foi uma das defesas mais que o Vozinha fez. Portanto, a tirar a bola do ângulo e toda a gente a gritar o golo e ele lá em cima a tirar a bola para as nuvens. Vozinha é o máximo, ele é um king. Por isso que depois veio acrescentar o herói, o Vozinha.
0: De Cabo Verde para RFI, Odair Santos.
5: Me referir que Cabo Verde vai defrontar a Argentina, atual campeã do mundo, na sexta-feira. Já nesta quarta-feira decorrem 3 jogos. A Inglaterra frente à República Democrática do Congo, a Bélgica frente ao Senegal e os Estados Unidos vão medir forças com a Bósnia e Herzegovina. De referir que ontem 3 novos países conseguiram um apuramento para os oitavos de final. A França, a Noruega e um dos 3 países anfitriões, o México. Chegamos assim ao fim deste jornal.
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5: Bem-vindos à segunda parte da nossa emissão. Nos próximos 20 minutos, propomos o magazine Convidado, bem como o magazine Artes. Mas fique desde já com o convidado de Lígia Anjos.
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7: O analista político Rui Landim apresentou uma queixa-crime contra o Estado da Guiné-Bissau, contestando a suspensão da sua pensão de reforma. A iniciativa foi formalizada pelos advogados, junto da vara-crime do Ministério Público, que pedem esclarecimentos sobre a decisão e defendem que os direitos do seu constituinte foram violados. Rui Landim, começo por lhe perguntar o que é que o levou a avançar com uma queixa-crime contra o Estado e que explicações espera obter através deste processo?
8: Não é a queixa-crime contra o Estado, é porque infelizmente não temos o Estado, está destruído completamente. Eu tive uma queixa-crime contra a solução e perversores da ordem do Estado, que em nome do Estado estão a cometer os crimes e delinquências mais abomináveis. Porque o processo de pagamento das finanças na Guiné-Bissau tem um sistema que se chama Sistema Integrado de Gestão de Recursos Humanos e Administração Pública. Não se dá por carga de água, que não seja delinquência, de esses que assaltaram o poder, sem qualquer legitimidade, legalidade. O processo está completamente feito como deve ser. O Ministério da Função Pública mandou para o Orçamento do Estado, definir as finanças, para ver tudo aquilo que está diz respeito ao Cabimento Orçamental, a elegibilidade de pagamento, etc. E vai para o Tesouro, a ordem de pagamento que devia ser remitida ao banco para acreditar, lá que aparecem os larápios que retêm, que bloquearam. É tesoureiro geral que está lá ilegalmente. Eu estou a fazer o que se crie contra pessoas que fazem gestão danosa do Estado. Aproveito de pessoal.
7: Considera que a suspensão da sua pensão resulta de uma decisão administrativa ou entende que existe uma motivação política por trás desta medida?
8: Quem tu chama crime de peculato e crime de apropriação indivídua, etc. Isso, e como não chega então de pegar para mim, desde tipo represália? Esse problema da Guiné-Bissau, todo esse desmando de violação de direitos, tudo até a invasão da Assembleia Nacional, assalto ao Supremo Tribunal, passou numa impunidade e que a comunidade internacional sabe de conta. E como estou a dizer, é o único país no mundo, único, que se faz as eleições e a véspera dos resultados serem publicados, aparece gente a invadir a Comissão Nacional de Eleições, quando na presença de observadores internacionais, que já tinham mesmo à mão resultados eleitorais só para publicar, invadem a Comissão Nacional de Eleições impunemente e fazem disparates de tudo na presença de representantes da comunidade internacional, Nações Unidas, CDA, União Africana, até organizações de sociedade civil, uma das organizações dirigidas pelo antigo presidente da Nigéria, o presidente Goodluck Jonathan, que é o presidente da Associação dos Notáveis da CDAO, que diz claramente que há resultados, chamou um voto de cerimonial, entregou os documentos da CDAO que prova que há resultados para publicar. O parlamento da CDAO fala disto porque tinha lá observador, chefe do observador fala disto e nada disso faz. Portugal também esteve, nada se fez. França esteve, nada se fez. Mas eu vou explicar porquê. Minha percepção é de que tem medo de mudanças de Guiné-Bissau que o personagem como Domingos Silva Esperado pode fazer.
7: Por que esse medo?
8: É medo de que a Guiné-Bissau vai se afirmar que a Guiné-Bissau quer tratar agora como uma espelunca, como uma pária da comunidade internacional, onde cada um pode trazer o lixo que quiser. Vai se pôr fim. Em 2014 começou e se viu-se que a verdadeira comunidade internacional aceitou apoiar a Guiné-Bissau na mesa redonda que deu. Um país, um pequeno país, mas que tem um programa claro, e então é posto à sua disposição US$1,5 bilhão. E isso espantou todos os outros parceiros que é estranho, mas é isso. Ninguém me pode dizer ao contrário. E então, por isso andam 10 anos a apoiar várias coisas que aparecem. Por que não se toma medida? Há todos os instrumentos internacionais, sanções, etc. Existem. Por que não se aplica?
7: Como é que interpreta, portanto, a oposição acusa a CDAO de ingerência na revisão da Constituição?
8: Eu acho que não vamos tirar na narrativa, vamos pegar naquilo que é os preceitos bem estipulados, prescritos. Constituição de Guiné-Bissau. Quem tem competência de tocar é competência exclusiva dos deputados da Assembleia Nacional eleita. Não, nenhuma transição tem poder segundo a Constituição de Guiné-Bissau. Qualquer lei, a sua revisão é de exclusiva competência de deputados da Assembleia Nacional Popular eleita. Isso é claro. E referendo, não existe uma Constituição da Guiné-Bissau. E depois há outra decisão, de dezembro, de cimeiro do chefe de Estado, que reafirma novamente imediato retorno à ordem constitucional, publicação de resultados eleitorais, libertação de sequestrados. O presidente da Assembleia Nacional Popular hoje, numa situação de rapto, de sequestro, essa decisão da autoridade máxima da CDAO é gente que ou está contra ou é gente que faz parte do crime organizado transnacional que infiltra e sequestra essas organizações. Isso é que eu tenho mais medo.
7: Que impacto é que esta situação está a ter na sua vida pessoal?
8: Eu estou disponível a lutar para o meu país. E acho que, e tenho exemplos, a Mica Cabral morreu com 49 anos, deixou a sua vida, lutou para que esse país tivesse hoje aquilo que foi chamar isto hoje país. Portanto, é uma honra. E sobretudo, e ser perseguido por aqueles que sempre, as pessoas que sabem, são os párias marginais de tudo, e que a sua prática de vida, dia a dia, demonstra. Isso é menor comparado a bloquear o salário de deputados eleitos pelo povo, entregar a um bando de delinquentes cúmplices de que se chama o Conselho Nacional, mas que não passa de corja de narcotraficante. Eu acho que a Guiné-Bissau tem a má sorte de ter criminalidade organizada transnacional que fazem o papel de organizações internacionais. A mim, fazem-me confirmar que estão completamente incriminadas pelo crime organizado transnacional. Como disse o antigo presidente de Nigéria, Goodluck Jonathan, e que entrega documentos à CDAO, é uma corja que eu chamo Bank of West Africa Crux. E nem tenho conhecido, por exemplo, é um grito da alerta. Um povo foi sequestrado. Quando você sequestra o presidente da Assembleia Nacional Popular e ainda, sobretudo, alguém que foi secretário executivo da CPLP, você tem que ir contra todo aquilo que é quadro jurídico legal do país e ninguém diz nada. Você acha que isso é normal? Correr com o RDP África. E ninguém diz nada, ainda continua a dizer que este é um país.
5: O convidado desta quarta-feira era o analista político guineense Rui Landim, ao microfone da jornalista Lígia Anjos.
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5: Prosseguimos a nossa emissão com o magazine Artes, da autoria de Lígia Anjos.
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7: O arquiteto português Eduardo Souto de Moura recebeu esta terça-feira em Barcelona a medalha de ouro da União Internacional dos Arquitetos, a mais alta distinção mundial atribuída a um arquiteto em vida. É apenas o segundo português a conquistar este reconhecimento, depois de Álvaro Siza Vieira. A cerimónia decorreu na Basílica da Sagrada Família, integrada no Congresso Mundial dos Arquitetos. Mas antes da cerimónia, contou-nos que esta distinção tem um significado que vai além do reconhecimento da carreira.
9: Eu fico honradíssimo pela ida do Presidente da República. Já estou gordo, mas vou ficar bem. Fico muito, muito honrado. É sempre, sabe porquê? Porque a coisa que eu mais gosto do prémio é evidente que quando são remunerados fico contente que aplico esse dinheiro num prémio a mim próprio. E quando não são remunerados, a honra de receber. Há uma facção dos prémios que eu gosto imenso. Não sou, acho que não sou vaidoso, ou sou vaidoso nos prémios. Mas quando ando pela rua, as pessoas cumprimentam e me dão os parabéns. Somos muito diferentes e respeitamos muito. Eu respeito imenso ao Cid, devo-lhe muito. E penso que ele também, pelo que mostra, também me respeita. Se não fosse assim, eu não podia vir a Paris. Depois de amanhã vou a Barcelona receber um prémio. E ele disse, eu já recebi esse prémio. Mas disse, portanto, vai ser apertado. Tem que fazer dois discursos, o seu e o meu. Mas claro, tem que ir. Estas coisas não se diz que não.
7: O prémio distingue mais de 5 décadas de uma obra que marca a arquitetura contemporânea portuguesa e internacional, desde o Estádio Municipal de Braga ao Mosteiro de Santa Maria de Boro ou à Torre de Burgo, no Porto. Antes de seguir para Barcelona, Eduardo Souto de Moura esteve em Paris para representar Álvaro Siza na inauguração da exposição Álvaro Siza, o Tempo Desenha a Arquitetura, na Unesco. Um pedido feito pelo próprio Álvaro Siza. O arquiteto falou da amizade que os une e daquilo que mais admira no mestre português, a capacidade de resolver problemas com uma persistência rara e de alcançar uma arquitetura de grande simplicidade, resultado de décadas de trabalho e de rigor.
9: É a lucidez com que ele procurou os meios para resolver os problemas.
10: Portanto,
9: como assim? Ele tem um método de trabalho que o resultado é sempre brilhante, ou quase sempre, ou posso dizer sempre. E surpreende-me. E como a arquitetura dele é muito pessoal, tem uma identidade própria, eu admiro, mas não posso usá-la porque é dele, tem pudor. O que eu posso usar é a tenacidade e o método com que ele resolve e encontra os meios para resolver os problemas que lhe pedem para resolver. Ser arquiteto é resolver problemas.
10: O facto de ter trabalhado durante estas últimas décadas e de continuar a trabalhar hoje,
9: 50 anos.
10: Ainda resolvem um ou outro problemas?
9: Muito. As formas em si acabadas não me interessam tanto. Mas a mim interessa-me é como assistir desde o princípio à exposição do problema, a maneira como ele estabelece a estratégia, encontra os meios, resolve as questões e depois formaliza-as em construir a obra. Sempre com uma, como é que se diz, não largando o osso, sempre com uma tenacidade, uma dedicação que eu, por exemplo, já não tenho. Ele insiste. E temos obras em conjunto, duas obras diferentes em Braga, por exemplo, e temos uns jardins que são os espaços que juntam as duas obras. Eu acabei a obra e praticamente já não me lembro. Acabou? E ele disse, Eduardo, temos que ir lá, temos que fazer os espaços exteriores, porque somos os dois. Portanto, eu quero a sua opinião e você de certeza quer a minha. Além de ser muito bonito isto, é muito operativo. Portanto, é sempre uma surpresa.
10: Os dois receberam o prémio Pritzker e marcam gerações diferentes da arquitetura portuguesa. O que é que aprendeu com Álvaro Siza Vieira?
9: Aprendi, talvez mais a pessoa, propriamente o arquiteto ou a arquitetura.
10: É isso que conta?
9: É, ele é uma pessoa de uma integridade rara. Isso é... Atrás de um grande arquiteto está sempre um grande homem. Diz que é uma grande mulher, não sei o quê, mas neste caso é um grande homem. E realmente a pessoa dele é que me encanta. Sim, eticamente, claro. Esteticamente. Em que ele não faz muita diferença. É como aos gregos. Ética e estética é a mesma coisa.
10: Costuma-se dizer que a arquitetura de Siza Vieira parece simples. Essa simplicidade é um talento raro ou é um equívoco?
9: Não, é verdade. Mas a coisa mais complicada que há é a simplicidade. Atingir a simplicidade é preciso um trabalho com uma persistência, uma continuidade e uma perseverança para se eliminar o que não é essencial, para ficar simples. E nisso precisa, são anos e anos à procura dessa esperança de ser simples. É isso que eu admiro nele, como arquiteto, como obra e como pessoa.
10: Essa simplicidade também representa o seu trabalho.
9: É um esforço por isso, quer dizer, ainda me faltam 20 anos para fazer um percurso, mas não vou chegar a nenhum resultado parecido com isso. Nem tenho a mínima interesse em competir. Somos amigos, respeitamos e somos felizes assim.
10: Qual é o resultado que se procura quando se é arquiteto?
9: É uma frase um bocado kitsch, mas é a felicidade das pessoas. E não vou disfarçar, primeiro a minha, porque os arquitetos são todos egoístas.
10: São,
9: senão não consigo fazer nada. Quando faço uma obra, quero que ela fique bem. Quando faço uma casa, quero imaginar-me a viver lá dentro e que eu gosto de viver lá. Se eu não fizer esse teste, não vai funcionar para os outros. Portanto, gosto que funcione bem para mim e, no fundo, quando digo para mim, é uma casa, uma família. Quando é um equipamento coletivo numa cidade, quero que funcione para a felicidade, que seja útil. Por exemplo, fico feliz. Fiz um estádio de futebol e quando abro a televisão e vejo ao domingo um jogo no estádio do Braga, vejo as pessoas todas de pé, felizes, e digo assim, se não fosse eles não estavam ali. Isso é bonito.
10: Senhor arquiteto, esta exposição olha para a relação entre o tempo e a arquitetura. A obra de Siza muda com o tempo ou é o nosso olhar sobre ela que muda?
9: A arquitetura muda com o tempo, porque ela é inteligente. E quando se é inteligente, tem que se adaptar às situações. E as situações, ele é arquiteto, penso eu, há 70 e tal anos. Nesse espaço, as coisas mudaram muito. E ele foi-se adaptando, adequando, que é uma palavra que eu gosto mais do que adaptar. Adequar é pôr as formas e as soluções em função das condicionantes. E ele foi-se adequando às novas situações. E portanto é inteligente. Aliás, ele tem uma frase lindíssima que diz: desenhar é a procura da inteligência. Ele não para de desenhar, por isso é que está tão inteligente.
10: E é essa a recomendação que deixa nesta entrevista, que as pessoas desenhem mais?
9: Muito, deixo. Ou que pensam mais, mas desenhar é pensar. E é uma boa ginástica de para desenhar bem é preciso inteligente. E ter uma capacidade. Não é preciso ter jeito, não é para nada. Até o jeito às vezes estraga a qualidade do desenho. É preciso ter essa perseverança para descobrir a inteligência. E como dizia aquele filósofo Wittgenstein, falhar uma vez, falhar outra vez, falhar ainda outra vez, falhar melhor. É isso, é aprender a desenhar.
7: Uma das comissárias da exposição na Unesco, Teresa Cunha Ferreira, explicou-nos que a mostra procura revelar a dimensão internacional da obra de Álvaro Siza, com mais de 200 edifícios construídos em 4 continentes ao longo de 7 décadas.
11: O objetivo desta exposição era apresentar a dimensão global da obra de Álvaro Siza, que tem neste momento a obra construída em 4 continentes, em mais de 20 países, tem mais de 200 obras construídas e, portanto, era importante isto e, por outro lado, a longevidade da sua carreira. Portanto, nós aqui apresentamos também obras construídas ao longo de 7 décadas de trabalho e, portanto, também com essa diversidade de adaptação a diferentes contextos e culturas, que é uma adaptação não só geográfica, mas também cultural e com o trabalho muito participativo e de respeito pelas diversidades dos diferentes países, que também nos interessava mostrar com esta exposição.
10: Cisa Vieira diz que um projeto nunca nasce do zero. O que é que nesta exposição expõe precisamente esta ideia?
11: É precisamente essa ideia de, tendo aqui obras construídas em diferentes países, mostrar essa diversidade de materiais, de tipologias, de apropriação aos lugares, e que vão muito buscar esses valores das pré-existências que servem como catalisador criativo dos projetos.
7: A exposição Álvaro Siza, O Tempo, Desenho e Arquitetura na Unesco, destaca a forma como cada projeto nasce do diálogo com o lugar, a cultura e as comunidades locais, e pretende talvez reforçar a candidatura da obra do arquiteto português Álvaro Siza Vieira a Património Mundial da Unesco.
5: Para fechar, a crónica musical de Hugo Casalinho.
12: Salut! Quando a banda colombiana Bomba Estéreo se cruza com a banda venezuelana Hawaiana, bem, só pode ser um álbum excepcional. O título, Astropical. E já está dando muito o que falar.
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12: As duas bandas reuniram-se numa altura em que ambas estão a ter sucesso internacional. Além da carreira super rica, desde 2005, Bomba Estéreo acaba de colaborar com estrelas como Manu Chao, Nelly Furtado ou Bad Bunny, enquanto Hawaiana acaba de ganhar o Grammy de melhor álbum de rock latino e música alternativa com o álbum Quem Trai Las Cornetas?

Temos antecipado isso na programação musical da RFI com as faixas Nada Malo. Dá-me um break, e Dá-me um Break. Quanto à nova produção, o álbum Astropical é um projeto baseado nos signos da astrologia, com 12 canções, uma para cada signo, com referências à champeta colombiana e a repas venezuelanas, mas também com sons afrobeats ou amapiano. É um super álbum que recomendamos, como o resto da playlist RFI, que podem ouvir na nossa página e em todas as plataformas de música. Deixamos vos na companhia de Astropical e do signo de Peixes. Me passa, Alice.

ponto final desta emissão. A informação continua aqui na antena da RFI. Podem acompanhar-nos na nossa página rfi.fr/pt. Até breve.

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1: Marco Martins.
0: A Mercato é dado desta quarta-feira, 1 de julho. Pelo menos 194 cidadãos moçambicanos viram as suas residências incendiadas e perderam todos os seus bens na região de Mamelodi, em Pretória, no contexto da escalada de tensão associada ao dia 30 de junho, data apontada por grupos anti-imigração na África do Sul como prazo para a saída de cidadãos estrangeiros. O ministro israelita da Defesa, Israel Katz, declarou nesta quarta-feira que o exército vai permanecer indefinidamente nas zonas de segurança estabelecidas no Líbano, Síria e Faixa de Gaza. As temperaturas globais de superfície do mar já ultrapassaram os níveis recorde para esta época do ano, o que reflete as alterações climáticas e pode gerar uma atmosfera ainda mais quente e por mais tempo. Estes e outros títulos já vão ver já a seguir no bloco informativo sob o comando técnico de Robin Cusseneau. O jornal começa agora. Começamos com a atualidade na África Lusófona. Pelo menos 194 cidadãos moçambicanos viram as suas residências incendiadas e perderam todos os seus bens na região de Mamelodi, em Pretória, no contexto da escalada de tensão associada ao dia 30 de junho, data apontada por grupos anti-imigração na África do Sul, com prazo para a saída de cidadãos estrangeiros em situação migratória irregular. A situação afetou nas últimas 24 horas um total de 293 pessoas, muitos dos quais alvos de agressões físicas em diferentes cidades sul-africanas e encontram-se sob proteção policial. Estão já em curso diligências para o seu repatriamento para Moçambique. O relato é de Orfeu Lisboa, o nosso correspondente.
2: A informação sobre a situação dos cidadãos moçambicanos que viram as suas residências incendiadas nesta terça-feira foi avançada pelo Gabinete de Informação de Moçambique. Em comunicado distribuído aos órgãos de comunicação social, o Gabinfo revela que na região de Durban e áreas adjacentes continuam igualmente a ser reportados casos de intimidação e agressões contra cidadãos moçambicanos, obrigando muitos a abandonarem temporariamente as suas residências. Entretanto, o antigo chefe de Estado moçambicano, Joaquim Chissano, defende o reforço do diálogo entre Maputo e Pretória.
3: Esforços foram feitos para dialogar com o governo sul-africano, para ver o que é preciso fazer.
2: Joaquim Chissano chama atenção para a necessidade da regularização da situação migratória.
3: Mesmo se tiverem que voltar à África do Sul, mas que se possam legalizar.
2: Refere à nota do Gabinfo que as missões diplomáticas e consulares de Moçambique na África do Sul mantêm o acompanhamento permanente da situação e continuam a prestar assistência e proteção consular aos cidadãos afetados. De Maputo para a RFI, Orfeu Lisboa.
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0: Prosseguimos com a atualidade internacional. O ministro israelita da Defesa, Israel Katz, declarou hoje que o exército vai permanecer nas zonas de segurança estabelecidas no Líbano, Síria e Faixa de Gaza. As explicações com Nédia Ribeiro.
4: A declaração do ministro da Defesa surge numa altura em que delegações iranianas e norte-americanas se reúnem no Qatar para discutir a implementação do protocolo do acordo assinado em junho com vista a pôr termo à guerra no Médio Oriente, em particular no Líbano, e dias depois do anúncio de um acordo quadro nos Estados Unidos para uma paz duradoura entre o Líbano e Israel, embora este último tenha continuado os ataques aéreos, alegando que visam infraestruturas do Hezbollah. O acordo quadro estipula, nomeadamente, que Israel vai continuar a ocupar o sul do Líbano, como tem feito desde o início desta nova guerra contra o Hezbollah, até que o movimento xiita, apoiado pelo Irão, deponha as armas. Trata-se também de uma exigência antiga do governo libanês, que tem tido dificuldade em concretizá-la, apesar da pressão dos Estados Unidos. O Líbano foi arrastado para o conflito a 2 de março, quando o Hezbollah atacou o norte de Israel, em apoio ao Irão, que estava sob ataque da ofensiva israelo-americana. Israel retaliou e prometeu eliminar o movimento, mobilizando as tropas a sul. Desde então, os ataques israelitas já provocaram a morte a mais de 4 mil pessoas, de acordo com informações avançadas por Beirute.
0: As temperaturas globais da superfície do mar já ultrapassaram os níveis recorde para esta época do ano, o que reflete as alterações climáticas e pode gerar uma atmosfera ainda mais quente e por mais tempo. Por outro lado, a Europa vive a onda de calor mais severa alguma vez registada. Mais pormenores com Karina Branco.
5: Esta quarta-feira foi anunciado que as temperaturas globais da superfície do mar já ultrapassaram os níveis recorde para esta época do ano. Este nível de aquecimento sem precedentes resulta das alterações climáticas e pode gerar uma atmosfera ainda mais quente e por mais tempo, dar energia adicional às tempestades, aumentar a evaporação, elevando o risco de precipitações extremas e inundações, aumentar o nível do mar e o degelo. O diretor do Serviço de Monitorização das Alterações Climáticas do Programa Europeu Copérnicus, Carlo Bontempo, explicou que as condições atuais podem indicar o início de uma nova fase que levará mais uma vez a um território inexplorado. Entretanto, nos últimos dias, a vaga de calor em Espanha provocou 1.028 mortes em excesso, ou seja, mais do dobro das 407 atribuídas ao calor em junho do ano passado. Em França, as autoridades falam em balanço provisório de 1.000 pessoas que morreram devido à onda de calor, a que se juntam mais 300 no calor extremo, também registado em maio no país. França prepara-se para novo episódio de calor extremo a partir deste fim de semana. Esta quarta-feira, as atenções estão voltadas para Portugal, que também será atingido por uma nova onda de calor que se vai prolongar entre 8 a 10 dias. Esta é a onda de calor mais severa alguma vez registada na Europa e teria sido praticamente impossível em junho sem as alterações climáticas, dizem os especialistas.
0: No desporto, em Cabo Verde existem vários murais em homenagem à Seleção Nacional de Futebol pela prestação no Mundial de 2026. Para além de iniciativas espontâneas de artistas plásticos, a Embaixada da União Europeia em Cabo Verde está a promover a pintura de murais em vários bairros do país. Mais pormenores com o nosso correspondente Odeir Santos.
6: Através do projeto do Bairro para o Mundo da União Europeia em Cabo Verde, está a nascer em Fonte Francês, bairro de onde vozinha natural, na Ilha de São Vicente, um mural de homenagem ao guarda-redes da Seleção Nacional de Futebol. Pintura que deve ficar concluída na próxima sexta-feira, dia que Cabo Verde enfrenta a Argentina nos 16avos de final do Mundial de Futebol. Benito Lopes, coordenador do projeto, falou à RFI.
7: Essa homenagem à vozinha no âmbito do programa da União Europeia do Bairro para o Mundo.
8: Depois de vozinha, haverá outros murais com outros jogadores também?
7: Sim, já temos certeza que vamos fazer do nosso treinador Bubis, na zona onde ele habita neste momento, que é na zona de Ribeira Bota, onde ele fez a casa dele. Também do Ria Mendes, o nosso capitão, que é de Ribeira Bota, Ilha de Madeira, também vamos fazer esse mural. E na Ilha de Santiago já está feito o mural de Kevin Pina.
6: O jovem artista Diego Pires, que em dezembro do ano passado, através do projeto do imigrante Balta, Uma Parede de Cada Vez, pintou os murais em homenagem ao treinador bubista e ao capitão dos Tubarões Azuis, Rian Mendes. Diz-se feliz por fazer parte desta história de Cabo Verde e é o responsável por pintar o mural em homenagem à vozinha em Fonte Francês, na Ilha de São Vicente.
9: Significa muito para mim porque é uma honra estar aqui a executar este trabalho que está a ser organizado pela União Europeia. Eu fico muito contente por ser eu a escolha para fazer este trabalho.
6: Ainda na Ilha de São Vicente, os artistas Bitualves e Rocruz homenagearam a Seleção Nacional de Futebol e Vozinha com mural no Complexo Desportivo Piscinão, em Bela Vista.
10: Esse tubarão está aí mesmo com dentes afiados e agora vamos comer a Argentina.
11: Está confiante nisso?
10: Estou sim, estou mesmo confiante. Desde o primeiro jogo até nós vamos comer aquele que aparecer no caminho, vamos devorá-lo.
11: Eu vejo aqui o Vozinha está em destaque.
10: Claro, claro. O Vozinha, este foi uma das defesas mais que o Vozinha fez. Portanto, a tirar a bola do ângulo e toda a gente a gritar o golo e ele lá em cima a tirar a bola para as nuvens. O Vozinha é o máximo, ele é um king. Por isso que depois veio acrescentar o herói, o Vozinha.
6: De Cabo Verde para a RFI, Odair Santos.
0: Me referir que Cabo Verde vai defrontar a Argentina, atual campeã do mundo, na sexta-feira. Já nesta quarta-feira decorrem 3 jogos. A Inglaterra frente à República Democrática do Congo, a Bélgica frente ao Senegal e os Estados Unidos vão medir forças com a Bósnia e Herzegovina. De referir que ontem 3 novos países conseguiram um apuramento para os oitavos de final. A França, a Noruega e um dos 3 países anfitriões, o México. Chegamos assim ao fim deste jornal.
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0: Bem-vindos à segunda parte da nossa emissão. Nos próximos 20 minutos, propomos o magazine Convidado, bem como o magazine Artes. Mas fique desde já com o convidado de Lígia Anjos.
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5: O analista político Rui Landim apresentou uma queixa-crime contra o Estado da Guiné-Bissau, contestando a suspensão da sua pensão de reforma. A iniciativa foi formalizada pelos advogados, junto da vara-crime do Ministério Público, que pedem esclarecimentos sobre a decisão e defendem que os direitos do seu constituinte foram violados. Rui Landim, começo por lhe perguntar o que é que o levou a avançar com uma queixa-crime contra o Estado e que explicações espera obter através deste processo?
13: Não é a queixa-crime contra o Estado, é porque infelizmente não temos Estado, o Estado destruído completamente. Eu tenho uma queixa-crime contra a situação de perversores da ordem do Estado, que em nome do Estado estão a cometer os crimes e delinquências mais abomináveis. Porque o processo de pagamento das finanças na Guiné-Bissau tem um sistema que se chama de Sistema Integrado de Gestão de Recursos Humanos da Administração Pública. Não será por carga de água, que não seja delinquência, de pessoas que assaltaram o poder, sem qualquer legitimidade, legalidade. O processo está completamente feito como deve ser. O Ministério da Função Pública quer, mandou para o Orçamento do Estado, definitivamente as finanças, para ver tudo aquilo que está dito respeito ao Cabimento Orçamental, a elegibilidade de pagamento, etc. E vai para o Tesouro, a ordem de pagamento devia ser remitida ao banco para acreditar. Lá que aparecem os larápios que retêm, que bloquearam. É a tesoureira geral que está lá ilegalmente. Eu estou a fazer o que se crie contra pessoas que fazem gestão danosa do Estado. Aproveito de pessoal.
5: Considera que a suspensão da sua pensão resulta de uma decisão administrativa ou entende que existe uma motivação política por trás desta medida?
13: Quem tu chama crime de peculato e crime de apropriação indivídua, etc. E como não tem onde pegar, para mim, desde aqui, represálias? Esse problema da Guiné-Bissau, todo esse desmando de violação de direitos, tudo até a invasão da Assembleia Nacional, assalto ao Supremo Tribunal, passou numa impunidade e que a comunidade internacional faz de conta. E como estou a dizer, é o único país no mundo, único, que se faz as eleições e a véspera dos resultados serem publicados, aparece gente a invadir a Comissão Nacional de Eleições, quando na presença de observadores internacionais, que já tinham mesmo à mão resultados eleitorais só para publicar, invadem a Comissão Nacional de Eleições impunemente e fazem disparates de tudo na presença de representantes da comunidade internacional, Nações Unidas, CDAO, União Africana, até organizações de sociedade civil. Uma das organizações dirigidas pelo antigo presidente da Nigéria, o presidente Goodluck Jonathan, que é o presidente da Associação dos Notáveis da CDAO, que diz claramente que há resultados, chamou o voto de cerimonial, entregou os documentos ao CDAO que prova que há resultados para publicar. O parlamento da CDAO fala disto porque tinha lá observador, chefe do observador fala disto e nada disso faz. Portugal também esteve, nada se fez. França esteve, nada se fez. Mas eu vou explicar porquê. Minha percepção é de que tem medo de mudanças a Guiné-Bissau com o personal como Domingos Mestre pode fazer.
5: Por que esse medo?
13: É medo de que a Guiné-Bissau vai se afirmar que a Guiné-Bissau quer tratar agora como uma esplunca, como uma pária de comunidade internacional, onde cada um pode trazer o lixo que quiser. Vai se pôr fim. Em 2014 começou e se viu-se que a verdadeira comunidade internacional aceitou apoiar a Guiné-Bissau na mesa redonda que deu. Para um país, um pequeno país, mas que tem um programa claro, e então é posto à sua disposição US$1,5 bilhão. E isso espantou todos os outros, parecendo que é estranho, mas é isso. Ninguém me pode dizer ao contrário. E então, por isso andam 10 anos a apoiar várias coisas que aparecem. Por que não se toma medida? Há todos os instrumentos internacionais, sanções, etc. Existe. Por que não se aplica?
14: Como é que interpreta, portanto, a oposição acusa a CDAO de ingerência na revisão da Constituição?
13: Eu acho que não vamos tirar na narrativa, vamos esperar naquilo que é os preceitos bem estipulados, prescritos. Constituição de Guiné-Bissau. Quem tem competência de tocar é competência exclusiva dos deputados da Assembleia Nacional eleita. Não, nenhuma transição tem poder. Segundo a Constituição da Guiné-Bissau, qualquer lei, a sua revisão, é de exclusiva competência de deputados da Assembleia Nacional Popular eleita. Isso é claro. E referendo, não existe na Constituição da Guiné-Bissau. E depois há outra decisão de dezembro, de cimeiro do chefe de Estado, que reafirma novamente imediato retorno à ordem constitucional, publicação de resultados eleitorais, libertação de sequestrados. O presidente da Assembleia Nacional Popular, hoje, numa situação de rapto, de sequestro, essa decisão da autoridade máxima da CDAO, é gente que ou está contra ou é gente que faz parte do crime organizado transnacional que infiltrar e se contra essas organizações. Isso é que eu tenho mais medo.
14: Que impacto é que esta situação está a ter na sua vida pessoal?
13: Eu estou disponível a lutar para o meu país. E acho que, e tenho exemplos, a Mica Cabral morreu com 49 anos, deixou a sua vida, lutou para que esse país tivesse hoje aquilo que foi chamar isto hoje país. Portanto, é uma honra. E sobretudo, e ser perseguido por aqueles que sempre, as pessoas que sabem, são os párias marginais de tudo e que a sua prática de vida dia a dia demonstra. Isso é menor comparado a bloquear o salário de deputados eleitos pelo povo, entregar a um bando de delinquentes cúmplices de que se chama o Conselho Nacional, mas que não passa de corja de narcotraficantes. Eu acho que a Guiné-Bissau tem a má sorte de ter criminalidade organizada transnacional que fazem o papel de organizações internacionais. A mim fazem confirmar que estão completamente infiltrados pelo crime organizado transnacional. Como disse o antigo presidente de Nigéria, Goodluck Jonathan, e que entrega documentos à CDAO, é uma corja que eu chamo Banco West Africa Crux. E nem tenho conhecimento, por exemplo, é um grito da alerta. Um povo foi sequestrado. Quando você sequestra o presidente da Assembleia Nacional Popular e ainda, sobretudo, alguém que foi secretário executivo da CPLP, você tem que ir contra todo aquilo que é quadro jurídico legal do país e ninguém diz nada. Você acha que isso é normal? Correr com o RDP África. E ninguém diz nada, ainda continua a dizer que este é um país.
0: O convidado desta quarta-feira era o analista político guineense Rui Landim, ao microfone da jornalista Lígia Anjos.
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0: Prosseguimos a nossa emissão com o magazine Artes, da autoria de Lígia Anjos.
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14: O arquiteto português Eduardo Soto de Moura recebeu esta terça-feira em Barcelona a medalha de ouro da União Internacional dos Arquitetos, a mais alta distinção mundial atribuída a um arquiteto em vida. É apenas o segundo português a conquistar este reconhecimento, depois de Álvaro Siza Vieira. A cerimónia decorreu na Basílica da Sagrada Família, integrada no Congresso Mundial dos Arquitetos. Mas antes da cerimónia, contou-nos que esta distinção tem um significado que vai além do reconhecimento da carreira.
15: Eu fico honradíssimo pela ida do Presidente da República. Já estou gordo, mas vou ficar bem. Fico muito, muito honrado. Acho sempre, sabe porquê? Porque a coisa que eu mais gosto do prémios é evidente que quando são remunerados, fico contente que aplica esse dinheiro num prémio a mim próprio. E quando não são remunerados, é uma honra de receber. Há uma facção dos prémios que eu gosto imenso. Não sou, acho que não sou vaidoso, ou sou vaidoso nos prémios. Mas quando ando pela rua, as pessoas cumprimentam e me dão os parabéns. Somos muito diferentes e respeitamos muito. Eu respeito imenso ao Cid, devo-lhe muito. E penso que ele também, pelo que mostra, também me respeita. Se não fosse assim, eu não podia vir a Paris. Depois da manhã vou a Barcelona receber um prémio. E ele disse, eu já recebi esse prémio. Mas disse, portanto, vai ser apertado. Tenho que fazer dois discursos, o seu e o meu. Mas claro, tenho que ir. Estas coisas não se diz que não.
14: O prémio distingue mais de 5 décadas de uma obra que marca a arquitetura contemporânea portuguesa e internacional, desde o Estádio Municipal de Braga ao Mosteiro de Santa Maria de Boro ou à Torre de Burgo, no Porto. Antes de seguir para Barcelona, Eduardo Souto de Moura esteve em Paris para representar Álvaro Siza na inauguração da exposição Álvaro Siza, o Tempo Desenha a Arquitetura, na Unesco, um pedido feito pelo próprio Álvaro Siza. O arquiteto falou da amizade que os une e daquilo que mais admira no mestre português, a capacidade de resolver problemas com uma persistência rara e de alcançar uma arquitetura de grande simplicidade, resultado de décadas de trabalho e de rigor.
15: É a lucidez com que ele procura os meios para resolver os problemas.
14: Portanto,
15: como assim? Ele tem um método de trabalho que o resultado é sempre brilhante, ou quase sempre, ou posso dizer sempre, e surpreende-me. E como a arquitetura dele é muito pessoal, tem uma identidade própria, eu admiro, mas não posso usá-la porque é dele, tem pudor. O que eu posso usar é a tenacidade e o método com que ele resolve e encontra os meios para resolver os problemas que lhe pedem para resolver. Ser arquiteto é resolver problemas.
14: O facto de ter trabalhado durante estas últimas décadas e de continuar a trabalhar hoje,
15: 50 anos.
14: Ainda resolvem um ou outro problemas?
15: Muito. As formas em si acabadas não me interessam tanto. Mas a mim interessa-me é como assistir desde o princípio à exposição do problema, a maneira como ele estabelece a estratégia, encontra os meios, resolve as questões e depois formaliza-as em construir na obra. Sempre com uma, como é que se diz, não largando o osso, sempre com uma tenacidade, uma dedicação, que eu, por exemplo, já não tenho. E ele insiste. E temos obras em conjunto, duas obras diferentes em Braga, por exemplo, e temos uns jardins que são os espaços que juntam as duas obras. Eu acabei a obra, praticamente, já não me lembro. Acabou? E ele disse, Eduardo, temos que ir lá, temos que fazer os espaços exteriores, porque somos os dois. Portanto, eu quero a sua opinião e você de certeza quer a mim. Além de ser muito bonito isto, é muito operativo. Portanto, é sempre uma surpresa.
14: Os dois receberam o prémio Pritzker e marcam gerações diferentes da arquitetura portuguesa. O que é que aprendeu com Álvaro Siza Vieira?
15: Aprendi, talvez mais a pessoa, propriamente o arquiteto ou a arquitetura.
14: É isso que conta?
15: É, ele é uma pessoa de uma integridade rara. Isso é, atrás de um grande arquiteto está sempre um grande homem. Diz que é uma grande mulher, não sei o que é, mas neste caso é um grande homem. E realmente a pessoa dele é que me encanta. Sim, eticamente, claro. Esteticamente. Em que ele não faz muita diferença. É como aos gregos. Ética e estética é a mesma coisa.
14: Costuma-se dizer que a arquitetura de Siza Vieira parece simples. Essa simplicidade é um talento raro ou é um equívoco?
15: Não, é verdade. Mas a coisa mais complicada que há é a simplicidade. Atingir a simplicidade é preciso um trabalho com uma persistência, uma continuidade e uma perseverança para se eliminar o que não é essencial, para ficar simples. E nisso Siza são anos e anos à procura dessa esperança de ser simples. É isso que eu admiro nele, como arquiteto, como obra e como pessoa.
14: Essa simplicidade também representa o seu trabalho.
15: Eu esforço por isso, quer dizer, ainda me faltam 20 anos para fazer um percurso, mas não vou chegar a nenhum resultado parecido com Siza. Nem tenho a mínima interesse em competir. Somos amigos, respeitamos e somos felizes assim.
14: Qual é o resultado que se procura quando se é arquiteto?
15: É uma frase um bocado kitsch, mas é a felicidade das pessoas. E não vou disfarçar, primeiro a minha, os arquitetos são todos egoístas.
14: São,
15: senão não conseguiam fazer nada. Quando faço uma obra, quero que ela fique bem. Quando faço uma casa, quero imaginar-me a viver lá dentro e que eu gosto de viver lá. Se eu não fizer esse teste, não vai funcionar para os outros. Portanto, gosto que funcione bem para mim e, no fundo, quando digo para mim, é uma casa, uma família. Quando é um equipamento coletivo numa cidade, quero que funcione para a felicidade, que seja útil. Por exemplo, fico feliz. Fiz um estádio de futebol e, quando abro a televisão e vejo ao domingo um jogo no estádio do Braga, vejo as pessoas todas de pé, felizes, e digo assim, se não fosse eles não estavam ali. Isso é bonito.
14: Senhor arquiteto, esta exposição olha para a relação entre o tempo e a arquitetura. A obra de Siza muda com o tempo ou é o nosso olhar sobre ela que muda?
15: A arquitetura muda com o tempo porque ela é inteligente. E quando se é inteligente tem que se adaptar às situações. As situações, ele é arquiteto, penso eu, há 70 e tal anos. Nesse espaço, as coisas mudaram muito. E ele foi-se adaptando, ou adequando, que é uma palavra que eu gosto mais do que adaptar. Adequar é pôr as formas e as soluções em função das condicionantes. E ele foi-se adequando às novas situações. E, portanto, é inteligente. Aliás, ele tem uma frase lindíssima que diz: desenhar é a procura da inteligência. Ele não para de desenhar, por isso é que está tão inteligente.
16: E essa é a recomendação que deixa nesta entrevista, que as pessoas desenhem mais.
15: Muito, deixo. Ou que pensam mais, mas desenhar é pensar. E é uma boa ginástica de para desenhar bem é preciso ser inteligente. E ter uma capacidade. Não é preciso ter jeito, não é para nada. Até o jeito às vezes estraga a qualidade do desenho. É preciso ter essa perseverança para descobrir a inteligência. E como dizia aquele filósofo de Einstein, falhar uma vez, falhar outra vez, falhar ainda outra vez, falhar melhor. É isso, é aprender a desenhar.
14: Uma das comissárias da exposição na Unesco, Teresa Cunha Ferreira, explicou-nos que a mostra procura revelar a dimensão internacional da obra de Álvaro Siza, com mais de 200 edifícios construídos em 4 continentes ao longo de 7 décadas.
17: O objetivo desta exposição era apresentar a dimensão global da obra de Álvaro Siza, que tem neste momento obra construída em 4 continentes, em mais de 20 países, tem mais de 200 obras construídas e, portanto, era importante isto e, por outro lado, a longevidade da sua carreira. Portanto, nós aqui apresentamos também obras construídas ao longo de 7 décadas de trabalho e, portanto, também com essa diversidade de adaptação a diferentes contextos e culturas, que é uma adaptação não só geográfica, mas também cultural e com o trabalho muito participativo e de respeito pelas diversidades dos diferentes países, que também nos interessava mostrar com esta exposição.
18: Siza Vieira diz que um projeto nunca nasce do zero. O que é que nesta exposição expõe precisamente esta ideia?
17: É precisamente essa ideia de, tendo aqui obras construídas em diferentes países, mostrar essa diversidade de materiais, de tipologias, de apropriação aos lugares e que vão muito buscar esses valores das pré-existências que servem como catalisador criativo dos projetos.
14: A exposição Álvaro Siza, o tempo, desenho e arquitetura na Unesco destaca a forma como cada projeto nasce do diálogo com o lugar, a cultura e as comunidades locais e pretende talvez reforçar a candidatura da obra do arquiteto português Álvaro Siza Vieira a Património Mundial da Unesco.
0: Para fechar, a crónica musical de Hugo Casalinho.
19: Salut! Quando a banda colombiana Bomba Estéreo se cruza com a banda venezuelana Hawaiana, bem, só pode ser um álbum excepcional. O título, Astropical. E já está dando muito o que falar. As duas bandas reuniram-se numa altura em que ambas estão a ter sucesso internacional. Além da carreira super rica, desde 2005, Bomba Estéreo acaba de colaborar com estrelas como Manu Chao, Nelly Furtado ou Bad Bunny, enquanto Hawaiana acaba de ganhar o Grammy de melhor álbum de rock latino e música alternativa com o álbum Quem Trai Las Cornetas?

Tínhamos antecipado isso na programação musical da RFI com as faixas Nada Malo. Dá-me um break, e Dá-me um Break. Quanto à nova produção, o álbum Astropical é um projeto baseado nos signos da astrologia, com 12 canções, uma para cada signo, com referências à champeta colombiana e a repas venezuelanas, mas também com sons afrobeats ou amapiano. É um super álbum que recomendamos, como o resto da playlist RFI, que podem ouvir na nossa página e em todas as plataformas de música. Deixamos vós na companhia de Astropical e do signo de Peixes. Me passa, Alice.

Ponto final nesta emissão. A informação continua aqui na antena da RFI. 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Até breve.

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1: Marco Martins.
0: A Mercato é dada esta quarta-feira, 1 de julho. Pelo menos 194 cidadãos moçambicanos viram as suas residências incendiadas e perderam todos os seus bens na região de Mamelodi, em Pretória, no contexto da escalada de tensão associada ao dia 30 de junho, data apontada por grupos anti-imigração na África do Sul como prazo para a saída de cidadãos estrangeiros. O ministro israelita da Defesa, Israel Katz, declarou nesta quarta-feira que o exército vai permanecer indefinidamente nas zonas de segurança estabelecidas no Líbano, Síria e Faixa de Gaza. As temperaturas globais de superfície do mar

0: registadas por Beirute.
1: As temperaturas globais da superfície do mar já ultrapassaram os níveis recorde para esta época do ano, o que reflete as alterações climáticas e pode gerar uma atmosfera ainda mais quente e por mais tempo. Por outro lado, a Europa vive a onda de calor mais severa alguma vez registada. Mais pormenores com Carina Branco.
0: Esta quarta-feira foi anunciado que as temperaturas globais da superfície do mar já ultrapassaram os níveis recorde para esta época do ano. Este nível de aquecimento sem precedentes resulta das alterações climáticas e pode gerar uma atmosfera ainda mais quente e por mais tempo, dar energia adicional às tempestades, aumentar a evaporação, elevando o risco de precipitações extremas e inundações, aumentar o nível do mar e o degelo. O diretor do Serviço de Monitorização das Alterações Climáticas do Programa Europeu Copérnicus, Carlo Bontempo, explicou que as condições atuais podem indicar o início de uma nova fase que levará mais uma vez a um território inexplorado. Entretanto, nos últimos dias, a vaga de calor em Espanha provocou 1.028 mortes em excesso, ou seja, mais do dobro das 407 atribuídas ao calor em junho do ano passado. Em França, as autoridades falam em balanço provisório de 1.000 pessoas que morreram devido à onda de calor, a que se juntam mais 300 no calor extremo, também registado em maio no país. França prepara-se para novo episódio de calor extremo a partir deste fim de semana. Esta quarta-feira as atenções estão voltadas para Portugal, que também será atingido por uma nova onda de calor que se vai prolongar entre 8 a 10 dias. Esta é a onda de calor mais severa alguma vez registada na Europa e teria sido praticamente impossível em junho sem as alterações climáticas, dizem os especialistas.
1: No desporto, em Cabo Verde existem vários murais em homenagem à Seleção Nacional de Futebol pela prestação no Mundial 2026. Para além de iniciativas espontâneas de artistas plásticos, a Embaixada da União Europeia em Cabo Verde está a promover a pintura de murais em vários bairros do país. Mais pormenores com o nosso correspondente Odeir Santos.
2: Através do projeto do Bairro por o Mundo da União Europeia em Cabo Verde, está a nascer em Fonte Francês, bairro de onde vozinha natural, na Ilha de São Vicente, um mural de homenagem ao guarda-redes da Seleção Nacional de Futebol. Pintura que deve ficar concluída na próxima sexta-feira, dia que Cabo Verde enfrenta a Argentina nos 16avos de final do Mundial de Futebol. Benito Lopes, coordenador do projeto, falou à RFI.
3: Essa homenagem à vozinha no âmbito do programa da União Europeia do Bairro para o Mundo.
4: Pois, vozinha, haverá outros murais com outros jogadores também?
3: Sim, já temos certeza que vamos fazer do nosso treinador Bubis, na zona onde ele habita neste momento, que é na zona de Ribeira Bota, onde ele fez a casa dele. Também do Riamenja, o nosso capitão, que é de Ribeira Bota, Ilha de Madeira, também vamos fazer esse mural. E na Ilha de Santiago já está feito o mural de Kevin Pina.
2: O jovem artista Diego Pires, que em dezembro do ano passado, através do projeto do imigrante Balta, Uma Parede de Cada Vez, pintou os murais em homenagem ao treinador bubista e ao capitão dos Tubarões Azuis, Rian Mendes. Diz-se feliz por fazer parte desta história de Cabo Verde e é o responsável por pintar o mural em homenagem à vozinha em Fonte Francês, na Ilha de São Vicente.
5: Significa muito para mim porque é uma honra estar aqui a executar este trabalho que está a ser organizado pela União Europeia. Eu fico muito contente por ser eu a escolha para fazer este trabalho.
2: Ainda na Ilha de São Vicente, os artistas Bituales e Rocruz homenagearam a Seleção Nacional de Futebol e Vozinha com mural no Complexo Desportivo Piscinão, em Bela Vista.
6: Esse tubarão está aí mesmo com dentes afiados e agora vamos comer a Argentina.
4: Está confiante nisso?
6: Estou sim, estou mesmo confiante. Desde o primeiro jogo até nós vamos comer aquele que aparecer no caminho, vamos devorá-lo.
4: Eu vejo aqui o vozinho até em destaque.
6: Claro, claro. O vozinho, este foi uma das defesas mais que o vozinho fez. Portanto, a tirar a bola do ângulo e toda a gente a gritar o golo e ele lá em cima a tirar a bola para as nuvens. Vozinha é o máximo, ele é um king. Por isso que depois veio acrescentar o herói, Vozinha.
2: De Cabo Verde para RFI, Odair Santos.
1: Me referir que Cabo Verde vai defrontar a Argentina, atual campeã do mundo, na sexta-feira. Já nesta quarta-feira decorrem três jogos. A Inglaterra frente à República Democrática do Congo, a Bélgica frente ao Senegal e os Estados Unidos vão medir forças com a Bósnia e Herzegovina. De referir que ontem três novos países conseguiram um apuramento para os oitavos de final. A França, a Noruega e um dos três países anfitriões, o México. Chegamos assim

0: fim deste jornal.
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0: Bem-vindos à segunda parte da nossa emissão. Nos próximos 20 minutos, propomos-lhe o magazine Convidado, bem como o magazine Artes. Mas fique desde já com o convidado de Lígia Anjos.
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2: O analista político Rui Landim apresentou uma queixa-crime contra o Estado da Guiné-Bissau, contestando a suspensão da sua pensão de reforma. A iniciativa foi formalizada pelos advogados, junto da vara-crime do Ministério Público, que pedem esclarecimentos sobre a decisão e defendem que os direitos do seu constituinte foram violados. Rui Landim, começo por lhe perguntar o que é que o levou a avançar com uma queixa-crime contra o Estado e que explicações espera obter através deste processo?
3: Não é a queixa-crime contra o Estado, porque infelizmente não temos o Estado, está destruído completamente. Eu tive uma queixa-crime contra a extorsão e perversões da ordem do Estado, que em nome do Estado estão a cometer os crimes e delinquências mais abomináveis. Porque o processo de pagamento das finanças na Guiné-Bissau tem um sistema que se chama de Sistema Integrado de Gestão de Recursos Humanos da Administração Pública. Não será por carga de água, que não seja delinquência, de essas que assaltaram o poder, sem qualquer legitimidade, legalidade. O processo está completamente feito como deve ser. O Ministério da Função Pública quer mandou para o Orçamento do Estado, desde as finanças, para ver tudo aquilo que está diz respeito ao Cabimento Orçamental, a elegibilidade de pagamento, etc. E vai para o Tesouro, a ordem de pagamento que devia ser remitida ao banco para acreditar, lá que aparecem os larápios que retêm, que bloquearam. É tesoureiro geral que está lá ilegalmente. Eu estou a fazer o que se crie contra pessoas que fazem gestão danosa do Estado. Aproveito de pessoal.
2: Considera que a suspensão da sua pensão resulta de uma decisão administrativa ou entende que existe uma motivação política por trás desta medida?
3: Quem tu chama crime de peculato e crime de apropriação indivídua, etc. E como não chega então de pegar para mim, desde tipo represálias? Esse problema da Guiné-Bissau, todo esse desmando de violação de direitos, tudo até a invasão da Assembleia Nacional, assalto ao Supremo Tribunal, passou numa impunidade e que a comunidade internacional faz de conta. E como estou a dizer, é o único país no mundo, único, que se faz as eleições e a véspera dos resultados serem publicados, aparece gente a invadir a Comissão Nacional de Eleições, quando na presença de observadores internacionais, que já tinham mesmo à mão resultados eleitorais só para publicar, invadem a Comissão Nacional de Eleições impunemente e fazem disparates de tudo na presença de representantes da comunidade internacional, Nações Unidas, CDA, União Africana, até organizações de sociedade civil, uma das organizações dirigidas pelo antigo presidente da Nigéria, o presidente Goodluck Jonathan, que é o presidente da Associação dos Notáveis da CDAO, que diz claramente que Carlos Montaro chamou um voto de cerimonial, entregou os documentos da CDAO que prova que há resultados para publicar. O parlamento da CDAO fala disto porque tinha lá observador, chefe do observador fala disto e nada disso faz. Portugal também esteve, nada se fez. França esteve, nada se fez. Mas eu vou explicar porquê. Minha percepção é de que tem medo de mudanças de Guiné-Bissau com o personagem como Domingos Silva Esperança pode fazer.
2: Por que esse medo?
3: Medo de que a Guiné-Bissau vai se afirmar que a Guiné-Bissau quer tratar agora como uma espelunca, como uma pária da comunidade internacional, onde cada um pode trazer o lixo que quiser, vai se pôr fim. Em 2014 começou e se viu-se que a verdadeira comunidade internacional aceitou apoiar a Guiné-Bissau na mesa redonda que deu. Um país, um pequeno país, mas que tem um programa claro, e então é posto à sua disposição US$1,5 bilhão. E isso espantou todos os outros parceiros, que é estranho, mas é isso. Ninguém me pode dizer ao contrário. E então, por isso andam 10 anos a apoiar várias coisas que aparecem. Por que não se toma medidas? Há todos os instrumentos internacionais, sanções, etc. Existem. Por que não se aplica?
2: Como é que interpreta, portanto, a oposição acusa a CDAO de ingerência na revisão da Constituição?
3: Eu acho que não vamos tirar na narrativa, vamos pegar naquilo que é os preceitos bem estipulados, prescritos. Constituição de Guiné-Bissau. Quem tem competência de tocar-lhes é competência exclusiva dos deputados da Assembleia Nacional eleita. Não, nenhuma transição tem poder, segundo a Constituição da Guiné-Bissau, qualquer lei, a sua revisão, é de exclusiva competência de deputados da Assembleia Nacional Popular eleita. Isso é claro. E referendo, não existe na Constituição da Guiné-Bissau. E depois há outra decisão, de dezembro, de cimeiro do chefe de Estado, que reafirma novamente imediato retorno à ordem constitucional, publicação de resultados eleitorais, libertação de sequestrados. O presidente da Assembleia Nacional Popular, hoje, numa situação de rapto, de sequestro, essa decisão da autoridade máxima da CDAO, é gente que ou está contra, ou é gente que faz parte do crime organizado transnacional, que infiltra e sequestra essas organizações. Isso é que eu tenho mais medo.
2: Que impacto é que esta situação está a ter na sua vida pessoal?
3: Eu estou disponível a lutar para o meu país. E acho que, e tenho exemplos. A Mica Cabral morreu com 49 anos. Deixou a sua vida. Lutou para que esse país tivesse hoje aquilo que para chamar isto hoje país. Portanto, é uma honra. E sobretudo, isso é perseguido por aqueles que sempre, as pessoas que sabem, são os párias marginais de tudo. E que a sua prática de vida dia a dia demonstra. Isso é menor comparado a bloquear o salário de deputados eleitos pelo povo. Entregar a um bando de delinquentes cúmplices de que se chama o Conselho Nacional, mas que não passa de corja de narcotraficantes. Eu acho que a Guiné-Bissau tem a má sorte de ter criminalidade organizada transnacional, que fazem o papel de organizadores internacionais, a mim fazem-me confirmar que estão completamente infiltrados pelo crime organizado transnacional. Como disse o antigo presidente de Nigéria, Goodluck Jonathan, e que entrega documentos à CDAO, é uma corja que eu chamo Bank of West Africa Crux. E nem tenho conhecimento, por exemplo, é um grito da alerta. Um povo foi sequestrado. Quando você sequestra o presidente da Assembleia Nacional Popular, e ainda, sobretudo, alguém que foi secretário executivo da CPLP. Você tem que, contra todo aquilo que é quadro jurídico legal do país, e ninguém diz nada, você acha que isso é normal? Correr com o RDP África. E ninguém diz nada, ainda continua a dizer que este é um país.
0: O convidado desta quarta-feira era o analista político guineense Rui Landim, ao microfone da jornalista Lígia Anjos.
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0: Prosseguimos a nossa emissão com o magazine Artes, da autoria de Lígia Anjos.
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2: O arquiteto português Eduardo Souto de Moura recebeu esta terça-feira em Barcelona a medalha de ouro da União Internacional dos Arquitetos, a mais alta distinção mundial atribuída a um arquiteto em vida. É apenas o segundo português a conquistar este reconhecimento, depois de Álvaro Siza Vieira. A cerimónia decorreu na Basílica da Sagrada Família, integrada no Congresso Mundial dos Arquitetos. Mas antes da cerimónia, contou-nos que esta distinção tem um significado que vai além do reconhecimento da carreira.
4: Eu fico honradíssimo pela ida do Presidente da República. Já estou gordo, mas vou ficar bem. Fico muito, muito honrado. É sempre, sabe porquê? Porque a coisa que eu mais gosto do prémio é evidente que quando são remunerados, fico contente que aplico esse dinheiro num prémio a mim próprio. E quando não são remunerados, a honra de receber. Há uma facção dos prémios que eu gosto imenso. Não sou, acho que não sou vaidoso, ou sou vaidoso nos prémios. Mas quando ando pela rua, as pessoas cumprimentam e me dão os parabéns. Somos muito diferentes e respeitamos muito. Eu respeito imenso ao Cid, devo-lhe muito. E penso que ele também, pelo que mostra, também me respeita. Se não fosse assim, eu não podia vir a Paris. Depois de amanhã vou a Barcelona receber um prémio. E ele disse, eu já recebi esse prémio. Mas disse, portanto, vai ser apertado. Tenho que fazer dois discursos, o seu e o meu. Mas claro, tenho que ir. Estas coisas não se diz que não.
2: prémio distingue mais de 5 décadas de uma obra que marca a arquitetura contemporânea portuguesa e internacional, desde o Estádio Municipal de Braga ao Mosteiro de Santa Maria de Boro ou à Torre de Burgo, no Porto. Antes de seguir para Barcelona, Eduardo Souto de Moura esteve em Paris para representar Álvaro Siza na inauguração da exposição Álvaro Siza, o Tempo Desenha a Arquitetura, na Unesco, um pedido feito pelo próprio Álvaro Siza. O arquiteto falou da amizade que os une e daquilo que mais admira no mestre português, a capacidade de resolver problemas com uma persistência rara e de alcançar uma arquitetura de grande simplicidade, resultado de décadas de trabalho e de rigor.
4: É a lucidez com que ele procura os meios para resolver os problemas.
5: Portanto,
4: como assim? Ele tem um método de trabalho que o resultado é sempre brilhante, ou quase sempre, ou posso dizer sempre. E surpreende-me. E como a arquitetura dele é muito pessoal, tem uma identidade própria, eu admiro, mas não posso usá-la porque é dele, tem pudor. O que eu posso usar é a tenacidade e o método com que ele resolve e encontra os meios para resolver os problemas que lhe pedem para resolver. Ser arquiteto é resolver problemas.
5: O facto de ter trabalhado durante estas últimas décadas e de continuar a trabalhar hoje,
4: 50 anos.
5: Ainda resolvem um ou outro problemas?
4: Muito. As formas em si acabadas não me interessam tanto. Mas a mim interessa-me é como assistir desde o princípio à exposição do problema, a maneira como ele estabelece a estratégia, encontra os meios, resolve as questões e depois formaliza-as em construir na obra. Sempre com uma, como é que se diz, não largando o osso, sempre com uma tenacidade, uma dedicação, que eu, por exemplo, já não tenho. E ele insiste. E temos obras em conjunto, duas obras diferentes em Braga, por exemplo, e temos uns jardins que são espaços que juntam as duas obras. Eu acabei a obra, praticamente, já nem me lembro. Acabou? E ele disse, Eduardo, temos que ir lá, temos que fazer os espaços exteriores, porque somos os dois. Portanto, eu quero a sua opinião e você de certeza quer a minha. Além de ser muito bonito isto, é muito operativo. Portanto, é sempre uma surpresa.
5: Os dois receberam o prémio Pritzker e marcam gerações diferentes da arquitetura portuguesa. O que é que aprendeu com Álvaro Siza Vieira?
4: Aprendi, talvez mais a pessoa, propriamente o arquiteto ou a arquitetura.
5: É isso que conta?
4: É, ele é uma pessoa de uma integridade rara. Isso é, atrás de um grande arquiteto, está sempre um grande homem. Diz-se que é uma grande mulher, não sei o quê, mas neste caso é um grande homem. E realmente a pessoa dele é que me encanta. Sim, eticamente, esteticamente. Em que ele não faz muita diferença. É como aos gregos. Ética e estética é a mesma coisa.
5: Costuma-se dizer que a arquitetura de Siza Vieira parece simples. Essa simplicidade é um talento raro ou é um equívoco?
4: Não, é verdade. Mas a coisa mais complicada que há é a simplicidade. Atingir a simplicidade é preciso um trabalho com uma persistência, uma continuidade e uma perseverança para se eliminar o que não é essencial, para ficar simples. E nisso Siza são anos e anos à procura dessa esperança de ser simples. É isso que eu admiro nele, como arquiteto, como obra e como pessoa.
5: Essa simplicidade também representa o seu trabalho.
4: Eu esforço por isso, quer dizer, ainda me faltam 20 anos para fazer um percurso, mas não vou chegar a nenhum resultado parecido com Siza. Nem tenho a mínima interesse em competir. Somos amigos, respeitamos e somos felizes assim.
5: Qual é o resultado que se procura quando se é arquiteto?
4: É uma frase um bocado kitsch, mas é a felicidade das pessoas. E não vou disfarçar, primeiro a minha, porque os arquitetos são todos egoístas.
5: Quando,
4: são, senão não conseguiam fazer nada. Quando faço uma obra, quero que ela fique bem. Quando faço uma casa, quero imaginar-me a viver lá dentro e que eu gosto de viver lá. Se eu não fizer esse teste, não vai funcionar para os outros. Portanto, gosto que funcione bem para mim e, no fundo, quando digo para mim, é uma casa, uma família. Quando é um equipamento coletivo numa cidade, quero que funcione para a felicidade, que seja útil. Por exemplo, fico feliz. Fiz um estádio de futebol e quando abro a televisão e vejo ao domingo um jogo no estádio do Braga, vejo as pessoas todas de pé, felizes, e digo assim, se não fosse eles não estavam ali. Isso é bonito.
5: Senhor arquiteto, esta exposição olha para a relação entre o tempo e a arquitetura. A obra de Siza muda com o tempo ou é o nosso olhar sobre ela que muda?
4: A arquitetura muda com o tempo, porque ela é inteligente. E quando se é inteligente, tem que se adaptar às situações. As situações, ele é arquiteto, penso eu, há 70 e tal anos. Nesse espaço, as coisas mudaram muito. E ele foi-se adaptando, ou adequando, que é uma palavra que eu gosto mais do que adaptar. Adequar é pôr as formas e as soluções em função das condicionantes. E ele foi-se adequando às novas situações. E, portanto, é inteligente. Aliás, ele tem uma frase lindíssima que diz: desenhar é a procura da inteligência. Ele não para de desenhar, por isso é que está tão inteligente.
5: E essa é a recomendação que deixa nesta entrevista, que as pessoas desenhem mais.
4: Muito, deixo. Ou que pensam mais, mas desenhar é pensar. E é uma boa ginástica de para desenhar bem, é preciso ser inteligente. E ter uma capacidade. Não é preciso ter jeito, serve para nada. Até o jeito, às vezes, estraga a qualidade do desenho. É preciso ter essa perseverança para descobrir a inteligência. E como dizia aquele filósofo de Einstein, falhar uma vez, falhar outra vez, falhar ainda outra vez, falhar melhor. É isso, é aprender a desenhar.
2: Uma das comissárias da exposição na Unesco, Teresa Cunha Ferreira, explicou-nos que a mostra procura revelar a dimensão internacional da obra de Álvaro Siza, com mais de 200 edifícios construídos em 4 continentes ao longo de 7 décadas.
6: O objetivo desta exposição era apresentar a dimensão global da obra de Álvaro Siza, que tem neste momento obra construída em 4 continentes, em mais de 20 países, tem mais de 200 obras construídas e, portanto, era importante isto e, por outro lado, a longevidade da sua carreira. Portanto, nós aqui apresentamos também obras construídas ao longo de 7 décadas de trabalho e, portanto, também com essa diversidade de adaptação a diferentes contextos e culturas, que é uma adaptação não só geográfica, mas também cultural e com o trabalho muito participativo e de respeito pelas diversidades dos diferentes países, que também nos interessava mostrar com esta exposição.
5: Siza Vieira diz que um projeto nunca nasce do zero. O que é que nesta exposição expõe precisamente esta ideia?
6: É precisamente essa ideia de, tendo aqui obras construídas em diferentes países, mostrar essa diversidade de materiais, de tipologias, de apropriação aos lugares e que vão muito buscar esses valores das pré-existências que servem como catalisador criativo dos projetos.
2: A exposição Álvaro Siza, O Tempo Desenha a Arquitetura na Unesco, destaca a forma como cada projeto nasce do diálogo com o lugar, a cultura e as comunidades locais e pretende talvez reforçar a candidatura da obra do arquiteto português Álvaro Siza Vieira a Património Mundial da Unesco.
0: Para fechar, a crónica musical de Hugo Casalinho.
7: Salut! Quando a banda colombiana Bomba Estéreo se cruza com a banda venezuelana Hawaiana, bem, só pode ser um álbum excepcional. O título, Astropical, e já está a dar muito o que falar. As duas bandas reuniram-se numa altura em que ambas estão a ter sucesso internacional. Além da carreira super rica, desde 2005, Bomba Estéreo acaba de colaborar com estrelas como Manu Chao, Nelly Furtado ou Bad Bunny, enquanto Hawaiana acaba de ganhar o Grammy de melhor álbum de rock latino e música alternativa com o álbum Quem Trai Las Cornetas.

Tínhamos antecipado isso na programação musical da RFI com as faixas Nada Malo. Dá-me um break, e Dá-me um Break. Quanto à nova produção, o álbum Astropical é um projeto baseado nos signos da astrologia, com 12 canções, uma para cada signo, com referências à champeta colombiana e a repas venezuelanas, mas também com sons afrobeats ou amapiano. É um super álbum que recomendamos, como o resto da playlist RFI, que podem ouvir na nossa página e em todas as plataformas de música. Deixamos vos na companhia de Astropical e do signo de Peixes. Me passa, Alice.

ponto final desta emissão. A informação continua aqui na antena da RFI. Podem acompanhar-nos na nossa página rfi.fr/pt. Até breve.

0: 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São 18 horas em Paris.
1: Marco Martins.
0: A Mercato é dada esta quarta-feira, 1 de julho. Pelo menos 194 cidadãos moçambicanos viram as suas residências incendiadas e perderam todos os seus bens na região de Mamelodi, em Pretória, no contexto da escalada de tensão associada ao dia 30 de junho, data apontada por grupos anti-imigração na África do Sul como prazo para a saída de cidadãos estrangeiros. O ministro israelita da Defesa, Israel Katz, declarou nesta quarta-feira que o exército vai permanecer indefinidamente nas zonas de segurança estabelecidas no Líbano, Síria e Faixa de Gaza. As temperaturas globais de superfície do mar já ultrapassaram os níveis recorde para esta época do ano, o que reflete as alterações climáticas e pode gerar uma atmosfera ainda mais quente e por mais tempo. Estes e outros títulos já vão ver já a seguir no bloco informativo sob o comando técnico de Robin Cusseneau. O jornal começa agora. Começamos com a atualidade na África Lusófona. Pelo menos 194 cidadãos moçambicanos viram as suas residências incendiadas e perderam todos os seus bens na região de Mamelodi, em Pretória, no contexto da escalada de tensão associada ao dia 30 de junho, data apontada por grupos anti-imigração na África do Sul, com prazo para a saída de cidadãos estrangeiros em situação migratória irregular. A situação afetou nas últimas 24 horas um total de 293 pessoas, muitos dos quais alvos de agressões físicas em diferentes cidades sul-africanas e encontram-se sob proteção policial. Estão já em curso diligências para o seu repatriamento para Moçambique. O relato é de Orfeu Lisboa, o nosso correspondente.
2: A informação sobre a situação dos cidadãos moçambicanos que viram as suas residências incendiadas nesta terça-feira foi avançada pelo Gabinete de Informação de Moçambique. Em comunicado distribuído aos órgãos de comunicação social, o Gabinfo revela que na região de Durban e áreas adjacentes continuam igualmente a ser reportados casos de intimidação e agressões contra cidadãos moçambicanos, obrigando muitos a abandonarem temporariamente as suas residências. Entretanto, o antigo chefe de Estado moçambicano, Joaquim Chissano, defende o reforço do diálogo entre Maputo e Pretória.
3: Esforços foram feitos para dialogar com o governo sul-africano, para ver o que é preciso fazer.
2: Joaquim Chissano chama atenção para a necessidade da regularização da situação migratória.
3: Mesmo se tiverem que voltar à África do Sul, mas que se possam legalizar.
2: Refere à nota do Gabinfo que as missões diplomáticas e consulares de Moçambique na África do Sul mantêm o acompanhamento permanente da situação e continuam a prestar assistência e proteção consular aos cidadãos afetados. De Maputo para a RFI, Orfeu Lisboa.
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0: Prosseguimos com a atualidade internacional. O ministro israelita da Defesa, Israel Katz, declarou hoje que o exército vai permanecer nas zonas de segurança estabelecidas no Líbano, Síria e Faixa de Gaza. As explicações com Nédia Ribeiro.
4: A declaração do ministro da Defesa surge numa altura em que delegações iranianas e norte-americanas se reúnem no Qatar para discutir a implementação do protocolo do acordo assinado em junho com vista a pôr termo à guerra no Médio Oriente, em particular no Líbano, e dias depois do anúncio de um acordo quadro nos Estados Unidos para uma paz duradoura entre o Líbano e Israel, embora este último tenha continuado os ataques aéreos, alegando que visam infraestruturas do Hezbollah. O acordo quadro estipula, nomeadamente, que Israel vai continuar a ocupar o sul do Líbano, como tem feito desde o início desta nova guerra contra o Hezbollah, até que o movimento xiita, apoiado pelo Irão, deponha as armas. Trata-se também de uma exigência antiga do governo libanês, que tem tido dificuldade em concretizá-la, apesar da pressão dos Estados Unidos. O Líbano foi arrastado para o conflito a 2 de março, quando o Hezbollah atacou o norte de Israel, em apoio ao Irão, que estava sob ataque da ofensiva israelo-americana. Israel retaliou e prometeu eliminar o movimento, mobilizando as tropas a sul. Desde então, os ataques israelitas já provocaram a morte a mais de 4 mil pessoas, de acordo com informações avançadas por Beirute.
0: As temperaturas globais da superfície do mar já ultrapassaram os níveis recorde para esta época do ano, o que reflete as alterações climáticas e pode gerar uma atmosfera ainda mais quente e por mais tempo. Por outro lado, a Europa vive a onda de calor mais severa alguma vez registada. Mais pormenores com Karina Branco.
5: Esta quarta-feira foi anunciado que as temperaturas globais da superfície do mar já ultrapassaram os níveis recorde para esta época do ano. Este nível de aquecimento sem precedentes resulta das alterações climáticas e pode gerar uma atmosfera ainda mais quente e por mais tempo, dar energia adicional às tempestades, aumentar a evaporação, elevando o risco de precipitações extremas e inundações, aumentar o nível do mar e o degelo. O diretor do Serviço de Monitorização das Alterações Climáticas do Programa Europeu Copérnicos, Carlo Buontempo, explicou que as condições atuais podem indicar o início de uma nova fase que levará mais uma vez a um território inexplorado. Entretanto, nos últimos dias, a vaga de calor em Espanha provocou 1.028 mortes em excesso, ou seja, mais do dobro das 407 atribuídas ao calor em junho do ano passado. Em França, as autoridades falam em balanço provisório de 1.000 pessoas que morreram devido à onda de calor, a que se juntam mais 300 no calor extremo, também registado em maio no país. França prepara-se para novo episódio de calor extremo a partir deste fim de semana. Esta quarta-feira as atenções estão voltadas para Portugal, que também será atingido por uma nova onda de calor que se vai prolongar entre 8 a 10 dias. Esta é a onda de calor mais severa alguma vez registada na Europa e teria sido praticamente impossível em junho sem as alterações climáticas, dizem os especialistas.
0: No desporto, em Cabo Verde existem vários murais em homenagem à Seleção Nacional de Futebol pela prestação no Mundial de 2026. Para além de iniciativas espontâneas de artistas plásticos, a Embaixada da União Europeia em Cabo Verde está a promover a pintura de murais em vários bairros do país. Mais pormenores com o nosso correspondente Odeir Santos.
6: Através do projeto do Bairro para o Mundo da União Europeia em Cabo Verde, está a nascer em fundo francês, Bairro de Onde Vozinha Natural, na Ilha de São Vicente, um mural de homenagem ao guarda-redes da Seleção Nacional de Futebol. Pintura que deve ficar concluída na próxima sexta-feira, dia que Cabo Verde enfrenta a Argentina nos 16avos de final do Mundial de Futebol. Benito Lopes, coordenador do projeto, falou à RFI.
7: Essa homenagem à Vozinha no âmbito do programa da União Europeia do Bairro para o Mundo.
8: Pois, Vozinha, haverá outros murais com outros jogadores também?
7: Sim, já temos certeza que vamos fazer do nosso treinador Bubis, na zona onde ele habita neste momento, que é na zona de Ribeira Bota, onde ele fez a casa dele. Também do Riamente, o nosso capitão, que é de Ribeira Bota, Ilha de Madeira, também vamos fazer esse mural. E na Ilha de Santiago já está feito o mural de Kevin Pina.
6: O jovem artista Diego Pires, que em dezembro do ano passado, através do projeto do imigrante Balta, Uma Parede de Cada Vez, pintou os murais em homenagem ao treinador bubista e ao capitão dos Tubarões Azuis, Rian Mendes. Diz-se feliz por fazer parte desta história de Cabo Verde e é o responsável por pintar o mural em homenagem à vozinha em fundo francês na Ilha de São Vicente.
9: Significa muito para mim porque é uma honra estar aqui a executar este trabalho que está a ser organizado pela União Europeia. Eu fico muito contente por ser eu a escolha para fazer este trabalho.
6: Ainda na Ilha de São Vicente, os artistas Bitualves e Rocruz homenagearam a Seleção Nacional de Futebol e Vozinha com mural no Complexo Desportivo Piscinão, em Bela Vista.
10: Esse tubarão está aí mesmo com dentes afiados e agora vamos comer a Argentina.
8: Está confiante nisso?
10: Estou sim, estou mesmo confiante. Desde o primeiro jogo até nós vamos comer aquele que aparecer no caminho, vamos devorá-lo.
8: Eu vejo aqui o Vozinha está em destaque.
10: Claro, claro. O Vozinha, este foi uma das defesas mais que o Vozinha fez. Portanto, a tirar a bola do ângulo e toda a gente a gritar o golo e ele lá em cima a tirar a bola para as nuvens. O Vozinha é o máximo, ele é um king. Por isso que depois veio acrescentar o herói, o Vozinha.
6: De Cabo Verde para a RFI, Odair Santos.
0: Me referir que Cabo Verde vai defrontar a Argentina, atual campeã do mundo, na sexta-feira. Já nesta quarta-feira decorrem 3 jogos. A Inglaterra frente à República Democrática do Congo, a Bélgica frente ao Senegal e os Estados Unidos vão medir forças com a Bósnia e Herzegovina. De referir que ontem 3 novos países conseguiram um apuramento para os oitavos de final. A França, a Noruega e um dos 3 países anfitriões, o México. Chegamos assim ao fim deste jornal.
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0: Bem-vindos à segunda parte da nossa emissão. Nos próximos 20 minutos, propomos-lhe o magazine Convidado, bem como o magazine Artes. Mas fique desde já com o convidado de Lígia Anjos.
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12: O analista político Rui Landim apresentou uma queixa-crime contra o Estado da Guiné-Bissau, contestando a suspensão da sua pensão de reforma. A iniciativa foi formalizada pelos advogados, junto da vara-crime do Ministério Público, que pedem esclarecimentos sobre a decisão e defendem que os direitos do seu constituinte foram violados. Rui Landim, começo por lhe perguntar o que é que o levou a avançar com uma queixa-crime contra o Estado e que explicações espera obter através deste processo?
13: Não é a queixa-crime contra o Estado, é porque infelizmente não temos o Estado, o Estado destruído completamente. Eu tive uma queixa-crime contra a solução e perversores da ordem do Estado, que em nome do Estado estão a cometer os crimes e delinquências mais abomináveis. Porque o processo de pagamento das finanças na Guiné-Bissau tem um sistema que se chama de Sistema Integrado de Gestão de Recursos Humanos da Administração Pública. Não será por carga de água, que não seja delinquência, de essas que assaltaram o poder, sem qualquer legitimidade, legalidade. O processo está completamente feito como deve ser. O Ministério da Função Pública mandou para o Orçamento do Estado, esse Ministério das Finanças, para ver tudo aquilo que está dito respeito ao Cabimento Orçamental, a elegibilidade de pagamento, etc. E vai para o Tesouro, a ordem de pagamento que devia ser remitida ao banco para acreditar, lá que aparecem os larápios que retêm, que bloquearam. É o Tesoureiro Geral que está lá ilegalmente. Eu estou a fazer o que se tem contra pessoas que fazem gestão danosa do Estado. Aproveito do pessoal.
12: Considera que a suspensão da sua pensão resulta de uma decisão administrativa ou entende que existe uma motivação política por trás desta medida?
13: Quem tu chama crime de peculato e crime de apropriação indivídua, etc. E como não tem onde pegar, para mim, desde tipo represália? Esse problema da Guiné-Bissau, todo esse desmando de violação de direitos, tudo até a invasão da Assembleia Nacional, assalto ao Supremo Tribunal, passou numa impunidade e que a comunidade internacional faz de conta. E como estou a dizer, é o único país no mundo, único, que se faz as eleições e a véspera dos resultados serem publicados, aparece gente a invadir a Comissão Nacional de Eleições, quando na presença de observadores internacionais, que já tinham mesmo à mão resultados eleitorais só para publicar, invadem a Comissão Nacional de Eleições impunemente e fazem disparates de tudo na presença de representantes da comunidade internacional, Nações Unidas, CDAO, União Africana, até organizações de sociedade civil. Uma das organizações dirigidas pelo antigo presidente da Nigéria, o presidente Goodluck Jonathan, que é o presidente da Associação dos Notáveis da CDAO, que diz claramente que há resultados, chamou o voto de cerimonial, entregou os documentos ao CDAO que prova que há resultados para publicar. O parlamento da CDAO fala disto porque tinha lá observador, chefe do observador fala disto e nada disso faz. Portugal também esteve, nada se fez. França esteve, nada se fez. Mas eu vou explicar porquê. Minha percepção é de que tem medo de mudanças de Guiné-Bissau que o personagem como Domingos Mestre pode fazer.
12: Por que esse medo?
13: É medo de que a Guiné-Bissau vai se afirmar que a Guiné-Bissau quer tratar agora como uma esplunca, como uma pária de comunidade internacional, onde cada um pode trazer o lixo que quiser. Vai se pôr fim. Em 2014 começou e se viu-se que a verdadeira comunidade internacional aceitou apoiar a Guiné-Bissau na mesa redonda que deu. Para um país, um pequeno país, mas que tem um programa claro, e então é posto à sua disposição US$1,5 bilhão. E isso espantou todos os outros parecendo que é estranho, mas é isso. Ninguém pode dizer ao contrário. E então, por isso andam 10 anos a apoiar várias coisas que aparecem. Por que não se toma medidas? Há todos os instrumentos internacionais, sanções, etc. Existem. Aliás, não se aplica.
12: Como é que interpreta, portanto, a oposição acusa a CDAO de ingerência na revisão da Constituição?
13: Eu acho que não vamos tirar na narrativa, vamos pegar naquilo que é os preceitos bem estipulados, prescritos. Constituição de Guiné-Bissau. Quem tem competência de tocar-lhes é competência exclusiva dos deputados da Assembleia Nacional eleita. Não, nenhuma transição tem poder. Segundo a Constituição da Guiné-Bissau, qualquer lei, a sua revisão é de exclusiva competência de deputados da Assembleia Nacional Popular eleita. Isso é claro. E referendo, não existe na Constituição da Guiné-Bissau. E depois há outra decisão de dezembro, de cimeiro do chefe de Estado, que reafirma novamente imediato retorno à ordem constitucional, publicação de resultados eleitorais, libertação de sequestrados. O presidente da Assembleia Nacional Popular, hoje, numa situação de rapto, de sequestro, essa decisão da autoridade máxima da CDAO é gente que ou está contra ou é gente que faz parte do crime organizado transnacional que infiltra e sequestra essas organizações. Isso é que eu tenho mais medo.
12: Que impacto é que esta situação está a ter na sua vida pessoal?
13: Eu estou disponível a lutar para o meu país. E acho que, e tenho exemplos. A Mica Cabral morreu com 49 anos. Deixou a sua vida. Lutou para que esse país tivesse hoje aquilo que vai chamar isto hoje país. Portanto, é uma honra. E sobretudo, e ser perseguido por aqueles que sempre, as pessoas que sabem, são os párias marginais de tudo. E que a sua prática de vida dia a dia demonstra. Isso é menor comparado a bloquear o salário de deputados eleitos pelo povo, entregar a um bando de delinquentes cúmplices de que se chama o Conselho Nacional, mas que não passa de corja de narcotraficante. Eu acho que a Guiné-Bissau tem a má sorte de ter criminalidade organizada transnacional que fazem o papel de organizações internacionais. A mim, fazem-me confirmar que estão completamente infiltrados pelo crime organizado transnacional. Como disse o antigo presidente de Nigéria, Goodluck Jonathan, e que entrega documentos à CDAO. É uma corja que eu chamo Banco West Africa Crux. E nem tenho conhecimento, por exemplo, é um grito da alerta. Um povo foi sequestrado. Quando você sequestra o presidente da Assembleia Nacional Popular, e ainda, sobretudo, alguém que foi secretário executivo da CPLP, você tem que contra todo aquilo que é quadro jurídico legal do país, e ninguém diz nada, você acha que isso é normal? Correr com o RDP África. E ninguém diz nada, ainda continua a dizer que este é um país.
0: O convidado desta quarta-feira era o analista político guineense Rui Landim, ao microfone da jornalista Lígia Anjos.
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0: Prosseguimos a nossa emissão com o magazine Artes, da autoria de Lígia Anjos.
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12: O arquiteto português Eduardo Soto de Moura recebeu esta terça-feira em Barcelona a medalha de ouro da União Internacional dos Arquitetos, a mais alta distinção mundial atribuída a um arquiteto em vida. É apenas o segundo português a conquistar este reconhecimento, depois de Álvaro Siza Vieira. A cerimónia decorreu na Basílica da Sagrada Família, integrada no Congresso Mundial dos Arquitetos. Mas antes da cerimónia, contou-nos que esta distinção tem um significado que vai além do reconhecimento da carreira.
14: Eu fico honradíssimo pela ida do Presidente da República. Já estou gordo, mas sim, vou ficar bem. Fico muito, muito honrado. Acho sempre, sabe porquê? Porque a coisa que eu mais gosto do prémio é evidente que quando são remunerados, fico contente que aplico esse dinheiro num prémio a mim próprio. E quando não são remunerados, é uma honra de receber. Há uma facção dos prémios que eu gosto imenso. Não sou, acho que não sou vaidoso, ou sou vaidoso nos prémios. Mas quando ando pela rua, as pessoas cumprimentam e me dão os parabéns. Somos muito diferentes e respeitamos muito. Eu respeito imenso ao Cid, devo-lhe muito. E penso que ele também, pelo que mostra, também me respeita. Se não fosse assim, eu não podia vir a Paris. Depois da manhã vou a Barcelona receber um prémio. E ele disse, eu já recebi esse prémio. Mas disse, portanto, vai ser apertado. Tenho que fazer dois discursos, o seu e o meu. Mas claro, tenho que ir. Estas coisas não se diz que não.
12: O prémio distingue mais de 5 décadas de uma obra que marca a arquitetura contemporânea portuguesa e internacional, desde o Estádio Municipal de Braga ao Mosteiro de Santa Maria de Boro ou à Torre de Burgo, no Porto. Antes de seguir para Barcelona, Eduardo Souto de Moura esteve em Paris para representar Álvaro Siza na inauguração da exposição Álvaro Siza, o Tempo Desenha a Arquitetura, na Unesco. Um pedido feito pelo próprio Álvaro Siza. O arquiteto falou da amizade que os une e daquilo que mais admira no mestre português, a capacidade de resolver problemas com uma persistência rara e de alcançar uma arquitetura de grande simplicidade, resultado de décadas de trabalho e de rigor.
14: É a lucidez com que ele procura os meios para resolver os problemas.
12: Portanto, como assim?
14: Ele tem um método de trabalho que o resultado é sempre brilhante, ou quase sempre, ou posso dizer sempre. E surpreende-me. E como a arquitetura dele é muito pessoal, tem uma identidade própria, eu admiro, mas não posso usá-la porque é dele, tem pudor. O que eu posso usar é a tenacidade e o método com que ele resolve e encontra os meios para resolver os problemas que lhe pedem para resolver. Ser arquiteto é resolver problemas.
12: O facto de ter trabalhado durante estas últimas décadas e de continuar a trabalhar hoje,
14: 50 anos.
12: Ainda resolvem um ou outro problemas?
14: Muito. As formas em si acabadas não me interessa tanto. Mas a mim interessa-me é como assistir desde o princípio à exposição do problema, a maneira como ele estabelece a estratégia, encontra os meios, resolve as questões e depois formaliza-as em construir a obra. Sempre com uma, como é que se diz, não largando o osso, sempre com uma tenacidade, uma dedicação, que eu, por exemplo, já não tenho. E ele insiste. E temos obras em conjunto, duas obras diferentes em Braga, por exemplo, e temos uns jardins que são os espaços que juntam as duas obras. Eu acabei a obra, praticamente, já não me lembro. Acabou? E ele disse, Eduardo, temos que ir lá, temos que fazer os espaços exteriores, porque somos os dois. Portanto, eu quero a sua opinião e você de certeza quer a mim. Além de ser muito bonito isto, é muito operativo. Portanto, é sempre uma surpresa.
12: Os dois receberam o prémio Pritzker e marcam gerações diferentes da arquitetura portuguesa. O que é que aprendeu com Álvaro Siza Vieira?
14: Aprendi, talvez mais a pessoa, propriamente o arquiteto ou a arquitetura.
12: É isso que conta?
14: É, ele é uma pessoa de uma integridade rara. Isso é, atrás de um grande arquiteto está sempre um grande homem. Diz que é uma grande mulher, não sei o que é, mas neste caso é um grande homem. E realmente a pessoa dele é que me encanta. Sim, eticamente, claro. Esteticamente. Em que ele não faz muita diferença. É como aos gregos. Ética e estética é a mesma coisa.
12: Costuma-se dizer que a arquitetura de Siza Vieira parece simples. Essa simplicidade é um talento raro ou é um equívoco?
14: Não, é verdade. Mas a coisa mais complicada que há é a simplicidade. Atingir a simplicidade é preciso um trabalho com uma persistência, uma continuidade e uma perseverança para se eliminar o que não é essencial, para ficar simples. E nisso Siza são anos e anos à procura dessa esperança de ser simples. É isso que eu admiro nele, como arquiteto, como obra e como pessoa.
12: Essa simplicidade também representa o seu trabalho.
14: Eu esforço por isso, quer dizer, ainda me faltam 20 anos para fazer um percurso, mas não vou chegar a nenhum resultado parecido com Siza. Nem tenho a mínima interesse em competir. Somos amigos, respeitamos e somos felizes assim.
12: Qual é o resultado que se procura quando se é arquiteto?
14: É uma frase um bocado kitsch, mas é a felicidade das pessoas. E não vou disfarçar, primeiro a minha, os arquitetos são todos egoístas.
12: São,
14: senão não conseguiam fazer nada. Quando faço uma obra, quero que ela fique bem. Quando faço uma casa, quero imaginar-me a viver lá dentro e que eu gosto de viver lá. Se eu não fizer esse teste, não vai funcionar para os outros. Portanto, gosto que funcione bem para mim e, no fundo, quando digo para mim, é uma casa, uma família. Quando é um equipamento coletivo numa cidade, quero que funcione para a felicidade, que seja útil. Por exemplo, fico feliz. Fiz um estádio de futebol e, quando abro a televisão e vejo ao domingo um jogo no estádio do Braga, vejo as pessoas todas de pé, felizes, e digo assim, se não fosse eles não estavam ali. Isso é bonito.
12: Senhor arquiteto, esta exposição olha para a relação entre o tempo e a arquitetura. A obra de Siza muda com o tempo ou é o nosso olhar sobre ela que muda?
14: A arquitetura muda com o tempo, porque ela é inteligente. E quando se é inteligente, tem que se adaptar às situações. E as situações, ele é arquiteto, penso eu, há 70 e tal anos. Nesse espaço, as coisas mudaram muito. E ele foi-se adaptando, ou adequando, que é uma palavra que eu gosto mais do que adaptar. Adequar é pôr as formas e as soluções em função das condicionantes. E ele foi-se adequando às novas situações. E, portanto, é inteligente. Aliás, ele tem uma frase lindíssima que diz: desenhar é a procura da inteligência. Ele não para de desenhar, por isso é que está tão inteligente.
12: E essa é a recomendação que deixa nesta entrevista, que as pessoas desenhem mais.
14: Muito, deixo. Ou que pensam mais, mas desenhar é pensar. E é uma boa ginástica, para desenhar bem é preciso ser inteligente. E ter uma capacidade, não é preciso ter jeito, não serve para nada. Até o jeito às vezes estraga a qualidade do desenho. É preciso ter essa perseverança para descobrir a inteligência. E como dizia aquele filósofo de Einstein, falhar uma vez, falhar outra vez, falhar ainda outra vez, falhar melhor. É isso, é aprender a desenhar.
12: Uma das comissárias da exposição na Unesco, Teresa Cunha Ferreira, explicou-nos que a mostra procura revelar a dimensão internacional da obra de Álvaro Siza, com mais de 200 edifícios construídos em 4 continentes ao longo de 7 décadas.
11: O objetivo desta exposição era apresentar a dimensão global da obra de Álvaro Siza, que tem neste momento obra construída em 4 continentes, em mais de 20 países, tem mais de 200 obras construídas e, portanto, era importante isto e, por outro lado, a longevidade da sua carreira. Portanto, nós aqui apresentamos também obras construídas ao longo de 7 décadas de trabalho e, portanto, também com essa diversidade de adaptação a diferentes contextos e culturas, que é uma adaptação não só geográfica, mas também cultural e com o trabalho muito participativo e de respeito pelas diversidades dos diferentes países, que também nos interessava mostrar com esta exposição.
15: Siza Vieira diz que um projeto nunca nasce do zero. O que é que nesta exposição expõe precisamente esta ideia?
11: É precisamente essa ideia de, tendo aqui obras construídas em diferentes países, mostrar essa diversidade de materiais, de tipologias, de apropriação aos lugares e que vão muito buscar esses valores das pré-existências que servem como catalisador criativo dos projetos.
12: A exposição Álvaro Siza, O Tempo, Desenho e Arquitetura na Unesco destaca a forma como cada projeto nasce do diálogo com o lugar, a cultura e as comunidades locais e pretende talvez reforçar a candidatura da obra do arquiteto português Álvaro Siza Vieira a Património Mundial da Unesco.
0: Para fechar, a crónica musical de Hugo Casalinho.
16: Salut! Quando a banda colombiana Bomba Estéreo se cruza com a banda venezuelana Hawaiana, bem, só pode ser um álbum excepcional. O título, Astropical. E já está dando muito o que falar. As duas bandas reuniram-se numa altura em que ambas estão a ter sucesso internacional. Além da carreira super rica, desde 2005, Bomba Estéreo acaba de colaborar com estrelas como Manu Chao, Nelly Furtado ou Bad Bunny, enquanto Hawaiana acaba de ganhar o Grammy de melhor álbum de rock latino e música alternativa com o álbum Quem Trai Las Cornetas?

Temos antecipado isso na programação musical da RFI com as faixas Nada Malo. Dá-me um break, e Dá-me um Break. Quanto à nova produção, o álbum Astropical é um projeto baseado nos signos da astrologia, com 12 canções, uma para cada signo, com referências à champeta colombiana e a repas venezuelanas, mas também com sons afrobeats ou amapiano. É um super álbum que recomendamos, como o resto da playlist RFI, que podem ouvir na nossa página e em todas as plataformas de música. Deixamos vos na companhia de Astropical e do signo de Peixes. Me passa, Alice.

Ponto final desta emissão. A informação continua aqui na antena da RFI. Podem acompanhar-nos na nossa página rfi.fr/pt. Até breve.

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1: Marco Martins.
0: A Mercato é dada esta quarta-feira, 1 de julho. Pelo menos 194 cidadãos moçambicanos viram as suas residências incendiadas e perderam todos os seus bens na região de Mamelodi, em Pretória, no contexto da escalada de tensão associada ao dia 30 de junho, data apontada por grupos anti-imigração na África do Sul como prazo para a saída de cidadãos estrangeiros. O ministro israelita da Defesa, Israel Katz, declarou nesta quarta-feira que o exército vai permanecer indefinidamente nas zonas de segurança estabelecidas no Líbano, Síria e Faixa de Gaza. As temperaturas globais de superfície do mar já ultrapassaram os níveis recorde para esta época do ano, o que reflete as alterações climáticas e pode gerar uma atmosfera ainda mais quente e por mais tempo. Estes e outros títulos já vão ver já a seguir no bloco informativo sob o comando técnico de Robin Cussonneau. O jornal começa agora. Começamos com a atualidade na África Lusófona. Pelo menos 194 cidadãos moçambicanos viram as suas residências incendiadas e perderam todos os seus bens na região de Mamelodi, em Pretória, no contexto da escalada de tensão associada ao dia 30 de junho, data apontada por grupos anti-imigração na África do Sul, com prazo para a saída de cidadãos estrangeiros em situação migratória irregular. A situação afetou nas últimas 24 horas um total de 293 pessoas, muitos dos quais alvos de agressões físicas em diferentes cidades sul-africanas e encontram-se sob proteção policial. Estão já em curso diligências para o seu repatriamento para Moçambique. O relato é de Orfeu Lisboa, o nosso correspondente.
2: A informação sobre a situação dos cidadãos moçambicanos que viram as suas residências incendiadas nesta terça-feira foi avançada pelo Gabinete de Informação de Moçambique. Em comunicado distribuído aos órgãos de comunicação social, o Gabinfo revela que na região de Durban e áreas adjacentes continuam igualmente a ser reportados casos de intimidação e agressões contra cidadãos moçambicanos, obrigando muitos a abandonarem temporariamente as suas residências. Entretanto, o antigo chefe de Estado moçambicano, Joaquim Chissano, defende o reforço do diálogo entre Maputo e Pretória.
3: Esforços foram feitos para dialogar com o governo sul-africano, para ver o que é preciso fazer.
2: Joaquim Chissano chama atenção para a necessidade da regularização da situação migratória.
3: Mesmo se tiverem que voltar à África do Sul, mas que se possam legalizar.
2: Refere à nota do Gabinfo que as missões diplomáticas e consulares de Moçambique na África do Sul mantêm

0: Podem concretizá-la, apesar da pressão dos Estados Unidos. O Líbano foi arrastado para o conflito a 2 de março, quando o Hezbollah atacou o norte de Israel, em apoio ao Irão, que estava sob ataque da ofensiva israelo-americana. Israel retaliou e prometeu eliminar o movimento, mobilizando as tropas a sul. Desde então, os ataques israelitas já provocaram a morte a mais de 4 mil pessoas, de acordo com informações avançadas por Beirute.
1: As temperaturas globais da superfície do mar já ultrapassaram os níveis recorde para esta época do ano, o que reflete as alterações climáticas e pode gerar uma atmosfera ainda mais quente e por mais tempo. Por outro lado, a Europa vive a onda de calor mais severa alguma vez registada. Mais pormenores com Karina Branco.
2: Esta quarta-feira foi anunciado que as temperaturas globais da superfície do mar já ultrapassaram os níveis recorde para esta época do ano. Este nível de aquecimento sem precedentes resulta das alterações climáticas e pode gerar uma atmosfera ainda mais quente e por mais tempo, dar energia adicional às tempestades, aumentar a evaporação, elevando o risco de precipitações extremas e inundações, aumentar o nível do mar e o degelo. O diretor do Serviço de Monitorização das Alterações Climáticas do Programa Europeu Copérnicus, Carlo Bontempo, explicou que as condições atuais podem indicar o início de uma nova fase que levará mais uma vez a um território inexplorado. Entretanto, nos últimos dias, a vaga de calor em Espanha provocou 1.028 mortes em excesso, ou seja, mais do dobro das 407 atribuídas ao calor em junho do ano passado. Em França, as autoridades falam em balanço provisório de 1.000 pessoas que morreram devido à onda de calor, a que se juntam mais 300 no calor extremo, também registado em maio no país. França prepara-se para novo episódio de calor extremo a partir deste fim de semana. Esta quarta-feira, as atenções estão voltadas para Portugal, que também será atingido por uma nova onda de calor que se vai prolongar entre 8 a 10 dias. Esta é a onda de calor mais severa alguma vez registada na Europa e teria sido praticamente impossível em junho sem as alterações climáticas, dizem os especialistas.
1: No desporto, em Cabo Verde existem vários murais em homenagem à Seleção Nacional de Futebol pela prestação no Mundial 2026. Para além de iniciativas espontâneas de artistas plásticos, a Embaixada da União Europeia em Cabo Verde está a promover a pintura de murais em vários bairros do país. Mais pormenores com o nosso correspondente Odeir Santos.
3: Através do projeto do Bairro para o Mundo da União Europeia em Cabo Verde, está a nascer em Fonte Francês, bairro de onde vozinha natural, na Ilha de São Vicente, um mural de homenagem ao guarda-redes da Seleção Nacional de Futebol. Pintura que deve ficar concluída na próxima sexta-feira, dia que Cabo Verde enfrenta a Argentina nos 16avos de final do Mundial de Futebol. Benito Lopes, coordenador do projeto, falou à RFI.
4: Essa homenagem à vozinha no âmbito do programa da União Europeia do Bairro para o Mundo.
5: Depois de vozinha, haverá outros murais com outros jogadores também?
4: Sim, já temos certeza que vamos fazer do nosso treinador Bubis, na zona onde ele habita neste momento, que é na zona de Ribeira Bota, onde ele fez a casa dele. Também do Riamenja, o nosso capitão, que é de Ribeira Bota, Ilha de Madeira, também vamos fazer esse mural. E na Ilha de Santiago já está feito o mural de Kevin Pina.
3: O jovem artista Diego Pires, que em dezembro do ano passado, através do projeto do imigrante Balta, Uma Parede de Cada Vez, pintou os murais homenagem ao treinador bubista e ao capitão dos Tubarões Azuis, Rian Mendes. Diz-se feliz por fazer parte desta história de Cabo Verde e é o responsável por pintar o mural em homenagem à vozinha em Fonte Francês, na Ilha de São Vicente.
6: Significa muito para mim porque é uma honra estar aqui a executar este trabalho que está a ser organizado pela União Europeia. Eu fico muito contente por ser eu a escolha para fazer este trabalho.
3: Ainda na Ilha de São Vicente, os artistas Bituales e Rocruz homenagearam a Seleção Nacional de Futebol e Vozinha com mural no Complexo Desportivo Piscinão, em Bela Vista.
7: Esse tubarão está aí mesmo com dentes afiados e agora vamos comer a Argentina.
5: Está confiante nisso?
7: Estou sim, estou mesmo confiante. Desde o primeiro jogo até nós vamos comer aquele que aparecer no caminho, vamos devorá-lo.
5: Eu vejo aqui o vozinho até em destaque.
7: Claro, claro. O vozinho, este foi uma das defesas mais que o vozinho fez. Portanto, a tirar a bola do ângulo e toda a gente a gritar o golo e ele lá em cima a tirar a bola para as nuvens. O vozinho é o máximo, ele é um king. Por isso que depois veio acrescentar o herói, o vozinho.
3: De Cabo Verde para RFI, Odair Santos.
1: Me referir que Cabo Verde vai defrontar a Argentina atual.

0: Campeã do Mundo na sexta-feira. Já nesta quarta-feira decorrem três jogos: a Inglaterra frente à República Democrática do Congo, a Bélgica frente ao Senegal e os Estados Unidos vão medir forças com a Bósnia e Herzegovina. De referir que ontem três novos países conseguiram um apuramento para os oitavos de final: a França, a Noruega e um dos três países anfitriões, o México. Chegamos assim ao fim deste jornal.
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0: Bem-vindos à segunda parte da nossa emissão. Nos próximos 20 minutos, propomos o magazine Convidado, bem como o magazine Artes. Mas fique desde já com o convidado de Lígia Anjos.
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2: O analista político Rui Landim apresentou uma queixa-crime contra o Estado da Guiné-Bissau, contestando a suspensão da sua pensão de reforma. A iniciativa foi formalizada pelos advogados, junto da vara-crime do Ministério Público, que pedem esclarecimentos sobre a decisão e defendem que os direitos do seu constituinte foram violados. Rui Landim, começo por lhe perguntar o que é que o levou a avançar com uma queixa-crime contra o Estado e que explicações espera obter através deste processo?
3: Não é a queixa-crime contra o Estado, é porque infelizmente não temos Estado, está destruído completamente. Eu tive uma queixa-crime contra a situação e perversores da ordem do Estado, que em nome do Estado estão a cometer os crimes e delinquências mais abomináveis. Porque o processo de pagamento das finanças na Guiné-Bissau tem um sistema que se chama Sistema Integrado de Gestão de Recursos Humanos da Administração Pública. Não será por carga de água, que não seja delinquência, de esses que assaltaram o poder, sem qualquer legitimidade, legalidade. O processo está completamente feito como deve ser. O Ministério da Administração Pública quer, mandou para o Orçamento do Estado, esse Ministério das Finanças, para ver tudo aquilo que está dito respeito ao Cabimento Orçamental, a elegibilidade de pagamento, etc. E vai para o Tesouro, a ordem de pagamento devia ser remitida ao banco para acreditar. Lá é que aparecem os larápios que retêm, que bloquearam. É a tesoureira geral que está lá ilegalmente. Eu estou a fazer o que se crie contra pessoas que fazem gestão danosa do Estado. Aproveito de pessoal.
2: Considera que a suspensão da sua pensão resulta de uma decisão administrativa ou entende que existe uma motivação política por trás desta medida?
3: Quem tu chama crime de peculato e crime de apropriação indivídua, etc. E como não chega a investigar para mim, desde tipo represálias? Esse problema da Guiné-Bissau, todo esse desmando de violação de direitos, tudo até a invasão da Assembleia Nacional, assalto ao Supremo Tribunal, passou numa impunidade e que a comunidade internacional faz de conta. E começou a dizer, é o único país no mundo, único, que se faz as eleições. E a véspera dos resultados serem publicados, aparece gente a invadir a Comissão Nacional de Eleições, quando na presença de observadores internacionais, que já tinham mesmo à mão resultados eleitorais só para publicar, invadem a Comissão Nacional de Eleições impunemente e fazem disparates de tudo na presença de representantes da comunidade internacional, Nações Unidas, CDAO, União Africana, até organizações de sociedade civil. Uma das organizações dirigidas pelo antigo presidente da Nigéria, o presidente Goodluck Jonathan, que é o presidente da Associação dos Notáveis da CDAO, que diz claramente que Carlos Montaro chamou um voto de cerimonial, entregou os documentos da CDAO que prova que há resultados para publicar. O parlamento da CDAO fala disto porque tinha lá observador, chefe do observador fala disto e nada disso faz. Portugal também esteve, nada se fez. França esteve, nada se fez. Mas eu vou explicar porquê. Minha percepção é de que tem medo de mudanças de Guiné-Bissau que o personagem como Domingos Silva Ferreira pode fazer.
2: Por que esse medo?
3: É medo de que a Guiné-Bissau vai se afirmar que a Guiné-Bissau quer tratar agora como uma espelunca, como uma pária da comunidade internacional, onde cada um pode trazer o lixo que quiser, vai se pôr fim. Em 2014 começou e se viu-se que a verdadeira comunidade internacional aceitou apoiar a Guiné-Bissau na mesa redonda que deu para um país, um pequeno país, mas que tem um programa claro, e então é posto à sua disposição $1.5 bilhão. E isso espantou todos os outros parecendo que é estranho, mas é isso. Ninguém pode dizer ao contrário. E então, por isso andam 10 anos a apoiar páreas e coisas que aparecem. Por que é que não se toma medida? Há todos os instrumentos internacionais, sanções, etc. Existem. Por que é que não se aplica?
2: Como é que interpreta, portanto, a oposição acusa a CDAO de ingerência na revisão da Constituição?
3: Eu acho que não vamos tirar na narrativa. Vamos esperar naquilo que é os preceitos bem estipulados, prescritos. Constituição de Guiné-Bissau. Quem tem competência de tocar é competência exclusiva dos deputados da Assembleia Nacional eleita. Não, nenhuma transição tem poder. Segundo a Constituição da Guiné-Bissau, qualquer lei, a sua revisão, é de exclusiva competência de deputados da Assembleia Nacional Popular eleita. Isso é claro. E referendo, não existe na Constituição da Guiné-Bissau. E depois, há outra decisão de dezembro, de cimeiro do chefe de Estado, que reafirma novamente imediato retorno à ordem constitucional, publicação de resultados eleitorais, libertação de sequestrados. O presidente da Assembleia Nacional Popular, hoje, numa situação de rapto, de sequestro, essa decisão da autoridade máxima da CDAO, é gente que ou está contra, ou é gente que faz parte do crime organizado transnacional, que infiltra e se contra essas organizações. Isso é que eu tenho mais medo.
2: Que impacto é que esta situação está a ter na sua vida pessoal?
3: Eu estou disponível a lutar para o meu país. E acho que, e tenho exemplos, a Mica Cabral morreu com 49 anos, deixou a sua vida, lutou para que esse país tivesse hoje aquilo que foi chamar isto hoje país. Portanto, é uma honra. E sobretudo, isso é perseguido por aqueles que sempre, as pessoas que sabem, são os várias, marginais de tudo, e que a sua prática de vida dia a dia demonstra. Isso é menor comparado a bloquear o salário de deputados eleitos pelo povo, entregar a um bando de delinquentes cúmplices de que se chama o Conselho Nacional, mas que não passa de corja de narcotraficante. Eu acho que a Guiné-Bissau tem a má sorte de ter criminalidade organizada transnacional, que fazem o papel de organizações internacionais. A mim, fazem-me confirmar que estão completamente infiltradas pelo crime organizado transnacional. Como disse o antigo presidente de Nigéria, Goodluck Jonathan, e que entrega documentos à CDAO, é uma corja que eu chamo Banco West Africa Crux. E nem tenho conhecimento, por exemplo, é um grito da alerta. Um povo foi sequestrado. Quando você sequestra o presidente da Assembleia Nacional Popular e ainda, sobretudo, alguém que foi secretário executivo da CPLP, você tem que ir contra todo aquilo que é quadro jurídico legal do país e ninguém diz nada. Você acha que isso é normal? Correr com a RDP África. E ninguém diz nada, ainda continua a dizer que este é um país.
0: O convidado desta quarta-feira era o analista político guineense Rui Landim, ao microfone da jornalista Lígia Anjos.
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0: Prosseguimos a nossa emissão com o magazine Artes, da autoria de Lígia Anjos.
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2: O arquiteto português Eduardo Souto de Moura recebeu esta terça-feira em Barcelona a medalha de ouro da União Internacional dos Arquitetos, a mais alta distinção mundial atribuída a um arquiteto em vida. É apenas o segundo português a conquistar este reconhecimento, depois de Álvaro Siza Vieira. A cerimónia decorreu na Basílica da Sagrada Família, integrada no Congresso Mundial dos Arquitetos. Mas antes da cerimónia, contou-nos que esta distinção tem um significado que vai além do reconhecimento da carreira.
4: Eu fico honradíssimo pela ida do Presidente da República. Já estou gordo, mas vou ficar bem. Fico muito, muito honrado. É sempre, sabe porquê? Porque a coisa que eu mais gosto do prémio é evidente que quando são remunerados, fico contente que aplico esse dinheiro num prémio a mim próprio. E quando não são remunerados, é uma honra de receber. Há uma facção dos prémios que eu gosto imenso. Não sou, acho que não sou vaidoso, ou sou vaidoso nos prémios. Mas quando ando pela rua, as pessoas cumprimentam e me dão os parabéns. Somos muito diferentes e respeitamos muito. Eu respeito imenso ao Cisne. devo-lhe muito. E penso que ele também, pelo que mostra, também me respeita. Se não fosse assim, eu não podia vir a Paris. Depois da manhã vou a Barcelona receber um prémio. E ele disse, eu já recebi esse prémio. Mas disse, portanto, vai ser apertado, tenho que fazer dois discursos, o seu e o meu. Mas claro, tenho que ir. Estas coisas não se diz que não.
2: O prémio distingue mais de 5 décadas de uma obra que marca a arquitetura contemporânea portuguesa e internacional, desde o Estádio Municipal de Braga ao Mosteiro de Santa Maria de Boro ou à Torre de Burgo, no Porto. Antes de seguir para Barcelona, Eduardo Souto de Moura esteve em Paris para representar Álvaro Siza na inauguração da exposição Álvaro Siza, o Tempo Desenha a Arquitetura, na Unesco. Um pedido feito pelo próprio Álvaro Siza. O arquiteto falou da amizade que os une e daquilo que mais admira no mestre português, a capacidade de resolver problemas com uma persistência rara e de alcançar uma arquitetura de grande simplicidade, resultado de décadas de trabalho e de rigor.
4: É a lucidez com que ele procura os meios para resolver os problemas.
5: Portanto,
4: como assim? Ele tem um método de trabalho que o resultado é sempre brilhante, ou quase sempre, ou posso dizer sempre. Isso surpreende-me. E como a arquitetura dele é muito pessoal, tem uma identidade própria, eu admiro, mas não posso usá-la porque é dele, tem pudor. O que eu posso usar é a tenacidade e o método com que ele resolve e encontra os meios para resolver os problemas que lhe pedem para resolver. Ser arquiteto é resolver problemas.
5: O facto de ter trabalhado durante estas últimas décadas e de continuar a trabalhar hoje,
4: 50 anos.
5: Ainda resolvem um ou outro problemas?
4: Muito. As formas em si acabadas não me interessam tanto. Mas a mim interessa-me é como assistir desde o princípio à exposição do problema, a maneira como ele estabelece a estratégia, encontra os meios, resolve as questões e depois formaliza-as em construir na obra. Sempre com uma, como é que se diz, não largando o osso, sempre com uma tenacidade, uma dedicação, que eu, por exemplo, já não tenho. E ele insiste. E temos obras em conjunto, duas obras diferentes em Braga, por exemplo, e temos uns jardins que são os espaços que juntam as duas obras. Eu acabei a obra, praticamente, já não me lembro. Acabou? E ele disse, Eduardo, temos que ir lá, temos que fazer os espaços exteriores, porque somos os dois. Portanto, eu quero a sua opinião e você de certeza quer a minha. Além de ser muito bonito isto, é muito operativo. Portanto, é sempre uma surpresa.
5: Os dois receberam o prémio Pritzker e marcam gerações diferentes da arquitetura portuguesa. O que é que aprendeu com Álvaro Siza Vieira?
4: Aprendi, talvez mais a pessoa, propriamente o arquiteto ou a arquitetura.
5: É isso que conta?
4: É, ele é uma pessoa de uma integridade rara. Isso é, atrás de um grande arquiteto, está sempre um grande homem. Diz-se que é uma grande mulher, não sei o quê, mas neste caso é um grande homem. E realmente a pessoa dele é que me encanta. Sim, eticamente, claro. Esteticamente. Em que ele não faz muita diferença. É como aos gregos. Ética e estética é a mesma coisa.
5: Costuma-se dizer que a arquitetura de Siza Vieira parece simples. Essa simplicidade é um talento raro ou é um equívoco?
4: Não, é verdade. Mas a coisa mais complicada que há é a simplicidade. Atingir a simplicidade é preciso um trabalho com uma persistência, uma continuidade e uma perseverança para se eliminar o que não é essencial, para ficar simples. E nisso Siza são anos e anos à procura dessa esperança de ser simples. É isso que eu admiro nele, como arquiteto, como obra e como pessoa.
5: Essa simplicidade também representa o seu trabalho.
4: Eu esforço por isso, quer dizer, ainda me faltam 20 anos para fazer um percurso, mas não vou chegar a nenhum resultado parecido com Siza. Nem tenho a mínima interesse em competir. Somos amigos, respeitamos e somos felizes assim.
5: Qual é o resultado que se procura quando se é arquiteto?
4: É uma frase um bocado kitsch, mas é a felicidade das pessoas. E não vou disfarçar, primeiro a minha, porque os arquitetos são todos egoístas.
5: São,
4: senão não conseguiam fazer nada. Quando faço uma obra, quero que ela fique bem. Quando faço uma casa, quero imaginar-me a viver lá dentro e que eu gosto de viver lá. Se eu não fizer esse teste, não vai funcionar para os outros. Portanto, gosto que funcione bem para mim e, no fundo, quando digo para mim, é uma casa, uma família. Quando é um equipamento coletivo numa cidade, quero que funcione para a felicidade, que seja útil. Por exemplo, fico feliz. Fiz um estádio de futebol e quando abro a televisão e vejo ao domingo um jogo no estádio do Braga, vejo as pessoas todas de pé, felizes, e digo assim, se não fosse eu, eles não estavam ali. Isso é bonito.
5: Claro. Senhor Arquiteto, esta exposição olha para a relação entre o tempo e a arquitetura. A obra de Cisa muda com o tempo ou é o nosso olhar sobre ela que muda?
4: A arquitetura muda com o tempo porque ela é inteligente. E quando se é inteligente tem que se adaptar às situações. E as situações, ele é arquiteto, penso eu, há 70 e tal anos. Nesse espaço, as coisas mudaram muito. E ele foi se adaptando, ou adequando, que é uma palavra que eu gosto mais do que adaptar. Adequar é pôr as formas e as soluções em função das condicionantes. E ele foi se adequando às novas situações. E portanto, é inteligente. Aliás, ele tem uma frase lindíssima que diz: desenhar é a procura da inteligência. Ele não para de desenhar, por isso é que está tão inteligente.
5: E essa
4: é
5: a recomendação que deixa nesta entrevista, que as pessoas desenhem mais.
4: Muito, deixo. Ou que pensam mais, mas desenhar é pensar. E é uma boa ginástica de para desenhar bem, é preciso ser inteligente. E ter uma capacidade. Não é preciso ter jeito, não é para nada. Até o jeito às vezes estraga a qualidade do desenho. É preciso ter essa perseverança para descobrir a inteligência. E como dizia aquele filósofo de Einstein, falhar uma vez, falhar outra vez, falhar ainda outra vez, falhar melhor. É isso, é aprender a desenhar.
2: Uma das comissárias da exposição na Unesco, Teresa Cunha Ferreira, explicou-nos que a mostra procura revelar a dimensão internacional da obra de Álvaro Cisa, com mais de 200 edifícios construídos em 4 continentes ao longo de 7 décadas.
6: O objetivo desta exposição era apresentar a dimensão global da obra de Álvaro Cisa, que tem neste momento obra construída em 4 continentes, em mais de 20 países, tem mais de 200 obras construídas e, portanto, era importante isto e, por outro lado, a longevidade da sua carreira. Portanto, nós aqui apresentamos também obras construídas ao longo de 7 décadas de trabalho e, portanto, também com essa diversidade de adaptação a diferentes contextos e culturas, que é uma adaptação não só geográfica, mas também cultural e com o trabalho muito participativo e de respeito pelas diversidades dos diferentes países, que também nos interessava mostrar com esta exposição.
5: Cisa Vieira diz que um projeto nunca nasce do zero. O que é que nesta exposição expõe precisamente esta ideia?
6: É precisamente essa ideia de, tendo aqui obras construídas em diferentes países, mostrar essa diversidade de materiais, de tipologias, de apropriação aos lugares e que vão muito buscar esses valores das pré-existências que servem como catalisador criativo dos projetos.
2: A exposição Álvaro Cisa, O Tempo, Desenho e Arquitetura na Unesco destaca a forma como cada projeto nasce do diálogo com o lugar, a cultura e as comunidades locais e pretende talvez reforçar a candidatura da obra do arquiteto português Álvaro Cisa Vieira a Património Mundial da Unesco.
0: Para fechar, a crónica musical de Hugo Casalinho.
7: Salut! Quando a banda colombiana Bomba Estéreo se cruza com a banda venezuelana Hawaiana, bem, só pode ser um álbum excepcional. O título, Astropical. E já está dando muito o que falar.
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7: As duas bandas reuniram-se numa altura em que ambas estão a ter sucesso internacional. Além da carreira super rica, desde 2005, Bomba Estéreo acaba de colaborar com estrelas como Manu Chao, Nelly Furtado ou Bad Bunny, enquanto Hawaiana acaba de ganhar o Grammy de melhor álbum de rock latino e música alternativa com o álbum Quem Trai Las Cornetas?

Tínhamos antecipado isso na programação musical da RFI com as faixas Nada Malo. Dá-me um break, e Dá-me um Break. Quanto à nova produção, o álbum Astropical é um projeto baseado nos signos da astrologia, com 12 canções, uma para cada signo, com referências à champeta colombiana e a repas venezuelanas, mas também com sons afrobeats ou amapiano. É um super álbum que recomendamos, como o resto da playlist RFI, que podem ouvir na nossa página e em todas as plataformas de música. Deixamos vos na companhia de Astropical e do signo de Peixes. Me passa, Alessandro.

ponto final desta emissão. A informação continua aqui na antena da RFI. Podem acompanhar-nos na nossa página rfi.fr/pt. Até breve.

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1: Marco Martins.
0: A Mercato é dado desta quarta-feira, 1 de julho. Pelo menos 194 cidadãos moçambicanos viram as suas residências incendiadas e perderam todos os seus bens na região de Mamelodi, em Pretória, no contexto da escalada de tensão associada ao dia 30 de junho, data apontada por grupos anti-imigração na África do Sul como prazo para a saída de cidadãos estrangeiros. O ministro israelita da Defesa, Israel Katz, declarou nesta quarta-feira que o exército vai permanecer indefinidamente nas zonas de segurança estabelecidas no Líbano, Síria e Faixa de Gaza. As temperaturas globais de superfície do mar já ultrapassaram os níveis recorde para esta época do ano, o que reflete as alterações climáticas e pode gerar uma atmosfera ainda mais quente e por mais tempo. Estes e outros títulos já vão ver já a seguir no bloco informativo sob o comando técnico de Robin Cussonneau. O jornal começa agora. Começamos com a atualidade na África Lusófona. Pelo menos 194 cidadãos moçambicanos viram as suas residências incendiadas e perderam todos os seus bens na região de Mamelodi, em Pretória, no contexto da escalada de tensão associada ao dia 30 de junho, data apontada por grupos anti-imigração na África do Sul, com prazo para a saída de cidadãos estrangeiros em situação migratória irregular. A situação afetou nas últimas 24 horas um total de 293 pessoas, muitos dos quais alvos de agressões físicas em diferentes cidades sul-africanas e encontram-se sob proteção policial, estão já em curso diligências para o seu repatriamento para Moçambique. O relato é de Orfeu Lisboa, o nosso correspondente.
2: A informação sobre a situação dos cidadãos moçambicanos que viram as suas residências incendiadas nesta terça-feira foi avançada pelo Gabinete de Informação de Moçambique. Em comunicado distribuído aos órgãos de comunicação social, o Gabinfo revela que na região de Durban e áreas adjacentes continuam igualmente a ser reportados casos de intimidação e agressões contra cidadãos moçambicanos, obrigando muitos a abandonarem temporariamente as suas residências. Entretanto, o antigo chefe de Estado moçambicano, Joaquim Chissano, defende o reforço do diálogo entre Maputo e Pretória.
3: Esforços foram feitos para dialogar com o governo sul-africano, para ver o que é preciso fazer.
2: Joaquim Chissano chama atenção para a necessidade da regularização da situação migratória.
3: Mesmo se tiverem que voltar à África do Sul, mas que se possam legalizar.
2: Refere a nota do Gabinfo que as missões diplomáticas e consulares de Moçambique na África do Sul mantêm o acompanhamento permanente da situação e continuam a prestar assistência e proteção consular aos cidadãos afetados. De Maputo para a RFI, Orfeu Lisboa.
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0: Prosseguimos com a atualidade internacional. O ministro israelita da Defesa, Israel Katz, declarou hoje que o exército vai permanecer nas zonas de segurança estabelecidas no Líbano, Síria e Faixa de Gaza. As explicações com Nédia Ribeiro.
4: A declaração do ministro da Defesa surge numa altura em que delegações iranianas e norte-americanas se reúnem no Qatar para discutir a implementação do protocolo do acordo assinado em junho com vista a pôr termo à guerra no Médio Oriente, em particular no Líbano, e dias depois do anúncio de um acordo quadro nos Estados Unidos para uma paz duradoura entre o Líbano e Israel, embora este último tenha continuado os ataques aéreos, alegando que visam infraestruturas do Hezbollah. O acordo quadro estipula, nomeadamente, que Israel vai continuar a ocupar o sul do Líbano, como tem feito desde o início desta nova guerra contra o Hezbollah, até que o movimento xiita, apoiado pelo Irão, deponha as armas. Trata-se também de uma exigência antiga do governo libanês, que tem tido dificuldade em concretizá-la, apesar da pressão dos Estados Unidos. O Líbano foi arrastado para o conflito a 2 de março, quando o Hezbollah atacou o norte de Israel, em apoio ao Irão, que estava sob ataque da ofensiva israelo-americana. Israel retaliou e prometeu eliminar o movimento, mobilizando as tropas a sul. Desde então, os ataques israelitas já provocaram a morte a mais de 4 mil pessoas, de acordo com informações avançadas por Beirute.
0: As temperaturas globais da superfície do mar já ultrapassaram os níveis recorde para esta época do ano, o que reflete as alterações climáticas e pode gerar uma atmosfera ainda mais quente e por mais tempo. Por outro lado, a Europa vive a onda de calor mais severa alguma vez registada. Mais pormenores com Karina Branco.
5: Esta quarta-feira foi anunciado que as temperaturas globais da superfície do mar já ultrapassaram os níveis recorde para esta época do ano. Este nível de aquecimento sem precedentes resulta das alterações climáticas e pode gerar uma atmosfera ainda mais quente e por mais tempo, dar energia adicional às tempestades, aumentar a evaporação, elevando o risco de precipitações extremas e inundações, aumentar o nível do mar e o degelo. O diretor do Serviço de Monitorização das Alterações Climáticas do Programa Europeu Copérnicus, Carlo Bontempo, explicou que as condições atuais podem indicar o início de uma nova fase que levará mais uma vez a um território inexplorado. Entretanto, nos últimos dias, a vaga de calor em Espanha provocou 1.028 mortes em excesso, ou seja, mais do dobro das 407 atribuídas ao calor em junho do ano passado. Em França, as autoridades falam em balanço provisório de 1.000 pessoas que morreram devido à onda de calor, a que se juntam mais 300 no calor extremo, também registado em maio no país. França prepara-se para novo episódio de calor extremo a partir deste fim de semana. Esta quarta-feira, as atenções estão voltadas para Portugal, que também será atingido por uma nova onda de calor que se vai prolongar entre 8 a 10 dias. Esta é a onda de calor mais severa alguma vez registada na Europa e teria sido praticamente impossível em junho sem as alterações climáticas, dizem os especialistas.
0: No desporto, em Cabo Verde existem vários murais em homenagem à Seleção Nacional de Futebol pela prestação no Mundial de 2026. Para além de iniciativas espontâneas de artistas plásticos, a Embaixada da União Europeia em Cabo Verde está a promover a pintura de murais em vários bairros do país. Mais pormenores com o nosso correspondente Odeir Santos.
6: Através do projeto do Bairro para o Mundo da União Europeia em Cabo Verde, está a nascer em Fonte Francês, bairro de onde vozinha natural, na Ilha de São Vicente, um mural de homenagem ao guarda-redes da Seleção Nacional de Futebol. Pintura que deve ficar concluída na próxima sexta-feira, dia que Cabo Verde enfrenta a Argentina nos 16avos de final do Mundial de Futebol. Benito Lopes, coordenador do projeto, falou à RFI.
7: Essa homenagem à vozinha no âmbito do programa da União Europeia do Bairro para o Mundo.
8: Pois, vozinha, haverá outros murais com outros jogadores também?
7: Sim, já temos certeza que vamos fazer do nosso treinador Bubis, na zona onde ele habita neste momento, que é na zona de Ribeira Bota, onde ele fez a casa dele. Também do Riamendja, o nosso capitão, que é de Ribeira Bota, Ilha de Madeira, também vamos fazer esse mural. E na Ilha de Santiago já está feito o mural de Kevin Pina.
6: O jovem artista Diego Pires, que em dezembro do ano passado, através do projeto do imigrante Balta, Uma Parede de Cada Vez, pintou os murais em homenagem ao treinador bubista e ao capitão dos Tubarões Azuis, Riamendes. Diz-se feliz por fazer parte desta história de Cabo Verde e é o responsável por pintar o mural em homenagem à vozinha em Fonte Francês, na Ilha de São Vicente.
9: Significa muito para mim porque é uma honra estar aqui a executar este trabalho que está a ser organizado pela União Europeia. Eu fico muito contente por ser eu a escolha para fazer este trabalho.
6: Ainda na Ilha de São Vicente, os artistas Bituales e Rocruz homenagearam a Seleção Nacional de Futebol e Vozinha com mural no Complexo Desportivo Piscinão, em Bela Vista.
10: Esse tubarão está aí mesmo com dentes afiados e agora vamos comer a Argentina.
8: Está confiante nisso?
10: Estou sim, estou mesmo confiante. Desde o primeiro jogo até nós vamos comer aquele que aparecer no caminho, vamos devorá-lo.
8: Eu vejo aqui o Vozinha está em destaque.
10: Claro, claro. O Vozinha, este foi uma das defesas mais que o Vozinha fez. Portanto, a tirar a bola do ângulo e toda a gente a gritar o golo e ele lá em cima a tirar a bola para as nuvens. Vozinha é o máximo, ele é um king. Por isso que depois veio acrescentar o herói, o Vozinha.
6: De Cabo Verde para RFI, Odair Santos.
0: Me referir que Cabo Verde vai defrontar a Argentina, atual campeã do mundo, na sexta-feira. Já nesta quarta-feira decorrem três jogos. A Inglaterra frente à República Democrática do Congo, a Bélgica frente ao Senegal e os Estados Unidos vão medir forças com a Bósnia e Herzegovina. De referir que ontem três novos países conseguiram um apuramento para os oitavos de final: a França, a Noruega e um dos três países anfitriões, o México. Chegamos assim ao fim deste jornal.
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0: Bem-vindos à segunda parte da nossa emissão. Nos próximos 20 minutos, propomos-lhe o magazine Convidado, bem como o magazine Artes. Mas fique desde já com o convidado de Lígia Anjos.
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5: O analista político Rui Landim apresentou uma queixa-crime contra o Estado da Guiné-Bissau, contestando a suspensão da sua pensão de reforma. A iniciativa foi formalizada pelos advogados, junto da vara-crime do Ministério Público, que pedem esclarecimentos sobre a decisão e defendem que os direitos do seu constituinte foram violados. Rui Landim, começo por lhe perguntar o que é que o levou a avançar com uma queixa-crime contra o Estado e que explicações espera obter através deste processo?
12: Não é aquele crime contra o Estado, porque infelizmente não temos Estado, Estado destruído completamente. Eu identifico aquele crime contra a extorsão e perversões da ordem do Estado, que em nome do Estado estão a cometer os crimes e delinquências mais abomináveis. Porque o processo de pagamento das finanças na Guiné-Bissau tem um sistema que se chama de Sistema Integrado de Gestão de Recursos Humanos da Administração Pública. Não será por carga de água, que não seja delinquência, de pessoas que assaltaram o poder, sem qualquer legitimidade, legalidade. O processo está completamente feito como deve ser. O Ministério da Função Pública mandou para o Orçamento do Estado, definitivamente das Finanças, para ver tudo aquilo que está diz respeito ao Cabimento Orçamental, a elegibilidade de pagamento, etc. E vai para o Tesouro, a ordem de pagamento devia ser remitida ao banco para acreditar. Lá que aparecem os larápios que retêm, que bloquearam. É tesoureiro geral que está lá ilegalmente. Eu estou a fazer o que se crime contra pessoas que fazem gestão danosa do Estado. Aproveito de pessoal.
5: Considera que a suspensão da sua pensão resulta de uma decisão administrativa ou entende que existe uma motivação política por trás desta medida?
12: Quem tu chama crime de peculato e crime de apropriação indivídua, etc. E como não tem onde pegar para mim, desde tipo represálias? Esse problema da Guiné-Bissau, todo esse desmando de violação de direitos, tudo até a invasão da Assembleia Nacional, assalto ao Supremo Tribunal, passou numa impunidade e que a comunidade internacional sabe de conta. E como estou a dizer, é o único país no mundo, único, que se faz as eleições e a véspera dos resultados serem publicados, aparece gente a invadir a Comissão Nacional de Eleições, quando na presença de observadores internacionais, que já tinham mesmo à mão resultados eleitorais só para publicar, invadem a Comissão Nacional de Eleições impunemente e fazem disparates de tudo na presença de representantes da comunidade internacional, Nações Unidas, CDA, União Africana, até organizações de sociedade civil. Uma das organizações dirigidas pelo antigo presidente da Nigéria, o presidente Goodluck Jonathan, que é o presidente da Associação dos Notáveis da CDAO, que diz claramente que há resultados, chamou um voto de cerimonial, entregou os documentos da CDAO que prova que há resultados para publicar. O parlamento da CDAO fala disto porque tinha lá observador, chefe do observador fala disto e nada disso faz. Portugal também esteve, nada se fez. França esteve, nada se fez. Mas eu vou explicar porquê. Minha percepção é de que tem medo de mudanças de Guiné-Bissau que o personagem como Domingos Silva Ferreira pode fazer.
5: Por que esse medo?
12: Medo de que a Guiné-Bissau vai se afirmar que a Guiné-Bissau quer tratar agora como uma espelunca, como uma pária da comunidade internacional, onde cada um pode trazer o lixo que quiser, vai se pôr fim. Em 2014 começou e se viu-se que a verdadeira comunidade internacional aceitou apoiar a Guiné-Bissau na mesa redonda que deu. Para um país, um pequeno país, mas que tem um programa claro, e então é posto à sua disposição US$1,5 bilhão. E isso espantou todos os outros, parecendo que é estranho, mas é isso. Ninguém pode dizer ao contrário. E então, por isso andam 10 anos a apoiar várias coisas que aparecem. Por que não se toma medidas? Há todos os instrumentos internacionais, sanções, etc. Existem. Por que não se aplica?
5: Como é que interpreta, portanto, a oposição acusa a CDAO de ingerência na revisão da Constituição?
12: Eu acho que não vamos tirar na narrativa, vamos esperar naquilo que é os preceitos bem estipulados, prescritos. Constituição de Guiné-Bissau. Quem tem competência de tocar é a competência exclusiva dos deputados da Assembleia Nacional eleita. Não, nenhuma transição tem poder. Segundo a Constituição da Guiné-Bissau, qualquer lei, a sua revisão, é da exclusiva competência de deputados da Assembleia Nacional Popular eleita. Isso é claro. E referendo, não existe na Constituição da Guiné-Bissau. E depois há outra decisão, de dezembro, de cimeiro do chefe de Estado, que reafirma novamente imediato retorno à ordem constitucional, publicação de resultados eleitorais, libertação de sequestrados. O presidente da Assembleia Nacional Popular, hoje, numa situação de rapto, de sequestro, essa decisão da autoridade máxima da CDAO, é gente que ou está contra, ou é gente que faz parte do crime organizado transnacional, que infiltrar e se contra essas organizações. Isso é que eu tenho mais medo.
5: Que impacto é que esta situação está a ter na sua vida pessoal?
12: Eu estou disponível a lutar para o meu país. E acho que, e tenho exemplos. A Mica Cabral morreu com 49 anos. Deixou a sua vida. Lutou para que esse país tivesse hoje aquilo que foi chamar isto hoje país. Portanto, é uma honra. E sobretudo, e ser perseguido por aqueles que sempre, as pessoas que sabem, são os párias marginais de tudo. E que a sua prática de vida dia a dia demonstra. Isso é menor comparado a bloquear o salário de deputados eleitos pelo povo. Entregar a um bando de delinquentes cúmplices de que se chama o Conselho Nacional, mas que não passa de corja de narcotraficantes. Eu acho que a Guiné-Bissau tem a má sorte de ter criminalidade organizada transnacional, que fazem o papel de organizadores internacionais. A mim, fazem-me confirmar que estão completamente infiltrados pelo crime organizado transnacional. Como disse o antigo presidente de Nigéria, Goodluck Jonathan, e que entrega documentos à CDAO, é uma corja que eu chamo Bank of West Africa Crux. E nem tenho conhecimento, por exemplo, é um grito da alerta. Um povo foi sequestrado. Quando você sequestra o presidente da Assembleia Nacional Popular e ainda, sobretudo, alguém que foi secretário executivo da CPLP, você tem que ir contra todo aquilo que é quadro jurídico legal do país e ninguém diz nada. Você acha que isso é normal? Correr com a RDP África. E ninguém diz nada, ainda continua a dizer que este é um país.
0: O convidado desta quarta-feira era o analista político guineense Rui Landim, ao microfone da jornalista Lígia Anjos.
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0: Prosseguimos a nossa emissão com o magazine Artes, da autoria de Lígia Anjos.
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5: O arquiteto português Eduardo Souto de Moura recebeu esta terça-feira em Barcelona a medalha de ouro da União Internacional dos Arquitetos, a mais alta distinção mundial atribuída a um arquiteto em vida. É apenas o segundo português a conquistar este reconhecimento, depois de Álvaro Siza Vieira. A cerimónia decorreu na Basílica da Sagrada Família, integrada no Congresso Mundial dos Arquitetos. Mas antes da cerimónia, contou-nos que esta distinção tem um significado que vai além do reconhecimento da carreira.
13: Eu fico honradíssimo pela ida do Presidente da República. Já estou gordo, mas vou ficar bem. Fico muito, muito honrado. É sempre, sabe porquê? Porque a coisa que eu mais gosto do prémio é evidente que quando são remunerados, fico contente que aplica esse dinheiro num prémio a mim próprio. E quando não são remunerados, a honra de receber. Há uma facção dos prémios que eu gosto imenso. Não sou, acho que não sou vaidoso, ou sou vaidoso nos prémios. Mas quando ando pela rua, as pessoas cumprimentam e me dão os parabéns. Somos muito diferentes e respeitamos muito. Eu respeito imenso ao Cid, devo-lhe muito. E penso que ele também, pelo que mostra, também me respeita. Se não fosse assim, eu não podia vir a Paris. Depois da manhã vou a Barcelona receber um prémio. E ele disse, eu já recebi esse prémio. Mas disse, portanto, vai ser apertado. Tenho que fazer dois discursos, o seu e o meu. Mas claro, tenho que ir. Estas coisas não se diz que não.
5: O prémio distingue mais de 5 décadas de uma obra que marca a arquitetura contemporânea portuguesa e internacional, desde o Estádio Municipal de Braga ao Mosteiro de Santa Maria de Boro ou à Torre de Burgo, no Porto. Antes de seguir para Barcelona, Eduardo Souto de Moura esteve em Paris para representar Álvaro Siza na inauguração da exposição Álvaro Siza, o Tempo Desenha a Arquitetura, na Unesco, um pedido feito pelo próprio Álvaro Siza. O arquiteto falou da amizade que os une e daquilo que mais admira no mestre português, a capacidade de resolver problemas com uma persistência rara e de alcançar uma arquitetura de grande simplicidade, resultado de décadas de trabalho e de rigor.
13: É a lucidez com que ele procura os meios para resolver os problemas.
14: Portanto,
13: como assim? Ele tem um método de trabalho que o resultado é sempre brilhante, ou quase sempre, ou posso dizer sempre. E surpreende-me. E como a arquitetura dele é muito pessoal, tem uma identidade própria, eu admiro, mas não posso usá-la porque é dele, tem pudor. O que eu posso usar é a tenacidade e o método com que ele resolve e encontra os meios para resolver os problemas que lhe pedem para resolver. Ser arquiteto é resolver problemas.
14: O facto de ter trabalhado durante estas últimas décadas e de continuar a trabalhar hoje,
13: 50 anos.
14: Ainda resolvem um ou outro problemas?
13: Muito. As formas em si acabadas não me interessam tanto. Mas a mim interessa-me é como assistir desde o princípio à exposição do problema, a maneira como ele estabelece a estratégia, encontra os meios, resolve as questões e depois formaliza-as em construir na obra. Sempre com uma, como é que se diz, não largando o osso, sempre com uma tenacidade, uma dedicação, que eu, por exemplo, já não tenho. E ele insiste. E temos obras em conjunto, duas obras diferentes em Braga, por exemplo, e temos uns jardins que são os espaços que juntam as duas obras. Eu acabei a obra, praticamente, já nem me lembro. Acabou? E ele disse, Eduardo, temos que ir lá, temos que fazer os espaços exteriores, porque somos os dois. Portanto, eu quero a sua opinião e você de certeza quer a minha. Além de ser muito bonito isto, é muito operativo. Portanto, é sempre uma surpresa.
14: Os dois receberam o prémio Pritzker e marcam gerações diferentes da arquitetura portuguesa. O que é que aprendeu com Álvaro Siza Vieira?
13: Aprendi, talvez mais a pessoa, propriamente o arquiteto ou a arquitetura.
14: É isso que conta?
13: É, ele é uma pessoa de uma integridade rara. Isso é, atrás de um grande arquiteto está sempre um grande homem. Diz-se que é uma grande mulher, não sei o quê, mas neste caso é um grande homem. E realmente a pessoa dele é que me encanta. Sim, eticamente, claro. Esteticamente. Em que ele não faz muita diferença. É como aos gregos. Ética e estética é a mesma coisa.
14: Costuma-se dizer que a arquitetura de Siza Vieira parece simples. Essa simplicidade é um talento raro ou é um equívoco?
13: Não, é verdade. Mas a coisa mais complicada que há é a simplicidade. Atingir a simplicidade é preciso um trabalho com uma persistência, uma continuidade e uma perseverança para se eliminar o que não é essencial, para ficar simples. E nisso Siza são anos e anos à procura dessa esperança de ser simples. É isso que eu admiro nele, como arquiteto, como obra e como pessoa.
14: Essa simplicidade também representa o seu trabalho.
13: Eu esforço por isso, quer dizer, ainda me faltam 20 anos para fazer um percurso, mas não vou chegar a nenhum resultado parecido com Siza. Nem tenho a mínima interesse em competir. Somos amigos, respeitamos e somos felizes assim.
14: Qual é o resultado que se procura quando se é arquiteto?
13: É uma frase um bocado kitsch, mas é a felicidade das pessoas. E não vou disfarçar, primeiro a minha, porque os arquitetos são todos egoístas.
14: São,
13: senão não conseguiam fazer nada. Quando faço uma obra, quero que ela fique bem. Quando faço uma casa, quero imaginar-me a viver lá dentro e que eu gosto de viver lá. Se eu não fizer esse teste, não vai funcionar para os outros. Portanto, gosto que funcione bem para mim e, no fundo, quando digo para mim, é uma casa, uma família. Quando é um equipamento coletivo numa cidade, quero que funcione para a felicidade, que seja útil. Por exemplo, fico feliz. Fiz um estádio de futebol e quando abro a televisão e vejo ao domingo um jogo no estádio do Braga, vejo as pessoas todas de pé, felizes, e digo assim, se não fosse eles não estavam ali. Isso é bonito.
14: Senhor arquiteto, esta exposição olha para a relação entre o tempo e a arquitetura. A obra de Siza muda com o tempo ou é o nosso olhar sobre ela que muda?
13: A arquitetura muda com o tempo, porque ela é inteligente. E quando se é inteligente, tem que se adaptar às situações. E as situações, ele é arquiteto, penso eu, há 70 e tal anos. Nesse espaço, as coisas mudaram muito. E ele foi-se adaptando, ou adequando, que é uma palavra que eu gosto mais do que adaptar. Adequar é pôr as formas e as soluções em função das condicionantes. E ele foi-se adequando às novas situações. E portanto, é inteligente. Aliás, ele tem uma frase lindíssima que diz: desenhar é a procura da inteligência. Ele não para de desenhar, por isso é que está tão inteligente.
14: E é essa a recomendação que deixa nesta entrevista, que as pessoas desenhem mais?
13: Muito, deixo. Ou que pensam mais, mas desenhar é pensar. E é uma boa ginástica de para desenhar bem, é preciso ser inteligente. E ter uma capacidade. Não é de ter jeito, não é para nada. Até o jeito, às vezes, estraga a qualidade do desenho. É preciso ter essa perseverança para descobrir a inteligência. E como dizia aquele filósofo de Einstein, falhar uma vez, falhar outra vez, falhar ainda outra vez, falhar melhor. É isso, é aprender a desenhar.
5: Uma das comissárias da exposição na Unesco, Teresa Cunha Ferreira, explicou-nos que a mostra procura revelar a dimensão internacional da obra de Álvaro Siza, com mais de 200 edifícios construídos em 4 continentes ao longo de 7 décadas.
15: O objetivo desta exposição era apresentar a dimensão global da obra de Álvaro Siza, que tem neste momento obra construída em 4 continentes, em mais de 20 países, tem mais de 200 obras construídas e, portanto, era importante isto e, por outro lado, a longevidade da sua carreira. Portanto, nós aqui apresentamos também obras construídas ao longo de 7 décadas de trabalho e, portanto, também com essa diversidade de adaptação a diferentes contextos e culturas, que é uma adaptação não só geográfica, mas também cultural e com o trabalho muito participativo e de respeito pelas diversidades dos diferentes países, que também nos interessava mostrar com esta exposição.
14: Siza Vieira diz que um projeto nunca nasce do zero. O que é que nesta exposição expõe precisamente esta ideia?
15: É precisamente essa ideia de, tendo aqui obras construídas em diferentes países, mostrar essa diversidade de materiais, de tipologias, de apropriação aos lugares e que vão muito buscar esses valores das pré-existências que servem como catalisador criativo dos projetos.
5: A exposição Álvaro Siza, O Tempo Desenha a Arquitetura na Unesco, destaca a forma como cada projeto nasce do diálogo com o lugar, a cultura e as comunidades locais e pretende talvez reforçar a candidatura da obra do arquiteto português Álvaro Siza Vieira a Património Mundial da Unesco.
0: Para fechar, a crónica musical de Hugo Casalinho.
16: Salut! Quando a banda colombiana Bomba Estéreo se cruza com a banda venezuelana Hawaiana, bem, só pode ser um álbum excepcional. O título, Astropical. E já está dando muito o que falar. As duas bandas reuniram-se numa altura em que ambas estão a ter sucesso internacional. Além da carreira super rica, desde 2005, Bomba Estéreo acaba de colaborar com estrelas como Manu Chao, Nelly Furtado ou Bad Bunny, enquanto Hawaiana acaba de ganhar o Grammy de melhor álbum de rock latino e música alternativa com o álbum Quem Trai Las Cornetas.

Tínhamos antecipado isso na programação musical da RFI com as faixas Nada Malo. Dá-me um break, e Dá-me um Break. Quanto à nova produção, o álbum Astropical é um projeto baseado nos signos da astrologia, com 12 canções, uma para cada signo, com referências à champeta colombiana e a repas venezuelanas, mas também com sons afrobeats ou amapiano. É um super álbum que recomendamos, como o resto da playlist RFI, que podem ouvir na nossa página e em todas as plataformas de música. Deixamos vos na companhia de Astropical e do signo de Peixes. Me passa, Alice.

0: Boa tarde, são 15 horas aqui em Paris, a mesma hora em Maputo, 16 em Kiev. Começa aqui o primeiro jornal em língua portuguesa da Rádio França Internacional.
1: Lígia Anjo.
0: Marcar a atualidade desta quinta-feira, dia 2 de julho, pelo menos 17 pessoas morreram, cerca de 90 ficaram feridos na mais violenta vaga de ataques russos contra Kiev desde o início da invasão em 2022. Uganda, Malawi, Moçambique e Nigéria estão a ser afetados pela vaga de violência na África do Sul, onde protestos anti-imigração provocaram saques e centenas de detenções. Mundial 2026, vamos falar também de futebol, Inglaterra, Bélgica, Estados Unidos, carimbaram o passaporte para as oitavas. Estes são alguns dos títulos que vamos desenvolver. No comando técnico está Lorraine Nemusa. E como dizia, as forças russas lançaram um ataque com drones e mísseis na madrugada desta quinta-feira contra a capital ucraniana, fazendo 17 mortes. Moscovo apresenta o ataque como uma resposta aos ataques ucranianos contra infraestruturas civis. Neide Ribeiro.
2: Múltiplas explosões abalaram a capital ucraniana na madrugada desta quinta-feira, obrigando dezenas de residentes a refugiarem-se em abrigos subterrâneos e estações de metro, naquele que é já descrito como o segundo maior ataque sofrido por Kiev desde o início do ano. De acordo com a Força Aérea Ucraniana, a Rússia utilizou 74 mísseis e 496 drones. A maioria foi interceptada. Ainda assim, 25 mísseis balísticos e 12 drones atingiram 33 locais na capital ucraniana. As autoridades informaram que 90 pessoas, incluindo crianças e profissionais de saúde, ficaram feridas e outras ainda estavam presas em edifícios residenciais. O presidente ucraniano Volodymyr Zelensky já tinha avisado que os serviços de informação indicavam a probabilidade de um ataque noturno, acabando por encurtar a visita oficial a Dublin, na Irlanda. O ataque foi apresentado pelo Ministério Russo como uma resposta aos ataques ucranianos contra infraestruturas civis russas. Moscovo afirmou ter abatido 327 drones durante a noite. A Ucrânia tem intensificado os ataques em território russo, provocando a escassez de petróleo, obrigando Moscovo a importar petróleo da Índia.
0: O número de mortos provocados pelos dois sismos que atingiram o norte da Venezuela há 8 dias subiu para 2.295, segundo o mais recente balanço das autoridades, que registaram ainda 11 mil feridos e quase 13 mil pessoas afetadas. Perante a dimensão da tragédia, a presidente interina Delcy Rodríguez decretou 7 dias de luto nacional e anunciou a criação de uma comissão para acelerar a reconstrução das zonas devastadas enquanto as operações de busca prosseguem. Milhares de pessoas continuam deslocadas e a Organização Mundial de Saúde alerta para o risco de surtos de doenças devido às precárias condições sanitárias nesta altura no norte do país. Os Estados Unidos e representantes militares de 12 países árabes reafirmaram numa reunião realizada no Bahrein

0: Ponto, ninguém deve fazer isso, mas o que deveria-se fazer é de responsabilizar todos esses indivíduos que querem substituir os serviços de imigração, que estão aí atrás dos estrangeiros, que estão a atacar, que estão a matar, porque isso já está aí para um nível muito preocupante, porque não só estão a atacar os estrangeiros, agora estão a atacar próprios sul-africanos que não têm, que tenham um sotaque que não é idêntico ao dos atacantes, porque nós temos ali, há muitos sotaques de regionais, pessoas que falam as línguas tradicionais, as línguas nacionais, e têm diferentes sotaques diferentes de consoante a região. Então, quando estão a apanhar alguém com um sotaque que eles acham que não é sul-africano ou que é desconhecido, também estão a atacar.
1: O analista angolano José Gomes, entrevistado aqui por Catarina Falcão, ele é o nosso convidado, que pode ouvir já a seguir este jornal. Três países carimbaram o passaporte para os oitavos do Mundial: Inglaterra, Bélgica e Estados Unidos. Marco Martins.
2: Em Seattle, nos Estados Unidos, a seleção dos Diabos Vermelhos entrou mal na partida e rapidamente foram os Leões senegaleses, que abriram o marcador aos 24 minutos por Habib Diarra. A seleção europeia estava com dificuldades e os senegaleses até iam ampliar o marcador aos 51 minutos por Ismaïla Sarr. Quando tudo parecia levar o Senegal para a próxima ronda, os belgas decidiram reagir em apenas 3 minutos. Aos 86 minutos por Romelu Lukaku e aos 89 por Youri Tielemans, a Bélgica conseguiu o impensável, empatar e levar o jogo para o prolongamento. E o cenário ainda ia ser mais inacreditável aos 120 minutos, quando tudo indicava que o jogo iria ser decidido na marcação das grandes penalidades. A Bélgica beneficiou de uma grande penalidade após uma falta sobre Youri Tielemans. Youri Tielemans marcou o terceiro golo da Bélgica, oferecendo assim o apuramento para os oitavos. O Senegal caiu aos pés dos belgas e foi eliminado. Como outro país africano presente nos jogos de quarta-feira, a República Democrática do Congo. A RDC acabou por perder por 2-1 frente à Inglaterra, após ter estado a vencer por 1-0. A Inglaterra vai agora defrontar o México, um dos países organizadores, isto como a Bélgica vai medir forças com um outro país organizador, os Estados Unidos. A seleção norte-americana acabou por vencer por 2-0 a Bósnia e Herzegovina, com tendas apontadas por Folarin Balogun e por Malik Tillman.
1: Esta noite a Espanha enfrenta a Áustria nos Estados Unidos. Já Portugal mete forças com a Croácia em Toronto.
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1: Passam agora 10 minutos das 15 horas desta quinta-feira, dia 2 de julho, hora francesa. Hoje, no magazine Vida em França, falamos do relatório publicado na semana passada pelo Senado francês e que alerta para o crescimento do masculinismo, considerado um risco para a democracia e para a coesão social. Mas para já ficou um convidado de hoje. Uganda, Malawi, Moçambique e Nigéria estão a ser afetados pela vaga de violência na África do Sul. José Gomes, jornalista e analista político que vive em Pretória, fala-nos sobre a situação no país. Ele é o convidado de Catarina Falcão.
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4: Milhares de pessoas estão a fugir diariamente da África do Sul devido às marchas anti-imigração que já duram há 4 meses, com grupos organizados a perseguir, incendiar casas e matar estrangeiros um pouco por todo o país. Os moçambicanos constituem a maior comunidade estrangeira que reside no país e todos os dias a fronteira de Ressane Garcia acolhe centenas de pessoas que fogem à violência na África do Sul. José Gomes, jornalista e analista político angolano, instalado em Pretória, diz que esta violência pode generar e que está na hora de uma tomada de posição clara por parte da SADC e da União Africana para travar estes motins.
0: Na verdade, o que acontece é que os imigrantes têm sido feito bode expiatório, porque sempre que há eleições ou ano eleitoral, esta narrativa anti-imigrantes tende a aumentar e há também aproveitamento de alguns partidos políticos. Nós tivemos as últimas eleições gerais que houve um partido político que usou a bandeira mesmo de xenofobia de anti-imigrantes. Agora, para este ano, como vamos ter as eleições autárquicas ou as municipais no final do ano, isso, o poder político, os partidos políticos da oposição, alguns deles tomam partido. Por quê? Porque a África do Sul tem problemas sociais, tem problemas económicos de falta de emprego, taxas altas de desemprego, cerca de 60% da juventude está no desemprego. Quando esta mesma população invoca que os seus problemas de desemprego são os estrangeiros, isso

0: desafoga o poder político. Então, ele vai para as eleições, ele não tem muito trabalho para fazer promessas de empregos, etc., porque o próprio povo, a própria população já elegeu um culpado, que é os imigrantes. Então, eles vão culpar os imigrantes e vão irresponsabilizar, neste caso, o próprio governo do ANC e o governo de coligação em vigor no país. Então, isto é uma vantagem para o poder político. E basta ver os discursos dos políticos, mesmo do ANC, não é muito de desencorajar estas manifestações. Nós tivemos aqui manifestações que, por exemplo, as pessoas estão a ir aos bairros pedir documentos aos imigrantes, estão a atacar com a polícia ali ao lado, polícia que representa o Estado, e não há uma posição do governo sul-africano. O presidente Ramaphosa falou em tempos, mas ele repete muito o seu discurso, só diz que pronto, ninguém deve fazer isso, mas o que deveria-se fazer é de responsabilizar todos esses indivíduos que querem substituir os serviços de imigração, que estão aí atrás dos estrangeiros, que estão a atacar, que estão a matar, porque isso já está aí para um nível muito preocupante, porque não só estão a atacar os estrangeiros, agora estão a atacar próprios sul-africanos que não têm, que tenham um sotaque que não é idêntico ao dos atacantes, porque nós temos ali, há muitos sotaques de regionais, pessoas que falam as línguas tradicionais, as línguas nacionais, e têm diferentes sotaques, diferentes de consoante a região. Então, quando estão a apanhar alguém com um sotaque que eles acham que não é sul-africano ou que é desconhecido, também estão a atacar. Isso já aconteceu, tivemos no mês passado, um menino de 18 anos foi morto, porque tinha um sotaque e era sul-africano.
1: Mas a pressão internacional não tem qualquer impacto no governo de Ramaphosa ou mesmo noutras forças políticas, já que estamos aqui a falar de várias nacionalidades, estamos a falar, claro, de moçambicanos, estamos a falar de nigerianos, estamos a falar de pessoas que vêm do Ghana. Alguns países já se manifestaram, mas não há então qualquer tipo de ação por parte do governo. Eu vi que nestes últimos dias cerca 900 pessoas foram presas, mas é possível que, por exemplo, sejam rapidamente libertadas?
0: Sim, é possível, porque 900 pessoas presas, depois do julgamento sumário, é muito. Podem ser libertadas na condição de pagarem uma fiança, pode ser por aí. E agora, indo para a questão, há governos como o de Moçambique, de Botsuana, mas sobretudo Moçambique está muito ativo, né? Porque Moçambique é um dos países que tem a maior comunidade estrangeira na África do Sul, é um país que tem cerca de 5 consulados em todo o território sul-africano, tem nas principais cidades, então tem uma presença forte. É o mais ativo. Agora, esta é uma agenda que já se deveria levar a nível da SADC, já se deveria levar a nível da União Africana e não está a acontecer isso, que é para a África do Sul tomar posição de preservar a vida das pessoas que lá estão no seu território, porque embora só estão a atacar um determinado número de estrangeiros, que são os moçambicanos, os zimbabueanos, alguns somalis ou etíopes, mas isso depois vão começar a atacar todo mundo, porque o discurso está a ser oficialmente para esses manifestantes, contra aqueles que não têm os documentos, que estão ilegais. Mas nessa altura de euforia, ninguém vai ter tempo de ver quem está ilegal ou não. Basta notarem que alguém está com um sotaque de frente, estão a atacar. Portanto, este é um assunto africano, porque isso está a mexer com a imagem da África Austral, está a mexer com a imagem também de África, e isso não está a ser muito bom.
1: E tem um impacto muito negativo se estes protestos acontecem devido ao estado da economia sul-africana. Isto está a ter um impacto muito negativo, porque o que acontece é que muitos trabalhadores acabam por ficar em casa. Há relatos então de muitas lojas que estão completamente fechadas, as pessoas não vão trabalhar, uma parte dos transportes públicos não funciona, ou seja, isto acaba por condicionar o cotidiano de toda a gente que na África do Sul.
0: Sim, está a afetar a economia do país, porque nós temos muitos estrangeiros que estão a fazer trabalhos de mão de obra barata, que estão a trabalhar nas fazendas, e eles ao abandonarem ou pararem o seu trabalho, quer dizer que a agricultura também fica afetada. Temos estrangeiros que estão a trabalhar na construção civil, quer dizer que vai haver atraso na entrega das obras. há pessoas que têm as suas lojinhas, de facto. Isso, de certa forma, está a criar um impacto na economia da África do Sul. A África do Sul é um país que é um dos poucos países aqui da África que tem uma bolsa a funcionar, e a moeda rand é muito sensível. Basta esses tumultos, o rand depois fica desvalorizado. Por quê? Porque os estrangeiros, o investidor vai tirar o seu dinheiro, vai haver escassez de divisa, o rand fica enfraquecido e no fim do dia, daqui mais algum tempo, nós vamos começar a observar a inflação, ou seja, os preços de alguns produtos começarem a subir ou a encarecer.
1: Tem receio que se crie aqui uma nova crise humanitária devido às pessoas que fogem da África do Sul? Estamos a falar de milhares de pessoas. Sabemos que chegam muitos moçambicanos, como é óbvio, à fronteira de Ressano Garcia, mas também malabanos, também outras nacionalidades. Já sabemos que em Maputo, por exemplo, há acampamentos de pessoas que chegam sem nada. Podemos estar aqui a assistir a uma nova crise humanitária?
0: Com certeza. É uma crise humanitária, porque as pessoas, por exemplo, moçambicanos, estão a ir para casa de mãos vazias, precisam de serem realojados no país, vão ficar em campos, e com isso o governo moçambicano vai ter que saber tratar disso e envolver organismos internacionais que têm a capacidade de fazer a gestão dessas pessoas que estão a chegar. O mesmo está a acontecer com alguns países vizinhos, aconteceu com a Uganda, fez repatriamento de grupos, pronto, embora foram pessoas que deixaram o país de forma voluntária, mas houve acompanhamento estatal. Mas o caso do Moçambique é um grande exemplo. É uma crise, pode-se falar assim, senhora, de crise humanitária, porque é um número grande, enorme. Estamos aqui a falar da maior comunidade estrangeira na África do Sul, que são os moçambicanos.
1: Ouvimos José Gomes, jornalista e analista político angolano, instalado em Pretória, sobre as manifestações anti-imigração na África do Sul.
2: E fica agora com o magazine Vida em França, um trabalho de Liliana Henriques.
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4: No passado dia 24 de junho foi publicado aqui em França um relatório do Senado sobre os movimentos masculinistas. Outrora considerado um fenómeno social periférico, o masculinismo, uma forma agressiva do machismo que pode inclusivamente traduzir-se em tentativas de assassínios ou atos terroristas contra mulheres, tem vindo a ter cada vez mais eco, nomeadamente junto da população jovem. Perante esta situação, as relatoras reclamaram uma tomada de consciência e apresentaram um conjunto de preconizações. Foi neste âmbito que a RFI falou com Luísa Semedo, militante feminista e investigadora associada na área de filosofia na Universidade da Sorbonne Nouvelle, aqui em Paris.
5: O masculinismo é uma forma, eu diria, mais radical daquilo que nós já conhecíamos, que era o machismo, o patriarcado, o sexismo, mas agora com uma forma, eu diria, radicalizada, que é uma forma que tem uma ação que vai para além das palavras, ou seja, muitas destas pessoas que estão no masculinismo são consideradas praticamente como terroristas, ou seja, que são pessoas que podem passar a atos violentos contra mulheres. Há um contínuo nesta questão da dominação dos homens em relação às mulheres, não é? Do sexismo. Aquilo que nós conhecemos até agora tem uma forma que diria normalizada, vamos dizer assim. E esta nova forma, que é a forma hostil, é uma forma de organização que permite fazer mal às mulheres de forma muito mais radical e mais criminalizada.
4: Qual é a origem dessa forma um pouco mais radicalizada do masculinismo? Nós conhecemos o machismo, o sistema patriarcal, mas isto vai mais além.
5: Sim, estes fenómenos têm sempre multifatores, não é? Não pode ser só um. Mas há dois que me parecem bastante importantes. Um é como reação aos movimentos feministas, ou seja, cada vez que há avanços em relação a direitos, há muitas vezes a reação daqueles que se julgam ser os lesados desse avanço de direitos. E aqui é o caso, ou seja, o facto de haver um movimento feminista que é forte e que tem conseguido algumas conquistas faz com que haja esta reação de pânico em relação a este movimento progressista. E esse segundo fator que me parece bastante importante é a questão das redes sociais, ou seja, nós estamos aqui face a um fenómeno que não conhecíamos antes, que é uma forma de propagar estas ideias que é muito mais rápida, que é mundial, aliás, e que permite esta radicalização.
4: Ao cabo de 7 meses de trabalho e entrevistas a várias centenas de pessoas, a Comissão dos Direitos das Mulheres do Senado chegou à conclusão que o fenómeno que abrange os incels, solteiros involuntários e outros subgrupos tendencialmente ligados à extrema-direita, representa um risco real para a democracia e a coesão social, constituindo um movimento social e político estruturado que coloca em questão a igualdade entre homens e mulheres. As autoras do documento recordam, nomeadamente, dados já apresentados num relatório governamental do início deste ano, segundo os quais 22 milhões de franceses reconhecem aderir a pelo menos uma forma de sexismo, sendo que entre eles 10 milhões, ou seja, 17% da população francesa, se reconhecem numa forma de sexismo hostil. O relatório cita ainda os resultados de um estudo da Universidade de Dublin, segundo o qual, nas redes sociais, nomeadamente o TikTok e o YouTube, um jovem é exposto a conteúdos masculinistas no espaço de apenas 23 minutos.
5: Aqui parece-me que deve haver duas frentes de combate. Uma passa pela educação, como é óbvio, ou seja, é fazer com que estes jovens, mesmo que se confrontem com este tipo de conteúdos, entendam porque é que é mau, entendam qual é o perigo e não adiram, não é, a estas teses. E a segunda frente, parece-me a mim, é de facto atacar de forma legal quem produz estes conteúdos. Parece-me, para já desmonetizar eventualmente esse tipo de canais, porque é preciso perceber que aqui também há uma questão de dinheiro que está presente. Os masculinistas, os que são os gurus do masculinismo, ganham dinheiro com isto e, portanto, têm todo o interesse em continuar. E se for desmonetizados e se forem também responsabilizados por aquilo que estão a divulgar, penso que também é uma das formas de combater.
4: No seu relatório, as senadoras fazem um pouco mais de 20 recomendações, nomeadamente em torno das redes sociais, a seu ver, o principal vetor desta ideologia. Apelam a uma maior vigilância, mais transparência nos algoritmos que condicionam o acesso a determinados conteúdos e também que as páginas masculinistas deixem de poder gerar rendimentos financeiros. Preconizam igualmente aulas dedicadas às relações homem-mulher nas escolas, campanhas de sensibilização no seio da população, mais financiamentos para as organizações de proteção das mulheres e que o problema seja tratado a nível interministerial como sendo um caso de segurança pública.
5: Como é multifactorial o que se está a passar, sem dúvida que é necessário que o combate também seja por várias frentes. E neste caso tem que haver a implicação de vários ministérios, tem que haver a implicação de algo que se possa criar, estou de acordo com isso, e que haja fundos para que isso seja feito, mas também é preciso dizer que já há um trabalho de terreno de anos, de muitas associações feministas, e que já têm as suas redes, já têm as suas formas de funcionar que são eficazes e que, portanto, também necessitam de dinheiro. Parece-me também importante fazer isso. Por exemplo, mesmo na escola, a questão da educação sexual afetiva também não é de todo eficaz, ou seja, vai-se eventualmente dar uma hora aqui ou ali, mas tem que ser algo que tem que ser completamente continuado, ou seja, tem que ser um tema que deveria estar presente todos os anos na educação e eventualmente que estas associações possam participar nisso. Muitas associações estão perfeitamente disponíveis e têm a capacidade informativa, vamos dizer assim, de poder ir às escolas e fazer esse tipo de sensibilização também, de conscientização destes problemas. E também a informação dos próprios professores, não é? Também me parece importante.
4: De acordo com a Amnistia Internacional, desde o começo da década de 2010, os movimentos sexistas estruturaram-se e até se tornaram uma rede amplamente financiada e transnacional, a França sendo até o segundo país europeu em termos de fundos dedicados ao ativismo antigénero. A Amnistia Internacional identifica atores privados, grupos políticos e instituições que permitem a existência de estruturas e associações mais pequenas do movimento antigénero através do seu financiamento. Num contexto de crescente visibilidade desta corrente, o risco de ataques terroristas masculinistas é acompanhado de perto pelos serviços de inteligência interna que vigiam uma dezena de indivíduos suscetíveis de radicalização violenta. Segundo o Senado, todos têm menos de 21 anos. Em julho de 2025, a Procuradoria Antiterrorista acusou um jovem estudante de 18 anos de ter o projeto de atacar mulheres com facas.
5: neste momento, e por isso também estou um bocadinho esperançosa, é que estamos a um nível de alerta que me parece o apropriado, ou seja, a levar a sério, não achar que é só uma questão assim de modo ou de uma questão assim só de uns miúdos que se interessam por aquilo e mais ninguém se interessa. Não, nós estamos a falar de toda uma geração que está submetida a este tipo de influências e com vários casos já no mundo de tentativas ou mesmo de atentados contra mulheres que vindo masculinista que foram perpetrados e que foram conseguidos. Portanto, estamos mesmo a falar aqui de um verdadeiro perigo já urgente, não é só um perigo, vamos dizer assim, estrutural que existe, que é também muito importante e que influencia este, mas este nós estamos a falar de rapazes que estão dispostos a passar ao ato e a passar à prática e a perpetuar violência de forma muito, muito agressiva contra a mulher.
4: A caso do calendário, o relatório do Senado sobre o movimento masculinista em França aconteceu precisamente na semana dos desfiles de moda aqui em Paris. E uma das personalidades que desfilou era um jovem de 20 anos, um americano que se chama Clavicular, que tem um perfil masculinista, extremista. Os seus melhores amigos são pessoas de extrema-direita, neonazis. O que é que isto revela do mundo, que é o mundo da imagem, que é o mundo da moda, aqui em França?
5: Eu acho que isto revela que, se de facto não encararmos este problema de frente, ele vai multiplicar as suas formas. Ou seja, nós já estamos em formas que começam a ser glamourizadas. Eu gostaria só de salientar a questão que me parece importante do dinheiro, do facto de que isto, uma das fontes é sem dúvida tentar fazer com que isto não renda, porque isto rende dinheiro não somente para os influencers, mas até às vezes para a própria sociedade do espetáculo, vamos dizer assim, e portanto este último caso de que falou é um bocado o exemplo disto. Ou seja, a partir do momento em que de alguma forma isto render dinheiro, muitas pessoas vão se interessar até para além dos incel em si, e também dizer que tudo isto tem impacto depois, apesar de tudo, em como estas gerações vão votar, que provavelmente vão ser mais sensíveis a partidos de extrema-direita, e portanto isto vai ter impacto em toda a sociedade.
4: Ouvimos Luísa Semedo, militante feminista e investigadora associada na área de filosofia na Universidade da Sorbonne Nouvelle, com quem nos debruçamos sobre o fenómeno do masculinismo aqui em França. Por hoje é tudo, obrigada pela vossa atenção e até breve.
2: Chegamos ao fim desta segunda parte da nossa emissão em português aqui na Rádio França Internacional, nesta quinta-feira, dia 2 de julho. Voltamos, já sabe, quando o relógio apontar às 6 da tarde, hora francesa. Até lá, acompanhe-nos em rfi.fr/pt. Desejo-vos um resto de boa tarde. Até já.

0: Boa tarde, são 15 horas aqui em Paris, a mesma hora em Maputo, 16 em Kiev. Começa aqui o primeiro jornal em língua portuguesa da Rádio França Internacional.
1: Lígia Anjo.
0: Marcar a atualidade desta quinta-feira, dia 2 de julho, pelo menos 17 pessoas morreram, cerca de 90 ficaram feridos na mais violenta vaga de ataques russos contra Kiev desde o início da invasão em 2022. Uganda, Malawi, Moçambique e Nigéria estão a ser afetados pela vaga de violência na África do Sul, onde protestos anti-imigração provocaram saques e centenas de detenções. Mundial 2026, vamos falar também de futebol, Inglaterra, Bélgica, Estados Unidos carimbaram o passaporte para as oitavas. Estes são alguns dos títulos que vamos desenvolver. No comando técnico está Lorraine Nemusa. E como dizia, as forças russas lançaram um ataque com drones e mísseis na madrugada desta quinta-feira contra a capital ucraniana, fazendo 17 mortes. Moscovo apresenta o ataque como uma resposta aos ataques ucranianos contra infraestruturas civis. Neide Ribeiro.
2: Múltiplas explosões abalaram a capital ucraniana na madrugada desta quinta-feira, obrigando dezenas de residentes a refugiarem-se em abrigos subterrâneos e estações de metro, naquele que é já descrito como o segundo maior ataque sofrido por Kiev desde o início do ano. De acordo com a Força Aérea Ucraniana, a Rússia utilizou 74 mísseis e 496 drones. A maioria foi interceptada. Ainda assim, 25 mísseis balísticos e 12 drones atingiram 33 locais na capital ucraniana. As autoridades informaram que 90 pessoas, incluindo crianças e profissionais de saúde, ficaram feridas e outras ainda estavam presas em edifícios residenciais. O presidente ucraniano Volodymyr Zelensky já tinha avisado que os serviços de informação indicavam a probabilidade de um ataque noturno, acabando por encurtar a visita oficial a Dublin, na Irlanda. O ataque foi apresentado pelo Ministério Russo como uma resposta aos ataques ucranianos contra infraestruturas civis russas. Moscovo afirmou ter abatido 327 drones durante a noite. A Ucrânia tem intensificado os ataques em território russo, provocando a escassez de petróleo, obrigando Moscovo a importar petróleo da Índia.
0: O número de mortos provocados pelos dois sismos que atingiram o norte da Venezuela há 8 dias subiu para 2.295, segundo o mais recente balanço das autoridades, que registaram ainda 11 mil feridos e quase 13 mil pessoas afetadas. Perante a dimensão da tragédia, a presidente interina Delcy Rodríguez decretou 7 dias de luto nacional e anunciou a criação de uma comissão para acelerar a reconstrução das zonas devastadas enquanto as operações de busca prosseguem. Milhares de pessoas continuam deslocadas e a Organização Mundial de Saúde alerta para o risco de surtos de doenças devido às precárias condições sanitárias nesta altura no norte do país. Os Estados Unidos e representantes militares de 12 países árabes reafirmaram numa reunião realizada no Bahrein o compromisso com a segurança regional e a livre circulação de navios no Estreito de Hormuz, uma das principais rotas do comércio mundial. O encontro decorreu num contexto de forte tensão entre Washington e Teherão, depois dos recentes confrontos militares, enquanto prosseguem negociações indiretas entre os dois países. Irão insiste que não vai abdicar da soberania sobre o Estreito e admite voltar a recorrer à força caso o cessar-fogo seja violado. À saída do encontro de ontem com o presidente francês Emmanuel Macron no Palácio do Eliseu, aqui em Paris, António José Seguro, o chefe de Estado português, revelou que a África foi um dos temas em destaque nas conversas entre os dois chefes de Estado. O presidente português diz existir uma convergência entre Portugal e França quanto à forma de reforçar a cooperação com os países africanos, sempre no respeito pela soberania de cada Estado.
3: No que diz respeito ao acompanhamento em África, esse foi um tema que esteve presente na reunião de trabalho com o presidente Macron. E há também uma afinidade e uma convergência quanto àquilo que deve ser feito, mas respeito, obviamente, pela soberania de cada um dos seus Estados. Nós temos com os países amigos que têm a língua portuguesa como sua língua oficial uma relação de amizade, de cooperação, de grande proximidade. Receberei ainda neste mês de julho em Lisboa o presidente de Moçambique, que vem participar numa reunião muito importante de cooperação com a África e farei a minha primeira visita à África, começando precisamente por Cabo Verde, no final deste mês. E o objetivo é reforçar as nossas relações com esses países amigos, na valorização da língua, que é um elemento de aproximação, mas também valorizando trocas comerciais, cooperação estratégica em diferentes áreas, sobretudo no ano em que se assinala o número redondo da criação da comunidade de países de língua portuguesa.
0: Declarações do chefe de Estado português, que anunciou que vai também receber ainda este mês em Lisboa o presidente de Moçambique, Daniel Chapo, e confirmou, como dizia, a primeira visita oficial ao continente vai ser Cabo Verde já no final deste mês. Aqui em França ainda foi divulgado o relatório de Sonado, que alerta para o crescimento do masculinismo, uma forma radical de machismo que está a conquistar cada vez mais jovens, sobretudo através das redes sociais. Para a investigadora e ativista Luísa Semedo, a resposta passa por duas frentes: educar mais novos e cortar as fontes de financiamento destes movimentos.
4: Aqui parece-me que deve haver duas frentes de combate. Uma passa pela educação, como é óbvio, ou seja, é fazer com que estes jovens, mesmo que se confrontem com este tipo de conteúdos, entendam porque é que é mau, entendam qual é o perigo e não adiram, não é, a estas teses. E a segunda frente, parece-me a mim, é de facto atacar de forma legal quem produz estes conteúdos. Parece-me, para já desmonetizar eventualmente esse tipo de canais, porque é preciso perceber que aqui também há uma questão de dinheiro que está presente. Os masculinistas, os que são os gurus do masculinismo, ganham dinheiro com isto e, portanto, têm todo o interesse em continuar. E se for desmonetizados e se forem também responsabilizados por aquilo que estão a divulgar, penso que também é uma das formas de combater.
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0: África do Sul, milhares de pessoas estão a fugir todos os dias do país devido às marchas anti-imigração, que já duram há 4 meses. Para José Gomes, jornalista e analista político angolano, instalado em Pretória, os imigrantes são o bode expiatório dos problemas do país.
5: Nós tivemos aqui manifestações que, por exemplo, as pessoas estão a ir aos bairros pedir documentos aos imigrantes, estão a atacar com a polícia ali ao lado, polícia que representa o Estado, e não há uma posição do governo sul-africano. O presidente Ramaphosa falou em tempos, mas ele repete muito o seu discurso, só diz que pronto, ninguém deve fazer isso. Mas o que deveria-se fazer é de responsabilizar todos esses indivíduos que querem substituir os serviços de imigração, que estão aí atrás dos estrangeiros, que estão a atacar, que estão a matar, porque isso já está aí para um nível muito preocupante. Porque não só estão a atacar os estrangeiros, agora estão a atacar próprios sul-africanos que tenham um sotaque que não é idêntico ao dos atacantes. Porque nós temos ali, há muitos sotaques regionais, pessoas que falam as línguas tradicionais, as línguas nacionais, e têm diferentes sotaques, diferentes consoante a região. Então, quando estão a apanhar alguém com um sotaque que eles acham que não é sul-africano ou que é desconhecido, também estão a atacar.
0: O analista angolano José Gomes, entrevistado aqui por Catarina Falcão, ele é o nosso convidado, que pode ouvir já a seguir este jornal. 3 países carimbaram o passaporte para os 8º do Mundial: Inglaterra, Bélgica e Estados Unidos. Marco Martins.
6: Em Seattle, nos Estados Unidos, a seleção dos Diabos Vermelhos entrou mal na partida e rapidamente foram os Leões senegaleses, que abriram o marcador aos 24 minutos por Habib Diarra. A seleção europeia estava com dificuldades e os senegaleses até iam ampliar o marcador aos 51 minutos por Ismaïla Assar. Quando tudo parecia levar o Senegal para a próxima ronda, os belgas decidiram reagir em apenas 3 minutos. Aos 86 minutos por Romelu Lukaku e aos 89 por Youri Tillemans, a Bélgica conseguiu o impensável: empatar e levar o jogo para o prolongamento. E o cenário ainda ia ser mais inacreditável aos 120 minutos, quando tudo indicava que o jogo iria ser decidido na marcação das grandes penalidades. A Bélgica beneficiou de uma grande penalidade após uma falta sobre Youri Tillemans. Youri Tillemans marcou o 3º golo da Bélgica, oferecendo assim o apuramento para os 8º. O Senegal caiu aos pés dos belgas e foi eliminado, Como outro país africano presente nos jogos de quarta-feira, a República Democrática do Congo. A RDC acabou por perder por 2-1 frente à Inglaterra, após ter estado a vencer por 1-0. A Inglaterra vai agora defrontar o México, um dos países organizadores, isto como a Bélgica vai medir forças com um outro país organizador, os Estados Unidos. A seleção norte-americana acabou por vencer por 2-0 a Bósnia e Herzegovina, contendo-se apontados por Folarin Balogun e por Malik Tillman.
0: Esta noite a Espanha enfrenta a Áustria nos Estados Unidos, já Portugal mete forças com a Croácia em Toronto.
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0: Passam agora 10 minutos das 15 horas desta quinta-feira, dia 2 de julho, hora francesa. Hoje, no magazine Vida em França, falamos do relatório publicado na semana passada pelo Senado francês e que alerta para o crescimento do masculinismo, considerado um risco para a democracia e para a coesão social. Mas para já ficou um convidado de hoje. O Ghana, Malawi, Moçambique e Nigéria estão a ser afetados pela vaga de violência na África do Sul. José Gomes, jornalista e analista político que vive em Pretória, fala-nos sobre a situação no país. Ele é o convidado de Catarina Falcão.
1: Convidado.
7: Milhares de pessoas estão a fugir diariamente da África do Sul devido às marchas anti-imigração que já duram há 4 meses, com grupos organizados a perseguir, incendiar casas e matar estrangeiros um pouco por todo o país. Os moçambicanos constituem a maior comunidade estrangeira que reside no país e todos os dias a fronteira de Ressane Garcia acolhe centenas de pessoas que fogem à violência na África do Sul. José Gomes, jornalista e analista político angolano, instalado em Pretória, diz que esta violência pode generar e que está na hora de uma tomada de posição clara por parte da SADC e da União Africana para travar estes motins.
8: Na verdade, o que acontece é que os imigrantes têm sido feito bode expiatório, porque sempre que há eleições ou ano eleitoral, esta narrativa anti-imigrantes tende a aumentar e há também aproveitamento de alguns partidos políticos. Nós tivemos as últimas eleições gerais que houve um partido político que usou a bandeira mesmo de xenofobia de anti-imigrantes. Agora, para este ano, como vamos ter as eleições autárquicas ou as municipais no final do ano, isso o poder político, os partidos políticos da oposição, alguns deles tomam partido. Porquê? Porque a África do Sul tem problemas sociais, tem problemas económicos de falta de emprego, taxas altas de desemprego, cerca de 60% da juventude está no desemprego. Quando esta mesma população invoca que os seus problemas de desemprego são os estrangeiros, isso desafoga o poder político. Então, ele vai para as eleições, ele não tem muito trabalho para fazer promessas de empregos, etc., porque o próprio povo, a própria população já elegeu um culpado, que é os imigrantes. Então, eles vão culpar os imigrantes e vão irresponsabilizar, neste caso, o próprio governo do ANC e o governo de coligação em vigor no país. Então, isso é uma vantagem para o poder político. E basta ver os discursos dos políticos, mesmo do ANC, não é muito de desencorajar estas manifestações. Nós tivemos aqui manifestações que, por exemplo, as pessoas estão a ir aos bairros pedir documentos aos imigrantes, estão a atacar com a polícia ali ao lado, polícia que representa o Estado, e não há uma posição do governo sul-africano. O presidente Ramaphosa falou em tempos, mas ele repete muito o seu discurso, só diz que pronto, ninguém deve fazer isso. Mas o que deveria-se fazer é de responsabilizar todos esses indivíduos que querem substituir os serviços de imigração, que estão aí atrás dos estrangeiros, que estão a atacar, que estão a matar, porque isso já está aí para um nível muito preocupante. Porque não só estão a atacar estrangeiros, agora estão a atacar próprios sul-africanos que não têm, que tenham um sotaque que não é idêntico ao dos atacantes. Porque nós temos ali, há muitos sotaques de regionais, pessoas que falam as línguas tradicionais, as línguas nacionais, e têm diferentes sotaques, diferentes de consoante a região. Então, quando estão a apanhar alguém com um sotaque que eles acham que não é sul-africano ou que é desconhecido, também estão a atacar. Isso já aconteceu, tivemos mês passado, um menino de 18 anos foi morto. porque tinha um sotaque e era sul-africano.
7: Mas a pressão internacional não tem qualquer impacto no governo do Ramaphosa ou mesmo noutras forças políticas, já que estamos aqui a falar de várias nacionalidades, estamos a falar, claro, de moçambicanos, estamos a falar de nigerianos, estamos a falar de pessoas que vêm do Ghana. Alguns países já se manifestaram, mas não há então qualquer tipo de ação por parte do governo. Eu vi que nestes últimos dias cerca de 900 pessoas foram presas, mas é possível que, por exemplo, sejam rapidamente libertadas?
8: Sim, é possível, porque 900 pessoas presas depois do julgamento sumário é muito. Podem ser libertadas na condição de pagarem uma fiança, pode ser por aí. E agora, indo para a questão, há governos como o de Moçambique, de Botsuana, mas sobretudo Moçambique está muito ativo, né? Porque Moçambique é um dos países que tem a maior comunidade estrangeira na África do Sul, é um país que tem cerca de 5 consulados em todo o território sul-africano, tem nas principais cidades, então tem uma presença forte. É o mais ativo. Agora, esta é uma agenda que já se deveria levar a nível da SADC, já se deveria levar a nível da União Africana e não está a acontecer isso, que é para a África do Sul tomar posição de preservar a vida das pessoas que lá estão no seu território, porque embora as pessoas estão a atacar um determinado número de estrangeiros, que são os moçambicanos, os zimbabueanos, alguns somalis ou etíopes, mas isso depois vão começar a atacar todo mundo, porque o discurso está a ser oficialmente para esses manifestantes, contra aqueles que não têm os documentos, que estão ilegais. Mas nessa altura de euforia, ninguém vai ter tempo de ver quem está ilegal ou não. Basta, é como dizíamos, basta notarem que alguém está com um sotaque de frente, estão a atacar. Portanto, este é um assunto africano, porque isso estamos a ver com a imagem da África Austral, estamos a ver com a imagem também de África, e isso não está a ser muito bom.
7: E tem um impacto muito negativo se estes protestos acontecem devido ao estado da economia sul-africana. Isto está a ter um impacto muito negativo, porque o que acontece é que muitos trabalhadores acabam por ficar em casa. Há relatos então de muitas lojas que estão completamente fechadas, as pessoas não vão trabalhar, uma parte dos transportes públicos não funciona. Ou seja, isto acaba por condicionar o cotidiano de toda a gente que vive na África do Sul.
8: Sim, está a afetar a economia do país, porque nós temos muitos estrangeiros que estão a fazer trabalhos de mão de obra barata, que estão a trabalhar nas fazendas, e eles ao abandonarem ou pararem o seu trabalho, quer dizer que a agricultura também fica afetada. Temos estrangeiros que estão a trabalhar na construção civil, quer dizer que vai haver atraso na entrega das obras. Há pessoas que têm as suas lojinhas, de facto. Isso, de certa forma, está a criar um impacto na economia da África do Sul. A África do Sul é um país que é um dos poucos países aqui da África que tem uma bolsa a funcionar, e a moeda rand é muito sensível. Basta esses tumultos, o rand depois fica desvalorizado. Por quê? Porque os estrangeiros, o investidor vai tirar o seu dinheiro, vai haver escassez de divisa, o rand fica enfraquecido e no fim do dia, daqui mais algum tempo, nós vamos começar a observar a inflação, ou seja, os preços de alguns produtos começarem a subir ou a encarecer.
7: Tem receio que se crie aqui uma nova crise humanitária devido às pessoas que fogem da África do Sul? Estamos a falar de milhares de pessoas. Sabemos que chegam muitos moçambicanos, como é óbvio, à fronteira de Ressano Garcia, mas também malabanos, também outras nacionalidades. Já sabemos que em Maputo, por exemplo, há acampamentos de pessoas que chegam sem nada. Podemos estar aqui a assistir a uma nova crise humanitária?
8: Com certeza. É uma crise humanitária, porque as pessoas, por exemplo, moçambicanos, estão a ir para casa de mãos vazias, precisam de serem realojados no país, vão ficar em campos, e com isso o governo moçambicano vai ter que saber tratar disso e envolver organismos internacionais que têm a capacidade de fazer gestão destas pessoas que estão a chegar. O mesmo está a acontecer com alguns países vizinhos, aconteceu com o Ghana, fez repatriamento de grupos, pronto, embora foram pessoas que deixaram o país de forma voluntária, mas houve acompanhamento estatal. Mas o caso do Moçambique é um grande exemplo. É uma crise, pode-se falar assim, senhora, de crise humanitária, porque é um número grande, enorme. Estamos aqui a falar da maior comunidade estrangeira na África do Sul, que são os moçambicanos.
7: Ouvimos José Gomes, jornalista e analista político angolano, instalado em Pretória, sobre as manifestações anti-imigração na África do Sul.
0: E fica agora com o magazine Vida em França, um trabalho de Liliana Henriques.
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10: No passado dia 24 de junho, foi publicado aqui em França um relatório do Senado sobre os movimentos masculinistas. Outrora considerado um fenómeno social periférico, o masculinismo, uma forma agressiva do machismo que pode inclusivamente traduzir-se em tentativas de assassínios ou atos terroristas contra mulheres, tem vindo a ter cada vez mais eco, nomeadamente junto da população jovem. Perante esta situação, as relatoras reclamaram uma tomada de consciência e apresentaram um conjunto de preconizações. Foi neste âmbito que a RFI falou com Luísa Semedo, militante feminista e investigadora associada na área de filosofia na Universidade da Sorbonne Nouvelle, aqui em Paris.
4: O masculinismo é uma forma, eu diria, mais radical daquilo que nós já conhecíamos, que era o machismo, o patriarcado, o sexismo, mas agora com uma forma, eu diria, radicalizada, que é uma forma que tem uma ação que vai para além das palavras, ou seja, muitas destas pessoas que estão no masculinismo são consideradas praticamente como terroristas, ou seja, são pessoas que podem passar a atos violentos contra mulheres. Há um contínuo nesta questão da dominação dos homens em relação às mulheres, não é? E do sexismo. Aquilo que nós conhecemos até agora tem uma forma que diria normalizada, vamos dizer assim. E esta nova forma, que é a forma hostil, é uma forma de organização que permite fazer mal às mulheres de forma muito mais radical e mais criminalizada.
10: Qual é a origem dessa forma um pouco mais radicalizada do masculinismo? Nós conhecemos o machismo, o sistema patriarcal, mas isto vai mais além.
4: Sim, estes fenómenos têm sempre multifatores, não é? Não pode ser só um. Mas há dois que me parecem bastante importantes. Um é como reação aos movimentos feministas, ou seja, cada vez que há avanços em relação a direitos, há muitas vezes a reação daqueles que se julgam ser os lesados desse avanço de direitos. E aqui é o caso, ou seja, o facto de haver um movimento feminista que é forte e que tem conseguido algumas conquistas faz com que haja esta reação de pânico em relação a este movimento progressista. E esse segundo fator que me parece bastante importante é a questão das redes sociais, ou seja, nós estamos aqui face a um fenómeno que não conhecíamos antes, que é uma forma de propagar estas ideias que é muito mais rápida, que é mundial, aliás, e que permite esta radicalização.
10: Ao cabo de 7 meses de trabalho e entrevistas a várias centenas de pessoas, a Comissão dos Direitos das Mulheres do Senado chegou à conclusão que o fenómeno que abrange os incel, solteiros involuntários e outros subgrupos tendencialmente ligados à extrema-direita, representa um risco real para a democracia e a coesão social, constituindo um movimento social e político estruturado que coloca em questão a igualdade entre homens e mulheres. As autoras do documento recordam, nomeadamente, dados já apresentados num relatório governamental do início deste ano, segundo os quais 22 milhões de franceses reconhecem aderir a pelo menos uma forma de sexismo, sendo que entre eles 10 milhões, ou seja, 17% da população francesa, se reconhecem numa forma de sexismo hostil. O relatório cita ainda os resultados de um estudo da Universidade de Dublin, segundo o qual, nas redes sociais, nomeadamente o TikTok e o YouTube, um jovem é exposto a conteúdos masculinistas no espaço de apenas 23 minutos.
4: Aqui parece-me que deve haver duas frentes de combate. Uma passa pela educação, como é óbvio, ou seja, é fazer com que estes jovens, mesmo que se confrontem com este tipo de conteúdos, entendam porque é que é mau, entendam qual é o perigo e não adiram, não é, a estas teses. E a segunda frente, parece-me a mim, é de facto atacar de forma legal quem produz estes conteúdos. Parece-me, para já desmonetizar eventualmente esse tipo de canais, porque é preciso perceber que aqui também há uma questão de dinheiro que está presente. Os masculinistas, os que são os gurus do masculinismo, ganham dinheiro com isto e, portanto, têm todo o interesse em continuar. E se for desmonetizado e se forem também responsabilizados por tudo que estão a divulgar, penso que também é uma das formas de combater.
10: No seu relatório, as senadoras fazem um pouco mais de 20 recomendações, nomeadamente em torno das redes sociais, a seu ver o principal vetor desta ideologia. Apelam a uma maior vigilância, mais transparência nos algoritmos que condicionam o acesso a determinados conteúdos e também que as páginas masculinistas deixem de poder gerar rendimentos financeiros. Preconizam igualmente aulas dedicadas às relações homem-mulher nas escolas, campanhas de sensibilização no seio da população, mais financiamentos para as organizações de proteção das mulheres e que o problema seja tratado a nível interministerial como sendo um caso de segurança pública.
4: Como é multifactorial o que se está a passar, sem dúvida que é necessário que o combate também seja por várias frentes. E neste caso tem que haver a implicação de vários ministérios, tem que haver a implicação de algo que se possa criar, estou de acordo com isso, e que haja fundos para que isso seja feito, mas também é preciso dizer que já há um trabalho de terreno de anos, de muitas associações feministas, e que já têm as suas redes, já têm as suas formas de funcionar que são eficazes e que, portanto, também necessitam de dinheiro. Parece-me também importante fazer isso. Por exemplo, mesmo na escola, a questão da educação sexual afetiva também não é de todo eficaz, ou seja, vai-se eventualmente dar uma hora aqui ou ali, mas tem que ser algo que tem que ser completamente continuado, ou seja, tem que ser um tema que deveria estar presente todos os anos na educação e eventualmente que estas associações possam participar nisso. Muitas associações estão perfeitamente disponíveis e têm a capacidade informativa, vamos dizer assim, de poder ir às escolas e fazer esse tipo de sensibilização também, de conscientização destes problemas. E também a informação dos próprios professores, não é? Também me parece importante.
10: De acordo com a Anistia Internacional, desde o começo da década de 2010, os movimentos sexistas estruturaram-se e até se tornaram uma rede amplamente financiada e transnacional, a França sendo até o segundo país europeu em termos de fundos de dedicados ao ativismo antigénero. A Amnistia Internacional identifica atores privados, grupos políticos e instituições que permitem a existência de estruturas e associações mais pequenas do movimento antigénero através do seu financiamento. Num contexto de crescente visibilidade desta corrente, o risco de ataques terroristas masculinistas é acompanhado de perto pelos serviços de inteligência interna que vigiam uma dezena de indivíduos suscetíveis de radicalização violenta. Segundo o Senado, todos têm menos de 21 anos. Em julho de 2025, a Procuradoria Antiterrorista acusou um jovem estudante de 18 anos de ter o projeto de atacar mulheres com facas.
4: Neste momento, e por isso também estou um bocadinho esperançosa, é que estamos a um nível de alerta que me parece o apropriado, ou seja, levar a sério, não achar que é só uma questão assim de modo ou de uma questão assim só de uns miúdos que se interessam por aquilo e mais ninguém se interessa. Não, nós estamos a falar de toda uma geração que está submetida a este tipo de influências e com vários casos já no mundo de tentativas ou mesmo de atentados contra mulheres de índole masculinista que foram perpetrados e que foram conseguidos. Portanto, estamos mesmo a falar aqui de um verdadeiro perigo já urgente. Não é só um perigo, vamos dizer assim, estrutural que existe, que é também muito importante e que influencia este, mas este nós estamos a falar de rapazes que estão dispostos a passar ao ato e a passar à prática e a perpetuar violência de forma muito, muito agressiva contra mulheres.
10: A caso do calendário, o relatório do Senado sobre o movimento masculinista em França aconteceu precisamente na semana dos desfiles de moda aqui em Paris. E uma das personalidades que desfilou era um jovem de 20 anos, um americano que se chama Clavicular, que tem um perfil masculinista, extremista. Os seus melhores amigos são pessoas de extrema-direita, neonazis. O que é que isto revela do mundo, que é o mundo da imagem, que é o mundo da moda, aqui em França?
4: Eu acho que isto revela que, se de facto não encararmos este problema de frente, ele vai multiplicar as suas formas. Ou seja, nós já estamos em formas que começam a ser glamourizadas. Eu gostaria só de salientar a questão que me parece importante do dinheiro, do facto de que isto, uma das fontes é, sem dúvida, tentar fazer com que isto não renda. Porque isto rende dinheiro não somente para os influencers, mas até às vezes para a própria sociedade do espetáculo, vamos dizer assim. E, portanto, este último caso de que falou é um bocado o exemplo disto. Ou seja, a partir do momento em que, de alguma forma, isto render dinheiro, muitas pessoas vão se interessar, até para além dos incel em si. E também dizer que tudo isto tem impacto depois, apesar de tudo, em como estas gerações vão votar, que provavelmente vão ser mais sensíveis a partidos de extrema-direita, e portanto isto vai ter impacto em toda a sociedade.
10: Ouvimos Luísa Semedo, militante feminista e investigadora associada na área de filosofia na Universidade da Sorbonne Nouvelle, com quem nos debruçamos sobre o fenómeno do masculinismo aqui em França. Por hoje é tudo. Obrigada pela vossa atenção e até breve.
0: Chegamos ao fim desta segunda parte da nossa emissão em português aqui na Rádio França Internacional, nesta quinta-feira, dia 2 de julho. Voltamos, já sabe, quando o relógio apontar às 6 da tarde, hora francesa. Até lá, acompanhe-nos em rfi.fr/pt. Desejo-vos um resto de boa tarde. Até já.

0: Muito boa tarde, são 18 horas aqui em Paris, 17 em Luanda, 15 em Cabo Verde. Começa aqui o segundo jornal da Rádio França Internacional em língua portuguesa.
1: Lígia Anjo.
0: Marcar os títulos desta quinta-feira, dia 2 de julho, Angola deixa de garantir saúde gratuita para todos e passa a cobrar a quem pode pagar. Na Venezuela, o país decretou 7 dias de luto nacional pelas vítimas dos dois sismos que devastaram a costa norte do país. O mais recente balanço aponta para 2.295 mortes. Estes são alguns dos temas que vamos desenvolver neste jornal sob controlo técnico de Lohan Nemusa. Com a revisão da lei de base do Sistema Nacional de Saúde, Angola vai deixar de garantir cuidados de saúde gratuitos para toda a população. O governo passa a cobrar os serviços a quem tiver capacidade financeira, pondo fim a um regime de gratuidade que estava em vigor há 34 anos. A proposta já foi aprovada na especialidade, mas continua a gerar polémica entre os deputados. Francisco Paulo.
2: A lei do Sistema Nacional de Saúde foi nesta quarta-feira discutida e aprovada na especialidade pelos deputados angolanos. No diploma, o governo propõe a coparticipação dos serviços de saúde para indivíduos com a capacidade financeira, mantendo o atendimento gratuito a cidadãos em situação de vulnerabilidade. Mas a deputada da UNITA, Nilda Sivokovoku, diz haver contradição no diploma por não especificar o grupo-alvo que vai beneficiar da assistência gratuita.
3: Se é gratuito, mas a explicação diz que é para os que não possuem condições financeiras. O gratuito é para todos. Os que têm condições e não condições, então não está claro essa redação.
2: Para o deputado do MPLA, Vítor Casibanga, a revisão e a inovação da lei impõem-se, sendo que o documento já não se adequa ao atual contexto político.
4: Faz todo sentido que a presente proposta seja discutida, porque 34 anos depois da lei vigente ainda está claramente desajustada ao atual contexto político e jurídico.
2: Por sua vez, o secretário de Estado da Saúde Pública para a área hospitalar, Leonardo Inocêncio, esclarece que a proposta isenta de pagamentos a grupos vulneráveis, mas acaba por se aplicar a pessoas com situação económica tida como estável.
5: Os grupos são aqueles menores de 10 anos, maiores de 60 anos, com certas limitações do ponto de vista financeiro e outras, constam aqui neste esclarecimento no princípio da igualdade e dignidade humana. O Estado assume quase 70% da despesa do produto oferecido e o cidadão coparticipa com um valor correspondente a 30% da fatura.
2: Francisco Paulo Luanda, RFI.
0: Na África do Sul, as manifestações contra a imigração já levaram mais de 25 mil estrangeiros a deixar o país, apesar da escalada de violência que já provocou várias mortes. As autoridades sul-africanas continuam a tolerar os protestos. Para José Gomes, jornalista e analista político angolano radicado em Pretória, a dimensão da crise exige uma resposta das organizações regionais e continentais.
6: Há governos como o de Moçambique, de Botsuana, mas sobretudo Moçambique está muito ativo, né? Porque Moçambique é um dos países que tem a maior comunidade estrangeira na África do Sul, é um país que tem cerca de 5 consulados em todo o território sul-africano, tem nas principais cidades, então tem uma presença forte. É o mais ativo. Agora, esta é uma agenda que já se deveria levar a nível da SADC, já se deveria levar a nível da União Africana e não está a acontecer isso, que é para a África do Sul tomar posição de preservar a vida das pessoas que lá estão no seu território, porque embora só estão a atacar um determinado número de estrangeiros, que são os moçambicanos, os zimbabueanos, alguns somalis ou etíopes, mas isso depois vão começar a atacar todo mundo, porque o discurso está a ser oficialmente para esses manifestantes, contra aqueles que não têm os documentos, que estão ilegais. Mas nessa altura de euforia, ninguém vai ter tempo de ver quem está ilegal ou não.
0: Declarações de José Gomes, jornalista e analista político angolano radicado em Pretória, na África do Sul, entrevistado aqui por Catarina Falcão. Ele é, aliás, o nosso convidado de hoje, que pode ouvir já a seguir a este jornal.
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0: A Venezuela cumpre 7 dias de luto nacional decretados pela presidente interina Delcy Rodríguez em homenagem às vítimas dos 2 sismos que devastaram a costa norte do país. O mais recente balanço aponta para mais de 2.295 mortos. Apesar da dimensão da tragédia, continuam as operações de busca. Hoje, um homem foi retirado com vida dos escombros num

0: sentido de boa hidratação e para que as pessoas mais vulneráveis se protejam dessa onda de calor, quer da proteção civil no que diz respeito à prevenção de incêndios. Ou seja, as autoridades públicas têm uma responsabilidade, mas cada um de nós, como cidadão, também tem o dever de prevenir e fazer tudo perante esta ofensiva, desta onda de calor que está anunciada.
1: Declarações do presidente português que foi ontem recebido no Palácio do Eliseu pelo homólogo francês Emmanuel Macron. O ataque russo desta madrugada contra a capital ucraniana provocou pelo menos 21 mortos, 85 feridos, segundo o último balanço dos serviços de emergência, neste que foi considerado a mais violenta vaga de ataques russos contra Kiev desde o início da invasão da Ucrânia em 2022. Em resposta, o presidente ucraniano voltou a pedir aos aliados mais sistemas de antidefesa, incluindo a autorização dos Estados Unidos para produzir mísseis Patriot. Enquanto prosseguem as discussões sobre o futuro da faixa de Gaza, a população denuncia o avanço da chamada Linha Amarela, a zona militar controlada por Israel, que continua a alargar-se no território. Os habitantes relatam restrições cada vez maiores à circulação e vivem sob o receio constante de novos ataques. Uma nota desportiva: Mundial, Espanha e Portugal entram hoje em campo com o mesmo objetivo, ganhar e garantir um lugar na próxima ronda. Primeiro joga a seleção espanhola frente à Áustria e depois Portugal defronta a Croácia.
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1: Passam agora 10 minutos das 18 horas francesa nesta quinta-feira, 2 de julho. No magazine Vida em França desta quinta-feira falamos do relatório publicado esta semana no Senado francês e que alerta para o crescimento do masculinismo, considerado um risco para a democracia e para a coesão social. Mas para já ficou o convidado de hoje. Gana, Malawi, Moçambique e Nigéria estão a ser afetados pela vaga de violência na África do Sul. Os protestos anti-imigração já provocaram saques, centenas de detenções. José Gomes, jornalista e analista político que vive em Pretória, é o convidado de Catarina Falcão.
3: Convidado.
4: Milhares de pessoas estão a fugir diariamente da África do Sul devido às marchas anti-imigração que já duram há 4 meses, com grupos organizados a perseguir, incendiar casas e matar estrangeiros um pouco por todo o país. Os moçambicanos constituem a maior comunidade estrangeira que reside no país e todos os dias a fronteira de Ressane Garcia acolhe centenas de pessoas que fogem à violência na África do Sul. José Gomes, jornalista e analista político angolano, instalado em Pretória, diz que esta violência pode generar e que está na hora de uma tomada de posição clara por parte da SADC e da União Africana para travar estes motins.
5: Na verdade, o que acontece é que os imigrantes têm sido feito bode expiatório, porque sempre que há eleições ou ano eleitoral, esta narrativa anti-imigrantes tende a aumentar e há também aproveitamento de alguns partidos políticos. Nós tivemos as últimas eleições gerais, que houve um partido político que usou a bandeira mesmo de xenofobia ou de anti-imigrante. Agora, para este ano, como vamos ter as eleições autárquicas, as municipais no final do ano, isso, o poder político, os partidos políticos da oposição, alguns deles tomam partido. Porquê? Porque a África do Sul tem problemas sociais, tem problemas econômicos de falta de emprego, taxas altas de desemprego, cerca de 60% da juventude está no desemprego. Quando esta mesma população invoca que os seus problemas de desemprego são os estrangeiros, isso desafoga o poder político. Então, ele vai para as eleições, ele não tem muito trabalho para fazer promessas de empregos, etc., porque o próprio povo, a própria população já elegeu um culpado, que é os imigrantes. Então, eles vão culpar os imigrantes e vão irresponsabilizar, neste caso, o próprio governo do ANC e o governo de coligação em vigor no país. Então, isso é uma vantagem para o poder político. E basta ver os discursos dos políticos, mesmo do ANC, não é muito de desencorajar estas manifestações. Nós tivemos aqui manifestações que, por exemplo, as pessoas estão a ir aos bairros pedir documentos aos imigrantes, estão a atacar com a polícia ali ao lado, polícia que representa o Estado, e não há uma posição do governo sul-africano. O presidente Ramaphosa falou em tempo

0: Puxa, mas ele repete muito o seu discurso, só diz que pronto, ninguém deve fazer isso, mas o que deveria-se fazer é de responsabilizar todos esses indivíduos que querem substituir os serviços de imigração, que estão aí atrás dos estrangeiros, que estão a atacar, que estão a matar, porque isso já está aí para um nível muito preocupante, porque não só estão a atacar os estrangeiros, agora estão a atacar próprios sul-africanos, que não têm, que tenham um sotaque que não é idêntico ao dos atacantes, porque nós temos ali, há muitos sotaques de regionais, pessoas que falam as línguas tradicionais, as línguas nacionais, e têm diferentes sotaques diferentes de consoante a região. Então, quando estão a apanhar alguém com um sotaque que eles acham que não é sul-africano ou que é desconhecido, também estão a atacar. Isso já aconteceu, tivemos no mês passado, um menino de 18 anos foi morto. Porque tinha um sotaque que era sul-africano.
1: Mas a pressão internacional não tem qualquer impacto no governo do Ramaphosa, ou mesmo noutras forças políticas, já que estamos aqui a falar de várias nacionalidades, estamos a falar, claro, de moçambicanos, estamos a falar de nigerianos, estamos a falar de pessoas que vêm do Gana. Alguns países já se manifestaram, mas não há então qualquer tipo de ação por parte do governo. Eu vi que nestes últimos dias cerca de 900 pessoas foram presas, mas é possível que, por exemplo, sejam rapidamente libertadas?
0: Sim, é possível, porque 900 pessoas presas depois do julgamento sumário é muito. Podem ser libertadas na condição de pagarem uma fiança, pode ser por aí. E agora, indo para a questão, há governos como o de Moçambique, de Botsuana, mas sobretudo Moçambique está muito ativo, né? Porque Moçambique é um dos países que tem a maior comunidade estrangeira na África do Sul, é um país que tem cerca de 5 consulados no, em todo o território sul-africano, tem nas principais cidades, então tem uma presença forte. É o mais ativo. Agora, esta é uma agenda que já se deveria levar a nível da SADC, já se deveria levar a nível da União Africana e não está a acontecer, não está a acontecer isso, que é para a África do Sul tomar posição de preservar a vida das pessoas que lá estão no seu território, porque embora as pessoas estão a atacar um determinado número de estrangeiros, que são os moçambicanos, os zimbabuanos, alguns somalis ou etíopes, mas isso depois vão começar a atacar todo mundo, porque o discurso está a ser oficialmente para esses manifestantes, contra aqueles que não têm os documentos, que estão ilegais. Mas nessa altura de euforia, ninguém vai ter tempo de ver quem está ilegal ou não. Basta, é como dizíamos, basta notarem que alguém está com um sotaque diferente, estão a atacar. Portanto, este é um assunto africano, porque isso está a mexer com a imagem da África Austral, está a mexer com a imagem também de África, e isso não está a ser muito bom.
1: E tem um impacto muito negativo. Se estes protestos acontecem devido ao estado da economia sul-africana, isto está a ter um impacto muito negativo, porque o que acontece é que muitos trabalhadores acabam por ficar em casa. Há relatos então de muitas lojas que estão completamente fechadas, as pessoas não vão trabalhar, uma parte dos transportes públicos não funciona. Ou seja, isto acaba por condicionar o cotidiano de toda a gente que vive na África do Sul.
0: Sim, está a afetar a economia do país, porque nós temos muitos estrangeiros que estão a fazer trabalhos de mão de obra barata, que estão a trabalhar nas fazendas, e eles ao abandonarem ou pararem o seu trabalho, quer dizer que a agricultura também fica afetada. Temos estrangeiros que estão a trabalhar na construção civil, quer dizer que vai haver atraso na entrega das obras. Há pessoas que têm as suas lojinhas, de facto. Isso, de certa forma, está a criar um impacto na economia da África do Sul. A África do Sul é um país que é um dos poucos países aqui da África que tem uma bolsa a funcionar, e a moeda Rands é muito sensível. Basta esses tumultos, o Rands depois fica desvalorizado. Por quê? Porque os estrangeiros, o investidor, vai tirar o seu dinheiro. Vai haver escassez de divisa, o rand fica enfraquecido e no fim do dia, daqui mais algum tempo, nós vamos começar a observar a inflação, ou seja, os preços de alguns produtos começarem a subir ou a encarecer.
1: Tem receio que se crie aqui uma nova crise humanitária devido às pessoas que fogem da África do Sul? Estamos a falar de milhares de pessoas. Sabemos que chegam muitos moçambicanos, como é óbvio, à fronteira de Ressano Garcia, mas também malabanos, também outras nacionalidades. Já sabemos que em Maputo, por exemplo, há acampamentos de pessoas que chegam sem nada. Podemos estar aqui a assistir a uma nova crise humanitária?
0: Com certeza. É uma crise humanitária, porque as pessoas, por exemplo, moçambicanos estão a ir para casa de mãos vazias, precisam de serem realojados no país, estavam a ficar em campos e com isso o governo moçambicano vai ter que saber tratar disso e envolver organismos internacionais que têm a capacidade de fazer gestão destas pessoas que estão a chegar. O mesmo está a acontecer com alguns países vizinhos, aconteceu com a Uganda, fez repatriamento de grupos, pronto, embora foram pessoas que deixaram o país de forma voluntária, mas houve acompanhamento estatal. Mas o caso do Moçambique é um grande exemplo. É uma crise, pode-se falar assim, senhora, de crise humanitária, porque é um número grande, enorme. Estamos aqui a falar da maior comunidade estrangeira na África do Sul, que são os moçambicanos.
1: Ouvimos José Gomes, jornalista e analista político angolano, instalado em Pretória, sobre as manifestações anti-imigração na África do Sul.
2: E como é quinta fora tempo para ficarmos com o Magazine Vida em França, hoje preparado por Liliane Henriques.
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4: No passado dia 24 de junho foi publicado aqui em França um relatório do Senado sobre os movimentos masculinistas. Outrora considerado um fenómeno social periférico, o masculinismo, uma forma agressiva do machismo que pode inclusivamente traduzir-se em tentativas de assassínios ou atos terroristas contra mulheres, tem vindo a ter cada vez mais eco, nomeadamente junto da população jovem. Perante esta situação, as relatoras reclamaram uma tomada de consciência e apresentaram um conjunto de preconizações. Foi neste âmbito que a RFI falou com Luísa Semedo, militante feminista e investigadora associada na área de filosofia na Universidade da Sorbonne Nouvelle, aqui em Paris.
5: O masculinismo é uma forma, eu diria, mais radical daquilo que nós já conhecíamos, que era o machismo, o patriarcado, o sexismo, mas agora com uma forma, eu diria, radicalizada, que é uma forma que tem uma ação que vai para além das palavras, ou seja, muitas destas pessoas que estão no masculinismo são consideradas praticamente como terroristas, ou seja, são pessoas que podem passar a atos violentos contra mulheres. Há um contínuo nesta questão da dominação dos homens em relação às mulheres, não é? Do sexismo. Aquilo que nós conhecemos até agora tem uma forma que diria normalizada, vamos dizer assim. E esta nova forma, que é a forma hostil, é uma forma de organização que permite fazer mal às mulheres de forma muito mais radical e mais criminalizada.
4: Qual é a origem dessa forma um pouco mais radicalizada do masculinismo? Nós conhecemos o machismo, o sistema patriarcal, mas isto vai mais além.
5: Sim, estes fenómenos têm sempre multifatores, não é? Não pode ser só um. Mas há dois que me parecem bastante importantes. Um é como reação aos movimentos feministas, ou seja, cada vez que há avanços em relação a direitos, há muitas vezes a reação daqueles que se julgam ser os lesados desse avanço de direitos. E aqui é o caso, ou seja, o facto de haver um movimento feminista que é forte e que tem conseguido algumas conquistas faz com que haja esta reação de pânico em relação a este movimento progressista. E esse segundo fator que me parece bastante importante é a questão das redes sociais, ou seja, nós estamos aqui face a um fenómeno que não conhecíamos antes, que é uma forma de propagar estas ideias que é muito mais rápida, que é mundial, aliás, e que permite esta radicalização.
4: Ao cabo de 7 meses de trabalho e entrevistas a várias centenas de pessoas, a Comissão dos Direitos das Mulheres do Senado chegou à conclusão que o fenómeno que abrange os incels, solteiros involuntários e outros subgrupos tendencialmente ligados à extrema-direita, representa um risco real para a democracia e a coesão social, constituindo um movimento social e político estruturado que coloca em questão a igualdade entre homens e mulheres. As autoras do documento recordam, nomeadamente, dados já apresentados num relatório governamental do início deste ano, segundo os quais 22 milhões de franceses reconhecem aderir a pelo menos uma forma de sexismo, sendo que entre eles 10 milhões, ou seja, 17% da população francesa, se reconhecem numa forma de sexismo hostil. O relatório cita ainda os resultados de um estudo da Universidade de Dublin, segundo o qual, nas redes sociais, nomeadamente o TikTok e o YouTube, um jovem é exposto a conteúdos masculinistas no espaço de apenas 23 minutos.
5: Aqui parece-me que havia também, deve haver duas frentes de combate. Uma passa pela educação, como é óbvio, ou seja, é fazer com que estes jovens, mesmo que se confrontem com este tipo de conteúdos, entendam porque é que é mau, entendam qual é o perigo e não adiram, não é, a estas teses. E a segunda frente, parece-me a mim, é de facto atacar de forma legal quem produz estes conteúdos. Parece-me, para já desmonetizar eventualmente esse tipo de canais, porque é preciso perceber que aqui também há uma questão de dinheiro que está presente. Os masculinistas, os que são os gurus do masculinismo, ganham dinheiro com isto e, portanto, têm todo o interesse em continuar. E se for desmonetizado e se forem também responsabilizados por tudo que estão a divulgar, penso que também é uma das formas de combater.
4: No seu relatório, as senadoras fazem um pouco mais de 20 recomendações, nomeadamente em torno das redes sociais, a seu ver o principal vetor desta ideologia. Apelam a uma maior vigilância, mais transparência nos algoritmos que condicionam o acesso a determinados conteúdos e também que as páginas masculinistas deixem de poder gerar rendimentos financeiros. Preconizam igualmente aulas dedicadas às relações homem-mulher nas escolas, campanhas de sensibilização no seio da população, mais financiamentos para as organizações de proteção das mulheres e que o problema seja tratado a nível interministerial como sendo um caso de segurança pública.
5: Como é multifactorial o que se está a passar, sem dúvida que é necessário que o combate também seja por várias frentes. E neste caso tem que haver a implicação de vários ministérios, tem que haver a implicação de algo que se possa criar, estou de acordo com isso, e que haja fundos para que isso seja feito, mas também é preciso dizer que já há um trabalho de terreno de anos, de muitas associações feministas, e que já têm as suas redes, já têm as suas formas de funcionar que são eficazes e que, portanto, também necessitam de dinheiro. Parece-me também importante fazer isso. Por exemplo, mesmo na escola, a questão da educação sexual efetiva também não é de todo eficaz, ou seja, vai-se eventualmente dar uma hora aqui ou ali, mas tem que ser algo que tem que ser completamente continuado, ou seja, tem que ser um tema que deveria estar presente todos os anos na educação e eventualmente que estas associações possam participar nisso. Muitas associações estão perfeitamente disponíveis e têm a capacidade informativa, vamos dizer assim, de poder ir às escolas e fazer esse tipo de sensibilização também, de conscientização destes problemas. E também a informação dos próprios professores, não é? Também me parece importante.
4: De acordo com a Anistia Internacional, desde o começo da década de 2010, os movimentos sexistas estruturaram-se e até se tornaram uma rede amplamente financiada e transnacional, a França sendo até o segundo país europeu em termos de fundos de dedicados ao ativismo antigénero. A Amnistia Internacional identifica atores privados, grupos políticos e instituições que permitem a existência de estruturas e associações mais pequenas do movimento antigénero através do seu financiamento. Num contexto de crescente visibilidade desta corrente, o risco de ataques terroristas masculinistas é acompanhado de perto pelos serviços de inteligência interna que vigiam uma dezena de indivíduos suscetíveis de radicalização violenta. Segundo o Senado, todos têm menos de 21 anos. Em julho de 2025, a Procuradoria Antiterrorista acusou um jovem estudante de 18 anos de ter o projeto de atacar mulheres com facas.
5: Neste momento, e por isso também estou um bocadinho esperançosa, é que estamos a um nível de alerta que me parece o apropriado, ou seja, levar a sério, não achar que é só uma questão assim de modo ou de uma questão assim só de uns miúdos que se interessam por aquilo e mais ninguém se interessa. Não, não é. Nós estamos a falar de toda uma geração que está submetida a este tipo de influências e com vários casos já no mundo de tentativas ou de mesmo de atentados contra mulheres de índole masculinista que foram perpetrados e que foram conseguidos. Portanto, estamos mesmo a falar aqui de um verdadeiro perigo já urgente. Não é só um perigo, vamos dizer assim, estrutural que existe, que é também muito importante e que influencia este, mas este nós estamos a falar de rapazes que estão dispostos a passar ao ato e a passar à prática e a perpetuar violência de forma muito, muito agressiva contra a mulher.
4: A caso do calendário, o relatório do Senado sobre o movimento masculinista em França aconteceu precisamente na semana dos desfiles de moda aqui em Paris. E uma das personalidades que desfilou era um jovem de 20 anos, um americano que se chama Clavicular, que tem um perfil masculinista, extremista. Os seus melhores amigos são pessoas de extrema-direita, neonazis. O que é que isto revela do mundo, que é o mundo da imagem, que é o mundo da moda, aqui em França?
5: Eu acho que isto revela que, se de facto não encararmos este problema de frente, ele vai multiplicar as suas formas. Ou seja, nós já estamos em formas que começam a ser glamourizadas. Eu gostaria só de salientar a questão que me parece importante do dinheiro, do facto de que isto, uma das fontes é, sem dúvida, tentar fazer com que isto não renda. Porque isto rende dinheiro não somente para os influencers, mas até às vezes para a própria sociedade do espetáculo, vamos dizer assim. E, portanto, este último caso de que falou é um bocado o exemplo disto. Ou seja, a partir do momento em que, de alguma forma, isto render dinheiro, muitas pessoas vão se interessar, até para além dos incel em si. E também dizer que tudo isto tem impacto depois, apesar de tudo, em como estas gerações vão votar, que provavelmente vão ser mais sensíveis a partidos de extrema-direita, e portanto isto vai ter impacto em toda a sociedade.
4: Ouvimos Luísa Semedo, militante feminista e investigadora associada na área de filosofia na Universidade da Sorbonne Nouvelle, com quem nos debruçamos sobre o fenómeno do masculinismo aqui em França. Por hoje é tudo, obrigada pela vossa atenção e até breve.
2: E chegamos ao fim desta segunda parte da nossa segunda emissão em português aqui na RFI desta quinta-feira, dia 2 de julho. Voltamos amanhã, hora do costume, já sabe, pelas 3 e 6 da tarde, hora francesa. Desejo-vos uma boa tarde e até amanhã.

0: Muito boa tarde, são 18 horas aqui em Paris, 17 em Luanda, 15 em Cabo Verde. Começa aqui o segundo jornal da Rádio França Internacional em língua portuguesa.
1: Lígia Anjo.
0: A marcar os títulos desta quinta-feira, dia 2 de julho, Angola deixa de garantir saúde gratuita para todos e passa a cobrar a quem pode pagar. Na Venezuela, o país decretou 7 dias de luto nacional pelas vítimas dos dois sismos que devastaram a costa norte do país. O mais recente balanço aponta para 2.295 mortes. Estes são alguns dos temas que vamos desenvolver neste jornal sob controlo técnico de Lohan Nemusa. Com a revisão da lei de base do Sistema Nacional de Saúde, Angola vai deixar de garantir cuidados de saúde gratuitos para toda a população. O governo passa a cobrar os serviços a quem tiver capacidade financeira, pondo fim a um regime de gratuidade que estava em vigor há 34 anos. A proposta já foi aprovada na especialidade, mas continua a gerar polémica entre os deputados. Francisco Paulo.
2: A lei do Sistema Nacional de Saúde foi nesta quarta-feira discutida e aprovada na especialidade pelos deputados angolanos. No diploma, o governo propõe a coparticipação dos serviços de saúde para indivíduos com a capacidade financeira, mantendo o atendimento gratuito a cidadãos em situação de vulnerabilidade. Mas a deputada da UNITA, Nilda Sivokovoko, diz haver contradição no diploma por não especificar o grupo-alvo que vai beneficiar da assistência gratuita.
3: Se é gratuito, mas a explicação diz que é para os que não possuem condições financeiras. O gratuito é para todos. Os que têm condições e não condições, então não está claro essa redação.
2: Para o deputado do MPLA, Vítor Casbanga, a revisão e a inovação da lei impõem-se, sendo que o documento já não se adequa ao atual contexto político.
4: Faz todo sentido que a presente proposta seja discutida, porque 34 anos depois da lei vigente ainda está claramente desajustada ao atual contexto político e jurídico.
2: Por sua vez, o secretário de Estado da Saúde Pública para a área hospitalar, Leonardo Inocêncio, esclarece que a proposta isenta de pagamentos a grupos vulneráveis, mas acaba por se aplicar a pessoas com situação económica tida como estável.
5: Os grupos são aqueles menores de 10 anos, maiores de 60 anos, com certas limitações do ponto de vista financeiro e outras, constam aqui neste esclarecimento no princípio da igualdade e dignidade humana. O Estado assume quase 70% da despesa do produto oferecido e o cidadão coparticipa com um valor correspondente a 30% da fatura.
2: Francisco Paulo Luanda, RFI.
0: Na África do Sul, as manifestações contra a imigração já levaram mais de 25 mil estrangeiros a deixar o país, apesar da escalada de violência que já provocou várias mortes. As autoridades sul-africanas continuam a tolerar os protestos. Para José Gomes, jornalista e analista político angolano radicado em Pretória, a dimensão da crise exige uma resposta das organizações regionais e continentais.
6: Há governos como o de Moçambique, de Botsuana, mas sobretudo Moçambique está muito ativo, né? Porque Moçambique é um dos países que tem a maior comunidade estrangeira na África do Sul, é um país que tem cerca de 5 consulados em todo o território sul-africano, tem nas principais cidades, então tem uma presença forte. É o mais ativo. Agora, esta é uma agenda que já se deveria levar a nível da SADC, já se deveria levar a nível da União Africana e não está a acontecer isso, que é para a África do Sul tomar posição de preservar a vida das pessoas que lá estão no seu território, porque embora só estão a atacar um determinado número de estrangeiros, que são os moçambicanos, os zimbabueanos, alguns somalis ou etíopes, mas isso depois vão começar a atacar todo mundo, porque o discurso está a ser oficialmente para esses manifestantes, contra aqueles que não têm os documentos, que são ilegais. Bem, nessa altura de euforia, ninguém vai ter tempo de ver quem está ilegal ou não.
0: Declarações de José Gomes, jornalista e analista político angolano radicado em Pretória, na África do Sul, entrevistado aqui por Catarina Falcão. Ele é, aliás, o nosso convidado de hoje, que pode ouvir já a seguir a este jornal.
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0: A Venezuela cumpre 7 dias de luto nacional decretados pela presidente interina Delcy Rodríguez em homenagem às vítimas dos dois sismos que devastaram a costa norte do país. O mais recente balanço aponta para mais de 2.295 mortos. Apesar da dimensão da tragédia, continuam as operações de busca. Hoje, um homem foi retirado com vida dos escombros num edifício em Cátia Lamar pelas Forças Operacionais Conjunta Portuguesa. O embaixador de Portugal na Venezuela, Frederico Silva, diz que ainda há esperança de encontrar sobreviventes, mas alerta que o número de vítimas pode continuar a aumentar.
7: Infelizmente, estamos a entrar agora num momento em que estes números, que esta realidade já triste, muito triste, vai ser mais sombria e mais triste. Temos de estar preparados para isso e tudo fazer para tentar minimizar este território de dor em que neste momento a nossa comunidade e a comunidade venezuelana em geral está a viver. Há com certeza muitos casos ainda por resolver. Cada vez é mais difícil ter a esperança que sejam resolvidos da melhor maneira possível, mas esta operação demonstra que é possível, que ainda é tempo e vamos continuar certamente a tentar ajudar este país que tão bem acolheu tantos dos nossos compatriotas, ainda hoje, a sair ou a minimizar a imensa dor que esta situação que nos cerca lhe causou. A comunidade portuguesa, tal como a comunidade venezuelana, está em choque, está traumatizada. Há, de facto, um número de perda de vidas elevado a nível global. E como a comunidade portuguesa é, de facto, uma comunidade grande e luso-descendente, perfeitamente integrada, vive com a sociedade venezuelana há muitas décadas, há muitas gerações, em alguns casos, como é a maior comunidade, está a sofrer também em termos comparativos mais do que outras. Temos um número grande de compatriotas desaparecidos, todos esperamos que venham a aparecer vivos, mas a realidade é o que é, e temos já um número de pessoas que perderam as vidas relativamente elevado.
0: Frederico Silva, embaixador de Portugal na Venezuela, em declarações à agência portuguesa Lusa. À saída do almoço de ontem de trabalho com o presidente francês Emmanuel Macron no Palácio do Eliseu, aqui em Paris, o presidente português deixou um apelo perante a vaga de calor que está a atingir a França e que deve também afetar Portugal. António José Seguro pediu prevenção e sentido de responsabilidade, apelando ao cumprimento das recomendações das autoridades de saúde e da proteção civil. O chefe de Estado português sublinhou que a prevenção é essencial para proteger as pessoas mais vulneráveis às temperaturas extremas e reduzir o risco de incêndios.
8: Desde o início do meu mandato, que essa é uma preocupação que tenho, aliás manifestada também no relatório que elaborei durante a presidência aberta sobre a situação de haver muito material, digamos, de florestas que estão caídos, há essa preocupação, o Governo também manifestou preocupação em relação a isso, mas o fundamental neste momento é que todos nós possamos dar um contributo para a prevenção dos incêndios que podem ocorrer com esta onda de calor e para a proteção dos cidadãos mais vulneráveis. E eu deixo aqui um apelo para que todos nós possamos, em primeiro lugar, ter muito cuidado na prevenção, precisamente para evitar incêndios e seguir todas as instruções das autoridades, quer autoridades de saúde, no sentido de boa hidratação e para que as pessoas mais vulneráveis se protejam dessa onda de calor, quer da proteção civil no que diz respeito à prevenção de incêndios. Ou seja, as autoridades públicas têm uma responsabilidade, mas cada um de nós, como cidadão, também tem o dever de prevenir e fazer tudo perante esta ofensiva, desta onda de calor que está anunciada.
0: Declarações do presidente português que foi ontem recebido no Palácio do Eliseu pelo homólogo francês Emmanuel Macron. O ataque russo desta madrugada contra a capital ucraniana provocou pelo menos 21 mortos, 85 feridos, segundo o último balanço dos serviços de emergência, neste que foi considerado a mais violenta vaga de ataques russos contra Kiev desde o início da invasão da Ucrânia em 2022. Em resposta ao presidente ucraniano, voltou a pedir aos aliados mais sistemas de antidefesa, incluindo autorização dos Estados Unidos para produzir mísseis Patriot. Enquanto prosseguem as discussões sobre o futuro da faixa de Gaza, a população denuncia o avanço da chamada Linha Amarela. A zona militar controlada por Israel continua a alargar-se no território. Os habitantes relatam restrições cada vez maiores à circulação e vivem sob o receio constante de novos ataques. Uma nota desportiva mundial: Espanha e Portugal entram hoje em campo com o mesmo objetivo, ganhar e garantir um lugar na próxima ronda. Primeiro joga a seleção espanhola frente à Áustria e depois Portugal defronta a Croácia.
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0: Passam agora 10 minutos das 18 hora francesa nesta quinta-feira, 2 de julho. No magazine Vida em França desta quinta-feira falamos do relatório publicado esta semana no Senado francês e que alerta para o crescimento do masculinismo, considerado um risco para a democracia e para a coesão social. Mas para já ficou o convidado de hoje. Ghana, Malawi, Moçambique e Nigéria estão a ser afetados pela vaga de violência na África do Sul. Os protestos anti-imigração já provocaram saques, centenas de detenções. José Gomes, jornalista e analista político que vive em Pretória, é o convidado de Catarina Falcão.
9: Convidado.
10: Milhares de pessoas estão a fugir diariamente da África do Sul devido às marchas anti-imigração que já duram há 4 meses, com grupos organizados a perseguir, incendiar casas e matar estrangeiros um pouco por todo o país. Os moçambicanos constituem a maior comunidade estrangeira que reside no país e todos os dias a fronteira de Ressane Garcia acolhe centenas de pessoas que fogem à violência na África do Sul. José Gomes, jornalista e analista político angolano, instalado em Pretória, diz que esta violência pode generar e que está na hora de uma tomada de posição clara por parte da SADC e da União Africana para travar estes motins.
11: Na verdade, o que acontece é que os imigrantes têm sido feito bode expiatório, porque sempre que há eleições ou ano eleitoral, esta narrativa anti-imigrantes tende a aumentar e há também aproveitamento de alguns partidos políticos. Nós tivemos as últimas eleições gerais que houve um partido político que usou a bandeira mesmo de xenofobia ou de anti-imigrantes. Agora, para este ano, como vamos ter as eleições autárquicas ou as municipais no final do ano, isso, o poder político, os partidos políticos da oposição, alguns deles tomam partido. Por quê? Porque a África do Sul tem problemas sociais, tem problemas económicos de falta de emprego, taxas altas de desemprego, cerca de 60% da juventude está no desemprego. Quando esta mesma população invoca que os seus problemas de desemprego são os estrangeiros, isso desafoga o poder político. Então, ele vai para as eleições e não tem muito trabalho para fazer promessas de empregos, etc., porque o próprio povo, a própria população já elegeu um culpado, que é os imigrantes. Então, eles vão culpar os imigrantes e vão irresponsabilizar, neste caso, o próprio governo do ANC e o governo de coligação em vigor no país. Então, isso é uma vantagem para o poder político. E basta ver os discursos dos políticos, mesmo do ANC, não é muito de desencorajar estas manifestações. Nós tivemos aqui manifestações que, por exemplo, as pessoas estão a ir aos bairros pedir documentos aos imigrantes, estão a atacar com a polícia ali ao lado, polícia que representa o Estado, e não há uma posição do governo sul-africano. O presidente Ramaphosa falou em tempos, mas ele repete muito o seu discurso, só diz que pronto, ninguém deve fazer isso. Mas o que deveria-se fazer é de responsabilizar todos esses indivíduos que querem substituir os serviços de imigração, que estão aí atrás dos estrangeiros, que estão a atacar, que estão a matar, porque isso já está aí para um nível muito preocupante. Porque não só estão a atacar estrangeiros, agora estão a atacar próprios sul-africanos que não têm, que tenham um sotaque que não é idêntico ao dos atacantes, porque nós temos ali, há muitos sotaques regionais, pessoas que falam as línguas tradicionais, as línguas nacionais, e têm diferentes sotaques, diferentes consoante a região. Então, quando estão a apanhar alguém com um sotaque que eles acham que não é sul-africano ou que é desconhecido, também estão a atacar. Isso já aconteceu, tivemos mês passado, um menino de 18 anos foi morto, porque tinha um sotaque que era sul-africano.
10: Mas a pressão internacional não tem qualquer impacto no governo de Ramaphosa ou mesmo noutras forças políticas, já que estamos aqui a falar de várias nacionalidades, estamos a falar, claro, de moçambicanos, estamos a falar de nigerianos, estamos a falar de pessoas que vêm do Ghana. Alguns países já se manifestaram, mas não há então qualquer tipo de ação por parte do governo. Eu vi que nestes últimos dias cerca 900 pessoas foram presas, mas é possível que, por exemplo, sejam rapidamente libertadas?
11: Sim, é possível, porque 900 pessoas presas depois do julgamento sumário é muito. Podem ser libertadas na condição de pagarem uma fiança, pode ser por aí. E agora, indo para a questão, há governos como o de Moçambique, de Botsuana, mas sobretudo Moçambique está muito ativo, né? Porque Moçambique é um dos países que tem a maior comunidade estrangeira na África do Sul, é um país que tem cerca de 5 consulados em todo o território sul-africano, tem nas principais cidades, então tem uma presença forte. É o mais ativo. Agora, esta é uma agenda que já se deveria levar a nível da SADC, já se deveria levar a nível da União Africana e não está a acontecer isso, que é para a África do Sul tomar posição de preservar a vida das pessoas que lá estão no seu território, porque embora só estão a atacar um determinado número de estrangeiros, que são os moçambicanos, os zimbabueanos, alguns somalis ou etíopes, mas isso depois vão começar a atacar todo mundo, porque o discurso está a ser oficialmente para esses manifestantes, contra aqueles que não têm os documentos, que estão ilegais. Mas nessa altura de euforia, ninguém vai ter tempo de ver quem está ilegal ou não. Basta notarem que alguém está com um sotaque de frente, estão a atacar. Portanto, este é um assunto africano, porque isso está a mexer com a imagem da África Austral, está a mexer com a imagem também de África, e isso não está a ser muito bom.
10: E tem um impacto muito negativo. Se estes protestos acontecem devido ao estado da economia sul-africana, isto está a ter um impacto muito negativo, porque o que acontece é que muitos trabalhadores acabam por ficar em casa. Há relatos então de muitas lojas que estão completamente fechadas, as pessoas não vão trabalhar, uma parte dos transportes públicos não funciona, ou seja, isto acaba por condicionar o cotidiano de toda a gente que vive na África do Sul.
11: Sim, está a afetar a economia do país, porque nós temos muitos estrangeiros que estão a fazer trabalhos de mão de obra barata, que estão a trabalhar nas fazendas, e eles ao abandonarem ou pararem o seu trabalho, quer dizer que a agricultura também fica afetada. Temos estrangeiros que estão a trabalhar na construção civil, quer dizer que vai haver atraso na entrega das obras. Há pessoas que têm as suas lojinhas, de facto. Isso, de certa forma, está a criar um impacto na economia da África do Sul. A África do Sul é um dos poucos países aqui da África que tem uma bolsa a funcionar, e a moeda rand é muito sensível. Basta esses tumultos, o rand depois fica desvalorizado. Por quê? Porque os estrangeiros, o investidor vai tirar o seu dinheiro, vai haver escassez de divisa, o rand fica enfraquecido, e no fim do dia, daqui mais algum tempo, nós vamos começar a observar a inflação, ou seja, os preços de alguns produtos começarem a subir ou a encarecer.
10: Tem receio que se crie aqui uma nova crise humanitária devido às pessoas que fogem da África do Sul? Estamos a falar de milhares de pessoas. Sabemos que chegam muitos moçambicanos, como é óbvio, à fronteira de Ressano Garcia, mas também malabanos, também outras nacionalidades. Já sabemos que em Maputo, por exemplo, há acampamentos de pessoas que chegam sem nada. Podemos estar aqui a assistir a uma nova crise humanitária?
11: Com certeza. É uma crise humanitária, porque as pessoas, por exemplo, moçambicanos, estão a ir para casa de mãos vazias, precisam de serem realojados no país, vão ficar em campos, e com isso o governo moçambicano vai ter que saber tratar disso e envolver organismos internacionais que tenham a capacidade de fazer a gestão destas pessoas que estão a chegar. O mesmo está a acontecer com alguns países vizinhos, aconteceu com a Uganda, fez repatriamento de grupos, pronto, embora foram pessoas que deixaram o país de forma voluntária, mas houve um acompanhamento estatal. Mas o caso do Moçambique é um grande exemplo. É uma crise, pode-se falar assim, senhora, de crise humanitária, porque é um número grande, enorme. Estamos aqui a falar da maior comunidade estrangeira na África do Sul, que são os moçambicanos.
10: Ouvimos José Gomes, jornalista e analista político angolano, instalado em Pretória, sobre as manifestações anti-imigração na África do Sul.
0: E como é quinta feira, tempo para ficarmos com o magazine Vida em França, hoje preparado por Liliana Henriques.
12: Vida em França. No passado dia 24 de junho, foi publicado aqui em França um relatório do Senado sobre os movimentos masculinistas. Outrora considerado um fenómeno social periférico, o masculinismo, uma forma agressiva do machismo que pode inclusivamente traduzir-se em tentativas de assassínios ou atos terroristas contra mulheres, tem vindo a ter cada vez mais eco, nomeadamente junto da população jovem. Perante esta situação, as relatoras reclamaram uma tomada de consciência e apresentaram um conjunto de preconizações. Foi neste âmbito que a RFI falou com Luísa Semedo, militante feminista e investigadora associada na área de filosofia na Universidade da Sorbonne Nouvelle, aqui em Paris.
13: O masculinismo é uma forma, eu diria, mais radical daquilo que nós já conhecíamos, que era o machismo, o patriarcado, o sexismo, mas agora com uma forma, eu diria, radicalizada, que é uma forma que tem uma ação que vai para além das palavras, ou seja, muitas destas pessoas que estão no masculinismo são consideradas praticamente como terroristas, ou seja, são pessoas que podem passar a atos violentos contra mulheres. Há um contínuo nesta questão da dominação dos homens em relação às mulheres, não é? E do sexismo. Aquilo que nós conhecemos até agora tem uma forma que diria normalizada, vamos dizer assim. E esta nova forma, que é a forma hostil, é uma forma de organização que permite fazer mal às mulheres de forma muito mais radical e mais criminalizada.
12: Qual é a origem dessa forma um pouco mais radicalizada do masculinismo? Nós conhecemos o machismo, o sistema patriarcal, mas isto vai mais além.
13: Sim, estes fenómenos têm sempre multifatores, não é? Não pode ser só um. Mas há dois que me parecem bastante importantes. Um é como reação aos movimentos feministas, ou seja, cada vez que há avanços em relação a direitos, há muitas vezes a reação daqueles que se julgam ser os lesados desse avanço de direitos. E aqui é o caso, ou seja, o facto de haver um movimento feminista que é forte e que tem conseguido algumas conquistas faz com que haja esta reação de pânico em relação a este movimento progressista. E esse segundo fator que me parece bastante importante é a questão das redes sociais, ou seja, nós estamos aqui face a um fenómeno que não conhecíamos antes, que é uma forma de propagar estas ideias que é muito mais rápida, que é mundial, aliás, e que permite esta radicalização.
12: Ao cabo de 7 meses de trabalho e entrevistas a várias centenas de pessoas, a Comissão dos Direitos das Mulheres do Senado chegou à conclusão que o fenómeno que abrange os incel, solteiros involuntários e outros subgrupos tendencialmente ligados à extrema-direita, representa um risco real para a democracia e a coesão social, constituindo um movimento social e político estruturado que coloca em questão a igualdade entre homens e mulheres. As autoras do documento recordam, nomeadamente, dados já apresentados num relatório governamental do início deste ano, segundo os quais 22 milhões de franceses reconhecem aderir a pelo menos uma forma de sexismo, sendo que entre eles 10 milhões, ou seja, 17% da população francesa, se reconhecem numa forma de sexismo hostil. O relatório cita ainda os resultados de um estudo da Universidade de Dublin, segundo o qual, nas redes sociais, nomeadamente o TikTok e o YouTube, um jovem é exposto a conteúdos masculinistas no espaço de apenas 23 minutos.
13: Aqui parece-me que havia também, deve haver duas frentes de combate. Uma passa pela educação, como é óbvio, ou seja, é fazer com que estes jovens, mesmo que se confrontem com este tipo de conteúdos, entendam porque é que é mau, entendam qual é o perigo e não adiram, não é, a estas teses. E a segunda frente, parece-me a mim, é de facto atacar de forma legal quem produz estes conteúdos. Parece-me, para já desmonetizar eventualmente esse tipo de canais, porque é preciso perceber que aqui também há uma questão de dinheiro que está presente. Os masculinistas, os que são os gurus do masculinismo, ganham dinheiro com isto e, portanto, têm todo o interesse em continuar. E se for desmonetizado e se forem também responsabilizados por tudo que estão a divulgar, penso que também é uma das formas de combater.
12: No seu relatório, as senadoras fazem um pouco mais de 20 recomendações, nomeadamente em torno das redes sociais, a seu ver, o principal vetor desta ideologia. Apelam a uma maior vigilância, mais transparência nos algoritmos que condicionam o acesso a determinados conteúdos e também que as páginas masculinistas deixem de poder gerar rendimentos financeiros. Preconizam igualmente aulas dedicadas às relações homem-mulher nas escolas, campanhas de sensibilização no seio da população, mais financiamentos para as organizações de proteção das mulheres e que o problema seja tratado a nível interministerial como sendo um caso de segurança pública.
13: Como é multifactorial o que se está a passar, sem dúvida que é necessário que o combate também seja por várias frentes. E neste caso tem que haver a implicação de vários ministérios, tem que haver a implicação de algo que se possa criar, estou de acordo com isso, e que haja fundos para que isso seja feito, mas também é preciso dizer que já há um trabalho de terreno de anos, de muitas associações feministas, e que já têm as suas redes, já têm as suas formas de funcionar que são eficazes e que, portanto, também necessitam de dinheiro. Parece-me também importante fazer isso. Por exemplo, mesmo na escola, a questão da educação sexual afetiva também não é de todo eficaz, ou seja, vai-se eventualmente dar uma hora aqui ou ali, mas tem que ser algo que tem que ser completamente continuado, ou seja, tem que ser um tema que deveria estar presente todos os anos na educação e eventualmente que estas associações possam participar nisso. Muitas associações estão perfeitamente disponíveis e têm a capacidade informativa, vamos dizer assim, de poder ir às escolas e fazer esse tipo de sensibilização também, de conscientização destes problemas. E também a informação dos próprios professores, não é? Também me parece importante.
12: De acordo com a Anistia Internacional, desde o começo da década de 2010, os movimentos sexistas estruturaram-se e até se tornaram uma rede amplamente financiada e transnacional, a França sendo até o segundo país europeu em termos de fundos dedicados ao ativismo antigénero. A Anistia Internacional identifica atores privados, grupos políticos e instituições que permitem a existência de estruturas e associações mais pequenas do movimento antigénero através do seu financiamento. Num contexto de crescente visibilidade desta corrente, o risco de ataques terroristas masculinistas é acompanhado de perto pelos serviços de inteligência interna que vigiam uma dezena de indivíduos suscetíveis de radicalização violenta. Segundo o Senado, todos têm menos de 21 anos. Em julho de 2025, a Procuradoria Antiterrorista acusou um jovem estudante de 18 anos de ter o projeto de atacar mulheres com facas.
13: Neste momento, e por isso também estou um bocadinho esperançosa, é que estamos a um nível de alerta que me parece o apropriado, ou seja, levar a sério, não achar que é só uma questão assim de modo ou de uma questão assim só de uns miúdos que se interessam por aquilo e mais ninguém se interessa. Não, nós estamos a falar de toda uma geração que está submetida a este tipo de influências e com vários casos já no mundo de tentativas ou mesmo de atentados contra mulheres de índole masculinista que foram perpetrados e que foram conseguidos. Portanto, estamos mesmo a falar aqui de um verdadeiro perigo já urgente. Não é só um perigo, vamos dizer assim, estrutural que existe, que é também muito importante e que influencia este, mas este nós estamos a falar de rapazes que estão dispostos a passar ao ato e a passar à prática e a perpetuar violência de forma muito, muito agressiva contra mulheres.
12: A caso do calendário, o relatório do Senado sobre o movimento masculinista em França aconteceu precisamente na semana dos desfiles de moda aqui em Paris. E uma das personalidades que desfilou era um jovem de 20 anos, um americano que se chama Clavicular, que tem um perfil masculinista, extremista. Os seus melhores amigos são pessoas de extrema-direita, neonazis. O que é que isto revela do mundo, que é o mundo da imagem, que é o mundo da moda, aqui em França?
13: Eu acho que isto revela que, se de facto não encararmos este problema de frente, ele vai multiplicar as suas formas. Ou seja, nós já estamos em formas que começam a ser glamourizadas. Eu gostaria só de salientar a questão que me parece importante do dinheiro, do facto de que isto, uma das fontes é, sem dúvida, tentar fazer com que isto não renda. Porque isto rende dinheiro não somente para os influencers, mas até às vezes para a própria sociedade do espetáculo, vamos dizer assim. E, portanto, este último caso de que falou é um bocado o exemplo disto. Ou seja, a partir do momento em que, de alguma forma, isto render dinheiro, muitas pessoas vão se interessar, até para além dos incel em si. E também dizer que tudo isto tem impacto depois, apesar de tudo, em como estas gerações vão votar, que provavelmente vão ser mais sensíveis a partidos de extrema-direita, e portanto isto vai ter impacto em toda a sociedade.
12: Ouvimos Luísa Semedo, militante feminista e investigadora associada na área de filosofia na Universidade da Sorbonne Nouvelle, com quem nos debruçamos sobre o fenómeno do masculinismo aqui em França. Por hoje é tudo, obrigada pela vossa atenção e até breve.
0: chegamos ao fim desta segunda parte da nossa segunda emissão em português aqui na RFI desta quinta-feira, dia 2 de julho. Voltamos amanhã, hora do costume, já sabe, pelas 3 e 6 da tarde, hora francesa. Desejo-vos uma boa tarde e até amanhã.

0: Muito boa tarde, são 18 horas aqui em Paris, 17 em Luanda, 15 em Cabo Verde. Começa aqui o segundo jornal da Rádio França Internacional em língua portuguesa.
1: Lígia Anjo.
0: Marcar os títulos desta quinta-feira, dia 2 de julho, Angola deixa de garantir saúde gratuita para todos e passa a cobrar a quem pode pagar. Na Venezuela, o país decretou 7 dias de luto nacional pelas vítimas dos dois sismos que devastaram a costa norte do país. O mais recente balanço aponta para 2.295 mortes. Estes são alguns dos temas que vamos desenvolver neste jornal sob controlo técnico de Lorraine Nemusa. Com a revisão da lei de base do Sistema Nacional de Saúde, Angola vai deixar de garantir cuidados de saúde gratuitos para toda a população. O governo passa a cobrar os serviços a quem tiver capacidade financeira, pondo fim a um regime de gratuidade que estava em vigor há 34 anos. A proposta já foi aprovada na especialidade, mas continua a gerar polémica entre os deputados. Francisco Paulo.
2: A Lei do Sistema Nacional de Saúde foi nesta quarta-feira discutida e aprovada na especialidade pelos deputados angolanos. No diploma, o governo propõe a coparticipação dos serviços de saúde para indivíduos com a capacidade financeira, mantendo o atendimento gratuito a cidadãos em situação de vulnerabilidade. Mas a deputada da UNITA, Nilda Sivokovoku, diz haver contradição no diploma por não especificar o grupo-alvo que vai beneficiar da assistência gratuita.
3: Se é gratuito, mas a explicação diz que é para os que não possuem condições financeiras. O gratuito é para todos. Os que têm condições e não condições, então não está claro essa redação.
2: Para o deputado do MPLA, Vítor Casibanga, a revisão e a inovação da lei impõem-se, sendo que o documento já não se adequa ao atual contexto político.
4: Faz todo sentido que a presente proposta seja discutida, porque 34 anos depois da lei vigente ainda que está claramente desajustada ao atual contexto político e jurídico.
2: Por sua vez, o secretário de Estado da Saúde Pública para a área hospitalar, Leonardo Inocêncio, esclarece que a proposta isenta de pagamentos a grupos vulneráveis, mas acaba por se aplicar a pessoas com situação económica tida como estável.
5: Os grupos são aqueles menores de 10 anos, maiores de 60 anos, com certas limitações do ponto de vista financeiro e outras, constam aqui neste esclarecimento no princípio da igualdade e dignidade humana. O Estado assume quase 70% da despesa do produto oferecido e o cidadão coparticipa com um valor correspondente a 30% da fatura.
2: Francisco Paulo Luanda, RFI.
0: Na África do Sul, as manifestações contra a imigração já levaram mais de 25 mil estrangeiros a deixar o país, apesar da escalada de violência que já provocou várias mortes. As autoridades sul-africanas continuam a tolerar os protestos. Para José Gomes, jornalista e analista político angolano radicado em Pretória, a dimensão da crise exige uma resposta das organizações regionais e continentais.
6: Há governos como o de Moçambique, de Botswana, mas sobretudo Moçambique está muito ativo, né? Porque Moçambique é um dos países que tem a maior comunidade estrangeira na África do Sul, é um país que tem cerca de 5 consulados em todo o território sul-africano, tem nas principais cidades, então tem uma presença forte. É o mais ativo. Agora, esta é uma agenda que já se devia levar a nível da SADC, já se devia levar a nível da União Africana e não está a acontecer isso, que é para a África do Sul tomar posição de preservar a vida das pessoas que lá estão no seu território, porque embora as pessoas estão a atacar um determinado número de estrangeiros, que são os moçambicanos, os zimbabueanos, alguns somalis ou etíopes, mas isso depois vão começar a atacar todo mundo, porque o discurso está a ser oficialmente por esses manifestantes, contra aqueles que não têm os documentos, que estão ilegais. Mas nessa altura de euforia, ninguém vai ter tempo de ver quem está ilegal ou não.
0: Declarações de José Gomes, jornalista e analista político angolano radicado em Pretória, na África do Sul, entrevistado aqui por Catarina Falcão. Ele é, aliás, o nosso convidado de hoje, que pode ouvir já a seguir a este jornal.
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0: A Venezuela cumpre 7 dias de luto nacional decretados pela presidenta interina Delcy Rodríguez em homenagem às vítimas dos dois sismos que devastaram a costa norte do país. O mais recente balanço aponta para mais de 2.295 mortos. Apesar da dimensão da tragédia, continuam as operações de busca. Hoje, um homem foi retirado com vida dos escombros num edifício em Cátia Lamar pelas Forças Operacionais Conjuntas Portuguesa. O embaixador de Portugal na Venezuela, Frederico Silva, diz que ainda há esperança de encontrar sobreviventes, mas alerta que o número de vítimas pode continuar a aumentar.
7: Infelizmente, estamos a entrar agora num momento em que estes números, que esta realidade já triste, muito triste, vai ser mais sombria e mais triste. Temos de estar preparados para isso e tudo fazer para tentar minimizar este território de dor em que neste momento a nossa comunidade e a comunidade venezuelana em geral está a viver. Há com certeza muitos casos ainda por resolver. Cada vez é mais difícil ter a esperança que sejam resolvidos da melhor maneira possível, mas esta operação demonstra que é possível, que ainda é tempo e vamos continuar certamente a tentar ajudar este país que também acolheu tantos dos nossos compatriotas, ainda hoje, a sair ou a minimizar a imensa dor que esta situação que nos cerca lhe causou. A comunidade portuguesa, tal como a comunidade venezuelana, está em choque, está traumatizada. Há, de facto, um número de perda de vidas elevado a nível global. E como a comunidade portuguesa é, de facto, uma comunidade grande, ilusodescendente, perfeitamente integrada, vive com a sociedade venezuelana há muitas décadas, há muitas gerações, em alguns casos, como é a maior comunidade, está a sofrer também em termos comparativos mais do que outros. Temos um número grande de compatriotas desaparecidos, todos esperamos que venham a aparecer vivos, mas a realidade é o que é, e temos já um número de pessoas que perderam as vidas relativamente elevado.
0: Frederico Silva, embaixador de Portugal na Venezuela, em declarações à agência portuguesa Lusa. À saída do almoço de ontem de trabalho com o presidente francês Emmanuel Macron no Palácio do Eliseu, aqui em Paris, o presidente português deixou um apelo perante a vaga de calor que está a atingir a França e que deve também afetar Portugal. António José Seguro pediu prevenção e sentido de responsabilidade, apelando ao cumprimento das recomendações das autoridades de saúde e da proteção civil. O chefe de Estado português sublinhou que a prevenção é essencial para proteger as pessoas mais vulneráveis às temperaturas extremas e reduzir o risco de incêndios.
8: Desde o início do meu mandato, que essa é uma preocupação que tenho, aliás manifestada também no relatório que elaborei durante a presidência aberta sobre a situação de haver muito material, digamos, de florestas que estão caídos. Há essa preocupação, o Governo também manifestou preocupação em relação a isso, mas o fundamental neste momento é que todos nós possamos dar um contributo para a prevenção dos incêndios que podem ocorrer com esta onda de calor e para a proteção dos cidadãos mais vulneráveis. E eu deixo aqui um apelo para que todos nós possamos, em primeiro lugar, ter muito cuidado na prevenção, precisamente para evitar incêndios, e seguir todas as instruções das autoridades, quer autoridades de saúde, no

0: por Israel continua a alargar-se no território. Os habitantes relatam restrições cada vez maiores à circulação e vivem sob o receio constante de novos ataques. Uma nota desportiva mundial: Espanha e Portugal entram hoje em campo com o mesmo objetivo, ganhar e garantir um lugar na próxima ronda. Primeiro joga a seleção espanhola frente à Áustria e depois Portugal defronta a Croácia.
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0: Passam agora 10 minutos das 18 horas francesa nesta quinta-feira, 2 de julho. No magazine Vida em França desta quinta-feira falamos do relatório publicado esta semana no Senado francês e que alerta para o crescimento do masculinismo, considerado um risco para a democracia e para a coesão social. Mas para já ficou o convidado de hoje. Gana, Malawi, Moçambique e Nigéria estão a ser afetados pela vaga de violência na África do Sul. Os protestos anti-imigração já provocaram saques, centenas de detenções. José Gomes, jornalista e analista político que vive em Pretória, é o convidado de Catarina Falcão.
1: Convidado.
2: Milhares de pessoas estão a fugir diariamente da África do Sul devido às marchas anti-imigração que já duram há 4 meses, com grupos organizados a perseguir, incendiar casas e matar estrangeiros um pouco por todo o país. Os moçambicanos constituem a maior comunidade estrangeira que reside no país e todos os dias a fronteira de Ressane Garcia acolhe centenas de pessoas que fogem à violência na África do Sul. José Gomes, jornalista e analista político angolano, instalado em Pretória, diz que esta violência pode generar e que está na hora de uma tomada de posição clara por parte da SADC e da União Africana para travar estes motins.
3: Na verdade, o que acontece é que os imigrantes têm sido feito bode expiatório, porque sempre que há eleições ou ano eleitoral, esta narrativa anti-imigrantes tende a aumentar e há também aproveitamento de alguns partidos políticos. Nós tivemos as últimas eleições gerais que houve um partido político que usou a bandeira mesmo de xenofobia de anti-imigrantes. Agora, para este ano, como vamos ter as eleições autárquicas ou as municipais no final do ano, isso, o poder político, os partidos políticos da oposição, alguns deles tomam partido. Por quê? Porque a África do Sul tem problemas sociais, tem problemas económicos de falta de emprego, taxas altas de desemprego, cerca de 60% da juventude está no desemprego. Quando esta mesma população invoca que os seus problemas de desemprego são os estrangeiros, isso desafoga o poder político. Então, ele vai para as eleições e não tem muito trabalho para fazer promessas de empregos, etc., porque o próprio povo, a própria população já elegeu um culpado, que é os imigrantes. Então, eles vão culpar os imigrantes e vão irresponsabilizar, neste caso, o próprio governo do ANC e o governo de coligação em vigor no país. Então, isso é uma vantagem para o poder político. E basta ver os discursos dos políticos, mesmo do ANC, não é muito de desencorajar estas manifestações. Nós tivemos aqui manifestações que, por exemplo, as pessoas estão a ir aos bairros pedir documentos aos imigrantes, estão a atacar com a polícia ali ao lado, polícia que representa o Estado, e não há uma posição do governo sul-africano. O presidente Ramaphosa falou em tempos, mas ele repete muito o seu discurso, só diz que pronto, ninguém deve fazer isso, mas o que deveria-se fazer é de responsabilizar todos esses indivíduos que querem substituir os serviços de imigração, que estão aí atrás dos estrangeiros, que estão a atacar, que estão a matar, porque isso já está aí para um nível muito preocupante, porque não só estão a atacar os estrangeiros, agora estão a atacar próprios sul-africanos que não têm, que tenham um sotaque que não é idêntico ao dos atacantes, porque nós temos ali, há muitos sotaques de regionais, pessoas que falam as línguas tradicionais, as línguas nacionais, e têm diferentes sotaques, diferentes de consoante a região. Então, quando estão a apanhar alguém com um sotaque que eles acham que não é sul-africano ou que é desconhecido, também estão a atacar. Isso já aconteceu, tivemos mês passado, um menino de 18 anos foi morto, porque tinha um sotaque que era sul-africano.
2: Mas a pressão internacional não tem qualquer impacto no governo de Ramaphosa ou mesmo noutras forças políticas, já que estamos aqui a falar de várias nacionalidades.

0: nacionalidades, estamos a falar, claro, de moçambicanos, estamos a falar de nigerianos, estamos a falar de pessoas que vêm do Ghana. Alguns países já se manifestaram, mas não há então qualquer tipo de ação por parte do governo. Eu vi que nestes últimos dias cerca de 900 pessoas foram presas, mas é possível que, por exemplo, sejam rapidamente libertadas?
1: Sim, é possível, porque 900 pessoas presas depois do julgamento sumário é muito. Podem ser libertadas na condição de pagarem uma fiança, pode ser por aí. E agora, indo para a questão, há governos como o de Moçambique, de Botsuana, mas sobretudo Moçambique está muito ativo, né? Porque Moçambique é um dos países que tem a maior comunidade estrangeira na África do Sul, é um país que tem cerca de 5 consulados em todo o território sul-africano, tem nas principais cidades, então tem uma presença forte. É o mais ativo. Agora, esta é uma agenda que já se deveria levar a nível da SADC, já se deveria levar a nível da União Africana e não está a acontecer isso, que é para a África do Sul tomar posição de preservar a vida das pessoas que lá estão no seu território, porque embora as pessoas estão a atacar um determinado número de estrangeiros, que são os moçambicanos, os zimbabueanos, alguns somalis ou etíopes, mas isso depois vão começar a atacar todo mundo, porque o discurso está a ser oficialmente para esses manifestantes, contra aqueles que não têm os documentos, que estão ilegais. Mas nessa altura de euforia, ninguém vai ter tempo de ver quem está ilegal ou não. Basta notarem que alguém está com um sotaque de frente, estão a atacar. Portanto, este é um assunto africano, porque isso está a mexer com a imagem da África Austral, está a mexer com a imagem também de África, e isso não está a ser muito bom.
0: E tem um impacto muito negativo se estes protestos acontecem devido ao estado da economia sul-africana. Isto está a ter um impacto muito negativo, porque o que acontece é que muitos trabalhadores acabam por ficar em casa. Há relatos então de muitas lojas que estão completamente fechadas, as pessoas não vão trabalhar, uma parte dos transportes públicos não funciona, ou seja, isto acaba por condicionar o cotidiano de toda a gente que vive na África do Sul.
1: Sim, está a afetar a economia do país, porque nós temos muitos estrangeiros que estão a fazer trabalhos de mão de obra barata, que estão a trabalhar nas fazendas, e eles ao abandonarem ou pararem o seu trabalho, quer dizer que a agricultura também fica afetada. Temos estrangeiros que estão a trabalhar na construção civil, quer dizer que vai haver atraso na entrega das obras. Há pessoas que têm as suas lojinhas, de facto. Isso, de certa forma, está a criar um impacto na economia da África do Sul. A África do Sul é um dos poucos países aqui da África que tem uma bolsa a funcionar, e a moeda rand é muito sensível. Basta esses tumultos, o rand depois fica desvalorizado. Por quê? Porque os estrangeiros, o investidor vai tirar o seu dinheiro, vai haver escassez de divisa, o rand fica enfraquecido, e no fim do dia, daqui mais algum tempo, nós vamos começar a observar a inflação, ou seja, os preços de alguns produtos começarem a subir ou a encarecer.
0: Tem receio que se crie aqui uma nova crise humanitária devido às pessoas que fogem da África do Sul? Estamos a falar de milhares de pessoas. Sabemos que chegam muitos moçambicanos, como é óbvio, à fronteira de Ressane Garcia, mas também malabanos, também outras nacionalidades. Já sabemos que em Maputo, por exemplo, há acampamentos de pessoas que chegam sem nada. Podemos estar aqui a assistir a uma nova crise humanitária?
1: Com certeza. É uma crise humanitária, porque as pessoas, por exemplo, moçambicanos, estão a ir para casa de mãos vazias, precisam de serem realojados no país, vão ficar em campos, e com isso o governo moçambicano vai ter que saber tratar disso e envolver organismos internacionais que têm a capacidade de fazer a gestão destas pessoas que estão a chegar. O mesmo está a acontecer com alguns países vizinhos, aconteceu com a Uganda, fez repatriamento de grupos, pronto, embora foram pessoas que deixaram o país de forma voluntária, mas houve acompanhamento estatal. Mas o caso do Moçambique é um grande exemplo. É uma crise, pode-se falar assim, senhora, de crise humanitária, porque é um número grande, enorme. Estamos aqui a falar da maior comunidade estrangeira na África do Sul, que são os moçambicanos.
0: Ouvimos José Gomes, jornalista e analista político angolano, instalado em Pretória, sobre as manifestações anti-imigração na África do Sul.
2: como é quinta-feira, tempo para ficarmos com o Magazine Vida em França, hoje preparado por Liliane Henriques.
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4: No passado dia 24 de junho foi publicado aqui em França um relatório do Senado sobre os movimentos masculinistas. Outrora considerado um fenómeno social periférico, o masculinismo, uma forma agressiva do machismo que pode inclusivamente traduzir-se em tentativas de assassínios ou atos terroristas contra mulheres, tem vindo a ter cada vez mais eco, nomeadamente junto da população jovem. Perante esta situação, as relatoras reclamaram uma tomada de consciência e apresentaram um conjunto de preconizações. Foi neste âmbito que a RFI falou com Luísa Semedo, militante feminista e investigadora associada na área de filosofia na Universidade da Sorbonne Nouvelle, aqui em Paris.
5: O masculinismo é uma forma, eu diria, mais radical daquilo que nós já conhecíamos, que era o machismo, o patriarcado, o sexismo, mas agora com uma forma, eu diria, radicalizada, que é uma forma que tem uma ação que vai para além das palavras, ou seja, muitas destas pessoas que estão no masculinismo são consideradas praticamente como terroristas, ou seja, são pessoas que podem passar a atos violentos contra mulheres. Há um contínuo nesta questão da dominação dos homens em relação às mulheres, não é? E do sexismo. Aquilo que nós conhecemos até agora tem uma forma que diria normalizada, vamos dizer assim. E esta nova forma, que é a forma hostil, é uma forma de organização que permite fazer mal às mulheres de forma muito mais radical e mais criminalizada.
4: Qual é a origem dessa forma um pouco mais radicalizada do masculinismo? Nós conhecemos o machismo, o sistema patriarcal, mas isto vai mais além.
5: Sim, estes fenómenos têm sempre multifatores, não é? Não pode ser só um. Mas há dois que me parecem bastante importantes. Um é como reação aos movimentos feministas, ou seja, cada vez que há avanços em relação a direitos, há muitas vezes a reação daqueles que se julgam ser os lesados desse avanço de direitos. E aqui é o caso, ou seja, o facto de haver um movimento feminista que é forte e que tem conseguido algumas conquistas, faz com que haja esta reação de pânico em relação a este movimento progressista. E esse segundo fator que me parece bastante importante é a questão das redes sociais, ou seja, nós estamos aqui face a um fenómeno que não conhecíamos antes, que é uma forma de propagar estas ideias que é muito mais rápida, que é mundial, aliás, e que permite esta radicalização.
4: Ao cabo de 7 meses de trabalho e entrevistas a várias centenas de pessoas, a Comissão dos Direitos das Mulheres do Senado chegou à conclusão que o fenómeno que abrange os incels, solteiros involuntários e outros subgrupos tendencialmente ligados à extrema-direita, representa um risco real para a democracia e a coesão social, constituindo um movimento social e político estruturado que coloca em questão a igualdade entre homens e mulheres. As autoras do documento recordam, nomeadamente, dados já apresentados num relatório governamental do início deste ano, segundo os quais 22 milhões de franceses reconhecem aderir a pelo menos uma forma de sexismo, sendo que entre eles 10 milhões, ou seja, 17% da população francesa, se reconhecem numa forma de sexismo hostil. O relatório cita ainda os resultados de um estudo da Universidade de Dublin, segundo o qual, nas redes sociais, nomeadamente o TikTok e o YouTube, um jovem é exposto a conteúdos masculinistas no espaço de apenas 23 minutos.
5: Aqui parece-me que deve haver duas frentes de combate. Uma passa pela educação, como é óbvio, ou seja, é fazer com que estes jovens, mesmo que se confrontem com este tipo de conteúdos, entendam porque é que é mau, entendam qual é o perigo e não adiram, não é, a estas teses. E a segunda frente, parece-me a mim, é de facto atacar de forma legal quem produz estes conteúdos. Parece-me, para já desmonetizar eventualmente esse tipo de canais, porque é preciso perceber que aqui também há uma questão de dinheiro que está presente. Os masculinistas, os que são os gurus do masculinismo, ganham dinheiro com isto e, portanto, têm todo o interesse em continuar. E se for desmonetizados e se forem também responsabilizados por aquilo que estão a divulgar, penso que também é uma das formas de combater.
4: No seu relatório, as senadoras fazem um pouco mais de 20 recomendações, nomeadamente em torno das redes sociais, a seu ver o principal vetor desta ideologia. Apelam a uma maior vigilância, mais transparência nos algoritmos que condicionam o acesso a determinados conteúdos e também que as páginas masculinistas deixem de poder gerar rendimentos financeiros. Preconizam igualmente aulas dedicadas às relações homem-mulher nas escolas, campanhas de sensibilização no seio da população, mais financiamentos para as organizações de proteção das mulheres e que o problema seja tratado a nível interministerial como sendo um caso de segurança pública.
5: Como é multifactorial o que se está a passar, sem dúvida que é necessário que o combate também seja por várias frentes. E neste caso tem que haver a implicação de vários ministérios, tem que haver a implicação de algo que se possa criar, estou de acordo com isso, e que haja fundos para que isso seja feito, mas também é preciso dizer que já há um trabalho de terreno de há anos, de muitas associações feministas, e que já têm as suas redes, já têm as suas formas de funcionar que são eficazes e que, portanto, também necessitam de dinheiro. Parece-me também importante fazer isso. Por exemplo, mesmo na escola, a questão da educação sexual afetiva também não é de todo eficaz, ou seja, vai-se eventualmente dar uma hora aqui ou ali, mas tem que ser algo que tem que ser completamente continuado, ou seja, tem que ser um tema que deveria estar presente todos os anos na educação e eventualmente que estas associações possam participar nisso. Muitas associações estão perfeitamente disponíveis e têm a capacidade informativa, vamos dizer assim, de poder ir às escolas e fazer esse tipo de sensibilização também, de conscientização destes problemas. E também a informação dos próprios professores, não é? Também me parece importante.
4: De acordo com a Anistia Internacional, desde o começo da década de 2010, os movimentos sexistas estruturaram-se e até se tornaram uma rede amplamente financiada e transnacional, a França sendo até o segundo país europeu em termos de fundos de dedicados ao ativismo antigénero. A Amnistia Internacional identifica atores privados, grupos políticos e instituições que permitem a existência de estruturas e associações mais pequenas do movimento antigénero através do seu financiamento. Num contexto de crescente visibilidade desta corrente, o risco de ataques terroristas masculinistas é acompanhado de perto pelos serviços de inteligência interna que vigiam uma dezena de indivíduos suscetíveis de radicalização violenta. Segundo o Senado, todos têm menos de 21 anos. Em julho de 2025, a Procuradoria Antiterrorista acusou um jovem estudante de 18 anos de ter o projeto de atacar mulheres com facas.
5: Neste momento, e por isso também estou um bocadinho esperançosa, é que estamos a um nível de alerta que me parece o apropriado, ou seja, a levar a sério, não achar que é só uma questão assim de moda ou de uma questão assim só de uns miúdos que se interessam por aquilo e mais ninguém se interessa. Não, não é. Nós estamos a falar de toda uma geração que está submetida a este tipo de influências e com vários casos já no mundo de tentativas ou mesmo de atentados contra mulheres de índole masculinista que foram perpetrados e que foram conseguidos. Portanto, estamos mesmo a falar aqui de um verdadeiro perigo já urgente. Não é só um perigo, vamos dizer assim, estrutural que existe, que é também muito importante e que influencia este, mas este nós estamos a falar de rapazes que estão dispostos a passar ao ato e a passar à prática e a perpetuar violência de forma muito, muito agressiva contra mulheres.
4: A caso do calendário, o relatório do Senado sobre o movimento masculinista em França aconteceu precisamente na semana dos desfiles de moda aqui em Paris. E uma das personalidades que desfilou era um jovem de 20 anos, um americano que se chama Clavicular, que tem um perfil masculinista, extremista. Os seus melhores amigos são pessoas de extrema-direita, neonazis. O que é que isto revela do mundo, que é o mundo da imagem, que é o mundo da moda, aqui em França?
5: Eu acho que isto revela que, se de facto não encararmos este problema de frente, ele vai multiplicar as suas formas. Ou seja, nós já estamos em formas que começam a ser glamourizadas. Eu gostaria só de salientar a questão que me parece importante do dinheiro, do facto de que isto, uma das fontes é, sem dúvida, tentar fazer com que isto não renda. Porque isto rende dinheiro não somente para os influencers, mas até às vezes para a própria sociedade do espetáculo, vamos dizer assim. E, portanto, este último caso de que falou é um bocado o exemplo disto. Ou seja, a partir do momento em que, de alguma forma, isto render dinheiro, muitas pessoas vão se interessar, até para além dos incel em si. E também dizer que tudo isto tem impacto depois, apesar de tudo, em como estas gerações vão votar, que provavelmente vão ser mais sensíveis a partidos de extrema-direita, e portanto isto vai ter impacto em toda a sociedade.
4: Ouvimos Luísa Semedo, militante feminista e investigadora associada na área de filosofia na Universidade da Sorbonne Nouvelle, com quem nos debruçamos sobre o fenómeno do masculinismo aqui em França. Por hoje é tudo. Obrigada pela vossa atenção e até breve.
2: E chegamos ao fim desta segunda parte da nossa segunda emissão em português aqui na RFI desta quinta-feira, dia 2 de julho. Voltamos amanhã, hora do costume, já sabe, pelas 3 e 6 da tarde, hora francesa. Desejo-vos uma boa tarde e até amanhã.

0: Muito boa tarde, são 18 horas aqui em Paris, 17 em Luanda, 15 em Cabo Verde. Começa aqui o segundo jornal da Rádio França Internacional em língua portuguesa.
1: Lígia Anjo.
0: A marcar os títulos desta quinta-feira, dia 2 de julho, Angola deixa de garantir saúde gratuita para todos e passa a cobrar a quem pode pagar. Na Venezuela, o país decretou 7 dias de luto nacional pelas vítimas dos dois sismos que devastaram a costa norte do país. O mais recente balanço aponta para 2.295 mortes. Estes são alguns dos temas que vamos desenvolver neste jornal sob controlo técnico de Lohan Nemusa. Com a revisão da lei de base do Sistema Nacional de Saúde, Angola vai deixar de garantir cuidados de saúde gratuitos para toda a população. O governo passa a cobrar os serviços a quem tiver capacidade financeira, pondo fim a um regime de gratuidade que estava em vigor há 34 anos. A proposta já foi aprovada na especialidade, mas continua a gerar polémica entre os deputados. Francisco Paulo.
2: A Lei do Sistema Nacional de Saúde foi nesta quarta-feira discutida e aprovada na especialidade pelos deputados angolanos. No diploma, o governo propõe a coparticipação dos serviços de saúde para indivíduos com a capacidade financeira, mantendo o atendimento gratuito a cidadãos em situação de vulnerabilidade. Mas a deputada da UNITA, Nilda Sivokovoku, diz haver contradição no diploma por não especificar o grupo-alvo que vai beneficiar da assistência gratuita.
3: Se é gratuito, mas a explicação diz que é para os que não possuem condições financeiras. O gratuito é para todos. Os que têm condições e não condições, então não está claro essa redação.
2: Para o deputado do MPLA, Vítor Casibanga, a revisão e a inovação da lei impõem-se, sendo que o documento já não se adequa ao atual contexto político.
4: Faz todo sentido que a presente proposta seja discutida, porque 34 anos depois da lei vigente ainda está claramente desajustada ao atual contexto político e jurídico.
2: Por sua vez, o secretário de Estado da Saúde Pública para a área hospitalar, Leonardo Inocêncio, esclarece que a proposta isenta de pagamentos a grupos vulneráveis, mas acaba por se aplicar a pessoas com situação económica tida como estável.
5: Os grupos são aqueles menores de 10 anos, maiores de 60 anos, com certas limitações do ponto de vista financeiro e outras, constam aqui neste esclarecimento no princípio da igualdade e dignidade humana. O Estado assume quase 70% da despesa do produto oferecido e o cidadão coparticipa com um valor correspondente a 30% da fatura.
2: Francisco Paulo Luanda, RFI.
0: Na África do Sul, as manifestações contra a imigração já levaram mais de 25 mil estrangeiros a deixar o país, apesar da escalada de violência que já provocou várias mortes. As autoridades sul-africanas continuam a tolerar os protestos. Para José Gomes, jornalista e analista político angolano radicado em Pretória, a dimensão da crise exige uma resposta das organizações regionais e continentais.
6: Há governos como o de Moçambique, de Botsuana, mas sobretudo Moçambique está muito ativo, né? Porque Moçambique é um dos países que tem a maior comunidade estrangeira na África do Sul, é um país que tem cerca de 5 consulados em todo o território sul-africano, tem nas principais cidades, então tem uma presença forte. É o mais ativo. Agora, esta é uma agenda que já se deveria levar a nível da SADC, já se deveria levar a nível da União Africana e não está a acontecer isso, que é para a África do Sul tomar posição de preservar a vida das pessoas que lá estão no seu território, porque embora as pessoas estão a atacar um determinado número de estrangeiros, que são os moçambicanos, os zimbabueanos, alguns somalis ou etíopes, mas isso depois vão começar a atacar todo mundo, porque o discurso está a ser oficialmente para esses manifestantes, contra aqueles que não têm os documentos, que estão ilegais. Mas nessa altura de euforia, ninguém vai ter tempo de ver quem está ilegal ou não.
0: Declarações de José Gomes, jornalista e analista político angolano radicado em Pretória, na África do Sul, entrevistado aqui por Catarina Falcão. Ele é, aliás, o nosso convidado de hoje, que pode ouvir já a seguir a este jornal.
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0: A Venezuela cumpre 7 dias de luto nacional decretados pela presidente interina Delcy Rodríguez em homenagem às vítimas dos 2 sismos que devastaram a costa norte do país. O mais recente balanço aponta para mais de 2.295 mortos. Apesar da dimensão da tragédia, continuam as operações de busca. Hoje, um homem foi retirado com vida dos escombros num edifício em Cátia Lamar pelas Forças Operacionais Conjunta Portuguesa. O embaixador de Portugal na Venezuela, Frederico Silva, diz que ainda há esperança de encontrar sobreviventes, mas alerta que o número de vítimas pode continuar a aumentar.
7: Infelizmente, estamos a entrar agora num momento em que estes números, que esta realidade já triste, muito triste, vai ser mais sombria e mais triste. Temos de estar preparados para isso e tudo fazer para tentar minimizar este território de dor em que neste momento a nossa comunidade e a comunidade venezuelana em geral está a viver. Há com certeza muitos casos ainda por resolver. Cada vez é mais difícil ter a esperança que sejam resolvidos da melhor maneira possível, mas esta operação demonstra que é possível, que ainda é tempo e vamos continuar certamente a tentar ajudar este país que também acolheu tantos dos nossos compatriotas, ainda hoje, a sair ou a minimizar a imensa dor que esta situação que nos cerca lhe causou. A comunidade portuguesa, tal como a comunidade venezuelana, está em choque, está traumatizada. Há, de facto, um número de perda de vidas elevado a nível global e como a comunidade portuguesa é, de facto, uma comunidade grande e luso-descendente, perfeitamente integrada, vive com a sociedade venezuelana há muitas décadas, há muitas gerações em alguns casos, como é a maior comunidade, está a sofrer também em termos comparativos mais do que outras. Temos um número grande de compatriotas desaparecidos, todos esperamos que venham a aparecer vivos, mas a realidade é o que é, e temos já um número de pessoas que perderam as vidas relativamente elevado.
0: Frederico Silva, embaixador de Portugal na Venezuela, em declarações à agência portuguesa Lusa. À saída do almoço de ontem de trabalho com o presidente francês Emmanuel Macron no Palácio do Eliseu, aqui em Paris, o presidente português deixou um apelo perante a vaga de calor que está a atingir a França e que deve também afetar Portugal. António José Seguro pediu prevenção e sentido de responsabilidade, apelando ao cumprimento das recomendações das autoridades de saúde e da proteção civil. O chefe de Estado português sublinhou que a prevenção é essencial para proteger as pessoas mais vulneráveis às temperaturas extremas e reduzir o risco de incêndios.
8: Desde o início do meu mandato, que essa é uma preocupação que tenho, aliás manifestada também no relatório que elaborei durante a presidência aberta sobre a situação de haver muito material, digamos, de florestas que estão caídos. Há essa preocupação, o Governo também manifestou preocupação em relação a isso, mas o fundamental neste momento é que todos nós possamos dar um contributo para a prevenção dos incêndios que podem ocorrer com esta onda de calor e para a proteção dos cidadãos mais vulneráveis. E eu deixo aqui um apelo para que todos nós possamos, em primeiro lugar, ter muito cuidado na prevenção, precisamente para evitar incêndios e seguir todas as instruções das autoridades, quer autoridades de saúde, no sentido de boa hidratação e para que as pessoas mais vulneráveis se protejam dessa onda de calor, quer da proteção civil no que diz respeito à prevenção de incêndios. Ou seja, as autoridades públicas têm uma responsabilidade, mas cada um de nós, como cidadão, também tem o dever de prevenir e fazer tudo perante esta ofensiva, desta onda de calor que está anunciada.
0: Declarações do presidente português que foi ontem recebido no Palácio do Eliseu pelo homólogo francês Emmanuel Macron. O ataque russo desta madrugada contra a capital ucraniana provocou pelo menos 21 mortos, 85 feridos, segundo o último balanço dos serviços de emergência, neste que foi considerado a mais violenta vaga de ataques russos contra Kiev desde o início da invasão da Ucrânia em 2022. Em resposta ao presidente ucraniano voltou a pedir aos aliados mais sistemas de antidefesa, incluindo autorização dos Estados Unidos para produzir mísseis Patriot. Enquanto prosseguem as discussões sobre o futuro da faixa de Gaza, a população denuncia o avanço da chamada Linha Amarela, a zona militar controlada por Israel, continua a alargar-se no território. Os habitantes relatam restrições cada vez maiores à circulação e vivem sob o receio constante de novos ataques. Uma nota desportiva: Mundial, Espanha e Portugal entram hoje em campo com o mesmo objetivo, ganhar e garantir um lugar na próxima ronda. Primeiro joga a seleção espanhola frente à Áustria e depois Portugal defronta a Croácia.
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0: Passam agora 10 minutos das 18 horas francesa nesta quinta-feira, 2 de julho, no magazine Vida em França desta quinta-feira. Falamos do relatório publicado esta semana no Senado francês e que alerta para o crescimento do masculinismo, considerado um risco para a democracia e para a coesão social. Mas para já ficou o convidado de hoje. Gana, Malawi, Moçambique e Nigéria estão a ser afetados pela vaga de violência na África do Sul. Os protestos anti-imigração já provocaram saques, centenas de detenções. José Gomes, jornalista e analista político que vive em Pretória, é o convidado de Catarina Falcão.
9: Convidado.
10: Milhares de pessoas estão a fugir diariamente da África do Sul devido às marchas anti-imigração que já duram há 4 meses, com grupos organizados a perseguir, incendiar casas e matar estrangeiros um pouco por todo o país. Os moçambicanos constituem a maior comunidade estrangeira que reside no país e todos os dias a fronteira de Ressano Garcia acolhe centenas de pessoas que fogem à violência na África do Sul. José Gomes, jornalista e analista político angolano, instalado em Pretória, diz que esta violência pode generar e que está na hora de uma tomada de posição clara por parte da SADC e da União Africana para travar estes motins.
11: Na verdade, o que acontece é que os imigrantes têm sido feito bode expiatório, porque sempre que há eleições ou ano eleitoral, esta narrativa anti-imigrantes tende a aumentar e há também aproveitamento de alguns partidos políticos. Nós tivemos as últimas eleições gerais que houve um partido político que usou a bandeira mesmo de xenofobia ou de anti-imigrantes. Agora, para este ano, como vamos ter as eleições autárquicas ou as municipais no final do ano, isso, o poder político, os partidos políticos da oposição, alguns deles tomam partido. Por quê? Porque a África do Sul tem problemas sociais, tem problemas económicos de falta de emprego, taxas altas de desemprego, cerca de 60% da juventude está no desemprego. Quando esta mesma população invoca que os seus problemas de desemprego são os estrangeiros, isso desafoga o poder político. Então, ele vai para as eleições, ele não tem muito trabalho para fazer promessas de empregos, etc., porque o próprio povo, a própria população já elegeu um culpado, que é os imigrantes. Então, eles vão culpar os imigrantes e vão irresponsabilizar, neste caso, o próprio governo do ANC e o governo de coligação em vigor no país. Então, isso é uma vantagem para o poder político. E basta ver os discursos dos políticos, mesmo do ANC, não é muito de desencorajar estas manifestações. Nós tivemos aqui manifestações que, por exemplo, as pessoas estão a ir aos bairros pedir documentos aos imigrantes, estão a atacar com a polícia ali ao lado, polícia que representa o Estado, e não há uma posição do governo sul-africano. O presidente Ramaphosa falou em tempos, mas ele repete muito o seu discurso, só diz que pronto, ninguém deve fazer isso. Mas o que deveria-se fazer é de responsabilizar todos esses indivíduos que querem substituir os serviços de imigração, que estão aí atrás dos estrangeiros, que estão a atacar, que estão a matar, porque isso já está aí para um nível muito preocupante, porque não só estão a atacar estrangeiros, agora estão a atacar próprios sul-africanos que não têm, que tenham um sotaque que não é idêntico ao dos atacantes, porque nós temos ali, há muitos sotaques de regionais, pessoas que falam as línguas tradicionais, as línguas nacionais, e têm diferentes sotaques diferentes de consoante a região. Então, quando estão a apanhar por alguém com um sotaque que eles acham que não é sul-africano ou que é desconhecido, também estão a atacar. Isso já aconteceu, tivemos no mês passado, um menino de 18 anos foi morto, porque tinha um sotaque que era sul-africano.
10: Mas a pressão internacional não tem qualquer impacto no governo do Ramaphosa, ou mesmo noutras forças políticas, já que estamos aqui a falar de várias nacionalidades, estamos a falar, claro, de moçambicanos, estamos a falar de nigerianos, estamos a falar de pessoas que vêm do Ghana. Alguns países já se manifestaram, mas não há então qualquer tipo de ação por parte do governo. Eu vi que nestes últimos dias cerca de 900 pessoas foram presas, mas é possível que, por exemplo, sejam rapidamente libertadas?
11: Sim, é possível, porque 900 pessoas presas depois do julgamento sumário é muito. Podem ser libertadas na condição de pagarem uma fiança, pode ser por aí. E agora, indo para a questão, há governos como o de Moçambique, de Botsuana, mas sobretudo Moçambique está muito ativo, né? Porque Moçambique é um dos países que tem a maior comunidade estrangeira na África do Sul, é um país que tem cerca de 5 consulados em todo o território sul-africano, tem nas principais cidades, então tem uma presença forte. É o mais ativo. Agora, esta é uma agenda que já se devia levar a nível da SADC, já se devia levar a nível da União Africana e não está a acontecer isso, que é para a África do Sul tomar posição de preservar a vida das pessoas que lá estão no seu território, porque embora só estão a atacar um determinado número de estrangeiros, que são os moçambicanos, os zimbabueanos, alguns somalis ou etíopes, mas isso depois vão começar a atacar todo mundo, porque o discurso está a ser oficialmente para esses manifestantes, contra aqueles que não têm os documentos, que estão ilegais. Mas nessa altura de euforia, ninguém vai ter tempo de ver quem está ilegal ou não. Basta, é como dizíamos, basta notarem que alguém está com um sotaque de frente, estão a atacar. Portanto, este é um assunto africano, porque isso está a mexer com a imagem da África Austral, está a mexer com a imagem também de África, e isso não está a ser muito bom.
10: E tem um impacto muito negativo se estes protestos acontecem devido ao estado da economia sul-africana. Isto está a ter um impacto muito negativo, porque o que acontece é que muitos trabalhadores acabam por ficar em casa. Há relatos então de muitas lojas que estão completamente fechadas, as pessoas não vão trabalhar, uma parte dos transportes públicos não funciona. Ou seja, isto acaba por condicionar o cotidiano de toda a gente que vive na África do Sul.
11: Sim, está a afetar a economia do país, porque nós temos muitos estrangeiros que estão a fazer trabalhos de mão de obra barata, que estão a trabalhar nas fazendas, e eles ao abandonarem ou pararem o seu trabalho, quer dizer que a agricultura também fica afetada. Temos estrangeiros que estão a trabalhar na construção civil, quer dizer que vai haver atraso na entrega das obras. Há pessoas que têm as suas lojinhas, de facto. Isso, de certa forma, está a criar um impacto na economia da África do Sul. A África do Sul é um país que é um dos poucos países aqui da África que tem uma bolsa a funcionar, e a moeda rand é muito sensível. Basta esses tumultos, o rand depois fica desvalorizado. Por quê? Porque os estrangeiros, o investidor vai tirar o seu dinheiro, vai haver escassez de divisa, o rand fica enfraquecido, e no fim do dia, daqui mais algum tempo, nós vamos começar a observar a inflação, ou seja, os preços de alguns produtos começarem a subir ou a encarecer.
10: Tem receio que se crie aqui uma nova crise humanitária devido às pessoas que fogem da África do Sul? Estamos a falar de milhares de pessoas. Sabemos que chegam muitos moçambicanos, como é óbvio, à fronteira de Ressan Garcia, mas também malabanos, também outras nacionalidades. Já sabemos que em Maputo, por exemplo, há acampamentos de pessoas que chegam sem nada. Podemos estar aqui a assistir a uma nova crise humanitária?
11: Com certeza. Uma crise humanitária, porque as pessoas, por exemplo, moçambicanos, estão a ir para casa de mãos vazias, precisam de serem realojados no país, vão ficar em campos, e com isso o governo moçambicano vai ter que saber tratar disso e envolver organismos internacionais que têm a capacidade de fazer a gestão destas pessoas que estão a chegar. O mesmo está a acontecer com alguns países vizinhos, aconteceu com a Uganda, fez repatriamento de grupos, pronto, embora foram pessoas que deixaram o país de forma voluntária, mas houve acompanhamento estatal. Mas o caso do Moçambique é um grande exemplo. É uma crise, pode-se falar assim, senhora, de crise humanitária, porque é um número grande, enorme. Estamos aqui a falar da maior comunidade estrangeira na África do Sul, que são os moçambicanos.
10: Ouvimos José Gomes, jornalista e analista político angolano, instalado em Pretória, sobre as manifestações anti-imigração na África do Sul.
0: E como é quinta-feira, tempo para ficarmos com o Magazine Vida em França, hoje preparado por Liliane Henriques.
9: Vida em França. No passado dia 24 de junho foi publicado aqui em França um relatório do Senado sobre os movimentos masculinistas. Outrora considerado um fenómeno social periférico, o masculinismo, uma forma agressiva do machismo que pode inclusivamente traduzir-se em tentativas de assassínios ou atos terroristas contra mulheres, tem vindo a ter cada vez mais eco, nomeadamente junto da população jovem. Perante esta situação, as relatoras reclamaram uma tomada de consciência e apresentaram um conjunto de preconizações. Foi neste âmbito que a RFI falou com Luísa Semedo, militante feminista e investigadora associada na área de filosofia na Universidade da Sorbonne Nouvelle, aqui em Paris.
12: O masculinismo é uma forma, eu diria, mais radical daquilo que nós já conhecíamos, que era o machismo, o patriarcado, o sexismo, mas agora com uma forma, eu diria, radicalizada, que é uma forma que tem uma ação que vai para além das palavras, ou seja, muitas destas pessoas que estão no masculinismo são consideradas praticamente como terroristas, ou seja, que são pessoas que podem passar a atos violentos contra mulheres. Há um contínuo nesta questão da dominação dos homens em relação às mulheres, não é? E do sexismo. Aquilo que nós conhecemos até agora tem uma forma que diria normalizada, vamos dizer assim. E esta nova forma, que é a forma hostil, é uma forma de organização que permite fazer mal às mulheres de forma muito mais radical e mais criminalizada.
9: Qual é a origem dessa forma um pouco mais radicalizada do masculinismo? Nós conhecemos o machismo, o sistema patriarcal, mas isto vai mais além.
12: Sim, estes fenómenos têm sempre multifatores, não é? Não pode ser só um. Mas há dois que me parecem bastante importantes. Um é como reação aos movimentos feministas, ou seja, cada vez que há avanços em relação a direitos, há muitas vezes a reação daqueles que se julgam ser os lesados desse avanço de direitos. E aqui é o caso, ou seja, o facto de haver um movimento feminista que é forte e que tem conseguido algumas conquistas faz com que haja esta reação de pânico em relação a este movimento progressista. E esse segundo fator que me parece bastante importante é a questão das redes sociais, ou seja, nós estamos aqui face a um fenómeno que não conhecíamos antes, que é uma forma de propagar estas ideias que é muito mais rápida, que é mundial, aliás, e que permite esta radicalização.
9: Ao cabo de 7 meses de trabalho e entrevistas a várias centenas de pessoas, a Comissão dos Direitos das Mulheres do Senado chegou à conclusão que o fenómeno que abrange os incels, solteiros involuntários e outros subgrupos tendencialmente ligados à extrema-direita, representa um risco real para a democracia e a coesão social, constituindo um movimento social e político estruturado que coloca em questão a igualdade entre homens e mulheres. As autoras do documento recordam, nomeadamente, dados já apresentados num relatório governamental do início deste ano, segundo os quais 22 milhões de franceses reconhecem aderir a pelo menos uma forma de sexismo, sendo que entre eles 10 milhões, ou seja, 17% da população francesa, se reconhecem numa forma de sexismo hostil. O relatório cita ainda os resultados de um estudo da Universidade de Dublin, segundo o qual, nas redes sociais, nomeadamente o TikTok e o YouTube, um jovem é exposto a conteúdos masculinistas no espaço de apenas 23 minutos.
12: Aqui parece-me que havia também, deve haver duas frentes de combate. Uma passa pela educação, como é óbvio, ou seja, é fazer com que estes jovens, mesmo que se confrontem com este tipo de conteúdos, entendam porque é que é mau, entendam qual é o perigo e não adiram, não é, a estas teses. E a segunda frente, parece-me a mim, é de facto atacar de forma legal quem produz estes conteúdos. Parece-me, para já desmonetizar eventualmente esse tipo de canais, porque é preciso perceber que aqui também há uma questão de dinheiro que está presente. Os masculinistas, os que são os gurus do masculinismo, ganham dinheiro com isto e, portanto, têm todo o interesse em continuar. E se for desmonetizado e se forem também responsabilizados por aquilo que estão a divulgar, penso também é uma das formas de combater.
9: No seu relatório, as senadoras fazem um pouco mais de 20 recomendações, nomeadamente em torno das redes sociais, a seu ver, o principal vetor desta ideologia. Apelam a uma maior vigilância, mais transparência nos algoritmos que condicionam o acesso a determinados conteúdos e também que as páginas masculinistas deixem de poder gerar rendimentos financeiros. Preconizam igualmente aulas dedicadas às relações homem-mulher nas escolas, campanhas de sensibilização no seio da população, mais financiamentos para as organizações de proteção das mulheres e que o problema seja tratado a nível interministerial como sendo um caso de segurança pública.
12: como é multifactorial o que se está a passar, sem dúvida que é necessário que o combate também seja por várias frentes. E neste caso tem que haver a implicação de vários ministérios, tem que haver a implicação de algo que se possa criar, estou de acordo com isso, e que haja fundos para que isso seja feito, mas também é preciso dizer que já há um trabalho de terreno de anos, de muitas associações feministas, e que já têm as suas redes, já têm as suas formas de funcionar que são eficazes e que, portanto, também necessitam de dinheiro. Parece-me também importante fazer isso. Por exemplo, mesmo na escola, a questão da educação sexual afetiva também não é de todo eficaz, ou seja, vai-se eventualmente dar uma hora aqui ou ali, mas tem que ser algo que tem que ser completamente continuado, ou seja, tem que ser um tema que deveria estar presente todos os anos na educação e eventualmente que estas associações possam participar nisso. Muitas associações estão perfeitamente disponíveis e têm a capacidade informativa, vamos dizer assim, de poder ir às escolas e fazer esse tipo de sensibilização também, de conscientização destes problemas. E também a informação dos próprios professores, não é? Também me parece importante.
9: De acordo com a Amnistia Internacional, desde o começo da década de 2010, os movimentos sexistas estruturaram-se e até se tornaram uma rede amplamente financiada e transnacional, a França sendo até o segundo país europeu em termos de fundos dedicados ao ativismo antigénero. A Amnistia Internacional identifica atores privados, grupos políticos e instituições que permitem a existência de estruturas e associações mais pequenas do movimento antigénero através do seu financiamento. Num contexto de crescente visibilidade desta corrente, o risco de ataques terroristas masculinistas é acompanhado de perto pelos serviços de inteligência interna que vigiam uma dezena de indivíduos suscetíveis de radicalização violenta. Segundo o Senado, todos têm menos de 21 anos. Em julho de 2025, a Procuradoria Antiterrorista acusou um jovem estudante de 18 anos de ter o projeto de atacar mulheres com facas.
12: Neste momento, e por isso também estou um bocadinho esperançosa, é que estamos a um nível de alerta que me parece o apropriado, ou seja, a levar a sério, não achar que é só uma questão assim de moda ou de uma questão assim só de uns miúdos que se interessam por aquilo e mais ninguém se interessa. Não, nós estamos a falar de toda uma geração que está submetida a este tipo de influências e com vários casos já no mundo de tentativas ou mesmo de atentados contra mulheres de índole masculinista que foram perpetrados e que foram conseguidos. Portanto, estamos mesmo a falar aqui de um verdadeiro perigo já urgente. Não é só um perigo, vamos dizer assim, estrutural que existe, que é também muito importante e que influencia este, mas este nós estamos a falar de rapazes que estão dispostos a passar ao ato e a passar à prática e a perpetuar violência de forma muito, muito agressiva contra mulheres.
9: A caso do calendário, o relatório do Senado sobre o movimento masculinista em França aconteceu precisamente na semana dos desfiles de moda aqui em Paris. E uma das personalidades que desfilou era um jovem de 20 anos, um americano que se chama Clavicular, que tem um perfil masculinista, extremista. Os seus melhores amigos são pessoas de extrema-direita, neonazis. O que é que isto revela do mundo, que é o mundo da imagem, que é o mundo da moda, aqui em França?
12: Eu acho que isto revela que, se de facto não encararmos este problema de frente, ele vai multiplicar as suas formas. Ou seja, nós já estamos em formas que começam a ser glamourizadas. Eu gostaria só de salientar a questão que me parece importante do dinheiro, do facto de que isto, uma das fontes é, sem dúvida, tentar fazer com que isto não renda. Porque isto rende dinheiro não somente para os influencers, mas até às vezes para a própria sociedade do espetáculo, vamos dizer assim. E, portanto, este último caso de que falou é um bocado o exemplo disto. Ou seja, a partir do momento em que, de alguma forma, isto render dinheiro, muitas pessoas vão se interessar, até para além dos incel em si. E também dizer que tudo isto tem impacto depois, apesar de tudo, em como estas gerações vão votar, que provavelmente vão ser mais sensíveis a partidos de extrema-direita, e portanto isto vai ter impacto em toda a sociedade.
9: Ouvimos Luísa Semedo, militante feminista e investigadora associada na área de filosofia na Universidade da Sorbonne Nouvelle, com quem nos debruçamos sobre o fenómeno do masculinismo aqui em França. Por hoje é tudo, obrigada pela vossa atenção e até breve.
0: E chegamos ao fim desta segunda parte da nossa segunda emissão em português aqui na RFI desta quinta-feira, dia 2 de julho. Voltamos amanhã, hora do costume, já sabe, pelas 13h06 da tarde, hora francesa. Desejo-vos uma boa tarde e até amanhã.

0: Muito boa tarde, são 18 horas aqui em Paris, 17 em Luanda, 15 em Cabo Verde. Começa aqui o segundo jornal da Rádio França Internacional em língua portuguesa.
1: Lígia Anjo.
0: A marcar os títulos desta quinta-feira, dia 2 de julho, Angola deixa de garantir saúde gratuita para todos e passa a cobrar a quem pode pagar. Na Venezuela, o país decretou 7 dias de luto nacional pelas vítimas dos 2 sismos que devastaram a costa norte do país. O mais recente balanço aponta para 2.295 mortes. Estes são alguns dos temas que vamos desenvolver neste jornal sob controlo técnico de Lohan Nemusa. Com a revisão da lei de base do Sistema Nacional de Saúde, Angola vai deixar de garantir cuidados de saúde gratuitos para toda a população. O governo passa a cobrar os serviços a quem tiver capacidade financeira, pondo fim a um regime de gratuidade que estava em vigor há 34 anos. A proposta já foi aprovada na especialidade, mas continua a gerar polémica entre os deputados. Francisco Paulo.
2: A lei do Sistema Nacional de Saúde foi nesta quarta-feira discutida e aprovada na especialidade pelos deputados angolanos. No diploma, o governo propõe a coparticipação dos serviços de saúde para indivíduos com a capacidade financeira, mantendo o atendimento gratuito a cidadãos em situação de vulnerabilidade. Mas a deputada da UNITA, Nilda Sivokovoko, diz haver contradição no diploma por não especificar o grupo-alvo que vai beneficiar da assistência gratuita.
3: Se é gratuito, mas a explicação diz que é para os que não possuem condições financeiras. O gratuito é para todos. Os que têm condições e não condições, então não está claro essa redação.
2: Para o deputado do MPLA, Vítor Casabanga, a revisão e a inovação da lei impõem-se, sendo que o documento já não se adequa ao atual contexto político.
4: Faz todo sentido que a presente proposta seja discutida, porque 34 anos depois da lei vigente, ainda que está claramente desajustada ao atual contexto político e jurídico.
2: Por sua vez, o secretário de Estado da Saúde Pública para a área hospitalar, Leonardo Inocêncio, esclarece que a proposta isenta de pagamentos a grupos vulneráveis, mas acaba por se aplicar a pessoas com situação económica tida como estável.
5: Os grupos são aqueles menores de 10 anos, maiores de 60 anos, com certas limitações do ponto de vista financeiro e outras, constam aqui neste esclarecimento no princípio da igualdade e dignidade humana. O Estado assume quase 70% da despesa do produto oferecido e o cidadão coparticipa com um valor correspondente a 30% da fatura.
2: Francisco Paulo Luanda, RFI.
0: Na África do Sul, as manifestações contra a imigração já levaram mais de 25 mil estrangeiros a deixar o país, apesar da escalada de violência que já provocou várias mortes. As autoridades sul-africanas continuam a tolerar os protestos. Para José Gomes, jornalista e analista político angolano radicado em Pretória, a dimensão da crise exige uma resposta das organizações regionais e continentais.
6: Há governos como o de Moçambique, de Botsuana, mas sobretudo Moçambique está muito ativo, né? Porque Moçambique é um dos países que tem a maior comunidade estrangeira na África do Sul, é um país que tem cerca de 5 consulados em todo o território sul-africano, tem nas principais cidades, então tem uma presença forte. É o mais ativo. Agora, esta é uma agenda que já se deveria levar a nível da SADC, já se deveria levar a nível da União Africana e não está a acontecer, não está a acontecer isso, que é para a África do Sul tomar posição de preservar a vida das pessoas que lá estão no seu território. Porque embora as pessoas estão a atacar um determinado número de estrangeiros, que são os moçambicanos, os zimbabueanos, alguns somalis ou etíopes, mas isso depois vão começar a atacar todo mundo, porque o discurso está a ser oficialmente para esses manifestantes, contra aqueles que não têm os documentos, que estão ilegais. Mas nessa altura de euforia, ninguém vai ter tempo de ver quem está ilegal ou não.
0: Declarações de José Gomes, jornalista e analista político angolano radicado em Pretória, na África do Sul, entrevistado aqui por Catarina Falcão. Ele é, aliás, o nosso convidado de hoje, que pode ouvir já a seguir a este jornal.
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0: A Venezuela cumpre 7 dias de luto nacional decretados pela presidente interina Delcy Rodríguez em homenagem às vítimas dos dois sismos que devastaram a costa norte do país. O mais recente balanço aponta para mais de 2.295 mortes. Apesar da dimensão da tragédia, continuam as operações de busca. Hoje, um homem foi retirado com vida dos escombros num edifício em Cátia Lamar pelas Forças Operacionais Conjunta Portuguesa. O embaixador de Portugal na Venezuela, Frederico Silva, diz que ainda há esperança de encontrar sobreviventes, mas alerta que o número de vítimas pode continuar a aumentar.
7: Infelizmente, estamos a entrar agora num momento em que estes números, que esta realidade já triste, muito triste, vai ser mais sombria e mais triste. Temos de estar preparados para isso e tudo fazer para tentar minimizar este território de dor em que neste momento a nossa comunidade e a comunidade venezuelana em geral está a viver. Há com certeza muitos casos ainda por resolver. Cada vez é mais difícil ter a esperança que sejam resolvidos da melhor maneira possível, mas esta operação demonstra que é possível, que ainda é tempo e vamos continuar certamente a tentar ajudar este país que tão bem acolheu tantos dos nossos compatriotas, ainda hoje, a sair ou a minimizar a imensa dor que esta situação que nos cerca lhe causou. A comunidade portuguesa, tal como a comunidade venezuelana, está em choque, está traumatizada. Há, de facto, um número de perda de vidas elevado a nível global e como a comunidade portuguesa é, de facto, uma comunidade grande e luso-descendente, perfeitamente integrada, vive com a sociedade venezuelana há muitas décadas, há muitas gerações, em alguns casos, como é a maior comunidade, está a sofrer também em termos comparativos mais do que outras. Temos um número grande de compatriotas desaparecidos, todos esperamos que venham a aparecer vivos, mas a realidade é o que é, e temos já um número de pessoas que perderam as vidas relativamente elevado.
0: Frederico Silva, embaixador de Portugal na Venezuela, em declarações à agência portuguesa Lusa. À saída do almoço de ontem de trabalho com o presidente francês Emmanuel Macron no Palácio do Eliseu, aqui em Paris, o presidente português deixou um apelo perante a vaga de calor que está a atingir a França e que deve também afetar Portugal. António José Seguro pediu prevenção e sentido de responsabilidade, apelando ao cumprimento das recomendações das autoridades de saúde e da proteção civil. O chefe de Estado português sublinhou que a prevenção é essencial para proteger as pessoas mais vulneráveis às temperaturas extremas e reduzir o risco de incêndios.
8: Desde o início do meu mandato, que essa é uma preocupação que tenho, aliás manifestada também no relatório que elaborei durante a presidência aberta sobre a situação de haver muito material, digamos, de florestas que estão caídos, há essa preocupação, o Governo também manifestou preocupação em relação a isso, mas o fundamental neste momento é que todos nós possamos dar um contributo para a prevenção dos incêndios que podem ocorrer com esta onda de calor e para a proteção dos cidadãos mais vulneráveis. E eu deixo aqui um apelo para que todos nós possamos, em primeiro lugar, ter muito cuidado na prevenção, precisamente para evitar incêndios e seguir todas as instruções das autoridades, quer autoridades de saúde, no sentido de boa hidratação e para que as pessoas mais vulneráveis se protejam dessa onda de calor, quer da proteção civil no que diz respeito à prevenção de incêndios. Ou seja, as autoridades públicas têm uma responsabilidade, mas cada um de nós, como cidadão, também tem o dever de prevenir e fazer tudo perante esta ofensiva, desta onda de calor que está anunciada.
0: Declarações do presidente português que foi ontem recebido no Palácio do Eliseu pelo homólogo francês Emmanuel Macron. O ataque russo desta madrugada contra a capital ucraniana provocou pelo menos 21 mortos, 85 feridos, segundo o último balanço dos serviços de emergência, neste que foi considerado considerada a mais violenta vaga de ataques russos contra Kiev desde o início da invasão da Ucrânia em 2022. Em resposta ao presidente ucraniano voltou a pedir aos aliados mais sistemas de antidefesa, incluindo autorização dos Estados Unidos para produzir mísseis Patriot. Enquanto prosseguem as discussões sobre o futuro da faixa de Gaza, a população denuncia o avanço da chamada Linha Amarela, a zona militar controlada por Israel, que continua a alargar-se no território. Os habitantes relatam restrições cada vez maiores à circulação e vivem sob o receio constante de novos ataques. Uma nota desportiva mundial, Espanha e Portugal entram hoje em campo com o mesmo objetivo, ganhar e garantir um lugar na próxima controlada por Israel, que continua a alargar-se no território. Os habitantes relatam restrições cada vez maiores à circulação e vivem sob o receio constante de novos ataques. Uma nota desportiva mundial, Espanha e Portugal entram hoje em campo com o mesmo objetivo, ganhar e garantir um lugar na próxima ronda. Primeiro joga a seleção espanhola

0: 10 minutos das 18 horas francesa nesta quinta-feira, 2 de julho, no magazine Vida em França desta quinta-feira. Falamos do relatório publicado esta semana no Senado francês e que alerta para o crescimento do masculinismo, considerado um risco para a democracia e para a coesão social. Mas para já ficou o convidado de hoje. Gana, Malawi, Moçambique e Nigéria estão a ser afetados pela vaga de violência na África do Sul. Os protestos anti-imigração já provocaram saques, centenas de detenções. José Gomes, jornalista e analista político que vive em Pretória, é o convidado de Catarina Falcão.
1: Convidado.
2: Milhares de pessoas estão a fugir diariamente da África do Sul devido às marchas anti-imigração que já duram há 4 meses, com grupos organizados a perseguir, incendiar casas e matar estrangeiros um pouco por todo o país. Os moçambicanos constituem a maior comunidade estrangeira que reside no país e todos os dias a fronteira de Ressane Garcia acolhe centenas de pessoas que fogem à violência na África do Sul. José Gomes, jornalista e analista político angolano, instalado em Pretória, diz que esta violência pode generar e que está na hora de uma tomada de posição clara por parte da SADC e da União Africana para travar estes motins.
3: Na verdade, o que acontece é que os imigrantes têm sido feito bode expiatório, porque sempre que há eleições ou ano eleitoral, esta narrativa anti-imigrantes tende a aumentar e há também aproveitamento de alguns partidos políticos. Nós tivemos as últimas eleições gerais, que houve um partido político que usou a bandeira mesmo de xenofobia de anti-imigrantes. Agora, para este ano, como vamos ter as eleições autárquicas ou as municipais no final do ano, isso o poder político, os partidos políticos da oposição, alguns deles tomam partido. Por quê? Porque a África do Sul tem problemas sociais, tem problemas económicos de falta de emprego, taxas altas de desemprego, cerca de 60% da juventude está no desemprego. Quando esta mesma população invoca que os seus problemas de desemprego são os estrangeiros, isso desafoga o poder político. Então, ele vai para as eleições, ele não tem muito trabalho para fazer promessas de empregos, etc., porque o próprio povo, a própria população já elegeu um culpado, que é os imigrantes. Então, eles vão culpar os imigrantes e vão irresponsabilizar, neste caso, o próprio governo do ANC e o governo de coligação em vigor no país. Então, isso é uma vantagem para o poder político. E basta ver os discursos dos políticos, mesmo do ANC, não é muito de desencorajar estas manifestações. Nós tivemos aqui manifestações que, por exemplo, as pessoas estão a ir aos bairros pedir documentos aos imigrantes, estão a atacar com a polícia ali ao lado, polícia que representa o Estado, e não há uma posição do governo sul-africano. O presidente Ramaphosa falou em tempos, mas ele repete muito o seu discurso, só diz que pronto, ninguém deve fazer isso. Mas o que deveria-se fazer é de responsabilizar todos esses indivíduos que querem substituir os serviços de imigração, que estão aí atrás dos estrangeiros, que estão a atacar, que estão a matar, porque isso já está aí para um nível muito preocupante. Porque não só estão a atacar os estrangeiros, agora estão a atacar próprios sul-africanos que tenham um sotaque que não é idêntico ao dos atacantes, porque nós temos ali, há muitos sotaques de regionais, pessoas que falam as línguas tradicionais, as línguas nacionais, e têm diferentes sotaques, diferentes consoante a região. Então, quando estão a apanhar alguém com um sotaque que eles acham que não é sul-africano ou que é desconhecido, também estão a atacar. Isso já aconteceu, tivemos no mês passado, um menino de 18 anos foi morto, porque tinha um sotaque e era sul-africano.
2: Mas a pressão internacional não tem qualquer impacto no governo do Ramaphosa ou mesmo noutras forças políticas, já que estamos aqui a falar de várias nacionalidades, estamos a falar, claro, de moçambicanos, estamos a falar de nigerianos, estamos a falar de pessoas que vêm do Ghana. Alguns países já se manifestaram, mas não há então qualquer tipo de ação por parte do governo. Eu vi que nestes últimos dias cerca de 900 pessoas foram presas, mas é possível que, por exemplo, sejam rapidamente libertadas?
3: Sim, é possível, porque 900 pessoas presas depois do julgamento sumário é muito. Podem ser libertadas na condição de pagarem uma fiança, pode ser por aí. E agora, indo para a questão, há governos como o de Moçambique, de

0: Botswana, mas sobretudo Moçambique está muito ativo, né? Porque Moçambique é um dos países que tem a maior comunidade estrangeira na África do Sul. É um país que tem cerca de 5 consulados no, em todo o território sul-africano, tem nas principais cidades. Então tem uma presença forte. É o mais ativo. Agora, esta é uma agenda que já se deveria levar a nível da SADC, já se deveria levar a nível da União Africana e não está a acontecer, não está a acontecer isso, que é para a África do Sul tomar posição de preservar a vida das pessoas que lá estão no seu território, porque embora só estão a atacar um determinado número de estrangeiros, que são os moçambicanos, os zimbabueanos, alguns somalis ou etíopes, mas isso depois vão começar a atacar todo mundo, porque o discurso está a ser oficialmente para esses manifestantes, contra aqueles que não têm os documentos, que estão ilegais. Mas nessa altura de euforia, ninguém vai ter tempo de ver quem está ilegal ou não. Basta, é como dizíamos, basta notarem que alguém está com um sotaque diferente, estão a atacar. Portanto, este é um assunto africano, porque isso está a mexer com a imagem da África Austral, está a mexer com a imagem também de África, e isso não está a ser muito bom.
1: E tem um impacto muito negativo, se estes protestos acontecem devido ao estado da economia sul-africana. Isto está a ter um impacto muito negativo, porque o que acontece é que muitos trabalhadores acabam por ficar em casa. Há relatos então de muitas lojas que estão completamente fechadas, as pessoas não vão trabalhar, uma parte dos transportes públicos não funciona. Ou seja, isto acaba por condicionar o cotidiano de toda a gente que vive na África do Sul.
0: Sim, está a afetar a economia do país, porque nós temos muitos estrangeiros que estão a fazer trabalhos de mão de obra barata, que estão a trabalhar nas fazendas, e eles ao abandonarem ou pararem o seu trabalho, quer dizer que a agricultura também fica afetada. Temos estrangeiros que estão a trabalhar na construção civil, quer dizer que vai haver atraso na entrega das obras. Há pessoas que têm as suas lojinhas, de facto. Isso, de certa forma, está a criar um impacto na economia da África do Sul. A África do Sul é um país que é um dos poucos países aqui da África que tem uma bolsa a funcionar, e a moeda Rands é muito sensível. Basta esses tumultos, o Rands depois fica desvalorizado. Porquê? Porque os estrangeiros, o investidor vai tirar o seu dinheiro, vai haver escassez de divisa, o rand fica enfraquecido e no fim do dia, daqui mais algum tempo, nós vamos começar a observar a inflação, ou seja, os preços de alguns produtos começarem a subir ou a encarecer.
1: Tem receio que se crie aqui uma nova crise humanitária devido às pessoas que fogem da África do Sul? Estamos a falar de milhares de pessoas. Sabemos que chegam muitos moçambicanos, como é óbvio, à fronteira de Ressano Garcia, mas também malabanos, também outras nacionalidades. Já sabemos que em Maputo, por exemplo, há acampamentos de pessoas que chegam sem nada. Podemos estar aqui a assistir a uma nova crise humanitária?
0: Com certeza, é uma crise humanitária, porque as pessoas, por exemplo, moçambicanos estão a ir para casa de mãos vazias, precisam de serem realojados no país, estavam a ficar em campos, e com isso o governo moçambicano vai ter que saber tratar disso e envolver organismos internacionais que tenham a capacidade de fazer gestão destas pessoas que estão a chegar. O mesmo está a acontecer com alguns países vizinhos, aconteceu com a Uganda, fez repatriamento de grupos, pronto, embora foram pessoas que deixaram o país de forma voluntária, mas houve acompanhamento estatal. Mas o caso do Moçambique é um grande exemplo. É uma crise, pode-se falar assim, senhora, de crise humanitária, porque é um número grande, enorme. Estamos aqui a falar da maior comunidade estrangeira na África do Sul, que são os moçambicanos.
1: Ouvimos José Gomes, jornalista e analista político angolano, instalado em Pretória, sobre as manifestações anti-imigração na África do Sul.
2: E como é quinta-feira, tempo para ficarmos com o Magazine Vida em França, hoje preparado por Liliana Henriques.
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1: No
3: No passado dia 24 de junho foi publicado aqui em França um relatório do Senado sobre os movimentos masculinistas. Outrora considerado um fenómeno social periférico, o masculinismo, uma forma agressiva do machismo que pode inclusivamente traduzir-se em tentativas de assassínios ou atos terroristas contra mulheres, tem vindo a ter cada vez mais eco, nomeadamente junto da população jovem. Perante esta situação, as relatoras reclamaram uma tomada de consciência e apresentaram um conjunto de preconizações. Foi neste âmbito que a RFI falou com Luísa Semedo, militante feminista e investigadora associada na área de filosofia na Universidade da Sorbonne Nouvelle, aqui em Paris.
4: O masculinismo é uma forma, eu diria, mais radical daquilo que nós já conhecíamos, que era o machismo, o patriarcado, o sexismo, mas agora com uma forma, eu diria, radicalizada, que é uma forma que tem uma ação que vai para além das palavras, ou seja, muitas destas pessoas que estão no masculinismo são consideradas praticamente como terroristas, ou seja, são pessoas que podem passar a atos violentos contra mulheres. Há um contínuo nesta questão da dominação dos homens em relação às mulheres, não é? E do sexismo. Aquilo que nós conhecemos até agora tem uma forma que diria normalizada, vamos dizer assim. E esta nova forma, que é a forma hostil, é uma forma de organização que permite fazer mal às mulheres de forma muito mais radical e mais criminalizada.
3: Qual é a origem dessa forma um pouco mais radicalizada do masculinismo? Nós conhecemos o machismo, o sistema patriarcal, mas isto vai mais além.
4: Sim, estes fenómenos têm sempre multifatores, não é? Não pode ser só um. Mas há dois que me parecem bastante importantes. Um é como reação aos movimentos feministas, ou seja, cada vez que há avanços em relação a direitos, há muitas vezes a reação daqueles que se julgam ser os lesados desse avanço de direitos. E aqui é o caso, ou seja, o facto de haver um movimento feminista que é forte e que tem conseguido algumas conquistas, faz com que haja esta reação de pânico em relação a este movimento progressista. E esse segundo fator que me parece bastante importante é a questão das redes sociais, ou seja, nós estamos aqui face a um fenómeno que não conhecíamos antes, que é uma forma de propagar estas ideias que é muito mais rápida, que é mundial, aliás, e que permite esta radicalização.
3: Ao cabo de 7 meses de trabalho e entrevistas a várias centenas de pessoas, a Comissão dos Direitos das Mulheres do Senado chegou à conclusão que o fenómeno que abrange os incels, solteiros involuntários e outros subgrupos tendencialmente ligados à extrema-direita, representa um risco real para a democracia e a coesão social, constituindo um movimento social e político estruturado que coloca em questão a igualdade entre homens e mulheres. As autoras do documento recordam, nomeadamente, dados já apresentados num relatório governamental do início deste ano, segundo os quais 22 milhões de franceses reconhecem aderir a pelo menos uma forma de sexismo, sendo que entre eles 10 milhões, ou seja, 17% da população francesa, se reconhecem numa forma de sexismo hostil. O relatório cita ainda os resultados de um estudo da Universidade de Dublin, segundo o qual, nas redes sociais, nomeadamente o TikTok e o YouTube, um jovem é exposto a conteúdos masculinistas no espaço de apenas 23 minutos.
4: Aqui parece-me que deve haver duas frentes de combate. Uma passa pela educação, como é óbvio, ou seja, é fazer com que estes jovens, mesmo que se confrontem com este tipo de conteúdos, entendam porque é que é mau, entendam qual é o perigo e não adiram, não é, a estas teses. E a segunda frente, parece-me a mim, é de facto atacar de forma legal quem produz estes conteúdos. Parece-me, para já desmonetizar eventualmente esse tipo de canais, porque é preciso perceber que aqui também há uma questão de dinheiro que está presente. Os masculinistas, os que são os gurus do masculinismo, ganham dinheiro com isto e, portanto, têm todo o interesse em continuar. E se for desmonetizados e se forem também responsabilizados por aquilo que estão a divulgar, penso que também é uma das formas de combater.
3: No seu relatório, as senadoras fazem um pouco mais de 20 recomendações, nomeadamente em torno das redes sociais, a seu ver, o principal vetor desta ideologia. Apelam a uma maior vigilância, mais transparência nos algoritmos que condicionam o acesso a determinados conteúdos e também que as páginas masculinistas deixem de poder gerar rendimentos financeiros. Preconizam igualmente aulas dedicadas às relações homem-mulher nas escolas, campanhas de sensibilização no seio da população, mais financiamentos para as organizações de proteção das mulheres e que o problema seja tratado a nível interministerial como sendo um caso de segurança pública.
4: como é multifactorial o que se está a passar, sem dúvida que é necessário que o combate também seja por várias frentes. E neste caso tem que haver a implicação de vários ministérios, tem que haver a implicação de algo que se possa criar, estou de acordo com isso, e que haja fundos para que isso seja feito, mas também é preciso dizer que já há um trabalho de terreno de anos, de muitas associações feministas, e que já têm as suas redes, já têm as suas formas de funcionar que são eficazes e que, portanto, também necessitam de dinheiro. Parece-me também importante fazer isso. Por exemplo, mesmo na escola, a questão da educação sexual afetiva também não é de todo eficaz, ou seja, vai-se eventualmente dar uma hora aqui ou ali, mas tem que ser algo que tem que ser completamente continuado, ou seja, tem que ser um tema que deveria estar presente todos os anos na educação e eventualmente que estas associações possam participar nisso. Muitas associações estão perfeitamente disponíveis e têm a capacidade informativa, vamos dizer assim, de poder ir às escolas e fazer esse tipo de sensibilização também, de conscientização destes problemas. E também a informação dos próprios professores, não é? Também me parece importante.
3: De acordo com a Anistia Internacional, desde o começo da década de 2010, os movimentos sexistas estruturaram-se e até se tornaram uma rede amplamente financiada e transnacional, a França sendo até o segundo país europeu em termos de fundos de dedicados ao ativismo antigénero. A Amnistia Internacional identifica atores privados, grupos políticos e instituições que permitem a existência de estruturas e associações mais pequenas do movimento antigénero através do seu financiamento. Num contexto de crescente visibilidade desta corrente, o risco de ataques terroristas masculinistas é acompanhado de perto pelos serviços de inteligência interna que vigiam uma dezena de indivíduos suscetíveis de radicalização violenta. Segundo o Senado, todos têm menos de 21 anos. Em julho de 2025, a Procuradoria Antiterrorista acusou um jovem estudante de 18 anos de ter o projeto de atacar mulheres com facas.
4: Neste momento, e por isso também estou um bocadinho esperançosa, é que estamos a um nível de alerta que me parece o apropriado, ou seja, a levar a sério, não achar que é só uma questão assim de modo ou de uma questão assim só de uns miúdos que se interessam por aquilo e mais ninguém se interessa. Não, nós estamos a falar de toda uma geração que está submetida a este tipo de influências e com vários casos já no mundo de tentativas ou de mesmo de atentados contra mulheres de índole masculinista que foram perpetrados e que foram conseguidos. Portanto, estamos mesmo a falar aqui de um verdadeiro perigo já urgente. Não é só um perigo, vamos dizer assim, estrutural que existe, que é também muito importante e que influencia este, mas este nós estamos a falar de rapazes que estão dispostos a passar ao ato e a passar à prática e a perpetuar violência de forma muito, muito agressiva contra mulheres.
3: A caso do calendário, o relatório do Senado sobre o movimento masculinista em França aconteceu precisamente na semana dos desfiles de moda aqui em Paris. E uma das personalidades que desfilou era um jovem de 20 anos, um americano que se chama Clavicular, que tem um perfil masculinista, extremista. Os seus melhores amigos são pessoas de extrema-direita, neonazis. O que é que isto revela do mundo, que é o mundo da imagem, que é o mundo da moda, aqui em França?
4: Eu acho que isto revela que, se de facto não encararmos este problema de frente, ele vai multiplicar as suas formas. Ou seja, nós já estamos em formas que começam a ser glamourizadas. Eu gostaria só de salientar a questão que me parece importante do dinheiro, do facto de que isto, uma das fontes é, sem dúvida, tentar fazer com que isto não renda. Porque isto rende dinheiro não somente para os influencers, mas até às vezes para a própria sociedade do espetáculo, vamos dizer assim. E, portanto, este último caso de que falou é um bocado o exemplo disto. Ou seja, a partir do momento em que, de alguma forma, isto render dinheiro, muitas pessoas vão se interessar, até para além dos incel em si. E também dizer que tudo isto tem impacto depois, apesar de tudo, em como estas gerações vão votar, que provavelmente vão ser mais sensíveis a partidos de extrema-direita, e portanto isto vai ter impacto em toda a sociedade.
3: Ouvimos Luísa Semedo, militante feminista e investigadora associada na área de filosofia na Universidade da Sorbonne Nouvelle, com quem nos debruçamos sobre o fenómeno do masculinismo aqui em França. Por hoje é tudo, obrigada pela vossa atenção e até breve.
2: E chegamos ao fim desta segunda parte da nossa segunda emissão em português aqui na RFI desta quinta-feira, dia 2 de julho. Voltamos amanhã, hora do costume, já sabe, pelas 3 e 6 da tarde, hora francesa. Desejo-vos uma boa tarde e até amanhã.

0: Muito boa tarde, são 18 horas aqui em Paris, 17 em Luanda, 15 em Cabo Verde. Começa aqui o segundo jornal da Rádio França Internacional em língua portuguesa.
1: Lígia Anjo.
0: A marcar os títulos desta quinta-feira, dia 2 de julho, Angola deixa de garantir saúde gratuita para todos e passa a cobrar a quem pode pagar. Na Venezuela, o país decretou 7 dias de luto nacional pelas vítimas dos 2 sismos que devastaram a costa norte do país. O mais recente balanço aponta para 2.295 mortes. Estes são alguns dos temas que vamos desenvolver neste jornal sob controlo técnico de Lohan Nemusa. Com a revisão da lei de base do Sistema Nacional de Saúde, Angola vai deixar de garantir cuidados de saúde gratuitos para toda a população. O governo passa a cobrar os serviços a quem tiver capacidade financeira, pondo fim a um regime de gratuidade que estava em vigor há 34 anos. A proposta já foi aprovada na especialidade, mas continua a gerar polémica entre os deputados. Francisco Paulo.
2: A lei do Sistema Nacional de Saúde foi nesta quarta-feira discutida e aprovada na especialidade pelos deputados angolanos. No diploma, o governo propõe a coparticipação dos serviços de saúde para indivíduos com a capacidade financeira, mantendo o atendimento gratuito a cidadãos em situação de vulnerabilidade. Mas a deputada da UNITA, Nilda Sivokovoku, diz haver contradição no diploma por não especificar o grupo-alvo que vai beneficiar da assistência gratuita.
3: Se é gratuito, mas a explicação diz que é para os que não possuem condições financeiras. O gratuito é para todos. Os que têm condições e não condições, então não está claro essa redação.
2: Para o deputado do MPLA, Vítor Casibanga, a revisão e a inovação da lei impõem-se, sendo que o documento já não se adequa ao atual contexto político.
4: Faz todo sentido que a presente proposta seja discutida, porque 34 anos depois da lei vigente ainda está claramente desajustada ao atual contexto político e jurídico.
2: Por sua vez, o secretário de Estado da Saúde Pública para a área hospitalar, Leonardo Inocêncio, esclarece que a proposta isenta de pagamentos a grupos vulneráveis, mas acaba por se aplicar a pessoas com situação económica tida como estável.
5: Os grupos são aqueles menores de 10 anos, maiores de 60 anos, com certas limitações do ponto de vista financeiro e outras, constam aqui neste esclarecimento no princípio da igualdade e dignidade humana. O Estado assume quase 70% da despesa do produto oferecido e o cidadão coparticipa com um valor correspondente a 30% da fatura.
2: Francisco Paulo Luanda, RFI.
0: Na África do Sul, as manifestações contra a imigração já levaram mais de 25 mil estrangeiros a deixar o país, apesar da escalada de violência que já provocou várias mortes. As autoridades sul-africanas continuam a tolerar os protestos. Para José Gomes, jornalista e analista político angolano radicado em Pretória, a dimensão da crise exige uma resposta das organizações regionais e continentais.
6: Há governos como o de Moçambique, de Botswana, mas sobretudo Moçambique está muito ativo, né? Porque Moçambique é um dos países que tem a maior comunidade estrangeira na África do Sul, é um país que tem cerca de 5 consulados em todo o território sul-africano, tem nas principais cidades, então tem uma presença forte. É o mais ativo. Agora, esta é uma agenda que já se deveria levar a nível da SADC, já se deveria levar a nível da União Africana e não está a acontecer isso, que é para a África do Sul tomar posição de preservar a vida das pessoas que lá estão no seu território, porque embora só estão a atacar um determinado número de estrangeiros, que são os moçambicanos, os zimbabueanos, alguns somalis ou etíopes, mas isso depois vão começar a atacar todo mundo, porque o discurso está a ser oficialmente para esses manifestantes, contra aqueles que não têm os documentos, que estão ilegais. Mas nessa altura de euforia, ninguém vai ter tempo de ver quem está ilegal ou não.
0: Declarações de José Gomes, jornalista e analista político angolano radicado em Pretória, na África do Sul, entrevistado aqui por Catarina Falcão. Ele é, aliás, o nosso convidado de hoje, que pode ouvir já a seguir a este jornal.
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0: A Venezuela cumpre 7 dias de luto nacional decretados pela presidenta interina Delcy Rodríguez em homenagem às vítimas dos dois sismos que devastaram a costa norte do país. O mais recente balanço aponta para mais de 2.295 mortes. Apesar da dimensão da tragédia, continuam as operações de busca. Hoje, um homem foi retirado com vida dos escombros num edifício em Catia-la-Mar pelas Forças Operacionais Conjunta Portuguesa. O embaixador de Portugal na Venezuela, Frederico Silva, diz que ainda há esperança de encontrar sobreviventes, mas alerta que o número de vítimas pode continuar a aumentar.
7: Infelizmente, estamos a entrar agora num momento em que estes números, que esta realidade já triste, muito triste, vai ser mais sombria e mais triste. Temos de estar preparados para isso e tudo fazer para tentar minimizar este território de dor em que neste momento a nossa comunidade e a comunidade venezuelana em geral está a viver. Há com certeza muitos casos ainda por resolver. Cada vez é mais difícil ter a esperança que sejam resolvidos da melhor maneira possível, mas esta operação demonstra que é possível, que ainda é tempo e vamos continuar certamente a tentar ajudar este país que também acolheu tantos dos nossos compatriotas, ainda hoje, a sair ou a minimizar a imensa dor que esta situação que nos cerca lhe causou. A comunidade portuguesa, tal como a comunidade venezuelana, está em choque, está traumatizada. Há, de facto, um número de perda de vidas elevado a nível global e como a comunidade portuguesa é, de facto, uma comunidade grande e luso-descendente, perfeitamente integrada, vive com a sociedade venezuelana há muitas décadas, há muitas gerações, em alguns casos. Como é a maior comunidade, está a sofrer também em termos comparativos mais do que outras. Temos um número grande de compatriotas desaparecidos. Todos esperamos que venham a aparecer vivos, mas a realidade é o que é. E temos já um número de pessoas que perderam as vidas relativamente elevado.
0: Frederico Silva, embaixador de Portugal na Venezuela, em declarações à agência portuguesa Lusa. À saída do almoço de ontem de trabalho com o presidente francês Emmanuel Macron no Palácio do Eliseu, aqui em Paris, o presidente português deixou um apelo perante a vaga de calor que está a atingir a França e que deve também afetar Portugal. António José Seguro pediu prevenção e sentido de responsabilidade, apelando ao cumprimento das recomendações das autoridades de saúde e da proteção civil. O chefe de Estado português sublinhou que a prevenção é essencial para proteger as pessoas mais vulneráveis às temperaturas extremas e reduzir o risco de incêndios.
8: Desde o início do meu mandato, que essa é uma preocupação que tenho, aliás manifestada também no relatório que elaborei durante a presidência aberta sobre a situação de haver muito material, digamos, de florestas que estão caídos, há essa preocupação, o Governo também manifestou preocupação em relação a isso, mas o fundamental neste momento é que todos nós possamos dar um contributo para a prevenção dos incêndios que podem ocorrer com esta onda de calor e para a proteção dos cidadãos mais vulneráveis. E eu deixo aqui um apelo para que todos nós possamos, em primeiro lugar, ter muito cuidado na prevenção, precisamente para evitar incêndios e seguir todas as instruções das autoridades, quer autoridades de saúde, no sentido de boa hidratação e para que as pessoas mais vulneráveis se protejam dessa onda de calor, quer da proteção civil no que diz respeito à prevenção de incêndios. Ou seja, as autoridades públicas têm uma responsabilidade, mas cada um de nós, como cidadão, também tem o dever de prevenir e fazer tudo perante esta ofensiva, desta onda de calor que está anunciada.
0: Declarações do presidente português que foi ontem recebido no Palácio do Eliseu pelo homólogo francês Emmanuel Macron. O ataque russo desta madrugada contra a capital ucraniana provocou pelo menos 21 mortos, 85 feridos, segundo o último balanço dos serviços de emergência, neste que foi considerado considerada a mais violenta vaga de ataques russos contra Kiev desde o início da invasão da Ucrânia em 2022. Em resposta ao presidente ucraniano voltou a pedir aos aliados mais sistemas de antidefesa, incluindo autorização dos Estados Unidos para produzir mísseis Patriot. Enquanto prosseguem as discussões sobre o futuro da faixa de Gaza, a população denuncia o avanço da chamada Linha Amarela, a zona militar controlada por Israel, que continua a alargar-se no território. Os habitantes relatam restrições cada vez maiores à circulação e vivem sob o receio constante de novos ataques. Uma nota desportiva: Mundial, Espanha e Portugal entram hoje em campo com o mesmo objetivo, ganhar e garantir um lugar na próxima ronda. Primeiro joga a seleção espanhola frente à Áustria e depois Portugal defronta a Croácia.
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0: Passam agora 10 minutos das 18 horas francesa nesta quinta-feira, 2 de julho, no magazine Vida em França desta quinta-feira. Falamos do relatório publicado esta semana no Senado francês e que alerta para o crescimento do masculinismo, considerado um risco para a democracia e para a coesão social. Mas para já ficou o convidado de hoje. Gana, Malawi, Moçambique e Nigéria estão a ser afetados pela vaga de violência na África do Sul. Os protestos anti-imigração já provocaram saques, centenas de detenções. José Gomes, jornalista e analista político que vive em Pretória, é o convidado de Catarina Falcão.
9: Convidado.
10: Milhares de pessoas estão a fugir diariamente da África do Sul devido às marchas anti-imigração que já duram há 4 meses, com grupos organizados a perseguir, incendiar casas e matar estrangeiros um pouco por todo o país. Os moçambicanos constituem a maior comunidade estrangeira que reside no país e todos os dias a fronteira de Ressano Garcia acolhe centenas de pessoas que fogem à violência na África do Sul. José Gomes, jornalista e analista político angolano, instalado em Pretória, diz que esta violência pode generar e que está na hora de uma tomada de posição clara por parte da SADC e da União Africana para travar estes motins.
11: Na verdade, o que acontece é que os imigrantes têm sido feito bode expiatório, porque sempre que há eleições ou ano eleitoral, esta narrativa de imigrantes tende a aumentar e há também aproveitamento de alguns partidos políticos. Nós tivemos as últimas eleições gerais que houve um partido político que usou a bandeira mesmo de xenofobia de anti-imigrantes. Agora, para este ano, como vamos ter as eleições autárquicas ou as municipais no final do ano, isso, o poder político, os partidos políticos da oposição, alguns deles tomam partido. Por quê? Porque a África do Sul tem problemas sociais, tem problemas económicos de falta de emprego, taxas altas de desemprego, cerca de 60% da juventude está no desemprego. Quando esta mesma população invoca que os seus problemas de desemprego são os estrangeiros, isso desafoga o poder político. Então, ele vai para as eleições, ele não tem muito trabalho para fazer promessas de empregos, etc., porque o próprio povo, a própria população já elegeu um culpado, que é os imigrantes. Então, eles vão culpar os imigrantes e vão irresponsabilizar, neste caso, o próprio governo do ANC e o governo de coligação em vigor no país. Então, isso é uma vantagem para o poder político. E basta ver os discursos dos políticos, mesmo do ANC, não é muito de desencorajar estas manifestações. Nós tivemos aqui manifestações que, por exemplo, as pessoas estão a ir aos bairros pedir documentos aos imigrantes, estão a atacar com a polícia ali ao lado, polícia que representa o Estado, e não há uma posição do governo sul-africano. O presidente Ramaphosa falou em tempos, mas ele repete muito o seu discurso, só diz que pronto, ninguém deve fazer isso. Mas o que deveria-se fazer é de responsabilizar todos esses indivíduos que querem substituir os serviços de imigração, que estão aí atrás dos estrangeiros, que estão a atacar, que estão a matar, porque isso já está aí para um nível muito preocupante, porque não só estão a atacar os estrangeiros, agora estão a atacar próprios sul-africanos que não têm, que tenham um sotaque que não é idêntico ao dos atacantes, porque nós temos ali, há muitos sotaques de regionais, pessoas que falam as línguas tradicionais, as línguas nacionais, e têm diferentes sotaques, diferentes consoante a região. Então, quando estão a apanhar alguém com um sotaque que eles acham que não é sul-africano ou que é desconhecido, também estão a atacar. Isso já aconteceu, tivemos no mês passado, um menino de 18 anos foi morto, porque tinha um sotaque que era sul-africano.
10: Mas a pressão internacional não tem qualquer impacto no governo de Ramaphosa, ou mesmo noutras forças políticas, já que estamos aqui a falar de várias nacionalidades, estamos a falar, claro, de moçambicanos, estamos a falar de nigerianos, estamos a falar de pessoas que vêm do Ghana. Alguns países já se manifestaram, mas não há então qualquer tipo de ação por parte do governo. Eu vi que nestes últimos dias cerca de 900 pessoas foram presas, mas é possível que, por exemplo, sejam rapidamente libertadas?
11: Sim, é possível, porque 900 pessoas presas, depois do julgamento sumário, é muito. Podem ser libertadas na condição de pagarem uma fiança, pode ser por aí. E agora, indo para a questão, há governos como o de Moçambique, de Botsuana, mas sobretudo Moçambique está muito ativo, né? Porque Moçambique é um dos países que tem a maior comunidade estrangeira na África do Sul, é um país que tem cerca de 5 consulados em todo o território sul-africano, tem nas principais cidades, então tem uma presença forte. É o mais ativo. Agora, esta é uma agenda que já se deveria levar a nível da SADC, já se deveria levar a nível da União Africana e não está a acontecer isso, que é para a África do Sul tomar posição de preservar a vida das pessoas que lá estão no seu território, porque embora só estão a atacar um determinado número de estrangeiros, que são os moçambicanos, os zimbabueanos, alguns somalis ou etíopes, mas isso depois vão começar a atacar todo mundo, porque o discurso está a ser oficialmente para esses manifestantes, contra aqueles que não têm os documentos, que estão ilegais. Mas nessa altura de euforia, ninguém vai ter tempo de ver quem está ilegal ou não. Basta, é como dizíamos, basta notarem que alguém está com um sotaque de frente, estão a atacar. Portanto, este é um assunto africano, porque isso está a mexer com a imagem da África Austral, está a mexer com a imagem também de África, e isso não está a ser muito bom.
10: E tem um impacto muito negativo se estes protestos acontecem devido ao estado da economia sul-africana. Isto está a ter um impacto muito negativo, porque o que acontece é que muitos trabalhadores acabam por ficar em casa. Há relatos então de muitas lojas que estão completamente fechadas, as pessoas não vão trabalhar, uma parte dos transportes públicos não funciona. Ou seja, isto acaba por condicionar o cotidiano de toda a gente que vive na África do Sul.
11: Sim, está a afetar a economia do país, porque nós temos muitos estrangeiros que estão a fazer trabalhos de mão de obra barata, que estão a trabalhar nas fazendas, e eles ao abandonarem ou pararem o seu trabalho, quer dizer que a agricultura também fica afetada. Temos estrangeiros que estão a trabalhar na construção civil, quer dizer que vai haver atraso na entrega das obras. Há pessoas que têm as suas lojinhas, de facto. Isso, de certa forma, está a criar um impacto na economia da África do Sul. A África do Sul é um país que é um dos poucos países aqui da África que tem uma bolsa a funcionar, e a moeda rand é muito sensível. Basta esses tumultos, o rand depois fica desvalorizado. Por quê? Porque os estrangeiros, o investidor vai tirar o seu dinheiro, vai haver escassez de divisa, o rand fica enfraquecido, e no fim do dia, daqui mais algum tempo, nós vamos começar a observar a inflação, ou seja, os preços de alguns produtos começarem a subir ou a encarecer.
10: Tem receio que se crie aqui uma nova crise humanitária devido às pessoas que fogem da África do Sul? Estamos a falar de milhares de pessoas. Sabemos que chegam muitos moçambicanos, como é óbvio, à fronteira de Ressan Garcia, mas também malabanos, também outras nacionalidades. Já sabemos que em Maputo, por exemplo, há acampamentos de pessoas que chegam sem nada. Podemos estar aqui a assistir a uma nova crise humanitária?
11: Com certeza. É uma crise humanitária, porque as pessoas, por exemplo, moçambicanos, estão a ir para casa de mãos vazias, precisam de serem realojados no país, vão ficar em campos, e com isso o governo moçambicano vai ter que saber tratar disso e envolver organismos internacionais que têm a capacidade de fazer a gestão destas pessoas que estão a chegar. O mesmo está a acontecer com alguns países vizinhos, aconteceu com a Uganda, fez repatriamento de grupos, pronto, embora foram pessoas que deixaram o país de forma voluntária, mas houve acompanhamento estatal. Mas o caso do Moçambique é um grande exemplo. É uma crise, pode-se falar assim, senhora, de crise humanitária, porque é um número grande, enorme. Estamos aqui a falar da maior comunidade estrangeira na África do Sul, que são os moçambicanos.
10: Ouvimos José Gomes, jornalista e analista político angolano, instalado em Pretória, sobre as manifestações anti-imigração na África do Sul.
0: E como é quinta-feira, é tempo para ficarmos com o Magazine Vida em França, hoje preparado por Liliane Henriques.
9: Vida em França. No passado dia 24 de junho foi publicado aqui em França um relatório do Senado sobre os movimentos masculinistas. Outrora considerado um fenómeno social periférico, o masculinismo, uma forma agressiva do machismo que pode inclusivamente traduzir-se em tentativas de assassínios ou atos terroristas contra mulheres, tem vindo a ter cada vez mais eco, nomeadamente junto da população jovem. Perante esta situação, as relatoras reclamaram uma tomada de consciência e apresentaram um conjunto de preconizações. Foi neste âmbito que a RFI falou com Luísa Semedo, militante feminista e investigadora associada na área de filosofia na Universidade da Sorbonne Nouvelle, aqui em Paris.
12: O masculinismo é uma forma, eu diria, mais radical daquilo que nós já conhecíamos, que era o machismo, o patriarcado, o sexismo, mas agora com uma forma, eu diria, radicalizada, que é uma forma que tem uma ação que vai para além das palavras, ou seja, muitas destas pessoas que estão no masculinismo são consideradas praticamente como terroristas, ou seja, que são pessoas que podem passar a atos violentos contra mulheres. Há um contínuo nesta questão da dominação dos homens em relação às mulheres, não é? E do sexismo. Aquilo que nós conhecemos até agora tem uma forma que diria normalizada, vamos dizer assim. E esta nova forma, que é a forma hostil, é uma forma de organização que permite fazer mal às mulheres de forma muito mais radical e mais criminalizada.
9: Qual é a origem dessa forma um pouco mais radicalizada do masculinismo? Nós conhecemos o machismo, o sistema patriarcal, mas isto vai mais além.
12: Sim, estes fenómenos têm sempre multifatores, não é? Não pode ser só um. Mas há dois que me parecem bastante importantes. Um é como reação aos movimentos feministas, ou seja, cada vez que há avanços em relação a direitos, há muitas vezes a reação daqueles que se julgam ser os lesados desse avanço de direitos. E aqui é o caso, ou seja, o facto de haver um movimento feminista que é forte e que tem conseguido algumas conquistas faz com que haja esta reação de pânico em relação a este movimento progressista. E esse segundo fator que me parece bastante importante é a questão das redes sociais, ou seja, nós estamos aqui face a um fenómeno que não conhecíamos antes, que é uma forma de propagar estas ideias que é muito mais rápida, que é mundial, aliás, e que permite esta radicalização.
9: Ao cabo de 7 meses de trabalho e entrevistas a várias centenas de pessoas, a Comissão dos Direitos das Mulheres do Senado chegou à conclusão que o fenómeno que abrange os incels, solteiros involuntários e outros subgrupos tendencialmente ligados à extrema-direita, representa um risco real para a democracia e a coesão social, constituindo um movimento social e político estruturado que coloca em questão a igualdade entre homens e mulheres. As autoras do documento recordam, nomeadamente, dados já apresentados num relatório governamental do início deste ano, segundo os quais 22 milhões de franceses reconhecem aderir a pelo menos uma forma de sexismo, sendo que entre eles 10 milhões, ou seja, 17% da população francesa, se reconhecem numa forma de sexismo hostil. O relatório cita ainda os resultados de um estudo da Universidade de Dublin, segundo o qual, nas redes sociais, nomeadamente o TikTok e o YouTube, um jovem é exposto a conteúdos masculinistas no espaço de apenas 23 minutos.
12: Aqui parece-me que deve haver duas frentes de combate. Uma passa pela educação, como é óbvio, ou seja, é fazer com que estes jovens, mesmo que se confrontem com este tipo de conteúdos, entendam porque é que é mau, entendam qual é o perigo e não adiram, não é, a estas teses. E a segunda frente, parece-me a mim, é de facto atacar de forma legal quem produz estes conteúdos. Parece-me, para já desmonetizar eventualmente esse tipo de canais, porque é preciso perceber que aqui também há uma questão de dinheiro que está presente. Os masculinistas, os que são os gurus do masculinismo, ganham dinheiro com isto e, portanto, têm todo o interesse em continuar. E se for desmonetizado e se forem também responsabilizados por aquilo que estão a divulgar, penso também é uma das formas de combater.
9: No seu relatório, as senadoras fazem um pouco mais de 20 recomendações, nomeadamente em torno das redes sociais, a seu ver o principal vetor desta ideologia. Apelam a uma maior vigilância, mais transparência nos algoritmos que condicionam o acesso a determinados conteúdos e também que as páginas masculinistas deixem de poder gerar rendimentos financeiros. Preconizam igualmente aulas dedicadas às relações homem-mulher nas escolas, campanhas de sensibilização no seio da população, mais financiamentos para as organizações de proteção das mulheres e que o problema seja tratado a nível interministerial como sendo um caso de segurança pública.
12: Como é multifactorial o que se está a passar, sem dúvida que é necessário que o combate também seja por várias frentes. E neste caso tem que haver a implicação de vários ministérios, tem que haver a implicação de algo que se possa criar, estou de acordo com isso, e que haja fundos para que isso seja feito, mas também é preciso dizer que já há um trabalho de terreno de há anos, de muitas associações feministas, e que já têm as suas redes, já têm as suas formas de funcionar que são eficazes e que, portanto, também necessitam de dinheiro. Parece-me também importante fazer isso. Por exemplo, mesmo na escola, a questão da educação sexual afetiva também não é de todo eficaz, ou seja, vai-se eventualmente dar uma hora aqui ou ali, mas tem que ser algo que tem que ser completamente continuado, ou seja, tem que ser um tema que deveria estar presente todos os anos na educação e eventualmente que estas associações possam participar nisso. Muitas associações estão perfeitamente disponíveis e têm a capacidade informativa, vamos dizer assim, de poder ir às escolas e fazer esse tipo de sensibilização também, de conscientização destes problemas. E também a informação dos próprios professores, não é? Também me parece importante.
9: De acordo com a Amnistia Internacional, desde o começo da década de 2010, os movimentos sexistas estruturaram-se e até se tornaram uma rede amplamente financiada e transnacional, a França sendo até o segundo país europeu em termos de fundos dedicados ao ativismo antigénero. A Amnistia Internacional identifica atores privados, grupos políticos e instituições que permitem a existência de estruturas e associações mais pequenas do movimento antigénero através do seu financiamento. Num contexto de crescente visibilidade desta corrente, o risco de ataques terroristas masculinistas é acompanhado de perto pelos serviços de inteligência interna que vigiam uma dezena de indivíduos suscetíveis de radicalização violenta. Segundo o Senado, todos têm menos de 21 anos. Em julho de 2025, a Procuradoria Antiterrorista acusou um jovem estudante de 18 anos de ter o projeto de atacar mulheres com facas.
12: Neste momento, e por isso também estou um bocadinho esperançosa, é que estamos a um nível de alerta que me parece o apropriado, ou seja, a levar a sério, não achar que é só uma questão assim de modo ou de uma questão assim só de uns miúdos que se interessam por aquilo e mais ninguém se interessa. Não, nós estamos a falar de toda uma geração que está submetida a este tipo de influências e com vários casos já no mundo de tentativas ou mesmo de atentados contra mulheres de índole masculinista que foram perpetrados e que foram conseguidos. Portanto, estamos mesmo a falar aqui de um verdadeiro perigo já urgente. Não é só um perigo, vamos dizer assim, estrutural que existe, que é também muito importante e que influencia este, mas este nós estamos a falar de rapazes que estão dispostos a passar ao ato e a passar à prática e a perpetuar violência de forma muito, muito agressiva contra mulheres.
9: A caso do calendário, o relatório do Senado sobre o movimento masculinista em França aconteceu precisamente na semana dos desfiles de moda aqui em Paris. E uma das personalidades que desfilou era um jovem de 20 anos, um americano que se chama Clavicular, que tem um perfil masculinista, extremista. Os seus melhores amigos são pessoas de extrema-direita, neonazis. O que é que isto revela do mundo, que é o mundo da imagem, que é o mundo da moda, aqui em França?
12: Eu acho que isto revela que, se de facto não encararmos este problema de frente, ele vai multiplicar as suas formas. Ou seja, nós já estamos em formas que começam a ser glamourizadas. Eu gostaria só de salientar a questão que me parece importante do dinheiro, do facto de que isto, uma das fontes é sem dúvida tentar fazer com que isto não renda, porque isto rende dinheiro não somente para os influencers, mas até às vezes para a própria sociedade do espetáculo, vamos dizer assim. E, portanto, este último caso de que falou é um bocado o exemplo disto. Ou seja, a partir do momento em que de alguma forma isto render dinheiro, muitas pessoas vão se interessar até para além dos incel em si. E também dizer que tudo isto tem impacto depois, apesar de tudo, em como estas gerações vão votar, que provavelmente vão ser mais sensíveis a partidos de extrema-direita, e portanto isto vai ter impacto em toda a sociedade.
9: Ouvimos Luísa Semedo, militante feminista e investigadora associada na área de filosofia na Universidade da Sorbonne Nouvelle, com quem nos debruçamos sobre o fenómeno do masculinismo aqui em França. Por hoje é tudo. Obrigada pela vossa atenção e até breve.
0: E chegamos ao fim desta segunda parte da nossa segunda emissão em português aqui na RFI desta quinta-feira, dia 2 de julho. Voltamos amanhã, hora do costume, já sabe, pelas 3 e 6 da tarde, hora francesa. Desejo-vos uma boa tarde e até amanhã.